0: comunidades e principalmente no estado do Pará, falava agora do Marajó, mas de vários outros municípios, como a nossa querida Maracanã, por exemplo. Você citou também a região aqui do Acará, de Tomé-Açu, do nosso querido Moju, regiões que precisam de fato de investimentos e precisam de projetos que gerem essa oportunização aos nossos garotos. E sem dúvida alguma, projetos sérios, projetos probos e, acima de tudo, com um trabalho extremamente profissional, merecem esse destaque e por isso estão aqui na Amazônia, porque é um trabalho que dignifica e que dá resultados e que, inclusive nas redes sociais, você pode acompanhar o trabalho que vem sendo feito, como agora os garotos que foram para o futebol goiano e certamente logo, logo estarão também em Portugal, como já estivemos também lá, né, Fábio? Estivemos no Portimonense, estivemos em Portimão, estivemos no Braga, enfim, Portugal de ponta a ponta, na região do Algarve, no Sul, tá certo? No Porto, Vitória de Guimarães, em Setúbal, tá certo? Fazendo esse trabalho e mostrando, porque o trabalho é sério, o trabalho vem dando resultados e vem abrindo as portas de uma forma espetacular, e o Top Pará está aí para dar essa ressonância, para gerar e mostrar tudo que vem sendo feito de uma forma em que a gente possa ver os nossos garotos, os nossos talentos, como nós temos inúmeros surgindo e que logo, logo estarão em destaque em nível nacional e internacional. Isso é um orgulho para todos nós, é um orgulho de todos nós paraenses, Fábio.
1: Isso, orgulho total, Jorge, orgulho total, isso é importante, um trabalho espetacular que você faz, né, juntamente com a Atlantis Play, juntamente com pessoas responsáveis que realmente visam a melhoria e também inserir esses jovens através do esporte no seio da sociedade. Isso é muito importante. Jorge, mas eu tenho um recado importante aqui também, dos povos quilombolas, da nossa federação. É importante, o nosso querido presidente Jorge, o nosso presidente Edson Andrade está licenciado no momento do cargo, mas está atento a tudo aquilo que vem acontecendo mediante aí aos povos tradicionais, povos quilombolas, os povos da Amazônia. E neste mês, agora de agosto, é a campanha O Mês Lilás, que é em defesa contra a violência das mulheres, e importante também, a federação tem um viés muito importante junto lá ao Abacatal, que é outra região quilombola, e lá a comunidade se unindo também para discutir essa questão, para falar sobre o combate e a violência contra as mulheres. É importante isso. Os feminicídios, você vê, tem apontado aí um aumento muito grande, a violência contra a mulher, um aumento significativo, mas a Federação dos Povos Quilombolas e Tradicionais da Amazônia tem feito um trabalho muito especial, apesar do nosso presidente Edson Andrade estar licenciado, mas ele está ali por trás, levando, procurando, buscando essas políticas públicas para auxiliar aí junto à federação e levar aí a melhoria e o combate, e as informações, é claro. A gente está num período aí eleitoral, período político. No momento, não podemos falar muito sobre estas questões, principalmente relacionadas aos ministérios em Brasília por esta questão. Mas, lembrando que a federação está ativa, a federação está lutando, a federação está em busca de políticas públicas para a proteção das mulheres, está imbuída também e está participando do Agosto Lilás, que é o mês aí de combate à violência contra as mulheres. É importante isso que a federação está fazendo sempre pelo povo do estado do Pará e, é claro, pelos povos aí da Amazônia legal. Vou mandar um abraço aqui a Rosileia.
0: Muito importante, Fábio. Queria só fazer um registro, Fábio, da importância desse posicionamento da nossa federação. Parabenizar a toda a gestão, em nome do presidente, em nome de todo o corpo diretivo, porque de fato, precisamos falar, precisamos tocar nesse assunto, que é um assunto atualíssimo, um assunto que vem ganhando ressonância nas redes sociais, na grande mídia, na mídia tradicional, porque de fato são aberrações, são números que assustam em relação ao feminicídio, ao aumento considerável, ao absurdo que vem acontecendo da violência contra a mulher. E pior do que isso, Fábio, né? Gente querendo relativizar, gente brincando com a coisa. Para você ter ideia, até candidatos aí, pré-candidatos, já candidatos tentando brincar com a situação, tá certo? Ironizando a situação, quando na verdade é um assunto de extrema importância, tá certo? A violência, de um modo geral, já é um assunto importante. Você imagina a violência contra a mulher, que é uma questão histórica, uma questão de décadas e de séculos na nossa sociedade e que agora vem ganhando números alarmantes. Você vê aí também nas mídias digitais, nas plataformas digitais, nas redes sociais, que infelizmente essas redes deram voz, né, Fábio? Deram voz a tanto do absurdo, da intolerância, do preconceito, tá certo? E também vozes a esse tipo de absurdo que é a violência contra a mulher. E por isso o posicionamento da federação é perfeito, se posicionando e mostrando o trabalho, principalmente também com as mulheres indígenas, quilombolas, as mulheres de um modo geral. E por isso a posição da federação é de aplaudir e é exemplar, Fábio.
1: É verdade. Jorge, e o importante é que a federação ela está nos quatro cantos, não só do estado do Pará, mas está no Amapá também, no Maranhão. Temos aí braços fortes no Maranhão, com a federação, com diretores no Maranhão, no Amapá. Então isso está levando essa rede muito, muito grande, né, estendendo os braços para várias localidades do estado do Pará, até fora do Pará, no Amapá, no Maranhão, porque é importante a federação estar junto a isso aí, porque quando o nosso presidente retornar, assim que retornar da sua licença, eu tenho certeza que ele voltará às suas viagens a Brasília, através do Ministério, aí, principalmente das mulheres, né, para buscar esse apoio para essas mulheres, as mulheres quilombolas, as mulheres ribeirinhas, as mulheres indígenas, de povos tradicionais que precisam realmente deste apoio, e a federação está aí sempre de braços abertos, sempre buscando políticas públicas para que essas coisas, essas atrocidades não aconteçam. Como você bem falou, as redes sociais abriram espaço, deram vozes aí para pessoas que realmente estavam ali guardadas, estavam estagnadas por estes preconceitos, por essas palavras que são soltas nas redes sociais e ofensivas às nossas mulheres, e que hoje, infelizmente, nós temos que nos deparar com isso no dia a dia, nas redes sociais. E pessoas, como você bem disse, ligados à política, ligados à nossa justiça, ligados à segurança pública, que também estão aí com todo este trabalho que nós, né, repudiamos, e nós repudiamos tudo isso aí, tá bom?
0: Verdade. Verdade, Fábio, verdade, temos que repudiar. São falas intolerantes, falas incabíveis, não cabem, portanto, na nossa sociedade, nunca caberiam, e mais do que nunca, agora de forma alguma. Então, mais uma vez, parabéns ao posicionamento da federação, e a gente tem que falar, temos que tratar, e não vamos longe, no próprio... Nós vimos agora, né, Fábio, no evento, por ocasião do Remy Santos, as falas xenofóbicas, né, são aos paraenses em relação... Temos que falar, sim. São 21 horas mais 10 minutos. Informações também, Fábio.
1: Jorge, 21 horas 10 minutos.
0: De Castanhal, Fábio.
1: Já eu trago informação de Castanhal. Logo após o nosso faturamento, Jorge, eu volto com as notícias de Castanhal. Vamos faturar. Já eu volto trazendo as informações de Castanhal aqui no nosso Top Pará.
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1: Beleza, meu caro Paulinho Luz e Som, no comando aí depois dessa gostosa do Raul Seixas aí pra você. É, sextando aqui no Top Pará, as sextas mais tops do rádio paraense. Agora 21h20, você ligado com a gente, muito obrigado pela sua companhia. Você que tá mandando mensagem aí pelo 985-012637, muito obrigado pela sua companhia. É o 985-012637. Vai mandando aí a sua mensagem, continue mandando aí pra gente que a gente vai lendo aqui pra você depois dessa música gostosa aqui. Mandar um abraço aqui a Iliana Correia, um grande abraço. O nosso presidente Edson Andrade, aí tá licenciado, ligados com a gente também, um grande abraço. Edson Andrade, aí, né, presidente licenciado da nossa Federação dos Povos Tradicionais, ligados aqui no nosso Top Pará, povos tradicionais da Amazônia, a galera do Fígado de Ferro, nosso Leandro, lá da Ed Mecânica, ligados aqui com a gente, muito obrigado pela sua companhia, a paz toda a galera aí ligados com a gente, muito obrigado pela companhia de todos, ligados sempre aqui com a gente, a galera aí, né, que sempre nos acompanha, a galera aí do Fígado de Ferros, um grande dia de abraço. Olha, a galera do Fígado de Ferro já convidando daqui a pouquinho lá no Bodega ali na 3 de maio com a Conselheiro Furtado, né? Vai ter daqui a pouquinho Sexta das Marcantes, DJ Biduga, direto de Breves, vai estar junto lá com o DJ Betinho Pop, todo mundo convidado, a partir daqui a pouquinho, saindo daqui do Top Pará, a partir das 10 da noite já está rolando lá no Bodega, tudo ao comando aí do Everton Assunção aí. Toda a galera convidada, então, vamos lá pro Bodega, nesta sexta-feira, curtir as marcantes aí de DJ Biduga, digital, direto de Breves, e também o DJ Betinho Saudade, e aí fazendo essa festa lá no Bodega. Vamos junto, então, fazer essa onda por lá. E a gente tá por aqui no Top Pará 21 e 22, tem matéria aí do... Vamos lá, Marapani, chamar o Valmon. Marapani, Valmon, como é que tá, o que é que tem por aí de Maracanã, meu caro Valmon Alves?
2: Mais uma vez, boa noite, meu caro Jorge Anderson, ainda aqui por Maracanã, dizendo que o município de Maracanã estabeleceu o dia 14 de agosto como Dia Municipal do Evangélico. É isso mesmo, Dia Municipal do Evangélico, dia 14 de agosto. E a Prefeitura de Maracanã convida a toda a população para celebrar este dia especial de fé, esperança e comunhão. Vai ter uma programação muito boa e muito bem preparada, com muito carinho, para reunir famílias, igrejas e um grande momento de louvor e adoração. Às 16 horas, no dia 14, haverá a Marcha para Jesus, com a concentração em frente ao CRAS, exatamente. E às 19 horas, show gospel na Praça da Matriz, com a participação especial de Samuel, Mariano e banda, além do cantor Raimundo Santos e bandas locais. A Prefeitura convida para você vir celebrar juntos, né, e fortalecer a fé e viver uma noite de muita música, alegria, bênção para toda a cidade de Maracanã. É um grande evento religioso, meu caro Jorge Anderson, que acontecerá no próximo dia 14 de agosto no município de Maracanã. É isso mesmo, dia 14 de agosto, Dia Municipal do Evangélico no município de Maracanã. Com essa programação maravilhosa, então você pode ir lá aproveitar, curtir, receber as bênçãos, orar e louvar também neste grande momento de concentração. Com muito carinho, essas famílias irão se reunir, tá bom? Então tá dado o recado e o convite está feito, meu caro Jorge Anderson.
1: É isso, Valmon Alves, muito obrigado pela sua participação. Daqui a pouquinho a gente fala aí para você que tá ligado com a gente. Vamos mais um giro. 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
3: Boa noite, meu amigo Jorge Anderson, programa Top Pará, o melhor programa das rádios de Belém, na sexta-feira à noite, de 20 às 21h. Tudo bem, Jorge Anderson? 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
1: 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gostosa aí pra gente, aquela música aí que balança a sexta-feira, traz uma marcante aí, Paulinho, uma marcante, aquela bacana que sexta-feira já balança, que sexta-feira já traz aí, já é hora de abrir aquela primeira, já já eu volto trazendo aí pra você todas as informações aí de Castanhal, Barcarena, falando do que está acontecendo, do que vem sendo realizado aí em Castanhal, em Barcarena, a gente traz pra você muitas novidades e as informações para você. Já já tem muita marcante e esse som gostoso para você. 21h27 é o nosso Top Pará. Já já eu volto trazendo as informações de Barcarena e Castanhal.

Beleza, meu caro Paulinho Luz e Som, trazendo pra gente aí, marcante e gostosa, pra você acompanhando a gente nesta sexta-feira, as sextas mais top do estado do Pará, aqui no nosso Top Pará. Eu vou trazer pra você já já as informações aqui de Barcarena, pra você que está acompanhando a gente aqui no nosso Top Pará. Vamos falar aqui da homenagem, estudantes de Barcarena são homenageados aí após o destaque em competição internacional de matemática. A Prefeitura de Barcarena homenageou 3 estudantes do município que se destacaram em uma competição internacional realizada em Nova York, nos Estados Unidos. A homenagem ocorreu durante a final do concurso gastronômico do Festival do Abacaxi e reconheceu o desempenho dos jovens que representaram Barcarena e o estado do Pará. O Brasil também, né? E na competições Unicamps Olimpíada Global Rounds de 2026. A Olimpíada foi realizada em julho. As homenagens foram entregues pelo prefeito Renato Ogawa, pela primeira-dama Thaís Ogawa e ainda pela vice-prefeita Cristina Vilaça e pelo secretário municipal de Educação, Edson Cardoso. Entre as homenageadas está Manuela Bentes Amorim Luzia, de 12 anos, que conquistou aí a medalha de ouro na categoria 2 da competição de matemática. O resultado foi alcançado após a estudante obter um dos melhores desempenhos e também entre os participantes de diversos países, representando aí uma conquista inédita para o município de Barcarena. Também foram homenageados os estudantes, a estudante Maitê Bentes Amorim, além da irmã de 16 anos, Manuela, e Ana Beatriz Martins, e também de 12 anos, as duas receberam menção aí honrosa na competição, destacando-se entre os participantes e contribuindo para o desempenho de Barcarena e do Brasil na etapa mundial realizada nos Estados Unidos. Durante a cerimônia, o prefeito Renato Ogawa parabenizou as estudantes e seus familiares aí pela dedicação nos estudos e pelo excelente resultado alcançado. O gestor destacou ainda que as conquistas são fruto do empenho, da disciplina e ainda do compromisso com a aprendizagem, além de desejar que as jovens continuem alcançando os resultados em competições nacionais e internacionais. Essa é a notícia de Barcarena, aí mais uma vez destacando os estudantes aí na competição internacional de matemática. Barcarena, governo que une o povo, sempre trazendo as melhores notícias para você. Abraçando aqui também, que está ligado com a gente, aqui a Gabi Puga. Gabi, lá no município de Acará, acompanhando a gente. A Fernanda Souza também lá no bairro do Guamá, acompanhando a gente. A Tayane também acompanhando a gente lá na Terra Firme. Muito obrigado pela sua companhia. O Zé Augusto, toda a galera na Santa Rosa. O Cícero também acompanhando a gente. Todos lá na Santa Rosa, na Santa Fé ali também acompanhando a gente. Muito obrigado pela companhia maravilhosa. Mandar um abraço aqui, meu primo Garagem do Neitran, rapaz. 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Meu primo Carlos também. Carlinho, um grande abraço, sempre acompanhando a gente. A Sônia, lá no Baixo Acará, também acompanhando a gente. A Nayara Vitória, acompanhando a gente, também lá no Júlia Cefé. Além da Adênia Oliveira, lá no quilômetro 24 da Alça Viária. A Isis, acompanhando a gente. A Islane, lá no Natalzinho, comunidade Natalzinho, e o meu filho Andrew acompanhando a gente. O Andrew Alexandre está lá em Santana do Araguaia, no extremo sul do Pará, acompanhando a gente. Ele, juntamente com toda a equipe,
lá a Iliane também, o Pedro Henrique, o Vitor, todos lá em Santana do Araguaia acompanhando a gente, além da minha filha também, que já está me mandando aqui a mensagem e pedindo um abraço, a Fabiola Rayane também, que está em redenção. Está em redenção também, estão próximos dois ali, o Andrew e a Fabiane estão bem, a Fabiola estão bem próximo, Fabiola e o Andrew próximo, a Fabiola está em redenção, o Andrew está em Santana do Araguaia ali, cerca de 200 quilômetros longe um do outro, e a Fabiane também aqui em a Marituba acompanhando a gente, muito obrigado pela companhia, meu primo Elber também, o Elber conhecido como Bebê aí, o Elber conhecido como Bebê também lá no Uiapoque, acompanhando a gente na Guiana Francesa, né, lá em Cuiú, lá na cidade de Cuiú, acompanhando a gente, muito obrigado, meu amigo Paulo Lisboa, um abraço para você, Paulo, muito obrigado acompanhando a gente, assessor direto aí do nosso amigo Flecha Ribeiro, também nos acompanhando, muito obrigado, meu amigo Rui Bilota, manda mensagem aqui pra gente, ele que é remista, tá torcendo pela vitória do Clube do Remo, né, já deixando aqui o seu palpite 2-0 pro Clube do Remo, rapaz, é, até que é a vitória, né? Meu amigo Rui Bilota e o Paysandu aí também joga na segunda-feira. Daqui a pouco a gente dá aí o palpite, né? Também pra gente acompanhar. É, nossa amiga Ivaneide do Nascimento também acompanhando a gente. Meu amigo Marco Moya, lá no Acará, chefe de gabinete lá na Câmara dos Vereadores também acompanhando a gente, a Rose lá em Marituba acompanhando, meu amigo Jorge Prestes do Mundo Peladeiro acompanhando a gente, alô Prestes, um grande abraço para você, nosso irmãozinho Prestes aí, a Vanilza também acompanhando a gente lá no Acará, meu amigo Palestra, alô Palestrini, um grande abraço, Pedro Paulo Palestrini, né, palmeirense aí, meu amigo Dani Arte também se recuperando, um grande abraço, meu amigo Nel da Balsa, alô Nel, um abraço para você ligado com a gente, lá no Acará, presidente da Câmara dos Vereadores, meu amigo Nel da Balsa, acompanhando a gente, muito obrigado pela sua companhia, Patrícia aí, né, produtos do Quilombo, acompanhando a gente, a da Zuiza também acompanhando a gente, da Zuiza Souza, um grande abraço, a Ana Nascimento também nos acompanhando, a Jaqueline lá no São José que está nos acompanhando, a Mari também nos acompanhando lá no Augusto Montenegro, um grande abraço, Ana Paula lá no Espírito Santo acompanhando a gente, a Daiane Lima também lá na comunidade Monte Alegre nos acompanhando, muito obrigado, a Fátima também acompanhando a gente na Alça Viária, a nossa amiga Bruna também chefe de gabinete aí do vice-prefeito Yuri Faro lá do Acará também nos acompanhando, um grande abraço para você, a Marizete também, a Geisa Cristina ali no Jurunas acompanhando a gente, Geisa um abraço para você, a Elaine Santos também lá no quilômetro 14 mandando um abraço, a Ione lá em São Sebastião da Boa Vista está nos acompanhando também, muito obrigado a Udineia lá na Batista Campos, nos acompanhando, meu amigo Edson, o Corpo de Frango, rapaz, nos acompanhando também lá no Júlia Cefé, ali próximo no Júlia Cefé também, a Ellen Bahia, nos acompanhando, muito obrigado pela companhia, assim como a Bruxinha, aqui nos acompanhando, mandando mensagem da sexta-feira, hoje é seu dia, viu Bruxinha? Hoje, sexta-feira, a Bruxinha nos acompanhando lá no bairro do Jurunas. Meu amigo Ademir Brutos, lá em São Paulo, nos acompanhando. Raul Seixista também vai estar dia 21 agora. Manda o recado aqui que vai estar junto com a gente. Dia 21 agora de agosto, lá em São Paulo, na passeata. Raul Seixista, meu amigo Ademir Brutos, um grande abraço para você. Todos ligados aqui com a gente. Muito obrigado pela companhia de todos. Olha, minha amiga Marilene e a Marcilene lá em Mãe do Rio, acompanhando a gente, muito obrigado pela companhia, meu amigo o Fábio também nos acompanhando, meu filho Fábio, lá na Embeja, em Barcarena, acompanhando a gente, muito obrigado pela sua companhia, meu amigo Junilson, presidente lá nos Quilombos, acompanhando a gente, lá presidente da comunidade Quilombolas, ali no quilômetro 24, nos acompanhando, muito obrigado, meu amigo Darlan Mâncio, também nos acompanhando, o rei dos veículos do Acará, alô Darlan, um abraço para você.
o Timba, lá de Vigia, rapaz, avisando aqui que agora em setembro tem o Círio da Vigia, vamos estar lá, se Deus assim o permitir, junto com o nosso prefeito Job Júnior, Job Neto, também a primeira-dama, com toda essa galera lá em Vigia, junto com o meu primo Mantena também, né, da Beach Sound, vamos estar em Vigia fazendo esta grande onda para você que está nos acompanhando. Já já eu trago aqui para você que está nos acompanhando notícias sobre a Castanhal, né? Falar de Castanhal já já aqui para você, para a gente bater esse papo e falar de Castanhal. O meu caro Jorge Anderson acompanhando a gente. 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Meu caro Paulinho Luz e Som, prepara mais uma que na volta eu trago as notícias de Castanhal para você que está nos acompanhando. Meu caro Paulinho Luz e Som, traz mais uma pra gente.

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6: Beleza, meu caro Paulinho Luz e Som, agora 21h49 no seu Top Pará, aqui na Clube. Muito obrigado pela sua companhia, você com a gente aqui na Top. Jorge Anderson está na linha aí, meu caro Paulinho. Vem de embora, Jorge Anderson.
7: Que maravilha, Fábio, audiência bombando. Essa é a Rádio Clube, esse é o Top Pará com você, com o nosso Palestrini, com o nosso Valmon, toda a equipe. Aliás, temos mais uma participação do Valmon, viu, Fábio? Com o nosso querido Reginaldo, relembrando toda a emoção da conquista. Paulinho, Zap Clube bombando. Valmon Alves, junto com o prefeito Reginaldo Carreira, no clima da conquista, mais uma do Maracanã Futebol Clube. Vamos acompanhar.
8: Bom, meu caro Jorge Anderson, quando a gente vê um amigo feliz, um amigo festejar, é claro que a gente fica feliz e claro que a gente quer festejar junto. Eu estou ao lado aqui desse grande parceiro do programa Top Pará, nosso querido amigo Reginaldo Carreira, prefeito de Maracanã. Alegre, feliz, com um sorriso radiante. Ele que acabou de entregar o troféu de bicampeão à equipe de sub-17 de Maracanã, campeão, bicampeão da Copa Pará sub-17. Reginaldo, prefeito, é alegria, a gente vê a emoção e a satisfação dessa garotada e a sua de proporcionar mais um título para o município de Maracanã. A gente do Top Pará está recebendo agora os parabéns do nosso querido Flávio Goiano.
9: Uma medalha.
8: Isso, vai dar certo.
9: Prefeito do futebol, prefeito que fomenta, que dá oportunidade e traz alegria aqui para Maracanã. E ele sabe que pode sempre contar com a federação. Parceiro nosso, prefeito é parceiro nosso.
8: Tá certo, parabéns pelo trabalho do nosso querido Flávio Goiano. É isso, alegria, felicidade, o semblante do prefeito. Reginaldo, o programa Top Pará é todo seu para demonstrar essa alegria sobre esse trabalho todo, coroado com esse grande título dessa garotada.
10: Que alegria hoje aqui estarmos em Maracanã comemorando mais um título da Copa Pará Sub-17. Tenho que parabenizar a nossa torcida, o nosso treinador Cametá, toda a comissão técnica e continuar esse projeto que a gente deu início lá no início do nosso governo. E agora não poderia ser diferente. Alegria total, muito obrigado, meu povo.
8: Certo, esse é o prefeito Reginaldo Carreira, alegre e feliz com mais um título de Maracanã, Copa Pará Sub-17, meu caro Jorge Anderson. É isso, e o Top Pará registrando para e passo tudo isso, a alegria, a torcida feliz, os parentes, Maracanã festeja mais um título aqui no município de Maracanã, meu caro Jorge Anderson. Segue você aí no comando do tal.
7: Meu parabéns, parabéns. Viva Maracanã! Aliás, quem está parabenizando Maracanã também mandou um abraço para você, Fábio. Você registrou agora há pouco. Nosso Ademir Brutos está lá em São Paulo nos acompanhando na aclimação, hein, Fábio?
6: É verdade, Jorge, acompanhando a gente, nosso querido Ademir Brutos, lá em São Paulo. Jorge, vamos a mais uma informação, vamos direto agora a Castanhal, falando aí do nosso prefeito Hélio Leite, falando de transporte agora que chegou para Castanhal. Vamos acompanhar, meu caro Jorge Anderson.
11: Chegou!
12: Vamos lá, eu já vou dar passar o meu cartão aqui, estou convidando a todos para irem na Semutran e tirar o seu. Primeira passageira a entrar no ônibus de Castanhal.
13: Primeiro dia de início.

0: da condução dos ônibus na cidade de Castanhal. E foi um serviço bem lento, demorado, porque a gente precisava dar toda a transparência e legalidade nesse processo.
1: A gente está convidando os secretários, os empresários, para que vão na Semutran e façam cadastro e façam com que seus trabalhadores usem o Vale Transporte Castanhal. Boa viagem para nós e para todos que vão entrar aqui nesse ônibus futuramente.
2: Aí, Castanhal fazendo o lançamento do CIMI, que é o cartão aí, né? Agora, os empresários, inclusive, chamando a atenção dos empresários aí, os proprietários de empresas, já podem também aí procurar o Semutran de Castanhal para fazer o cadastro e já cadastrar aí sua empresa e adquirir os cartões CIMI aí para poder transitar por dentro de Castanhal, transporte coletivo, através aí da Tatiana Martins, secretária de licitação, que trouxe aí essas informações para a gente, lá de Castanhal, o prefeito Hélio Leite trabalhando muito por Castanhal para mostrar mais trabalho e, é claro, trazer a mobilidade urbana através do transporte público de qualidade, prefeito Hélio Leite, em Castanhal, trabalhando muito mais. Meu caro Jorge Anderson, 21h54, você está na linha, Jorge.
3: Perfeito, Fábio, parabéns mais uma vez à gestão, nesse grande avanço. O transporte público em Castanhal é referência na gestão do prefeito Hélio Leite, o nosso carinho, nossa audiência grandiosa em Castanhal. Como sempre divulgamos aqui as ações em Castanhal, em Maracanã, agora há pouco você falou, né, dos alunos consagrados no curso de matemática, homenageados também em Barcarena, na gestão do querido Renato Ogawa, em Maracanã, nosso querido Reginaldo Carreira, comemorando mais feitos com o esporte, enfim, é a Rádio Clube, com a sua responsabilidade, da mesma forma, Fábio, como estivemos recentemente agora em Altamira. Um grande abraço ao nosso querido Dr. Loredan, sucesso total. O Festival da Cultura e Jogos Indígenas da Cobertura foi um programa histórico, onde estivemos acompanhando mais de 14 etnias.
2: Inclusive, né? Jorge, inclusive a repercussão foi muito grande do programa Top Pará, direto lá de Altamira. A federação também ganhou uma grande repercussão, porque você sabe que a representatividade da Federação dos Povos Quilombolas Tradicionais são muito grande. Quando se fala em jogos indígenas e culturais, se fala também nos povos quilombolas, e a gente tem aí, né, este apreço por esta população que realmente merece a nossa defesa, merece sempre ter vez e voz aqui na Rádio Clube. E eu fiquei muito emocionado com a sua participação, com a cobertura que foi feita aí nos jogos em Altamira, mostrando essa cultura, mostrando os jogos para todos os 144 municípios do estado do Pará, para o Brasil e para o mundo, através da grande rede da internet, quem nos acompanha através do aplicativo da Clube pela internet. Então, a audiência muito grande, parabéns para você e parabéns aí ao nosso prefeito Loredan, a primeira-dama, a todos envolvidos, secretário de Cultura, secretário de Esporte lá de Altamira, que fizeram um trabalho excelente, e você na ponta da linha, sempre divulgando e mostrando esse trabalho, Jorge.
3: Bem, o município de Altamira fazendo investimentos também no esporte, vem aí a Série A3, Altamira Futebol Clube também, inclusive com grandes projetos. Quero mandar um abraço ao Dilson, presidente do Altamira, ao Wellington, secretário de esportes, ao prefeito Loredan, como você falou, e acima de tudo, dizer que foi um privilégio, viu, Fábio, estarmos nos Jogos Indígenas. Foi um programa muito bonito, o evento, a música tema do evento, que aconteceu na orla, às margens do nosso maravilhoso Rio Xingu, um evento onde nós temos toda a apresentação da nossa riqueza da cultura dos povos originários, né? Um evento cheio de simbolismo, um evento que mostra toda a nossa ancestralidade. Então, parabéns, parabéns, orgulho de fazer parte desse evento, e é o segundo de números. E também queria registrar, Fábio, que agora em novembro temos o aniversário do município, será a inauguração do novo aeroporto, que já está bonito, né? Retornamos também via aérea, e de fato voos diários, Altamira realmente em outro patamar e o nosso carinho, o nosso registro. Como já estamos na reta final do programa, Fábio, faltando aí 3 minutinhos para encerrar o programa, tem um depoimento, meu caro Paulinho, em nome da nossa Vipcar, que também está conosco no Top Pará, e temos o depoimento de uma cliente muito feliz e satisfeita com os serviços da Vipcar. Vamos acompanhar aqui no Top Pará, é parceiro, tá com a gente.
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3: Perfeito. E a viatura, né, Fábio? 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Sexta-feira maravilhosa, Fábio!
2: Para Marreta voar fácil na Apoena, rapaz, nem te falo.
3: Exatamente, te falo, é verdade. Então, um abraço à nossa amiga Jéssica e todos da nossa Vipcar. Quero mandar um abraço também, Fábio, na reta final, o nosso Edson Barros. 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Nosso amigo Miguel lá em Cutijuba, na Trilha Dourada. Você não marcou presença no mês de julho na Trilha Dourada, Fábio. O que houve?
2: Mas agora em agosto vamos estar lá para marcar presença lá na pousada Pé na Areia do nosso amigo Miguel. 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
3: É verdade, mais uma vez nosso querido Raimundo Leite lá em Brasília, obrigado pela audiência, meu amigo, em breve estaremos aí nos abraçando. Nosso Sérgio do Espírito Santo no Rio de Janeiro, um grande abraço, valeu Sérgio, obrigado, parabéns pelo trabalho a todo o staff do Nacional da Ilha da Madeira e agradecer a essa grandiosa audiência, afinal o Top Pará mais uma vez, você também na live aí com muitos registros nessa reta final, né Fábio?
2: Isso, muita gente acompanhando a gente aqui na live no TikTok, rapaz, sucesso total, a rapaziada em Brasília acompanhando a gente, meu caro Marcos lá em Brasília, Marcos Pena em Brasília também, a rapaziada já aguardando aí o jogo do Clube do Remo também, rapaz, lá em Porto Alegre, muitos paraenses lá aguardando esse jogo contra o Internacional e também a rapaziada lá no Rio de Janeiro acompanhando já na expectativa para este jogo contra o Fluminense lá do Clube do Remo. Muitos paraenses.
3: Estaremos lá,
2: muitos remis, estaremos lá nestes dois jogos do Clube do Remo, né, para acompanhar mais uma vez o Clube do Remo. Jorge Anderson, reta final de programa, Jorge, deixa eu deixar logo aqui.
3: Um abraço, Fábio, você finaliza daí, obrigado, parabéns pela condução do programa, valeu Paulinho, Luiz e Som, grande abraço, satisfação sempre, muito obrigado pela audiência, seguimos girando e você com muita propriedade comandando a audiência. 98 anos, é a Rádio Clube do Pará, é o Top Pará, sempre uma imensa satisfação estarmos comunicando aqui no Canhão da Clube 106.9. Valeu, Fábio, um grande abraço.
2: Valeu, Jorge Anderson, reta final de programa. 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Na próxima sexta estaremos de volta para os 144 municípios do estado do Pará, trazendo mais um Top Pará para você, as sextas mais tops do rádio paraense, acontece aqui no nosso Top Pará. Valeu, valeu Pará, valeu Brasil, valeu mundo, tchau, tchau galera, fiquem aí na programação. Programação da Clube, agora as últimas do esporte. Valeu, Paulinho Luiz e Som, no comando da nave 106.9. Valeu, gente. Boa noite.

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0: Alô, amigos da Amazônia, aquele abraço, boa noite, Belém do Pará, 22 horas e 19 minutos, 10 da noite, 19, no ar aqui na sua clube, mais uma edição do Campeoníssimo. Programa que tem a marca, tem a grife, padrão, bola de ouro, comando a liderança do que vale quanto pesa. Ele está de volta, ele vai.
1: Exatamente.
0: Volta. Ele não se aquieta, ele não quer ficar na madrugada.
2: Exatamente, exatamente.
0: Ele não isso, quer se contentar ficar só na madrugada.
1: Exatamente.
0: Mais uma, bota.
3: Exatamente.
0: Mais outra.
1: Boa noite,
0: Mário. Não, tu não. Paulinho, Luiz e Som.
4: Preclare, querido Paulinho, Luiz e Som. Esse que é o homem.
0: Aqui comigo na mesa de áudio e sem perder tempo, bora girar os destaques. Sextou nesta edição.
5: Clube do Remo fez seu último trabalho hoje à tarde no Complexo Bainão. Jogadores jantaram na toca e já estão concentrados no hotel. Zagueiro Marlo também concentrou. Diretoria tentando efeito suspensivo para o atleta jogar amanhã. Venda de ingressos continua fraca, 60 arquibancada e 120 a cadeira. Time será definido somente amanhã na pré-eleção. Vitória do Leão amanhã poderá colocar o Clube do Remo fora da zona do perigo. Daqui a pouquinho eu trago o convidado, o zagueiro Matheus Felipe, é o nosso convidado de hoje. Daqui a pouquinho o meu convidado e o noticiário completo do Clube do Remo, aqui nas últimas, meu caro Magno Fernandes.
6: Casa do Futebol.
7: Está confirmado para o mês de setembro as eleições no PFC Paragominas. Repá, amanhã será de portões fechados ao torcedor. Somente na próxima semana serão divulgados os nomes dos novos diretores da Casa do Futebol. Futebol feminino com jogos decisivos para os paraenses no final de semana. Já já as novidades da FPF aqui nas últimas do esporte.
8: Chegando aqui com os destaques do Banco de Informações desta sexta aqui dentro das últimas do esporte, onde trataremos de mercado da bola. Tem jogador brasileiro que tá livre aí no mercado, saindo do futebol saudita, pode até chegar no seu clube, viu? Daqui a pouco te conto quem é. Vou falar também de outros dois brasileiros. Um se acertou com o Real Madrid, foi capa de todos os jornais do Brasil nesta segunda-feira, e o outro ainda tá em dúvida, isso porque tem três times aí tentando o empréstimo dele. Vou falar também sobre o jogador espanhol que está dividindo os dois maiores clubes lá da Espanha, mas a decisão final será de um clube inglês, de para onde ele vai. E por fim, vamos tratar de uma reunião que vai rolar lá na CBF para melhorias quanto ao tempo utilizado no jogo, para tentar diminuir também como as equipes estão perdendo tempo durante uma partida, e tem também assuntos envolvendo futuras punições para quem atrapalhar o jogo, e também vão tratar sobre notas que os clubes andam fazendo demais. E isso tudo e muito mais eu vou tratar nessa sexta-feira aqui dentro das últimas que só tá começando.
9: Paysandu!
10: Diretoria Bicolor oferecerá almoço para jogadores e familiares no domingo, Dia dos Pais, na Curuzu, Caldeirão Alves Celeste. O grupo vai trabalhar neste sábado e no domingo também, claro. Zagueiro já está no BID à disposição do técnico Júnior Rocha. Atacante Juninho ficará pelo menos 5 semanas fora dos planos. Sofreu lesão no treinamento e é forte desfalque para o Papão da Curuzu nessa Série C do Campeonato Brasileiro de Futebol Profissional. E o técnico pode lançar novidade na zaga, novidade no ataque e novidade na lateral para essa partida contra a equipe do Confiança de Sergipe. Daqui a pouco tudo isso, eu vou trazer Lucas Rodrigues, zagueiro contratado anunciado e regularizado já para disputar com a camisa do Paysandu a Série C Brasileirão. Aquele abraço, Magno, bom programa. E daqui a pouco, com tudo isso e muito mais, eu volto aqui no Som das Últimas do Esporte, nesta sexta-feira, fera.
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0: De volta no seu rádio, às 22 horas mais 24 minutos, 10 da noite, 24 na capital paraense, programa que tem oferecimento de baterias tudo. 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Na volta tem mais aqui na Poderosa.
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6: De volta no seu rádio, 10 da noite, 27 minutos. 22h27 aqui na capital paraense, você ligado na Clube, você ligado na Poderosa. Aqui na 106.9 FM. Amanhã, sequência da Série A do Campeonato Brasileiro. Remo e a equipe do Atlético Mineiro. Inclusive, o Remo acaba de divulgar, ó. Atenção! Remo acaba de divulgar a lista de relacionados para esse jogo de amanhã. Aleph Manga, David Braga, Edson Fernando, Eduardo Melo, Ivan Quaresma, Jaderson, Jajá, Leonel Pico, Marcelo Rangel, Matheus Alexandre, Matheus Felipe, Mike, Patrick, Poveda, Tariari, Tico, Vitor Bueno, Iago Pikachu, Igor Vinhas, Zé Ricardo e Zé Welles. Como se observa, não temos aqui Marcelinho, poupado pelos médicos. O Marlon, suspenso. Tchamba ainda lesionado. Ou melhor, está em fase de transição, né? E o Zé Ivaldo suspenso. Então, vamos aguardar. Segunda-feira é o Paysandu. Tá bom que não terá Juninho, rapaz. Lesão do Juninho. O que deve tirá-lo, pelo menos, de aproximadamente 5 semanas, praticamente. Basicamente isso, 4 a 5 semanas. Lesão, pelo visto, preocupante, sério. Mas não terá risco de cirurgia. Isso é o mais importante. Então, é um desfalque já certo para o jogo. Vai ser do que ainda terá ainda mais algumas atividades. Até a definição da equipe. O jogo vai ser segunda-feira. O jogo vai ser segunda-feira no estádio da Curuzu. Paysandu de confiança. E claro, né? Cobertura aqui da Clube em ambos os jogos, tanto de amanhã como segunda-feira, pela 106.9 FM. Bola pra galera, seu Paulinho Luz e Som, 10h30 da noite, 22 horas e 30 minutos, aqui na Clube. Fala, torcedor!

0: pá. Eu morro e não vejo tudo, Paulinho.
1: Mano, tu tá ficando doido?
0: Eu acho que sim, Paulinho. Eu acho que sim, ó. Rapaz, sabe o que é isso? É urbano, rapaz, que ele fica perturbando aqui, aí acaba que a gente acaba ficando meio azoroiado também. Aí eu procurando aqui, cadê? Eu, hein? Isso é visagem, mano. Isso é visagem. Fala, torcedor!
2: Olá, pessoal, boa noite, aqui é o Williams. Tô ouvindo a rádio aqui em Barcarena, no ramal do Cupuaçu. Tô ligado aqui no, nas últimas do esporte. Dizer uma coisa aqui também aqui no programa, né, rapidinho. Só pra explicar uma coisa aqui rápido. Amanhã, 2x0 Atlético Mineiro, segunda-feira, 2x1 Paysandu.
0: Ó! Oh?
2: Aqui é o Elias do Paysandu, de Parcarena, no ramal do Cupuaçu, em Vila dos Cabanos.
0: Olha aí!
3: É, realmente eu concordo com o rapaz aí, com o senhor que falou aí, né?
0: Rapaz, tá vendo só? Bora com mais um aqui? Aí, às 10 da noite, umas 33 minutos, 10h33 aqui na Clube. Hoje é sexta-feira, rapaz, sextou. Sexta-feira, dia 7 de agosto de 2026. Estamos já adentrando na segunda etapa do calendário.
4: Hoje é sexta-feira!
0: É,
4: hoje é quinta!
0: Hoje é sexta, rapaz, tá doido? Vai levar um tapa na cabeça. Vamos lá, fala, torcedor!
2: Boa noite, Magno, beleza? Jackson Manaus, ou segurança. Magno, deixa eu perguntar uma coisa pra você. O gramado do Paysandu já tá 100%.
0: Mais ou menos.
2: Né, pra segunda-feira.
0: Mais ou
2: ainda estão ainda ajeitando, fazendo o que tem que fazer.
0: Mais ou
2: e
0: menos.
2: Essas contratações, será que vai dar liga? Me responde aí. Jatos de Manaus ou segurança? Um abraço pra Marambaia City, aí, galera da Quinta Rua.
0: Valeu! Tá aí então o Jackson. Lá de Manaus. Aliás, em Manaus vai ter, né, agora a partida de ida da disputa pela vaga da série D, Nacional e Amazonas, Nacional e ABC de Natal. Nacional e ABC. Vamos ver como é que vai ficar por lá, né? Fala, torcedor!
5: Magno Fernando, boa noite. É incrível, né, rapaz? Esses caras, como é que eles se preocupam com o time do Remo, né? Eles não dormem, eu acho. Só pode ser. Eles não conseguem dormir sem pensar no Remo. Estou mais preocupado com o Remo do que com o time deles. E Magno Fernandes, me diz uma coisa.
0: Mano.
5: Qual é a situação do Remo? Perdeu as oitavas de final, né? De entrar nas oitavas de final. O Santos
0: entrar nas quartas.
5: R$ 10 mil
0: entrar nas
5: de
0: quartas.
5: Toda onda lá com o Neymar fez, né? É complicado, que situação do Remo, né? Perdeu a voz. Se eu fosse o Remo, eu não deixava mais esse juiz apitar os jogos do Remo. Sinceramente, estava com o eliminar contra ele. E não deixava mais ele apitar nem o jogo do Remo. Boa noite, Magro Fernando.
0: É, só um detalhe, né? O problema não foi o Daronco em si. Também. Porque o Daronco ele aceita. Mas o problema foi o VAR. O mesmo árbitro de vídeo que atrapalhou, que errou no jogo Palmeiras e Vitória. É bom que esclarecer de forma correta isso aí. Que assim, o Daronco teve culpa. Teve porque ele acatou, né? Mas o mentor foi o árbitro de vídeo. Entendeu? Bora com mais um aqui. As últimas do esporte nesta sexta-feira. Último do programa da semana. Fala, torcedor.
6: Boa noite, Marquinhos Fernando. Será que esse cara tá preocupado com... Ele tem que se preocupar com o time dele. Entendeu? É por isso que eu gosto de escutar o programa do Sérgio Pinto, de domingo, que quando ele fala mal do time do outro lado, ele corta. Eu sou torcedor do Remo, mas não é bom de falar mal do vizinho, não. Tem que falar do time da gente. Boa noite.
0: Valeu, abraço. É o Sérgio Pinto. Acho que ele deve ser vizinho do Paulo. Magno, boa noite. Querendo ou não, o Neymar deixou o Remo mais famoso, Thiago do Bengui. Rapaz, era as primeiras do Remo, era o clube da bola do Remo, era... Onde qualquer programa esportivo hoje do Brasil, tá lá citado o nome do Remo barra Tonhão, o presidente azulino. Rapaz... Assim... Eu não vou nem citar nada nessa história, porque já passou, né? Já passou. Mas vai ter o jogo da volta aqui, Remy Santos. Que não falei hoje na linha de passe, eu não acredito que o Neymar venha pro jogo de Belém. Não acredito. Vamos com mais um, fala, torcedor!
1: Boa noite, Magno Fernandes. Que é o João Mauro Doteiro.
0: Fala, João!
1: E Magno Fernandes, vou falar aqui uma coisa aqui. Depois dessa palhaçada que aconteceu no Mangueirão, nesse último jogo do Leão contra o Santos, eu vou te falar aqui uma coisa aqui do fundo do meu coração. O Remo na Série A, eu não tenho medo que o Remo enfrente nenhum adversário, nenhum desses times aí. Nem o próprio Flamengo, quando vim aqui, se não tiver mão boba de juiz, se não tiver artimanha de CBF, qualquer time aqui, pode ser quem for, tem possibilidade sim de entrar na porrada, de pegar a taca. Só que fica difícil desse jeito. Meu medo agora é esse. Fizeram o que fizeram aí nesse jogo aí da Copa do Brasil. Mas a minha confiança é a mesma. Aos trancos e barrancos, o Remo vai conseguir se manter na Série A. Eu acredito. Eu acredito. Para Deus nada é possível. E vamos que vamos. Um abraço aí para todos aí.
0: É, rapaz. Teve hoje... Tô vendo aqui, né? O repá dos influencers aqui, né? Dos influenciadores. Valmir que narrou, inclusive, Paulinho. Valmir Rodrigues que narrou. Paysandu venceu por 7-4. Pegando aqui... Quem repassa é o amigo Rodrigo Cabral. Do Portal Chumbo Grosso. E aí o Paysandu venceu por 7-4. Landuzinho tava jogando, diz que. Que tal? Ó, tem jogo em andamento pela Série B do Campeonato Brasileiro, viu? Ceará, rapaz, tá ganhando, ó. Mas também se não ganhar da Ponte Preta, mano. Do jeito que tá ganhando de ninguém, tá uma draga. Acabou agora. 2 para o Ceará, gols de Lucas e Júlio, 0 para a Ponte Preta. 1 para o Operário do Paraná, 2 para o São Bernardo. Criciúma lidera 40 pontos, Juventude 35, Operário 35, Fortaleza 34, Vila Nova 34, Novo Horizontino 33, são os 6 primeiros. Ceará já é o 14º com 25, lá embaixo está Londrina e Avaí com 20. Avaí contratou sabe quem? Felipe Vizeu. Rapaz. América Mineiro está com 11, a Ponte Preta está com 8 pontos. Essa é a situação de momento pela Série B do Campeonato Brasileiro. Deixa eu mandar um abraço pro querido Atos, ouvinte aqui da Rádio Clube, ouvinte da Poderosa, ele que sempre acompanha a programação do Timão campeão do rádio, né, com a equipe Bola de Ouro. Ele é fã do Guerreiro, ele é fã do Tomazo, ele e o papai Alexandre, sempre antenados e sempre sintonizados também aqui tanto nas programações, tanto nos programas da Rádio Clube, como também nas transmissões, né, na nossa jornada esportiva, no futebol total da Poderosa. Então, ele mandou mensagem meio-dia, eu fui ouvir 3 da tarde aí. Não, tô ouvindo, ele mandou, não, agora no cartaz estou ouvindo, aí eu registrei aqui, também de novo aqui, né, o Atos, que ele entrou com o Marcelo Rangel, rapaz, garoto Atos, garotinho, torcedor do Clube do Remo, e sempre acompanha aqui o Timão campeão do rádio. Manoel, lá de Manacapuru, no Amazonas, ele fala, corrigindo, Magno, foi 3-1 pro São Bernardo diante do Operário. Foi 3-1, foi? Bom, aqui no... Deixa eu até ver então, porque aqui tá 2-1, mas espera lá, vamos aqui acompanhar. São Bernardo, Operário e São Bernardo, né? Operário Ferroviário do Paraná. São Bernardo que demitiu o técnico Ricardo Catalá. É verdade, o último gol foi do Pedro Vitor, rapaz. Sim, Pedro Vitor, ex-clube do Remo. Nos acréscimos. Eu tô vendo até aqui o gol do Pedro Vitor. Foi um belo gol, diga-se de passagem. Assim, não chorando, mas foi bonito, foi bacana. Operário 1, 3 para São Bernardo, Pedro Gabriel, Lucas Lima e Pedro Vitor. Pedro Vitor que deixou o clube do Remo, mas sempre também tá ligado aqui na terrinha, acompanhando o que se passa pelo futebol do Pará. Boa noite, Magno. Tenente Mauro ligado aqui no programa com a esposa Sário, Neto Antônio Mosqueiro. Feliz Dia dos Pais a todos. Valeu, amigo. Obrigado pra você, Magno. Quem é que tá mandando aqui? Ah, rapaz, o Felipe Tavernar. Manda um abraço pro Zé Maria. Olha só, Paulinho. Ele comprou carne. Comprou aquela famosa long neck, bonita, para assistir o jogo amanhã. Ele falou que não é corno para ver jogo de terceira divisão na segunda-feira. Ele quer ver o jogo do Remo. Zé Maria disse que ele prefere ver o jogo do Remo do que do Paysandu. Que isso, rapaz? Felipe Tavernar? Não acredito, não. Se bem que o Zé Maria fala não se escreve também, né? E ele falou que nunca mais vai torcer pra Argentina também. Muito bem. Muito bem. Ai! 10h44. Magno, me chamo Sérgio Adriano, torcedor do Paysandu. Tô confiante na vitória na segunda-feira. Confiante na vitória da segunda-feira. Que mais? Magno, boa noite. Onde tá o Leão Madrid do Alessandro de Marituba? Esses caras são uma piada. Ney Ribeiro do bairro de Fátima. Rapaz. Pouco mais aqui, gente participando. Fala, torcedor.
7: Boa noite, Magno Fernandes, toda a equipe da clube aí, só sucesso para todos vocês. Magno, outro dia eu mandei um áudio aí, tava escutando também o programador Urbano, né? E aí, sobre justamente o jogo do Remo, né? E eu cheguei a comentar lá sobre essas arbitragens, né? Que tá sendo uma vergonha pra CBF, cara. Isso tá demais. É como eu comentei lá, eu disse, rapaz, só sabem falar e investigar jogador sobre casas de apostas, né? Sobre essas apostas aí do futebol. E Magno, e aí, quem garante pra gente que esses caras também, esses árbitros aí não estão envolvidos? Principalmente esse árbitro de vídeo aí, esse cara aí que prejudicou o Vitória, né? Prejudicou o Remo. E o Daronco, o cara, pô, se ele já tinha dado amarelo, o lance não era pra ir no VAR, ele poderia ter mantido a decisão dele de campo, né? É óbvio também que ele foi induzido a esse erro pelo árbitro de VAR. Por esse cara aí, que esse cara só tá fazendo merda. Né? E eu acho também que está na hora aí do Ricardo Gluckpo aí dar um chega lá, né? Porra, que isso? Os caras só sabem sacanear os times do Norte, porra. É como eu comentei, a galera do Paysandu aí se vangloriando porque o Remo foi eliminado na Copa do Brasil, beleza. Mas foi eliminado com um erro vergonhoso da arbitragem. Foi eliminado de cabeça erguida, que o Remo botou o Santos na roda. Né? E aí, pô, não tá na hora de começar a investigar esses caras aí? Esses árbitros de VAR, esses árbitros desse...
0: Lembra da máfia do apito, 2005, né?
7: Tá na hora, pô. Quem garante que esses caras não estão envolvidos em aposta? Né? Quem garante que esses caras não estão pegando dinheiro? Ei, como já foi comentado, entre o Santos e o Remo, quem é que a CBF quer? O Santos. A detentora aí das transmissões, quem é que ela ia querer? O Santos. A detentora aí das transmissões, quem é que ela ia querer?

0: Gilmar do Corinthians. Foi. Foi exatamente isso. Bora com mais, fala torcedor. Hã? Narrou do Santos agora da volta. Paulinho, para a tua graça, Paulinho. Pode parar com a tua graça. Tu vai pra madrugada, Paulinho. Pode parar com a tua graça. Pode parar com a tua graça.
1: Boa noite, meu amigo Magno Fernandes. Aqui quem fala é Helder de São Francisco do Pará, torcedor do Clube do Remo. É muito triste com tudo aquilo que aconteceu entre Remo e Santos. Acho que o Remo jogou muita bola, muita raça, muita dedicação, com um jogador a menos.
0: Sim.
1: Estaremos lá apoiando o nosso Leão Azul amanhã, se Deus quiser. Agora, algo precisa ser feito, Magno, com essa arbitragem no Brasil. Eu acho que a CBF não pode mais fechar os olhos, cruzar os braços e deixar as coisas acontecerem de maneira recorrente. Toda vez, cara, toda vez é contra o Remo, toda vez é contra os clubes do Norte, contra os clubes do Nordeste. Peraí, cara. Esses clubes do eixo Rio-São Paulo, do Sul e do Sudeste, não precisam disso. São clubes já que estão estabilizados na Série A, com uma certa estrutura. E a gente aqui com toda a luta, com toda a valentia, com a pouca estrutura que temos, mas mesmo assim, também acho que o Remo não vem fazendo feio na Série A, vem disputando jogos de igual para igual, perdendo sim, não estamos numa boa colocação, mas acredito que algo precisa ser feito. Assim como se investigou aí, descobriram vários jogadores que estavam envolvidos com apostas, com essas casas de apostas, com essas bets. Por que de repente não investigar esses árbitros? Começa a ficar muito suspeito. Erros recorrentes contra times de menor porte, com menor estrutura. Eu acho que algo precisa ser feito e feito de maneira urgente. O Tonhão não pode deixar essas coisas passarem em branco.
0: Cara, o presidente do Vitória, Fábio Mota, disse lá atrás isso. Remo e Vitória seriam os clubes mais prejudicados pela arbitragem. E é o que está acontecendo, né? Mas volto a dizer. Teve o erro de arbitragem. Teve problemas todos. Mas se o Remo fosse mais eficiente em fazer gol, nada disso estaremos falando. O topo Remo foi qualidade também de finalização. E tá na hora de contratar o jogador. Tá na hora. Remo só tem o lateral esquerdo. Pelo que se observa, Leon Andrade vai ser improvisado a bandeira lateral esquerda. Tá na hora de contratar o jogador. Magno, boa noite. Boa noite também, Paulinho. Tô ligado aqui no programa. DJ Júnior Urubu da Marambaia. Tá acompanhando aqui as últimas. Tem mais um aqui na Clube 10h54. Fala, torcedor.
2: E Magno, boa noite.
0: Boa noite.
2: Magno, aqui é o Ribamar do Tapaná.
0: Fala, Ribamar.
2: Sou remista. E Magno, os torcedores do Remo, eu sou torcedor do Remo, mas não sei que choradeira é essa, rapaz. Os caras têm que saber perder. Agora, todo jogo que um time daqui é eliminado é arbitragem. Se o Jajá faz o gol, o Alefano não faz o gol, ninguém estava falando nada.
0: Eu acabei de falar.
2: Agora, toda coisa é árbitro, é arbitragem. Tem que fazer gol, rapaz. Se os caras fazerem gol e acabar com isso. É um chororô para um lado, um chororô para outro. Tanto faz ser o Remo como o Paysandu. Quando são eliminados da competição, é arbitragem. Boa noite.
0: Acabei de falar. Se fosse... Se já tivesse feito o gol, o Manga tivesse feito o gol, até o Marcelinho naquela jogada bonita que ele fez, logo após a expulsão do Marlon, tivesse feito o gol, a bola na trave do Erickson tivesse entrado... A bola do Vitor Bueno também tivesse entrado, que bateu na trave. Estaremos falando. O problema é que também às vezes o Remo cria, mas também está faltando, como a gente fala no dito popular, né, ajustar o giz no taco. 10h56, fala torcedor.
3: Se os torcedores do Remo aí falam que o Paysandu está liso, não sei o quê, mas o Paysandu paga todo direitinho. Antes da data, todo direito.

0: tudo direitinho, tá tudo pago. E o dinheiro do que o Remo ganhou 7 milhões e meio, não tem dinheiro nem para contratar um jogador cascudo aí, não tem, então já estão liso. Estão dando nem merenda mais pros
1: Ei, rapaz!
0: trabalhadores deles. Aí fica falando do Paysandu. Agora eles não esquecem, ficam chorando, chorando, que eles perderam pro Santos mesmo nas quatro linhas. O gol foi legítimo, eles não queriam que o juiz marcasse o gol foi legítimo. E a expulsão foi legítima, a expulsão. O cara meteu a mão no peito do cara, meteu o braço de novo, o outro braço no peito do cara. E o cara ia ficar de cara com o goleiro, ia ficar de cara para fazer o gol. O cara tinha que ser expulso mesmo, zagueiro do Remo. Teve sorte que não fui expulso, era para ser três expulsos. Pikachu fez aquela falta lá para cartão vermelho. Aquele outro jogador do Remo meteu o pé no peito do Rabigol. A goleada ia ser maior. Eles não mostraram futebol. E a alegria o Neymar tem mesmo. Tem que comemorar. Tem que comemorar, encarnaram. O cara tá com o corpo quente. Jogando, ele ficou calado depois do jogo que ele comemorou. Agora não pode dançar mais, não pode comemorar. Futebol é alegria, tem que comemorar mesmo. O juiz, tudo certo, juiz.
1: É, rapaz. 10h58, bora lá, torcedor. Vou com mais um.
2: Magno, boa noite. Edson da Silva Santos, Zangada Pará. E Magno, o cavalo mordeu a cabeça desses bichos aí, dizendo que o Remo dominou o Santos. O cavalo mordeu a cabeça deles. Estão ficando é doido, rapaz. Esses bichos aí, tu é doido. É égua da choradeira da porra. Neymar perdeu um gol sozinho do goleiro. Tá certo que o Remo perdeu no começo aqueles gols. Aquela bola lá tava grande merda. Agora é uma choradeira do cacete, bicho. Eita porra!
1: Acho. Eu, hein? Magno, boa noite. Não foi só o Remo que teve prejuízo, não. Eu também fiquei com pneu cortado, carro. Tudo isso dentro do Mangueirão. Quem vai pagar o prejuízo? Francisco de São Brás. É, seu Francisco. Nossa, é complicado. Bora lá, fala, torcedor, tem mais!
3: Boa noite, grande Magno, grande Paulinho, Papão e Som.
1: Boa noite!
3: É, Magno, sabe me dizer se com essa contusão do Juninho aí, né, cara, inesperada, mas se o Nil vai contratar outro atacante, né, cara, tem que, pô, praticamente não vamos ter só o Ítalo, né, cara, de centralizado, né,
1: Verdade, ó.
3: entendeu? Acho que deveria contratar, né, cara, pra mata-mata, se Deus quiser, que o Paysandu vai conseguir, vai classificar, com certeza vai conseguir classificar, né? Então, alô, diretoria, vamos despertar, entendeu? Vamos trazer mais um volante, aquele aí Tuvarão lá do Nacional, lá de Manaus, bom jogador, entendeu? Pra mim, caberia no Paysandu, entendeu? Acho que ele deve rodar agora pro ABC e ainda vai ficar disponível, entendeu? Minha opinião. E mais, outra coisa. Mandar um pipo pro pessoal aí do rival aí. É muito choro, meu patrão. É muito choro, é magno. Agora é o seguinte, os caras estão chorando. Porra, o atacante deles perde gol feito, né, cara? Aí é culpa do juiz agora. O cara
1: Tem esse
3: tiver o gol
1: detalhe.
3: aberto duas vezes, né, cara? Entendeu? Tem que parar de choradeira aí, meu amigo. Entendeu? Não é as últimas do esporte, é as últimas do choro agora. Forte abraço aí, magno. Cleber Silva tá pra nós.
1: Valeu.
4: Ora, gol foi ele demais. Ora, gol foi ele demais. Falar besteira, torcedor do Babão. É um besteira, rapaz. Te preocupa com o teu time que vai jogar segunda-feira, rapaz. Deixa eu não ganhar do confiança pra te ver. Vocês vão entrar em crise, vão ficar desesperado. É, presta atenção não, viu? Juiz, rapaz, meteu a mão no Remo mesmo, claro. Mas se o já tivesse feito o gol, só ele e a trave. Ele conseguiu botar a bola pra fora. Ele acertou no mastro lá atrás, que é menorzinho, e não acertou no gol. É impressionante, viu, meu amigo? Nossa
1: Tem dia
4: Senhora.
1: que é
4: Mas
1: noite,
4: é
1: mano.
4: isso, amanhã tem Leão de novo e com certeza amanhã é a vitória do Leão. Ai, só de imaginar que o Léo Andrade pode entrar no jogo, rapaz. Diego Barreto aqui da Cabanagem. Boa noite, Magno Fernandes. Manda um abraço pro meu amigão Turu, que tá asilando desde 5 horas da manhã.
1: Deus te
4: Valeu.
1: defenda. Bora lá, fala mais.
2: É Magno, boa noite. Esse fala com ronco na garganta aí, tá ficando doido? Ele quer comparar a folha do Paysandu com o Remo. O Paysandu não dá nem 700 mil. Isso aí é dois jogadores do Remo. E outra coisa, os caras estão pensando que eles estão bem. Tá faltando 7 pontos para eles se classificarem. Eles não vão nem se classificar. Eles falam mais do Remo do que do Paysandu. Vanildo Penha.
1: É, rapaz, o Evaldo do Estádio Marajó vai falar aqui. Magno, o Remo não vai contratar, não? O executivo é fraco. É, Evaldo. Tá na hora, Evaldo, tá na hora. Bora lá, tem mais.
5: Fala, Magno, que é o Claudio Couto Maguari. É, Magno.
1: Oi.
5: Pode esquecer esse negócio de Neymar, de VAR, de juiz e tudo. O importante é vencer o Atlético, esqueci esse negócio. Magno, fala para esse torcedor de Macarena, ele vê que a mulher dele está fazendo morada. Se tiver mulher, né?
1: Ó, é o seguinte, tem um detalhe interessante, se o Remo vencer o Atlético, o que, que pode acontecer? Ó, se o Remo vencer o Atlético, ele pode sair do Z4, viu? Próximos jogos. Só para situar aqui, o Mirassol é o 14º com 23. O Santos é o 15º com 22. O Inter é o 16º com 22. O Grêmio é o 17º com 22. O Vasco é o 18º com 21. O Remo é o 19º também com 21. E a Chapecoense está na lanterna com 10 pontos. Remo vencendo o Atlético, ele... pior das hipóteses, ele pode cair para a 14ª colocação. Lembrando que tem também Grêmio e São Paulo. Tem também Cruzeiro e Mirassol. Tem Santos e Atlético Paranaense. Palmeiras e Internacional, Bahia e Vasco. Então, existe a grande possibilidade. Remo vencendo e alguns outros tropeços, Remo pode sair tranquilamente sim do Z4. Vou com os últimos aqui, Paulinho. Fala, torcedor.
6: Boa noite, Magno. É o Roberval aqui do Mangueirão.
1: Fala, Roberval.
6: E Magno, eu tenho uma coisa para dizer. Eu sou remista. Se o Marcos Braz estivesse ainda no Remo, não ia ficar assim, não, isso que aconteceu com o Remo e Santos. Entendeu? O Remo foi roubado, claramente. Entendeu? O Remo ganhava esse jogo. Entendeu? O Marcos Braz ia fazer o inferno. Mas não ia ficar assim, não. Entendeu? O que eu digo é o seguinte, assim como acontece na política, deveria também acontecer na área esportiva. Juiz, o VAR, esses caras aí eram para ser fiscalizados, entendeu? De uma maneira, confiscar celular, entendeu? Conta bancária para ver se esses caras ganharam dinheiro à custa de um roubo que eles fizeram com esse jogo do Remy Santos. Só assim acabava essa máfia, cara. Isso é uma máfia desgraçada, entendeu? Eu não aceito isso. Um abraço, Roberval aqui do Mangueirão.
1: Valeu, Roberval, mas o Braz tivesse no Remo não ia ter muita diferença, não. Tanto prova que ele trouxe uma carrada de jogador ruim. O Braz trouxe uma carrada de jogador ruim e que ferrou todo o planejamento do Remo no começo do ano. Entendeu? Vou com mais um. Fala, torcedor.
7: Fala, Magno Fernandes, meu amigo. Boa noite, tudo bem com você? Espero que sim. Aqui é o Luiz do bairro do Guamá e quero te parabenizar pelo excelente trabalho que você tem feito, não só aí nas últimas do esporte, como também nas transmissões de jogos, né?
1: Opa, Remo Santos, obrigado. Aí,
7: você arrebentou, parabéns. E você arrebentou também hoje no jogo aberto, quando você mandou uma mensagem puxando a orelha do Salvo, que ele fez uma comparação lá, nada a ver, foi? Lá no programa de hoje. Mas Remo já saiu da Copa do Brasil, daquele jeitão lá, garfado, meteram a mão no leão, mas eu falo pra todo mundo, não adianta ficar chorando agora, não dá tempo, já tem Brasileirão aí amanhã contra o Galo. Temos que ganhar o Galo aí para, pelo menos, provisoriamente sair da zona de rebaixamento aí e esperar os outros resultados para o Remo ficar mais tranquilo. Na verdade, já que agora o Remo só tem essa competição, que é a principal para o Remo continuar na Série A. Beleza, Magno Fernandes? Eu gostaria que você mandasse um abraço, se não for muito incômodo, pro meu amigo Bira, aqui no Guamá, pro meu amigo Carlos Aguinaldo, aqui no Guamá, pro meu pai Antônio, lá em Ananindeua. Um grande abraço do amigo Luiz, do Guamá.
1: Valeu, Luiz! Bom, bora faturar! Na volta tem mais aqui na Poderosa.
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0: 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Bora iniciar o giro? Começando por onde, Paulinho? Fala, ranqueado!
1: Boa noite, um grande abraço, meu caro Magno Fernandes, um abraço a todos ligados aqui na poderosa Rádio Clube do Pará e o Clube do Remo. Está aí com esta lida muito grande, né? Técnico Condé, hoje pela parte da tarde comandou um trabalho no complexo do Baenão, trabalho muito bom, movimentado, jogadores participando, né? E o Remo tem problemas aí, depois das punições aí, lá da CBF, o Remo foi punido em 10 mil reais, o Diego Zieg, que é o supervisor do Clube do Remo, supervisor de futebol, levou 15 dias, e o mais agravante para o Remo é o caso do Marlon, né, que agora ele deveria cumprir na Copa do Brasil, mas agora a CBF mudou as punições. Vai punir em qualquer competição em que o clube esteja. Por isso, o Marlon, que vai ter que cumprir, teria que cumprir uma partida e tem que cumprir o Campeonato Brasileiro, onde o Clube do Remo está disputando, que é a competição da CBF. Mas a diretoria do Clube do Remo já está entrando com o documento pedindo efeito suspensivo, e pode dar certo o efeito suspensivo para que o Marlon, o capitão, possa jogar amanhã contra a equipe do Atlético Mineiro às 18h30 no Mangueirão. Também quem foi relacionado, o Léo Andrade, né? Que é um jogador que é zagueiro canhoto pela esquerda, não acertou no Clube do Remo nenhuma partida, de repente, né? Tudo que Deus faz é bom, né? De repente, se ele entrar aí nesse fogo aí, pode até acertar, né? Vamos aguardar o Zé Welison, que fez essa função quando o Marlon foi expulso, né? No jogo contra a equipe do Santos, em que o Remo perdeu de 1-0. Então, é outra grande opção para o técnico Condé, que relacionou aí em torno de 23 jogadores que já estão concentrados em um hotel da cidade. Eu já dei o destaque, inclusive, né, que o Clube do Remo, uma vitória para o Clube do Remo nessa 22ª rodada do Campeonato Brasileiro, colocará o Clube do Remo fora da zona do perigo. É isso que todo mundo está esperando. Jogadores do Clube do Remo têm que mostrar agora competência na dificuldade. São nas dificuldades que a gente vê o profissional, vê a força do homem, né? Tem esse ditado muito popular. 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Clube do Remo aí, que tem aí 9 jogos aqui dentro de Belém, né, meu amigo? Não é fácil. Jogos difíceis contra Atlético amanhã, Curitiba, Flamengo, Santos, Grêmio, Bragantino, Botafogo e Chape. E o jogo, e mais o Corinthians, né? O último jogo aqui dentro de Belém, que o Remo vai enfrentar o Corinthians. E os jogos fora contra o Inter, Fluminense, Bahia, Vasco, Cruzeiro, Palmeiras, Atlético Paranaense e São Paulo, né? com relação a jogadores que estão à disposição aí. O técnico relacionou o que tem no momento, né? Marcelo Rangel, Marcelinho, Marlon, o Matheus Felipe, que daqui a pouquinho fala conosco, o Mike, o Zé, o Edson Pico, o Patrick, Zé Ricardo, Pikachu, Manga, o Poveda, né? Poveda agora que já cumpriu aquelas punições que tinha de outros clubes, né? O Poveda e o David Braga também já estão à disposição do técnico, o Taliari, o, já falei, o David Braga, Vitor Bueno, são jogadores aí, né? Jaderson, atletas que já sabem como é que é o Clube do Remo, nas dificuldades em que o Clube do Remo se encontra, sempre o Clube do Remo se sai muito bem. Agora o torcedor do Clube do Remo, eu estou sentindo, né? Essa derrota contra a equipe do Santos abateu muito, não só os torcedores, como também a turma da diretoria do Remo, que tinha... estava com um pensamento muito grande, né, de uma vitória e seguir adiante, mas é assim mesmo, tem que dar a volta por cima agora. O Remo tem um difícil compromisso, o Remo nas dificuldades às vezes se supera, nós conhecemos a força do Clube do Remo ao lado do torcedor, e o torcedor do Clube do Remo está comprando pouco ingresso, que essa que é a grande realidade. A diretoria espera que amanhã, como é sábado, o jogo só começa, né, Magno, às 18h30, que o torcedor possa comprar o ingresso. R$ 60 uma arquibancada e 120 a cadeira. COPM, seu campeonato badalado do COPM, com jogos sábado e domingo, né? E a Rádio Clube do Pará estará na decisão do campeonato do COPM. Um clube para chamar de seu, presidente é o Coronel Barra, e o presidente do Conselho Deliberativo é o Coronel Costa Júnior. 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Olha, deixa eu abraçar meu grande amigo, nosso Eduardo da Belinha, lá em Porto de Mós, meu amigo, filho da dona Belinha, né, Eduardo? Tá aí comandando esporte em Porto de Mós, isto é muito importante, né? É muito importante mesmo, sempre torcendo pelo Clube do Remo. Também deixa eu mandar um outro abraço para quem nos escuta lá em Salinas. Olha, Agenor Negrão, meu amigo. Agenor, muito obrigado pela deferência que você faz à reportagem da Rádio Clube do Pará, este repórter, né? Você que é amigo do Gredson, lá da Equatorial. Quem me passou essa informação foi o Wellington, que é amigo do Gredson, lá da Equatorial. Que o nosso Agenor Negrão, lá em Salinas, acompanha tudo do Clube do Remo. Muito obrigado pela sua audiência. Olha, o Clube do Remo, que vem aí 6 jogos em 16 dias. Não é fácil não, né? 6 jogos em 16 dias, tem que saber dosar, né? E o Clube do Remo vai ter que enfrentar isso aí. Eu espero, assim como todo torcedor, Magno, do Clube do Remo, está esperando uma reação no Clube do Remo nessa competição. O Remo não conseguiu ainda vencer assim umas 3 partidas seguidas. Se o Remo fizer isso aqui em casa, agora nesse primeiro momento aí, de 3 partidas seguidas, vencer aí, né? Depois desse jogo contra a equipe do Atlético Mineiro amanhã, às 18h30 no Mangueirão, com a cobertura da Clube, o Remo vai jogar depois lá em Porto Alegre contra a equipe do Internacional, né? O Internacional é mais um time que está classificado aí na Copa do Brasil. Vamos aguardar, porque o Clube do Remo sempre dá a volta por cima. 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Um abraço, meu grande amigo Estrela Nogueira, sempre grande desportista, cuidando daquele gramado belíssimo lá do Estrelão, em Augusto Corrêa. Portanto, Clube do Remo fez o seu trabalho hoje, a relação não foi divulgada até aqui, se já foi divulgada, se aparecer por aí o Magno já passa a relação, Mas os jogadores são esses que eu já falei ainda há pouco, né? Todo mundo sabe que o Remo só tem esses atletas que vêm trabalhando aí. Não vai contar com o Zé Ivaldo que vai cumprir, né, o terceiro cartão amarelo. O Tchamba aguarda aí um efeito suspensivo, ele está concentrado. Tem o Léo Andrade que também está concentrado. E esses outros jogadores todos que vocês já sabem, que nós já falamos aqui na poderosa Rádio Clube do Pará. Muita fé e vibração neste sábado, no início da noite, no Mangueirão. Amanhã temos na narração Moreno Bola para Frente, Cláudio Guimarães e os comentários de Rui Guimarães e eu, como sempre, fazendo parte também dessa equipe ao lado do Tomazão, do Urbano e também do Magno Fernandes. Todos juntos amanhã no Mangueirão. Deixa eu chamar aqui o convidado de hoje, que é o Matheus Felipe, que fala aí, né, saber dosar aí, né, para esses jogos aí, tudo em cima do outro, 16 dias, 6 jogos, não é fácil não. Não é isso, Matheus Felipe?
2: Eu acredito que a questão do descanso nesse pouco tempo de um jogo para o outro é bastante fundamental, tanto o descanso como a alimentação. É muito difícil, né, você entender um pouco esse nosso calendário, porque a gente tivemos agora a Copa e pós-Copa voltou jogos muito acima um do outro. Cara, e se você for colocar na balança, é impossível você jogar a cada 3, 4 dias. É impossível o atleta se recuperar 100%. E vai mais na base do sacrifício, irmão. Do sacrifício. Mas a gente não pode ter essa desculpa. O que cabe a gente é trabalhar, focar para a gente tirar o Remo mais rápido possível dessa situação.
1: Matheus, você acredita que nos últimos jogos o Remo apareceu bem na parte defensiva?
2: Cara, quando a gente fala no fator defensivo, eu sempre bato nessa tecla. Começa lá na frente e termina lá no Rangel. Então, a partir do momento que a gente entra concentrado, com aquela mentalidade que a gente trouxe durante a semana para o jogo, eu acho que a gente vai sofrer bem pouco. Mas eu acho que essa questão está mais na base da concentração, porque Série A é um campeonato muito difícil, irmão, muito difícil, e vai errar, não tem jeito, vai errar, mas o que a gente tem que fazer é minimizar esses erros na base da concentração.
1: Obrigado, Matheus Felipe. Se vire amanhã lá no setor defensivo contra a equipe do Atlético Mineiro. E você, torcedor, continue comprando ingresso. Amanhã tem folga para você, pernas para o ar que ninguém é de ferro. Continue comprando o seu ingresso. 60, uma arquibancada e 120 a cadeira. Como última notícia, pela perspicácia do repórter, meu querido amigo Magno Fernandes, o lateral direito Marcelinho será um grande desfalque amanhã contra a equipe do Atlético Mineiro. Ele está sentindo, né, a coxa, por isso o NASP tentou ainda fazer um trabalho e achou por bem não liberar esse bom jogador, um dos melhores jogadores do atual elenco do Clube do Remo, o lateral Marcelinho, que não concentrou e sendo poupado aí para o jogo contra a equipe do Internacional. É isso aí. Tem que ser tudo que Deus faz. Eu sempre digo aqui, né, Magno? Deus quer assim, assim será. Se tem coisa boa para o Clube do Remo na frente, vamos seguir adiante. Se não tem o Marcelinho, tem o Matheus Alexandre, que todo mundo sabe que também é um bom lateral direito. Vamos aguardar que também sai esse efeito suspensivo para o zagueiro Marlon, para que ele ganhe condições de jogo amanhã contra a equipe do Galo Mineiro. Daqui a pouquinho eu volto com a agendinha do Clube do Remo, aqui nas últimas, meu caro Magno Fernandes.
0: Atlético Mineiro em destaque, você, Francisco Urbano.
3: Um abraço, boa noite, Magno Fernandes, ouvintes sintonizados aqui nas últimas do esporte, ao querido Paulinho, Luiz e São, vão falar do Clube Atlético Mineiro. A delegação chegou à nossa capital, hoje, tarde e noite, direto de Belo Horizonte, uma vez que ainda pela parte da manhã, o técnico Eduardo Domingues comandou um treinamento recreativo para os jogadores do Galo. Depois, saiu a relação dos convocados para vir para Belém do Pará, né? E o time, evidentemente, para jogar diante do Remo amanhã, 18 horas e 30 minutos, no estádio Mangueirão. No momento, o Atlético Mineiro, décimo colocado, com 28 pontos ganhos, 8 vitórias, 4 empates e 8 derrotas. Vale ressaltar que no departamento médico do Galo Mineiro, o meio-campo Patrick, o volante Índio e o zagueiro Léo Duarte. O jogador Renan Lodi, lateral esquerdo, está suspenso. Também não acompanhou a delegação do Galo Mineiro. Os confrontos entre Remo e Atlético, Atlético e Remo, 20 jogos realizados, 12 vitórias do Galo, sendo 47 gols marcados da equipe mineira, 6 empates, 2 vitórias do Leão, 22 gols marcados pela equipe paraense. O Atlético Mineiro, que vem de vitória fora de casa em São Paulo contra o Palmeiras, pelo placar de 2-1. Valendo pela 20ª rodada do Brasileiro. E amanhã tem esse compromisso importantíssimo contra o Remo, no estádio Mangueirão, 18 horas e 30 minutos, com a transmissão da Clube de Belém do Pará. Então, seguinte, o Atlético ele quer uma vitória diante do Remo para poder ficar naquele meio daquelas vagas que tem para Sul-Americana e também Libertadores. Então, a missão do Atlético Mineiro nesse campeonato paraense. Quiçá o título, mas um pouco mais difícil. 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Dizendo o seguinte, que o Orlando Reis, caminhando lado a lado com o governo municipal, no caso, o Igor Normando, também Maia Maia Advogados Associados, tendo à frente o doutor Alberto Maia. Provável time do Atlético para enfrentar o Remo amanhã, 18 horas e 30 minutos no estádio Mangueirão. Everson no gol, na lateral direita o Natanael, o Juan, o primeiro zagueiro, o segundo o Lianco e o lateral esquerdo o Pastini. O setor de meio campo, aparece aí o primeiro estrangeiro, o Alan Franco, argentino, o Cissé, que é de Guiné, e fechando o meio campo, Vitor Hugo. À frente, Coelho, que é argentino, Bernard e Cacierra, que é colombiano. Tudo isso comandado pelo técnico Eduardo Domingues. É um jogão de bola amanhã, hein? Imperdível, torcedor do Leão, do Atlético Mineiro, que mora aqui em Belém do Pará. Esse jogão de bola, Remo e a equipe do Atlético Mineiro. Na primeira fase do primeiro turno, 3-3 lá em Belo Horizonte. Também sintonizados aqui no boletim do Galo Mineiro, o Igor Andrade, grande Igor Andrade, vereador em nossa cidade, Gabriel Souza Castro, grande Gabriel Souza Castro também sintonizado. E o Milton Yamada, grande Milton Yamada, o homem de São Isabel, do Isabelense. Grande abraço a todos que curtiram aqui na Clube do Pará 106.9, o noticiário do Atlético Mineiro. Grande abraço, boa noite.
0: Valeu, Urbano, tem as informações do Galo aqui nas últimas e agora eu vou com o amadorismo, Manoel Alves.
4: Este promete ser um mês de grande movimentação para o esporte universitário do Brasil. É porque serão realizados os Jogos Universitários Brasileiros no período de 23 deste mês de agosto a 9 de setembro. Os jogos serão em duas cidades do estado de Goiás, Goiânia e Trindade. As MAC e a UNAMA serão as representantes do Pará. Daqui a pouco, vamos destacar em quais as modalidades o Pará vai participar desses Jogos Universitários Brasileiros. O Clube do Remo voltou a vencer ontem pela Taça Brasil de Futsal Sub-9 da Divisão Especial em Brasília, no Distrito Federal. Desta feita, o Remo ganhou do QFC do Rio Grande do Norte por 5-2. Com isso, a equipe azul Gasolina garante vaga nas semifinais, onde vai enfrentar o Nova Geração do Distrito Federal, ou seja, o dono da casa. Mas esse jogo não vai ser hoje. Remo e Nova Geração só vai acontecer amanhã, sábado, às 4 horas da tarde. Quem vencer vai decidir o título da Taça Brasil Sub-9 da Divisão Especial domingo às 10 horas da manhã contra o vencedor da outra semifinal, que vai ser entre o NB Futebol do Paraná e o Malfi de Alagoas. Jogo que também vai ser amanhã, sábado, às 2 horas da tarde. Jogos Universitários Brasileiros de 23 deste mês a 9 de setembro em Goiânia e Trindade, no estado de Goiás. As MAC e a UNAMA, como representantes do Pará. A UNAMA vai disputar os Jogos Universitários Brasileiros no basquete feminino 3x3, futsal feminino, voleibol masculino e basquete masculino. E a SMAC vai participar dos jogos no futsal masculino, handebol masculino e feminino e também no basquete 3x3 masculino. 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
5: Destacando a Federação Paraense, diz aí Paulo Sérgio Pinto.
6: Campeonato Brasileiro da Série A, 22ª rodada, amanhã, 18h30, no Estádio Olímpico Mangueirão, Clube do Remo e Atlético Mineiro, com Ramon Abate Abel, Thiago Americano Labis e Alexandre de Medeiros Lodete de Santa Catarina. Quarto árbitro, Yuri Elino Ferreira da Cruz, do Rio de Janeiro. Árbitro de vídeo, Carlos Eduardo Nunes Braga, do Rio de Janeiro. Assistente de árbitro de vídeo, André Isaura Mafra Marcelino, do Rio de Janeiro. Assistente de árbitro de vídeo 2, Braulio da Silva Machado, de Santa Catarina. Observador de árbitro de vídeo, Cláudio José de Oliveira Soares, de Brasília. 21 horas, no estádio Nilton Santos, no Rio de Janeiro. Botafogo e Fluminense. O assistente de árbitro de vídeo será o paraense Luiz Diego Nascimento Lopes. No Campeonato Brasileiro da Série B, 23ª rodada, dia 19, uma quarta-feira, 19h30, na Arena Castelão, em Fortaleza, no Ceará, Fortaleza e São Bernardo de São Paulo, com Fernando Antônio Mendes de Salles Nascimento Filho. 21h30, no Estádio Santa Cruz, em Ribeirão Preto, São Paulo, Botafogo de Ribeirão Preto e Criciúma de Santa Catarina. O assistente de árbitro de vídeo será o paraense Luiz Diego Nascimento Lopes. No Campeonato Brasileiro da Série C, 16ª rodada, segunda-feira, 20 horas, no Estádio da Curuzu, Paysandu e Confiança de Sergipe, com Tarcísio Flores da Silva, Reinaldo de Souza Moura e Edilene Ferreira da Silva, do Rio Grande do Norte. Quarto árbitro, o Vambelto Lisboa Valente, do Estado do Pará. No Campeonato Brasileiro de Futebol Feminino, Série 2, 15ª rodada, Grupo A, amanhã, 15 horas, no Estádio Canarinho, em Boa Vista, Roraima, Atlético Rio Negro de Roraima e Paysandu, com Eliane Nogueira dos Santos de Roraima. No Campeonato Brasileiro de Futebol Feminino, Série 3, terceira fase, quarta de final, jogo de volta, amanhã, 15 horas, no Estádio Estrelão, em Augusto Corrêa, Tiradentes e Portuguesa do Amapá, com Fabrina Georgia Figueiredo Flecha, Brenda Giovana Rodrigues dos Santos, Emanuel Ferreira do Amaral Júnior e Murilo Augusto Amor de Almeida, todos do estado do Pará. Na Copa Pará de Futebol Feminino Sub-15, semifinais, segunda-feira, 15h40, no Seju Campo 1, Tiradentes e Paysandu, com Danilo Alfaia Ferreira Soares, Arthur Beltrão Rosas Bentes, Heloíse Gabriela dos Santos Costa Xavier e Felipe de Oliveira Correia. No Seju Campo 2, Cabanos e Clube do Remo, com Jean Carlos Bezerra Correia, Davi Douglas Lima de Oliveira, Armando de Assunção Raiol e Rosilda Lopes Cardoso. 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Zé Francisco, presidente, um sindicalista a serviço do povo. 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Administração Toninho, jogador. 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Na Copa, Pará Sub-17, região metropolitana, decisão, jogo de volta. Amanhã, 9:30 da manhã no Baianão, Clube do Remo Paysandu, com Thiago Cauê da Silva Ferreira, Kaila Gabriele Martins Guzmão, Leoni Rodrigues Pereira e Fagner Marinho de Moraes. Vale lembrar que este jogo será de portões fechados ao torcedor. No Campeonato Brasileiro de Futebol Feminino, Série A1, 15ª rodada, domingo, 15 horas, no Estádio Barradão, em Salvador, na Bahia. Vitória e Internacional do Rio Grande do Sul, com Gleico Oliveira Pinheiro, do Pará. Pela 16ª rodada, dia 16, um domingo, 11 horas da manhã, no Estádio Nilton Santos, no Rio de Janeiro. Botafogo e São Paulo, com Gleica Oliveira Pinheiro. Os sócios e beneméritos do PFC Paragominas se mobilizaram e já estão anunciando que as eleições do clube serão antecipadas para o mês de setembro. Sandy Clemonte deixará o cargo. Duas chapas deverão concorrer ao pleito. A da situação com o atual presidente em exercício, Ruiter Soares, e da oposição com Paulo Toscano. A antecipação das eleições é para que o clube se organize para as competições da FPF. São as novidades da federação aqui no programa As Últimas do Esporte. 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Aqui na Clube, segue as últimas do esporte. Eu volto já já com a Gendinha. Até já!
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0: 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Alcindo Castela e Cidade Nova.
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2: Estou de volta aqui na Clube, em nome de Baterias Tuno, em nome de Pódio Auto Spa e Volt, destacando comigo mesmo as informações do Confiança, o proletário, o adversário do Paysandu na Série C do Campeonato Brasileiro, jogo na próxima segunda-feira, time comandado pelo técnico Ricardo Rezende, que tem já praticamente uma base, né, para esse confronto. O Confiança, que está na última colocação da Série C do Campeonato Brasileiro, daí irá realizar mais uma atividade em Aracaju, antes da viagem para Belém. Viagem que vai acontecer no próximo domingo. Provável time: Matheus Emiliano, Valdir Júnior, Alisson, Ícaro e Kelvin, Renilson, Madison, Gabriel, Zeca e Pecá, Maicon Aquino e João Pedro. Essa deverá ser a formação do Confiança, que é uma SAF, né? Todo mundo sabe, a do Rodolfo Landim, e agora busca permanência na Série C do Campeonato Brasileiro, mas sabe que a parada é bem difícil contra o Papão da Curuzu. Falei do Confiança aqui nas últimas, e agora, seguindo o giro, vamos destacar o Papão, o Paysandu em evidência, você, Bola de Fogo.
3: E aí, Magno, naquele pique, chegando para falar do Papão da Curuzu, o Paysandu segue se preparando, o Paysandu segue se arrumando, se ajustando para segunda-feira, segunda sem lei do Lobo, Lobo, chicante pela própria natureza, já. Eu chamo você, que eu quero que você escute o noticiário do Paysandu. Tá bom? Fechou? Olha, em comemoração ao Dia dos Pais, celebrado no próximo domingo, o Paysandu Esporte Clube lançou uma promoção especial aí para as famílias que desejam acompanhar a partida contra o Confiança. O confronto será realizado na segunda-feira, às 20 horas, no estádio da Curuzu, pela 16ª rodada do Campeonato Brasileiro da Série C. Tá bom? Por meio da campanha Curuzu para toda a família, pais, filhos e mães solo poderão receber o ingresso de cortesia para assistir ao jogo com um familiar. Olha aí que beleza! Na compra de uma entrada, o torcedor terá direito a solicitar gratuitamente outro ingresso referente ao mesmo setor escolhido. Que bacana! O benefício é válido para filhos que desejarem levar o pai ao estádio, assim como pais ou mães solo que pretendam levar o filho ou uma filha. Cortesia, solicitar o ingresso de cortesia. Como solicitar o ingresso de cortesia? Olha só, a cada compra realizada, o sistema disponibilizará um link para a emissão do ingresso cortesia. O acesso ficará disponível no dashboard do torcedor. Eu acho que esse negócio de linguagem americana, isso não é legal para o torcedor. Eu acho que deveria traduzir isso legal aqui, que é para o torcedor saber, pelo menos, o que ele tem que fazer, o dashboard, né? Do torcedor. Eu vou já explicar para você o que é dashboard do torcedor. Deixa eu explicar para você. O dashboard nada mais é do que um painel. Por que não coloca aqui? Painel, né? E todo mundo vai saber, fica mais fácil pro torcedor. Enfim, mas enquanto existir o cara para complicar, vou te contar. Enfim, o dashboard do torcedor no site ingresso.paysandu.com.br. Se o torcedor comprou o ingresso, aparecerão dois para ele no sistema. um já preenchido com os seus dados e outro em aberto que receberá as informações do seu familiar. Olha aí, é a sua grande oportunidade, tá? Para concluir a sua licitação, o comprador deverá acessar sua conta, selecionar o jogo Paysandu em Confiança, clicar em gerar ingresso e anexar um documento do filho ou da filha que permita a comprovação do vínculo familiar. O documento será analisado automaticamente pelo sistema e, após a validação, o ingresso de cortesia será gerado. A compra também poderá ser realizada presencialmente em uma das 8 lojas Lobo localizadas na Grande Belém. Regras para sócios torcedores. Os sócios adimplentes do programa Paixão Prime Residencial também terão direito ao benefício, tá bom? Após realizar o check-in, para a partida, o sócio receberá automaticamente no site ingressos.paysandu.com.br um link que permitirá a emissão do ingresso de cortesia. Por meio desse mesmo endereço, será possível associar o benefício ao filho, à filha ou ao pai ou à mãe, conforme as regras da campanha. O processo será realizado integralmente da forma virtual, com o envio do documento necessário para comprovação do vínculo familiar. Após a validação automática, o ingresso de cortesia será gerado no sistema. Os torcedores que adquiriram ingressos antes do lançamento da promoção também poderão solicitar uma entrada gratuita para o filho ou uma filha. Basta acessar o dashboard painel do site de ingressos e seguir o processo de envio e validação do documento. O Paysandu recebe a Confiança de Sergipe na próxima segunda-feira, às 20 horas, no estádio da Curuzu, pela 16ª rodada do Campeonato Brasileiro da Série C. Espero que eu não tenha deixado dúvidas para você que está ouvindo as últimas do esporte. Você teve dúvida? Você teve alguma dúvida? Então pronto, beleza, assim que se quer. Então pronto, tá tudo certo, tudo bacana, tudo legal. Vamos embora? Ô Lobo gigante pela própria natureza. E pois é, rapaz, os jogadores vão receber seus familiares, esposas, filhos, pais na Curuzu, né? No refeitório do Hotel Sete Estrelas de Belém, no estádio da Curuzu. Que bacana, né? Que bacana, isso serve para aglutinar, serve para fortalecer, para unir, para um conhecer mais o outro, para fechar aquela história do fechamento mesmo, fechamento. E o Juninho sofreu uma contusão, uma lesão no menisco e está fora desses próximos jogos do Paysandu, pelo menos 5 semanas, em 5 semanas para a recuperação dele. Eu acho que a comissão vai reunir, vai avaliar a situação e quem sabe contratar, né? Quem sabe contratar mais um atacante, se bem que ainda tem que contratar um volante, né? Um zagueiro. Bora ver o que é que vai fazer a diretoria do Paysandu em decisão aí a essa contusão do Juninho, né? Para ver se repõe ou se espera o retorno dele, né? Ele que é o artilheiro da Série C com a camisa do Paysandu Esporte Clube, com a camisa do Papão da Curuzu, o Lobo. E amanhã, pela parte da manhã, tem trabalho, tem movimentação, tem treinamento. Aí no domingo à tarde e depois é segunda, mano. Segunda, Valmir Rodrigues vai meter a voz aqui no microfone da Clube, contar a história dessa partida para você, torcedor Alviceleste, para você, torcedor Bicolor, né? E você, lógico, vai estar na Curuzu. Alô, Jânio, bora dar uma forra, pai, bora na Curuzu. Leva a dona Jânia aí, vai na Curuzu. Esse negócio de ficar só na beira do rádio não dá. Leva o rádio e escuta na Curuzu, fera. 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Com o rádio, você fica sabendo quem vai sair, quem vai entrar, você fica sabendo o nome do jogador, você fica sabendo, inclusive, o porquê que o jogador saiu, tudo isso. Agora, sem o rádio, você fica meio aéreo, né? Você fica sem saber o que está acontecendo, você fica sem saber quem é aquele, né? Você fica sem saber por que ele saiu. Enfim, você fica sem saber por que que o árbitro deu cartão lá no banco de reservas, para quem foi o cartão. Enfim, aí com o rádio você fica acompanhando tudo isso, fica por dentro de tudo isso, tá? Tudo isso. 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Então, eu acho que o Lucas Rodrigues deve aparecer como titular, hein? É, titular na zaga do Paysandu Esporte Clube para essa partida já. Essa partida contra a equipe do Confiança. Esse papo de, ah, torcida do Confiança, não acredito. Essa partida contra a equipe do Confiança. Esse papo de, ah,

0: a confirmação entre os oito. Ele que está entre os oito, né? Está entre os oito e tem que ter a confirmação, porque ainda temos quatro rodadas com essa de segunda-feira. Aí depois tem dois jogos lá em São Paulo e depois retorna para Belém dos Bicolores, Cidade do Lobo, para encarar a equipe do Maringá no estádio da Curuzu. Gramado da Curuzu está bem, mas muito bem melhor do que estava antes, hein? Tá mais verdinho, né? Eu acho que passando rolo bacana, aí fica show, aí fica melhor ainda do que está. Tô te falando, rapaz. Não tem necessidade de te mentir, fera. E deixa eu conversar aqui com o grande Lucas Rodrigues. 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Agora sim, Lucas, está preparado, está pronto, está adaptado, o calor não é problema, porque de onde você veio, o calor também é forte lá em Natal, Rio Grande do Norte. E aí, seja bem-vindo, fera, dá teu show com o manto do Paysandu Esporte Clube.
1: É, cara, com certeza eu chego preparado, eu venho de competições. Da reta final da Série D. E estou preparado sim. Sobre a adaptação, já me adaptei bem os primeiros dias, já senti como é o clima e tal. E estou preparado sim. E durante a semana venho conhecendo o trabalho do professor, venho conhecendo como ele gosta de jogar, qual é o estilo dele. E já estou bem adaptado, graças a Deus. E se Deus quiser, vou estar à disposição dele na segunda-feira já.
0: Todo zagueiro joga como volante, né? E todo volante, muitas das vezes, joga pela lateral, direita, esquerda, e certamente isso já ocorreu com você. Qual é o sistema que, com o teu futebol, tu acha que tu mais te enquadra, assim, com três zagueiros, o 3-5-2, o 4-4-2, o 4-1-4-1, aonde é que você acha que se encaixa melhor?
1: Cara, eu tenho característica boa de adaptação, independente da função que o professor for optar me colocar, eu vou com certeza estar à disposição ali para fazer meu melhor. E o estilo de jogo dele acompanho é uma linha de quatro lá atrás. E a posição que ele escolher, eu vou estar bem adaptado ali para poder exercer a função.
0: Me dá a tua opinião sobre a linha burra do futebol brasileiro, que agora tem o VAR, né? Mas se adepto, você concorda com isso? Você acha que isso atrapalha? Você acha que isso deixa o zagueiro preso? Você é aquele, aproveitando logo isso, querendo saber se você é aquele zagueiro que sai jogando, tem facilidade para fazer lançamento da área, né, do campo de fundo para quem é de frente.
1: Cara, com certeza. Essas é uma das minhas valências, boas valências que eu tenho. Sou um zagueiro que gosto de construir bastante quando é preciso. E acho que a gente tem que se adaptar hoje ao futebol moderno que é hoje em dia, né? Então, cada vez ali você está trabalhando para estar evoluindo, para estar apto a exercer.
0: Me conta um pouco da tua história, desde o teu começo, da base, aonde tu mais brilhou, quais as equipes que você já passou até aqui, para chegar no Paysandu.
1: Cara, eu fui formado nas categorias de base do ABC, onde eu fiz toda a minha base por lá. Depois eu fui para Santa Cruz de Natal, onde eu fiz uma boa temporada lá, a gente foi vice-campeão estadual, e de lá eu fui emprestado para o Guarani de Minas, de Divinópolis. De lá eu vim para a América, fiz boa.

0: duas
1: temporadas
0: temporadas
1: e
0: e
1: chego
0: chego
1: ao
0: ao
1: Paysandu
0: Paysandu
1: agora.
0: agora.
1: Como é
0: Como
1: que
0: é
1: é
0: que é
1: encarar
0: encarar
1: um
0: um
1: Paysandu
0: Paysandu
1: que
0: que
1: tem
0: tem
1: uma
0: uma
1: massa,
0: massa,
1: tem
0: tem
1: uma
0: uma
1: torcida
0: torcida
1: que
0: que
1: cobra?
0: cobra?
1: Você
0: Você
1: está
0: está
1: chegando
0: chegando
1: agora,
0: agora,
1: mas
0: mas
1: já é
0: já é
1: culpado.
0: culpado.
1: Você
0: Você
1: sabe
0: sabe
1: como
0: como
1: é
0: é
1: o
0: o
1: torcedor,
0: torcedor,
1: né?
0: né?
1: Como
0: Como
1: é
0: é
1: que
0: que
1: é?
0: é?
1: Você
0: Você
1: tem
0: tem
1: esse
0: esse
1: controle
0: controle
1: emocional?
0: emocional?
1: Você
0: Você
1: tira
0: tira
1: isso
0: isso
1: de
0: de
1: letra?
0: letra?
1: Isso
0: Isso
1: não é
0: não é
1: problema
0: problema
1: para
0: para
1: você?
0: você?
1: Porque
0: Porque
1: tem
0: tem
1: jogador
0: jogador
1: que
0: que
1: acaba
0: acaba
1: sentindo
0: sentindo
1: a
0: a
1: pressão,
0: pressão,
1: né?
0: né?
1: Acaba
0: Acaba
1: tremendo
0: tremendo
1: um
0: um
1: pouco
0: pouco
1: na
0: na
1: base. E
0: base. E
1: você,
0: você,
1: Lucas?
0: Lucas?
1: Cara,
0: Cara,
1: eu
0: eu
1: tiro
0: tiro
1: como,
0: como,
1: não
0: não
1: como
0: como
1: uma
0: uma
1: pressão,
0: pressão,
1: mas
0: mas
1: como um
0: como um
1: privilégio
0: privilégio
1: jogar
0: jogar
1: num
0: num
1: clube
0: clube
1: como o
0: como o
1: Paysandu
0: Paysandu
1: e
0: e
1: ter
0: ter
1: a
0: a
1: torcida
0: torcida
1: que
0: que
1: tem.
0: tem.
1: Tem
0: Tem
1: que
0: que
1: saber
0: saber
1: da
0: da
1: responsabilidade
0: responsabilidade
1: também
0: também
1: que é
0: que é
1: vestir
0: vestir
1: essa
0: essa
1: camisa,
0: camisa,
1: mas
0: mas
1: tem
0: tem
1: que
0: que
1: tirar
0: tirar
1: com
0: com
1: privilégio
0: privilégio
1: de
0: de
1: desfrutar
0: desfrutar
1: sempre
0: sempre
1: do
0: do
1: apoio
0: apoio
1: deles.
0: deles.
1: Ô,
0: Ô,
1: Lucas
0: Lucas
1: Rodrigues,
0: Rodrigues,
1: aqui
0: aqui
1: do
0: do
1: Som
0: Som
1: da
0: da
1: Clube.
0: Clube.
1: Vou
0: Vou
1: ficar
0: ficar
1: por
0: por
1: aqui,
0: aqui,
1: daqui
0: daqui
1: a
0: a
1: pouco
0: pouco
1: eu
0: eu
1: volto
0: volto
1: dentro
0: dentro
1: da
0: da
1: Jandira
0: Jandira
1: Magno.
0: Magno.
1: Valeu,
0: Valeu,
1: Dini
0: Dini
1: Menezes.
0: Menezes.
1: Tá
0: Tá
1: aí
0: aí
1: as
0: as
1: notícias
0: notícias
1: do
0: do
1: Paysandu
0: Paysandu
1: aqui
0: aqui
1: nas
0: nas
1: últimas
0: últimas
1: e
0: e
1: fechando o
0: fechando o
1: giro.
0: giro.
1: Agora
0: Agora
1: eu
0: eu
1: vou
0: vou
1: com o
0: com o
1: banco.
0: banco.
1: Maurício
0: Maurício
1: Bessa.
0: Bessa.
1: Chegando
0: Chegando
1: por
0: por
1: aqui
0: aqui
1: com o
0: com o
1: noticiário
0: noticiário
1: do
0: do
1: Banco
0: Banco
1: de
0: de
1: Informações
0: Informações
1: desta
0: desta
1: sexta
0: sexta
1: dentro
0: dentro
1: das
0: das
1: últimas
0: últimas
1: do
0: do
1: esporte.
0: esporte.
1: Bora
0: Bora
1: começar
0: começar
1: falando
0: falando
1: sobre o
0: sobre o
1: mercado
0: mercado
1: da
0: da
1: bola.
0: bola.
1: Inclusive,
0: Inclusive,
1: destaque
0: destaque
1: do
0: do
1: caderno
0: caderno
1: Bola
0: Bola
1: do
0: do
1: Diário
0: Diário
1: do
0: do
1: Pará
0: Pará
1: desta
0: desta
1: sexta-feira,
0: sexta-feira,
1: né?
0: né?
1: O
0: O
1: Vini
0: Vini
1: renovou
0: renovou
1: com
0: com
1: a
0: a
1: equipe
0: equipe
1: do
0: do
1: Real
0: Real
1: Madrid
0: Madrid
1: até
0: até
1: 2032.
0: 2032.
1: Pois
0: Pois
1: é,
0: é,
1: um
0: um
1: acordo
0: acordo
1: que
0: que
1: não
0: não
1: chegaram a
0: chegaram a
1: fazer
0: fazer
1: nem
0: nem
1: com o
0: com o
1: Cristiano
0: Cristiano
1: Ronaldo
0: Ronaldo
1: na
0: na
1: época.
0: época.
1: Fizeram
0: Fizeram
1: com o
0: com o
1: Vini,
0: Vini,
1: já
0: já
1: que
0: que
1: o
0: o
1: garoto
0: garoto
1: aí
0: aí
1: é
0: é
1: visto
0: visto
1: pelo
0: pelo
1: Real
0: Real
1: Madrid
0: Madrid
1: como
0: como
1: o
0: o
1: futuro
0: futuro
1: do
0: do
1: clube.
0: clube.
1: Lembrando
0: Lembrando
1: que
0: que
1: já
0: já
1: tem
0: tem
1: lá
0: lá
1: o
0: o
1: Mbappé,
0: Mbappé,
1: que
0: que
1: também
0: também
1: segue
0: segue
1: nesta
0: nesta
1: mesma
0: mesma
1: linha,
0: linha,
1: mas
0: mas
1: o
0: o
1: Vini
0: Vini
1: segue
0: segue
1: sendo
0: sendo
1: valorizado
0: valorizado
1: por
0: por
1: lá.
0: lá.
1: Mas
0: Mas
1: tem
0: tem
1: um
0: um
1: cara
0: cara
1: que
0: que
1: pode
0: pode
1: estar
0: estar
1: saindo
0: saindo
1: de
0: de
1: lá,
0: lá,
1: viu?
0: viu?
1: Que
0: Que
1: o
0: o
1: Endrick
0: Endrick
1: segue
0: segue
1: naquela
0: naquela
1: favela.
0: favela.
1: Essa
0: Essa
1: novela
0: novela
1: do
0: do
1: Vini
0: Vini
1: acabou.
0: acabou.
1: A
0: A
1: do
0: do
1: Endrick
0: Endrick
1: continua.
0: continua.
1: Agora,
0: Agora,
1: o
0: o
1: brasileiro
0: brasileiro
1: virou
0: virou
1: alvo
0: alvo
1: de
0: de
1: consulta
0: consulta
1: de
0: de
1: três
0: três
1: times
0: times
1: europeus.
0: europeus.
1: Primeiro a
0: Primeiro a
1: Real
0: Real
1: Sociedad,
0: Sociedad,
1: depois
0: depois
1: o
0: o
1: Betis
0: Betis
1: e
0: e
1: também
0: também
1: o
0: o
1: Villarreal
0: Villarreal
1: para
0: para
1: uma
0: uma
1: possível
0: possível
1: transferência
0: transferência
1: por
0: por
1: empréstimo.
0: empréstimo.
1: Isso
0: Isso
1: tudo
0: tudo
1: segundo o
0: segundo o
1: jornal
0: jornal
1: espanhol
0: espanhol
1: Mundo
0: Mundo
1: Deportivo.
0: Deportivo.
1: A
0: A
1: Real
0: Real
1: Sociedad
0: Sociedad
1: procurou o
0: procurou o
1: Real
0: Real
1: Madrid
0: Madrid
1: para
0: para
1: saber a
0: saber a
1: situação
0: situação
1: e
0: e
1: as
0: as
1: intenções
0: intenções
1: do
0: do
1: Endrick
0: Endrick
1: e
0: e
1: a
0: a
1: ideia é
0: ideia é
1: tentar
0: tentar
1: um
0: um
1: empréstimo
0: empréstimo
1: para
0: para
1: reforçar
0: reforçar
1: o
0: o
1: ataque
0: ataque
1: nessa
0: nessa
1: reta
0: reta
1: final
0: final
1: de
0: de
1: janela.
0: janela.
1: O
0: O
1: Betis
0: Betis
1: e
0: e
1: o
0: o
1: Villarreal
0: Villarreal
1: também
0: também
1: se
0: se
1: movimentaram
0: movimentaram
1: e
0: e
1: fizeram
0: fizeram
1: sondagens
0: sondagens
1: pelo
0: pelo
1: Endrick.
0: Endrick.
1: Lembrando
0: Lembrando
1: que
0: que
1: os
0: os
1: três
0: três
1: clubes
0: clubes
1: têm
0: têm
1: o
0: o
1: perfil
0: perfil
1: buscado
0: buscado
1: pelo
0: pelo
1: Endrick
0: Endrick
1: para
0: para
1: ganhar
0: ganhar
1: minutos
0: minutos
1: e
0: e
1: se
0: se
1: desenvolver,
0: desenvolver,
1: principalmente
0: principalmente
1: lá
0: lá
1: na
0: na
1: La
0: La
1: Liga.
0: Liga.
1: O
0: O
1: Real
0: Real
1: Sociedad,
0: Sociedad,
1: por
0: por
1: exemplo,
0: exemplo,
1: está
0: está
1: procurando
0: procurando
1: o
0: o
1: atacante,
0: atacante,
1: né,
0: né,
1: com
0: com
1: mobilidade
0: mobilidade
1: e
0: e
1: capacidade
0: capacidade
1: de
0: de
1: atacar
0: atacar
1: espaços
0: espaços
1: e
0: e
1: ver
0: ver
1: o
0: o
1: Endrick
0: Endrick
1: como
0: como
1: um
0: um
1: nome
0: nome
1: que
0: que
1: pode
0: pode
1: se
0: se
1: encaixar
0: encaixar
1: perfeitamente.
0: perfeitamente.
1: O
0: O
1: Endrick
0: Endrick
1: também
0: também
1: pode
0: pode
1: atuar
0: atuar
1: como
0: como
1: referência,
0: referência,
1: né,
0: né,
1: ou
0: ou
1: então
0: então
1: aberto
0: aberto
1: à
0: à
1: consulta,
0: consulta,
1: porém
0: porém
1: ainda
0: ainda
1: não
0: não
1: virou
0: virou
1: negociação,
0: negociação,
1: já
0: já
1: que a
0: que a
1: operação
0: operação
1: não
0: não
1: passou
0: passou
1: de
0: de
1: um
0: um
1: estágio
0: estágio
1: inicial
0: inicial
1: e
0: e
1: não
0: não
1: está
0: está
1: perto
0: perto
1: ainda
0: ainda
1: de
0: de
1: ser
0: ser
1: fechada,
0: fechada,
1: já
0: já
1: que
0: que
1: ele
0: ele
1: está
0: está
1: procurando
0: procurando
1: espaço,
0: espaço,
1: né,
0: né,
1: lá
0: lá
1: pelo
0: pelo
1: Real
0: Real
1: Madrid,
0: Madrid,
1: talvez
0: talvez
1: um
0: um
1: empréstimo
0: empréstimo
1: possa
0: possa
1: ser
0: ser
1: uma
0: uma
1: boa
0: boa
1: aí
0: aí
1: para o
0: para o
1: menino
0: menino
1: Endrick,
0: Endrick,
1: que
0: que
1: segue
0: segue
1: nessa
0: nessa
1: novela.
0: novela.
1: Ele
0: Ele
1: que
0: que
1: tem
0: tem
1: 20
0: 20
1: anos,
0: anos,
1: acabou
0: acabou
1: de
0: de
1: disputar a
0: disputar a
1: primeira
0: primeira
1: Copa
0: Copa
1: do
0: do
1: Mundo,
0: Mundo,
1: né?
0: né?
1: Tá
0: Tá
1: lá
0: lá
1: no
0: no
1: time
0: time
1: desde
0: desde
1: quando
0: quando
1: ele
0: ele
1: tinha
0: tinha
1: 18
0: 18
1: anos,
0: anos,
1: completou
0: completou
1: 20,
0: 20,
1: e
0: e
1: bora
0: bora
1: ver
0: ver
1: aí
0: aí
1: se
0: se
1: ele
0: ele
1: vai
0: vai
1: continuar
0: continuar
1: no
0: no
1: Real
0: Real
1: Madrid
0: Madrid
1: ou
0: ou
1: se
0: se
1: será
0: será
1: emprestado.
0: emprestado.
1: Bom,
0: Bom,
1: outro
0: outro
1: cara
0: cara
1: que
0: que
1: vai
0: vai
1: movimentar
0: movimentar
1: talvez
0: talvez
1: aí
0: aí
1: o
0: o
1: mercado
0: mercado
1: de
0: de
1: transferências
0: transferências
1: é
0: é
1: o
0: o
1: Fabinho, o
0: Fabinho, o
1: volante
0: volante
1: que
0: que
1: também
0: também
1: esteve
0: esteve
1: na
0: na
1: Copa
0: Copa
1: do
0: do
1: Mundo,
0: Mundo,
1: viu?
0: viu?
1: Pela
0: Pela
1: seleção
0: seleção
1: brasileira.
0: brasileira.
1: O
0: O
1: Al-Ittihad
0: Al-Ittihad
1: anunciou
0: anunciou
1: a
0: a
1: saída
0: saída
1: do
0: do
1: volante
0: volante
1: Fabinho
0: Fabinho
1: e
0: e
1: agora
0: agora
1: ele
0: ele
1: está
0: está
1: livre
0: livre
1: aí
0: aí
1: no
0: no
1: mercado.
0: mercado.
1: Depois
0: Depois
1: de
0: de
1: três
0: três
1: temporadas
0: temporadas
1: lá
0: lá
1: no
0: no
1: futebol
0: futebol
1: saudita,
0: saudita,
1: o
0: o
1: clube
0: clube
1: agradeceu
0: agradeceu
1: ao
0: ao
1: jogador
0: jogador
1: pelo
0: pelo
1: profissionalismo
0: profissionalismo
1: e
0: e
1: classificou
0: classificou
1: ele
0: ele
1: como um
0: como um
1: capitão
0: capitão
1: corajoso
0: corajoso
1: e
0: e
1: deixou
0: deixou
1: aí
0: aí
1: a
0: a
1: equipe
0: equipe
1: nesta
0: nesta
1: quinta-feira.
0: quinta-feira.
1: Está
0: Está
1: livre
0: livre
1: no
0: no
1: mercado.
0: mercado.
1: Nessa
0: Nessa
1: sexta
0: sexta
1: já
0: já
1: começou
0: começou
1: a
0: a
1: ventilar
0: ventilar
1: aí
0: aí
1: várias
0: várias
1: propostas
0: propostas
1: de
0: de
1: que
0: que
1: ele
0: ele
1: poderia
0: poderia
1: continuar
0: continuar
1: lá
0: lá
1: pelos
0: pelos
1: lados
0: lados
1: sauditas,
0: sauditas,
1: mas
0: mas
1: o
0: o
1: futuro
0: futuro
1: dele
0: dele
1: ainda
0: ainda
1: é
0: é
1: incerto.
0: incerto.
1: Outro
0: Outro
1: que
0: que
1: está
0: está
1: com
0: com
1: futuro
0: futuro
1: incerto,
0: incerto,
1: só
0: só
1: que
0: que
1: lá
0: lá
1: pelos
0: pelos
1: lados
0: lados
1: europeus,
0: europeus,
1: é
0: é
1: o
0: o
1: Rodri.
0: Rodri.
1: Sim,
0: Sim,
1: o
0: o
1: volante
0: volante
1: da
0: da
1: seleção
0: seleção
1: espanhola,
0: espanhola,
1: melhor
0: melhor
1: jogador
0: jogador
1: da
0: da
1: Copa
0: Copa
1: do
0: do
1: Mundo.
0: Mundo.
1: Pois
0: Pois
1: é,
0: é,
1: ele
0: ele
1: virou o
0: virou o
1: principal
0: principal
1: assunto
0: assunto
1: da
0: da
1: imprensa
0: imprensa
1: esportiva
0: esportiva
1: nesta
0: nesta
1: sexta-feira,
0: sexta-feira,
1: já
0: já
1: que
0: que
1: as
0: as
1: capas
0: capas
1: do
0: do
1: Marca,
0: Marca,
1: do
0: do
1: AS,
0: AS,
1: do
0: do
1: Esporte
0: Esporte
1: e
0: e
1: do
0: do
1: Mundo
0: Mundo
1: Deportivo
0: Deportivo
1: destacaram
0: destacaram
1: que
0: que
1: Manchester
0: Manchester
1: City
0: City
1: deu um
0: deu um
1: sinal
0: sinal
1: positivo
0: positivo
1: para
0: para
1: uma
0: uma
1: transferência
0: transferência
1: dele
0: dele
1: para
0: para
1: o
0: o
1: Barcelona.
0: Barcelona.
1: Uma
0: Uma
1: negociação
0: negociação
1: que
0: que
1: pode
0: pode
1: se
0: se
1: transformar
0: transformar
1: em
0: em
1: uma
0: uma
1: das
0: das
1: maiores
0: maiores
1: desta
0: desta
1: janela.
0: janela.
1: Pois
0: Pois
1: é,
0: é,
1: o
0: o
1: movimento
0: movimento
1: chama
0: chama
1: ainda
0: ainda
1: mais
0: mais
1: atenção
0: atenção
1: porque
0: porque
1: ele
0: ele
1: tem
0: tem
1: 30
0: 30
1: anos,
0: anos,
1: né?
0: né?
1: Ele
0: Ele
1: já
0: já
1: estava,
0: estava,
1: inclusive,
0: inclusive,
1: na
0: na
1: mira
0: mira
1: do
0: do
1: Real
0: Real
1: Madrid
0: Madrid
1: e,
0: e,
1: por
0: por
1: isso
0: isso
1: mesmo,
0: mesmo,
1: esse
0: esse
1: destaque
0: destaque
1: todo.
0: todo.
1: O
0: O
1: clube
0: clube
1: do
0: do
1: Real
0: Real
1: Madrid,
0: Madrid,
1: né,
0: né,
1: tentou
0: tentou
1: avançar
0: avançar
1: pela
0: pela A direção do Barcelona também considera a oportunidade de mercado importante e trabalha para encontrar uma fórmula financeira que torne a transferência viável. E o assunto também ganhou destaque lá na imprensa de Madrid, já que o jornal Marca abre a sua edição com o Rodri dá o sim ao Barcelona e destaca aí a mudança de cenário em uma negociação na qual o Real Madrid apareceria aí como um dos interessados. Segundo o periódico, o espanhol decidiu priorizar o Barcelona. E o jornal AS, por sua vez, coloca o Rodri ao lado do Diomandé e também do Vinícius Júnior em uma capa definida como um dia de loucos no mercado. Sobre o volante, o jornal afirma que ele decidiu jogar pelo Barcelona em detrimento do Madrid, embora a operação ainda dependa da liberação do Manchester City. Para quem conhece o mercado de transferências lá pelos lados europeus, sabe que há uma preferência aí do City com relação ao Barcelona. Isso porque o Real Madrid e o Manchester City travaram recentemente, né, duelos dentro da Champions League, que acirraram um pouquinho aí a rivalidade entre as duas equipes. Mas estamos falando de mercado de transferências, janela de transferências europeia, inclusive envolvendo europeus. Então ela pode ser muito para um lado como muito para o outro. No caso do Rodri, ele pontua, né, que o projeto do Barcelona é mais interessante do que do Real Madrid. Ele seria mais importante, talvez, na equipe do Barcelona, ao que muitos da imprensa europeia afirmam. Mas é tudo aí uma questão de entendimento. Tem vários detalhes aí que podem definir para onde ele vai. Se ele quer ir para o Barcelona e o City tem boas conversas com o Barcelona e todo mundo entende que o projeto seria melhor lá, talvez os ventos levem ele para lá, mas não é impossível que ele desembarque também lá em Madrid. Então essa é a novela entre essas duas equipes por enquanto. Três, né, que a gente pode envolver também o City, que vai ser determinante nessa transferência ou não. Bom, mudando de assunto, bora voltar para cá, para o Brasil. Isso porque, meus amigos, na próxima segunda-feira a CBF vai fazer uma reunião com os clubes para avançar no projeto de Liga do Brasileiro. E o tema prioritário dessa reunião é a arbitragem. A intenção com esses encontros é implantar melhorias de forma paulatina na Série A, enquanto se cria um embrião da Liga. Pois é, na discussão sobre arbitragem haverá alguns temas em pauta, entre eles está a implantação de novas regras da FIFA utilizadas na última Copa do Mundo. A gente lembra que na Copa, né, houve limitação de tempo para cobrança de lateral, faltas e tempo fora para o jogador atendido em campo, né? Além disso, o VAR passou a interferir em escanteios e erro de cartão. Cada confederação ou federação pode decidir quando adota as regras, né? A ideia é que a CBF já possa utilizar na rodada seguinte do Brasileiro, mas só vai fazer isso se houver uma aprovação de todos. Outros procedimentos devem ser propostos pela CBF com o plano de aumentar o tempo de jogo e as paralisações. A tese é de que não cabe só aos árbitros garantir que o jogo corra mais, e sim depende da atitude dos jogadores e a comissão técnica. Assim, a entidade quer um certo pacto para mais respeito ao jogo. Nesse contexto, será proposta uma punição a definir para jogadores que formem aqueles bolinhos, né, para pressionar o árbitro, que poderiam ser aí amarelos para jogadores, mas isso será definido ainda pela CBF. E aí seria feita uma proposta aos clubes da Série A e B. Se eles toparem, as medidas seriam implementadas aí. Se rejeitarem, fica tudo igual como já está. Outra questão a ser abordada pela CBF é o excesso de pressão feito pelos clubes por meio de notas oficiais. A gente lembra que nesse meio de semana, né, a Confederação e o STJD foram alvos de várias notas de clubes reclamando de decisões ou tentando rebater rivais. A intenção da CBF é mostrar aos clubes que as notas que questionam a integridade do campeonato prejudicam o próprio produto e que nenhum torcedor vai levar a sério um campeonato que é classificado como suspeito toda semana. Dirigentes da CBF têm recebido ligações ainda constantes, viu, de cartolas de clubes com reclamações sobre lances. E a ideia dessa conversa é justamente alinhar para que se diminua esse número, para que o campeonato ganhe aí um pouco mais de moral. Mas vai depender da CBF também, né? Vamos ver se tudo vai funcionar e se todo mundo vai conversar bem para novas medidas serem adotadas. Bom, com essa eu me despeço aqui nesta sexta, deixando um forte abraço a todos. Não tem sábado Esporte Clube amanhã, então a gente se vê na próxima semana. Um forte abraço e até lá!
1: Maravilha, Bessa! Valeu! Tô ficando por aqui. Agradecimentos a Paulinho Luz e Sou na mesa de áudio. Vocês ficam agora na companhia dos setoristas e a agendinha. Eu volto na manhã, na jornada esportiva. Valeu, só valeu. A gente se conta pelos ombros da bola. Boa noite, Brasil!
2: do clube do Remo, que continua, né, tentando aí efeito suspensivo. O zagueiro Marlon também está concentrado. A diretoria, o jurídico do clube do Remo acredita que vai, lógico, conseguir esse efeito suspensivo para que o Marlon possa jogar amanhã ao lado do Matheus nesta partida tão importante contra a equipe do Atlético Mineiro. E você, torcedor, continue comprando seu ingresso nesse sábado. Vamos colocar aí um pouco mais aí de 10 mil torcedores, quem sabe 15 mil, nesta partida contra a equipe do Atlético, vencer para ganhar confiança. Um grande abraço e um bom sábado a todos e vitória ao Clube do Remo. Tchau!
3: Paysandu! Movimentação nesse sábado pela parte da manhã. A equipe, o grupo, vai se movimentar no centro de treinamento. É o Paysandu naquele pique, buscando a melhora, a recuperação na competição, apesar de ainda estar na sexta colocação do geral da Série C. Abraço.
4: Casa do Futebol.
5: Sábado, com jogo decisivo entre a meninada do futebol sub-17, Remy Paysandu. A PM não garantiu segurança, por isso, o jogo será de portões fechados ao torcedor. Amigo torcedor, uma boa madrugada. Um final de semana abençoado por Deus. A todos, bom dia!
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8: Designados para fazer a liberação de valores da sua causa. Agora é só aguardar o contato do setor deliberativo para realizar a homologação. Fique atento ao celular, geralmente eles entram em contato via WhatsApp ou ligação.
9: Alguns clientes acreditaram nos golpes e fizeram depósitos.
10: Às vezes o cliente aí teve um prejuízo aí de R$500, R$600, me procurou para eu resolver e sai daqui com um prejuízo de 30, 40 mil reais.
9: Os bandidos encenam até uma audiência por videochamada. A polícia tem feito operações para prender criminosos que se passam por advogados. Em julho, dois homens foram detidos depois de enganar uma vítima que transferiu cerca de R$ 65 mil reais para os bandidos, acreditando que precisava pagar para receber o dinheiro de um processo judicial.
11: E a falsidade não para aí. Agora é a história de um falso médico que ainda bem foi preso em flagrante hoje em Nova Iguaçu, na Baixada Fluminense. Ele fazia atendimento domiciliar a uma menina de 10 anos em tratamento contra um câncer. A família desconfiou de uma prescrição e, ao checar o CRM, constava a foto de outro homem. A polícia foi chamada e prendeu Diogo Serpa, que cobrava até R$1.000 pelas consultas. Tomara que fique um bom tempo preso.
12: De prescrição falsa para uma criança
11: de
12: com câncer.
11: De 10 anos, é um absurdo.
12: A Agência Nacional de Proteção de Dados abriu um processo para investigar o Discord por suspeita de descumprimento do Estatuto da Criança e do Adolescente.
11: Já a Advocacia Geral da União pede a retirada da plataforma do ar depois do caso que terminou na morte de uma adolescente de 13 anos.
13: Jovens expostos a ameaças, desafios perigosos e a violência extrema, tudo sem sair do quarto.
14: Caramba, mulher matando um gato.
13: O Discord surgiu em 2015 como uma plataforma para o público gamer. Mais de uma década se passou e o aplicativo virou abrigo para redes criminosas, que aliciam crianças e adolescentes. No mês passado, um adolescente de 13 anos tirou a própria vida ao participar de uma comunidade que transmitia ao vivo abusos e incentivos ao suicídio. 4 adolescentes e um jovem de 18 anos foram presos. A polícia concluiu que a menina foi vítima da chamada escravização virtual. Bandidos usam perfis falsos para atrair principalmente meninas, para depois manipular psicologicamente.
15: O caso colocou novamente em discussão a responsabilidade das plataformas digitais. Hoje, numa reunião, a Advocacia Geral da União cobrou de representantes da Discord providências para proteger crianças e adolescentes. Ficou acertado que a plataforma vai apresentar um pacote de medidas. Se a Discord não adotar providências,
13: A AGU diz que pode entrar com uma ação na justiça.
16: Quando a gente solicita, por exemplo, que o servidor, onde está acontecendo um crime, que ele seja excluído, por exemplo. Isso é extremamente demorado para eles, nós não somos atendidos imediatamente. E é também um outro processo difícil, a obtenção de dados do suposto autor que fez isso.
17: Obrigado a me mutilar, feio, cortar o pulso.
16: É uma plataforma escolhida para essa prática delitiva, né? Escolhida para o crime. Uma plataforma extremamente organizada, extremamente colorida e zero moderação.
11: E na Tailândia, um adolescente matou 5 professores a tiros em uma escola. Antes, o atirador de 14 anos tinha matado os avós. Imagens registraram um jovem atirando aleatoriamente pelos corredores, enquanto alunos se escondiam sob as carteiras. Mais de 30 pessoas ficaram feridas. A polícia, fortemente armada, entrou no prédio, mas o atirador já tinha tirado a própria vida. O primeiro-ministro tailandês disse que o ataque foi planejado e que o adolescente sofria de estresse emocional relacionado à escola. Ele prometeu apresentar uma nova lei para restringir o acesso a armas.
12: Uma mulher de 33 anos foi morta a facadas em São Paulo pelo ex-marido com quem tentava uma reconciliação. Ela já teve uma medida protetiva contra ele, mas a restrição não estava mais ativa.
18: Foram quase 30 anos vivendo num casamento em que as agressões eram rotina. Aparecida deu um basta no relacionamento quando o marido tentou matá-la.
19: Ele lançou sobre mim um frasco de álcool. Ele ia riscar o isqueiro para acender, para me queimar mesmo. Aí na hora eu fui e falei para ele assim, então se é de morrer, então vamos morrer junto. E ali na hora que eu abracei ele para a gente se queimar junto, aí a vizinha veio e jogou água na gente e ali parou o fogo.
18: Depois do episódio, que foi há 5 anos, a Aparecida conseguiu uma medida protetiva. A restrição está valendo até hoje. Foi assim que ela conseguiu reconstruir a vida.
19: E quanto mais as pessoas falar para você que não funciona, funciona porque eu faço parte dessa sobrevivência. Porque eu sou uma sobrevivente disso tudo.
18: A Lei Maria da Penha, que criou medidas protetivas de urgência, completa 20 anos. Ela definiu um prazo de até 48 horas para a Justiça analisar os pedidos. Uma campanha do Tribunal de Justiça de São Paulo, em parceria com o Ministério Público, a OAB e a Defensoria Pública, reforça a importância desse mecanismo.
20: Então, o que é importante para a mulher vítima de violência doméstica é tenha consciência de que esse serviço da nossa instituição é gratuito, é disponível presencialmente, virtualmente, por telefone. A mulher não pode, não precisa passar por esse momento de violência sozinha.
21: É muito importante que toda a sociedade saiba também que pode acionar a polícia para proteger uma vítima, que pode ser um aliado nesse enfrentamento.
18: Só no primeiro semestre do ano, mais de 63 mil medidas protetivas foram concedidas em São Paulo. Mas a campanha é para que esse recurso ainda vá além e atinja mais pessoas. Afinal, de acordo com o Tribunal de Justiça do Estado, a cada 10 casos, 7 não tinham pedidos pela proteção. Na noite desta quinta-feira, em São Paulo, José Wellington da Silva, de 36 anos, matou a ex-mulher a facadas no apartamento dela. A vítima é Carolina Jacevicius Araújo, de 33 anos. Eles tinham 2 filhos e estavam separados. O criminoso tentava uma reconciliação. Depois do crime, ele pulou do 15º andar e tirou a própria vida. Carolina teve uma medida protetiva contra ele no ano passado, mas a restrição não estava mais ativa.
11: O Supremo debate se amplia o alcance da Lei Maria da Penha exatamente para proteger mulheres, mesmo quando não há vínculo afetivo com o agressor, Thaís.
12: Felipe, é o caso, por exemplo, daqueles ataques feitos nas redes sociais.
22: Em Brasília, 2 homens foram alvos de busca e apreensão por divulgar imagens falsas de colegas de trabalho em vídeos pornográficos. Tudo feito com inteligência artificial. Se condenados, podem pegar de 4 a 10 anos de prisão. Mas contra os acusados, nenhuma medida protetiva prevista na Lei Maria da Penha pode ser aplicada. As vítimas ficam sem proteção enquanto o processo corre na justiça.
0: Isso acontece porque a Lei Maria da Penha, criada há 20 anos, é aplicada apenas em casos específicos. É quando existe ou existiu algum vínculo ou relação afetiva entre vítima e agressor. O problema é que em duas décadas surgiram outras modalidades de violência contra a mulher, principalmente no ambiente virtual. Segundo a Organização Mundial da Saúde, mais de 90% dos vídeos íntimos falsos produzidos com IA têm mulheres como alvo. Esse quadro expõe o grau de importância de uma decisão que o Supremo está prestes a tomar.
22: O julgamento envolve o caso de uma mulher vítima da ameaça de um homem por questão de gênero, ou seja, quando impõe uma situação pela força. O Tribunal de Justiça de Minas não aplicou a Lei Maria da Penha por não existir vínculo entre os dois. Segundo essa advogada da OAB do Distrito Federal, é preciso ampliar o combate à violência contra a mulher.
1: Não só no ambiente familiar e doméstico a mulher vai ter a proteção. Ela também vai ter a proteção em ambientes públicos. Mas também tem que se observar que tem que haver uma ofensa em relação ao gênero. E aí, nesse lugar, é onde tem o debate no STF, que eles querem ampliar as medidas.
22: O que o STF decidir terá repercussão geral, ou seja, deverá ser seguido em casos semelhantes.
12: O Senado americano aprovou o nome do novo embaixador dos Estados Unidos para o Brasil. Vamos ao vivo a Brasília. Natália Paz está conosco, traz a repercussão do governo. Boa noite para você, Natália.
2: Boa noite, Thaís, a vocês e a todos. A indicação de Daniel Pérez foi o pivô da última crise diplomática entre os dois países. No Planalto, a aposta de que a aprovação do nome dele para atuar como embaixador dos Estados Unidos no Brasil pode facilitar uma conversa entre os presidentes Lula e Donald Trump. E que a decisão dos senadores, que foi apertada, acaba abrindo espaço para a movimentação do Brasil, que oficialmente esperava a aprovação para poder tocar o processo que pode autorizar Pérez a trabalhar no país, mas ainda não foi batido o martelo sobre ele receber ou não o aval do governo brasileiro. Ainda há um clima de irritação depois da decisão da Casa Branca de cancelar o visto da embaixadora do Brasil em Washington. No entendimento da diplomacia, foi uma clara chantagem. A expectativa é de uma conversa entre Lula e Trump para tentar apaziguar os ânimos. É com vocês.
11: Tomou posse nesta sexta-feira o novo presidente da Colômbia. O direitista Abelardo de La Esprilha prometeu combate implacável ao crime organizado e ao narcotráfico.
23: Pela primeira vez, a cerimônia não foi realizada no parlamento na capital Bogotá. Desta vez, a pedido do presidente, que alegou descentralização do poder, a posse aconteceu na cidade de Cali, sob forte esquema de segurança, com mais de 11 mil agentes. Líderes da direita da América do Sul, como o argentino Javier Milei, o paraguaio Santiago Penha e o equatoriano Daniel Noboa estavam presentes. O Brasil foi representado pelo chanceler Mauro Vieira. No discurso, Abelardo de La Espriella prometeu uma ofensiva imediata contra as organizações criminosas e anunciou que pretende construir mega presídios de segurança máxima no país. Com a saída de Gustavo Petro, de esquerda, a Colômbia deve se reaproximar do governo americano de Donald Trump. Advogado e empresário de 47 anos, de La Espriella venceu as eleições de junho em uma disputa apertada com o candidato de esquerda, Iván Cepeda.
12: A Agência Nacional do Petróleo revogou a autorização de funcionamento da Refit, a antiga refinaria de Manguinhos, no Rio de Janeiro. A Refit faz parte do grupo do empresário Ricardo Magro, alvo de uma investigação da Polícia Federal por sonegação bilionária de impostos. A refinaria tinha sido interditada pela ANP no fim do ano passado por indícios de fraudes na importação de combustíveis.
11: O governo vai recorrer da decisão que suspendeu punições a faculdades de medicina com desempenho insatisfatório no Enamed.
24: O Enamed, Exame Nacional de Avaliação da Formação Médica, foi criado no ano passado para avaliar a qualidade da formação de medicina no país. Na primeira edição, que teve resultado divulgado em janeiro deste ano, dos 351 cursos avaliados, 107 receberam notas 1 e 2, consideradas insatisfatórias. 99 cursos receberam alguma punição, como restrição no FIES e proibição da abertura de novas vagas. Uma decisão da Justiça suspendeu o resultado da prova e anulou as sanções aplicadas pelo Ministério da Educação. Entidades que representam as faculdades privadas criticaram a avaliação e alegaram que as unidades não tiveram tempo suficiente para preparar os alunos para o modelo da prova. Elas também contestaram a exposição pública das instituições com notas baixas.
3: O principal que promoveu realmente essa judicialização foi justamente o fato de não ter uma regra clara em relação às penalizações, né? Então foi utilizado um critério geral de medida cautelar que foi aplicado por meio de uma nota técnica e não por um ato normativo claro.
24: O Ministério da Educação disse que é contra a decisão da Justiça e que o governo vai recorrer. Já o Conselho Federal de Medicina defende o exame que avalia o estudante antes da liberação do registro profissional e critica o Enamed.
4: Por isso que a gente sempre propôs o exame de proficiência, né? Feito pelo CFM e pelas instituições médicas para aquele médico, ou seja, para o estudante que já se formou. Essas escolas através de um exame que avalia, entre aspas, uma capacidade técnica do estudante no último ano.
23: O avanço da inteligência artificial acendeu um alerta contra o uso de deepfakes. Agora, uma nova ferramenta de segurança vai ajudar a rastrear e derrubar conteúdos manipulados no YouTube.
5: A inteligência artificial veio para mudar tudo.
6: Hoje, quando a gente recebe um vídeo ou um áudio pela internet, já não é mais nenhum absurdo a gente se perguntar, será que é real? É por causa da chamada deepfake, uma tecnologia de inteligência artificial que permite criar ou manipular vídeos e áudios, imitando inclusive rostos e vozes reais. Já parou para pensar no perigo que isso significa?
5: No Brasil, só até março, o YouTube removeu mais de 1.200.000 vídeos sobre todos os temas. Entre eles, desinformação, assédio e incitação ao ódio e violência. O assunto ganha especial atenção em ano eleitoral. A preocupação é a manipulação de dados para enganar e confundir o eleitor.
6: A credibilidade é a matéria-prima do nosso trabalho, de todo dia, né? O nosso maior bem. E justamente por isso, muitas vezes a imagem de um jornalista ou de uma jornalista pode ser usada para deturpar e para se aproveitar da credibilidade daquela figura para tentar vender, passar uma mensagem ao eleitor que é completamente falsa.
5: Para aumentar a segurança das informações e evitar a manipulação dos vídeos e dados, os jornalistas do Grupo Bandeirantes serão cadastrados em uma ferramenta para checagem de imagem. O acesso é feito pelo YouTube Studio e qualquer pessoa pode utilizar. Na aba Detecção de Conteúdo, é preciso fazer um cadastro.
6: A partir das fotografias retiradas no cadastro e com os dados pessoais, a plataforma cria uma espécie de imagem considerada real daquele usuário. E aí vai conferir essas informações com todas as outras que circulam ao mesmo tempo dentro da plataforma. Sempre que for identificada uma semelhança, esse usuário vai ser notificado e aí vai poder decidir se mantém o conteúdo ou se pede para ele ser excluído.
7: Então qualquer iniciativa, plataforma, ainda mais com o Google, que sempre foi nosso parceiro, que venha a ajudar e a contribuir para a democracia, para uma aliança com a notícia verdadeira, com os fatos, a gente sempre vai trabalhar junto, vai abraçar, porque a gente sabe que isso é em prol da democracia brasileira.
25: Tanto com o ecossistema de jornalismo, quanto com os candidatos, principalmente os principais candidatos da presidência, a gente está trabalhando para que essa detecção por semelhança consiga proteger não só o período eleitoral, né, consiga proteger com que os usuários da plataforma, ao assistirem um conteúdo, eles tenham certeza que não sejam atingidos por conteúdos manipulados, e a gente dá a ferramenta necessária para que, se isso acontecer, poder ser removido.
5: O Tribunal Superior Eleitoral pediu à plataforma um plano de ampliação do uso da ferramenta para incluir o maior número de candidatos nessas eleições, com foco nas candidaturas femininas, consideradas as principais vítimas das manipulações irregulares.
6: A gente sabe que a inteligência artificial pode ser usada para o bem e pode ser usada para o mal. A gente tem essa consciência, mas a gente não tem esse controle. E agora, através disso, a gente garante que a gente não seja um canal de desinformação. Não usem a nossa imagem, a nossa credibilidade para levar uma informação com uma certa, um interesse por trás disso.
12: Está chegando a hora dos primeiros debates estaduais na Band. Em São Paulo, Tarcísio de Freitas e Fernando Haddad vão ficar frente a frente mais uma vez a partir das 8 da noite deste domingo.
8: Os dois candidatos que lideram as pesquisas confirmaram presença no encontro aqui na sede do Grupo Bandeirantes. O governador Tarcísio de Freitas, do Republicanos, que busca a reeleição, e o ex-ministro e ex-prefeito de São Paulo, Fernando Haddad, do PT. Na última eleição para governador, em 2022, os mesmos dois adversários disputaram o Palácio dos Bandeirantes, um debate que foi classificado por muitos como um dos melhores daquele ano. No primeiro bloco, Tarcísio e Haddad respondem a uma mesma pergunta, seguida de um confronto direto. No segundo bloco, quatro jornalistas do Grupo Bandeirantes fazem perguntas intercalando os candidatos. Um novo confronto direto acontece no terceiro bloco. E no encerramento, os adversários fazem as últimas considerações. Durante o debate que acontece neste domingo, a partir das 8 da noite, cabe aos candidatos controlar o próprio tempo. Eles também podem circular livremente pelo estúdio.
9: O eleitor poderá sentir a temperatura do debate em tempo real. A sala digital do Google, em parceria com a Band, vai oferecer análises de dados e as pesquisas mais procuradas na internet a todo instante.
8: O debate também vai ser transmitido pela Band News TV, pelas rádios Bandeirantes, Band News FM, pelo YouTube Band Jornalismo e pelo aplicativo Band Play. Já no domingo, dia 23 de agosto, é a vez dos candidatos à presidência se enfrentarem no debate da Band, também às 8 da noite.
11: Além de São Paulo, a Band vai realizar debates entre os candidatos a governador em mais 11 estados e no Distrito Federal.
10: Aqui no Rio Grande do Sul, quatro candidatos ao governo estadual confirmaram presença e vão participar do debate da Band. Gabriel Souza, do MDB, Juliana Brizola, do PDT, Luciano Zucco, do PL e Marcelo Maranata, da Federação PSDB Cidadania. O principal assunto que deve ser abordado no domingo é a crise climática, com foco em medidas de prevenção e resiliência para evitar e enfrentar novas tragédias como as enchentes de 2024.
13: Aqui na Bahia, os candidatos ACM Neto, do União Brasil, Jerônimo Rodrigues, do PT e Ronaldo Mansur, do PSOL, confirmaram presença. O principal assunto que deve ser abordado no domingo é segurança pública.
14: No Rio de Janeiro, os últimos ajustes são feitos aqui no estúdio para receber os candidatos. Vão participar do debate os cinco políticos em que os partidos têm pelo menos cinco representantes no Congresso Nacional. É a primeira oportunidade dos candidatos apresentarem suas ideias e convencerem o eleitor. A mediação será da âncora do Jornal da Band, Adriana Araújo.
15: Aqui em Curitiba, os candidatos Sérgio Moro, do PL, Requião Filho, do PDT e Sandro Alex, do PSD, confirmaram presença. Os principais assuntos que devem ser abordados no domingo são infraestrutura e pedágios no estado.
26: Aqui no Distrito Federal, todos os seis candidatos confirmaram presença. Os principais assuntos que devem ser abordados no domingo são saúde e segurança pública. Os candidatos são Celina Leão, do PP, José Roberto Arruda, do PSD, Kiko Caputo, do Novo, Leandro Graz, do PT, Paula Belmonte, do PSDB e Ricardo Capelli, do PSB.
12: A expectativa para os primeiros debates, veja no comentário de Fernando Mitre.
27: Enquanto se aproxima a hora dos primeiros confrontos entre candidatos nos estados, com alguns destaques especiais, como o de São Paulo, vai crescendo também a expectativa para o dia 23. É o dia marcado para o debate presidencial. A força e o sucesso, facilmente previsíveis para esse domingo agora, vão aumentar a motivação para o encontro dos candidatos a presidente. Há notícias de que assessores sugerem a Lula o erro de não vir ao debate, o que poderia provocar outro erro, esse do adversário Flávio, que sem Lula ficaria fora. Ninguém disse não ainda, mas a possibilidade já provoca reações e críticas na sociedade, como fortes editoriais de jornais como A Folha e O Globo. Seria melhor para os dois candidatos, e não deveria haver dúvida aí, que não fugissem do debate. Esse erro de um ou de dois, essa fuga, enfim, se houver, ficaria como uma marca negativa, pesada e lamentável na história dos debates, que acompanho há 40 anos, mas seria vista e julgada principalmente como uma agressão à democracia.
11: Hora de conferir como foi a agenda dos candidatos ao Planalto nesta sexta-feira.
26: Foi a oitava vez em São Paulo em menos de um mês. Diante da vantagem de Flávio Bolsonaro apontada pelas pesquisas eleitorais no estado, Lula intensificou a agenda no maior colégio eleitoral do país. A intenção também é tentar turbinar a candidatura de Fernando Haddad ao governo. Hoje, Lula esteve no interior, em São José dos Campos, para a visita ao Instituto Nacional de Pesquisas Espaciais. Durante o evento, ele criticou os Estados Unidos, em especial o secretário de Estado americano, Marco Rubio.
0: Ele tem um cidadão que não gosta do Brasil, que não gosta da América Latina e que é um bolsonarista, que é o homem secretário de Estado, que é o Marco Rubio. Ele não gosta. Eu disse para o Trump, esse moço não gosta do Brasil. Não gosta, ele é um anti-latino-americano. Ou um latino-americano frustrado, porque ele foi embora de Cuba.
26: Dois eventos simbólicos da campanha de Lula reforçam a importância dada a São Paulo em 2026. A convenção nacional que o lançou à disputa foi na capital paulista. E o início oficial da campanha será na semana que vem, em São Bernardo, berço político do candidato e do PT. Flávio Bolsonaro não teve agenda pública. Passou o dia em São Paulo, fechando os próximos passos da campanha, já praticamente estruturada nos estados. 22 dos 27 palanques nos estados e no Distrito Federal estão fechados. A maior preocupação do candidato do PL ainda é Minas Gerais. O preferido de Flávio é o senador Cleitinho Azevedo, líder isolado em todas as pesquisas ao governo mineiro. O Republicanos negou duas vezes que ele vai entrar na disputa, mas as negociações prosseguem. O prazo para registrar candidaturas termina no próximo dia 15. Em uma transmissão na internet ontem, Flávio frisou que a prioridade também é tentar aumentar a bancada de direita no Congresso.
1: Esse ano você vai escolher dois, ou seja, dois terços do Senado é que está aí, disputando a eleição, se vai continuar, se não vai continuar. Portanto, é uma mudança muito importante que vai determinar alguns quóruns específicos. É muito importante você escolha um presidente da República alinhado com os dois senadores que você vai escolher, da mesma forma os deputados e governadores.
26: Ronaldo Caiado deu entrevistas e frisou que, se eleito, pretende anistiar as pessoas condenadas pelos crimes do 8 de janeiro, inclusive o ex-presidente Jair Bolsonaro. A ideia, segundo o candidato do PSD, é pacificar o Brasil. Romeu Zema esteve em Curitiba, no Paraná, para encontros com empresários. O candidato do Novo divulgou seu programa de governo. Entre as propostas estão a redução da maioridade penal para 16 anos, privatização de todas as empresas estatais e a limitação do poder do Supremo Tribunal Federal. Renan Santos, do Missão, também já formalizou a candidatura ao Palácio do Planalto. Hoje ele participou de reuniões internas do partido, que realiza neste sábado um congresso no Paraná.
12: Olha, e a gente viu a novela do Cleitinho sendo citada na reportagem do Caian. Pois é, depois de idas e vindas, o senador Cleitinho Azevedo confirmou a sua candidatura ao governo de Minas Gerais pelo Republicanos. Esse anúncio ele foi feito agora, nas últimas horas, em Divinópolis, depois do presidente nacional da legenda, Marcos Pereira, autorizar a disputa. Cleitinho já tinha anunciado a desistência nesta semana, mas voltou atrás depois de reconhecer equívocos e pedir desculpas ao partido. O vice da chapa será o ex-prefeito de Patos de Minas, Luiz Eduardo Falcão.
16: A semana foi marcada pela definição final das chapas que vão concorrer nas eleições, daqui a dois meses, as chapas presidenciais, em especial a escolha do deputado por Alagoas, Alfredo Gaspar, como vice do Flávio Bolsonaro. A última grande definição. Agora, vale a pena observar o critério que foi utilizado pelos partidos para a escolha das suas candidaturas e da composição das chapas. Né? Geraldo Alckmin, uma composição interna no campo de esquerda, que reproduz já a atual composição com Lula. Aí você tem dentro do PSD uma chapa pura com Gilberto Kassab, né? E Flávio Bolsonaro, escolhendo também um candidato do próprio PL, né, um deputado, aí resolve uma questão em Alagoas, em função da candidatura de Arthur Lira. Vamos lembrar, Alfredo Gaspar era favorito, ou um dos favoritos, a uma vaga no Senado, em Alagoas. Então, resolve uma equação neste campo da direita, centro-direita em Alagoas, mas isso, no fundo, é uma questão muito pequena. A real questão é que os grandes partidos de centro, centro à direita, e aí inclui PP, aí inclui Republicanos, aí inclui União Brasil, o próprio MDB, por um lado, mas também Cidadania, Podemos, não se definiram. É impressionante que partidos que representam basicamente metade do Congresso Nacional não têm capacidade de tomar uma decisão sobre candidaturas majoritárias para a presidência da República, que é da essência da disputa numa grande democracia. Seja com candidatura própria, e aí tem que se cumprimentar o PSD, o próprio presidente Gilberto Kassab, porque bancou essa posição, fez uma espécie de prévia interna, mas os demais partidos se submeteram à divisão, à polarização, à falta de identidade, inclusive a pressões institucionais para não apoiar nenhuma candidatura, liberarem as bancadas nesta flacidez generalizada do sistema partidário brasileiro, em grande medida por pressão do dinheiro, ou seja, da prioridade dada à formação de bancada na Câmara para aumentar ou manter aí o chamado fundão eleitoral. É um problema estrutural do sistema político brasileiro.
12: A seguir, ministro Flávio Dino pede para a Polícia Federal investigar emendas parlamentares depois de auditoria do TCU.
11: Cavalo que foi resgatado no telhado nas enchentes de 2024 no Rio Grande do Sul está à procura de um amor.
12: Os 40 anos da última apresentação de Freddie Mercury à frente da banda Queen.
11: Nossa bicampeã olímpica está de volta. Rebeca Andrade recebe a maior nota do ano no salto. Tem isso e muito mais ainda hoje, à volta de Fernandinho Fernandes, aqui no Jornal da Noite.
12: Fica por aí.

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14: O ministro Flávio Dino, do Supremo, mandou a Polícia Federal investigar irregularidades na execução de mais de 55 milhões de reais das chamadas emendas PIX. Vamos voltar a Brasília. Natália Pazzi tem mais informações. Natália.
15: A decisão atinge, por exemplo, o deputado Alfredo Gaspar, que é candidato a vice-presidente na chapa com Flávio Bolsonaro, além do presidente da Câmara, Hugo Mota, e do ex-líder do PT no Senado, Rogério Carvalho. A lista ainda inclui mais 6 deputados federais, 2 senadores e outros 4 ex-parlamentares. A decisão tem como base um relatório do Tribunal de Contas da União, que fiscalizou transferências feitas por parlamentares entre 2020 e 2024, e aponta indícios de fraude, a licitação, obras não realizadas, superfaturamento e pagamentos sem nota fiscal. Esse material foi enviado à Polícia Federal. Dino cobra que seja verificada a existência de indícios de crimes. Ele já tinha deixado claro que parlamentares podem ser punidos caso obras e serviços que seriam custeados pelas emendas não sejam devidamente executados. Thaís, Felipe.
16: Obrigada, Nath. Para combater o calorão, Dubai ganhou uma rua com chuva artificial. A via foi batizada de Raining Street, literalmente rua chuvosa. Debaixo de guarda-chuvas, as pessoas aproveitaram o refresco enquanto a temperatura batia os 47 graus. A chuva artificial diminuiu para 27 graus a sensação de calor. Situada no meio do deserto, chover é bem raro em Dubai.
14: Mesmo não tendo praia em Paris, o pessoal deu um jeito de surfar. Os franceses foram para o rio Sena experimentar o surf elétrico. A prancha com hidrofólio fica acima do nível da água e dá aos participantes a sensação de voar. Mesmo com as preocupações sobre a limpeza do rio, turistas e moradores buscam o Sena neste verão para enfrentar as sucessivas ondas de calor. Quem está de volta e é surfista dos bons?
16: Ah, é ele, Fernandinho Fernandes.
4: Oi, Thaís. Oi, Felipe. Tudo bem? Boa noite a todos. Obrigado. Cara, já tive meus momentos, mas essa daí pra mim é novidade. Tem um motorzinho ali, cara?
14: É, meu.
16: Uma LCzinha. Encararia?
4: Ah, eu não sei se eu sobreviveria, mas eu encararia. Já hoje em dia não sei não. Mas é legal, cara. Já tem um lance parecido que se você surfa, mas essa acho que incorporaram um motorzinho, né? Olha aí.
14: Olha, não, tá ali no controle remoto na mão dele.
4: Olha lá, que
16: mas
4: beleza.
16: Uma dessas, se você tá calor, já fica na água. Né? Não precisa ficar em cima ali.
4: Mas olha, disputaram a Olimpíada aí no Rio. A turma reclamou.
16: O Rio que a gente não sabe se encararia, né?
4: Pois é isso aí, os caras encararam.
14: Ô, Fernandinho, foi, voltou e a situação tá mais ou menos igual no Brasileirão, hein?
4: Pois é, tem gente na boa, tem gente ruim, o líder é o mesmo, né? Vamos conferir a rodada então no final de semana, ou pelo menos a rodada do sábado. Vai, sábado. Pá, não tem problema. Grêmio e São Paulo, pois é, a situação aí do Grêmio não tá muito boa não, né, Felipe?
14: Não, tá complicado. O Grêmio e o Inter estão com pontuação de zona de rebaixamento.
4: Pois é, tão bem nas competições que na disputam de mata-mata, né? Mas não tão bem no Brasileirão. Aí tem Remo e Atlético Mineiro, Coritiba e Chapecoense, clássico, hein? Botafogo e Fluminense. Rio de Janeiro pega fogo, Thaís? Com Botafogo e Fluminense?
16: Faça o vovô, né?
14: Ela tá contente. É.
4: Por que vovô?
16: Ah, não sei.
4: Deve ser muito antigo.
14: Porque são muito antigos.
4: Pode eu ser. Não sei.
14: São muito antigos, são muito antigos.
4: Pois é, jogo dos velhos.
16: É. Pode ser também.
14: Agora, quem é garotinho e tá bombando é o João Fonseca, meu irmão.
4: Pois é, comportamento de adulto, olha, né? Venceu mais uma lá no Canadá.
14: Olha ali.
4: Ele ganhou do Casper Ruud. Da onde é o Casper Ruud?
14: Ele é bruxo, sabe de quem? Do Haaland.
4: Pois é, bom esquecer esse caboclo.
14: Ele adorou isso.
4: Pois é, ganhou 2-0 e agora vai buscar um lugar, avançou aí para as oitavas, vai ver se avança para as quartas de final. Casper Ruud, ele não foi rude com o João Fonseca, pelo jeito ele foi molezinha, 2-0.
14: Ah, ali tu viu que foi... Boa. Bola num canto, goleiro no outro, né?
4: Ah, o espírito foi para um lado, o corpo para o outro. Cara, o tal do Ruud está tentando...
16: Que continue assim. Pois continue assim.
4: E monocromáticos, hein? Olha aí.
16: Olha aí a torcida, hein?
4: Não sai nem na foto, cara.
14: E mono... E a cor é a mesma, tu viu? Mas o...
16: A roupa, né? A roupa.
4: Você viu? Tá diferente o tênis, né? Tá sofisticado.
14: Estilo. A Copa também, do Mundo tá muito estiloso para tua volta.
4: Ah, cara, pra vocês merecem, né? No Esporte Total vai ter muita coisa. Tem a preparação do Campeonato Brasileiro, nós já vimos jogos do sábado. Tem a Série B, tem o Casper Ruud. Tem muito mais pra você logo, logo, assim que terminar o Jornal da Noite. Muito legal estar de volta e reencontrá-los. E você também aí de casa. Muito obrigado.
14: Fica aí, porque a gente tem uma bela notícia.
16: Olha, uma notícia daquelas, e a gente continua falando de esporte, porque a ginasta Rebeca Andrade conquistou hoje a maior nota do ano no salto. Ela cravou o Yurchenko com dupla pirueta no Campeonato Brasileiro em Brasília e obteve 14.800 pontos. Mesmo com essa nota, ela ficou fora da final do aparelho, porque só saltou uma vez para se poupar para a competição por equipes pelo Flamengo. A regra exige 2 saltos para ir para a decisão. Tudo dentro do esperado. Depois de um período sabático de mais de um ano, Rebeca voltou em junho e segue em preparação para o Mundial em outubro. Tudo dentro do esperado do talento da Rebeca, né?
14: Foi espetacular, né? O que ela fez ali, né?
16: Ela é fantástica.
14: Olha só, como ela desce perfeita ali, ó. Pá, cravou. Nossa Senhora. A seguir, cavalo que foi resgatado no telhado nas enchentes de 2024 no Rio Grande do Sul está à procura de um grande amor.
16: Phil Collins revela luta contra o alcoolismo e quer voltar aos palcos.
14: Os 40 anos da última apresentação de Fred Mercury à frente da banda Queen, em instantes aqui no Jornal da Noite.
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7: Lembra do cavalo caramelo, Thaís?
8: Lembra, um símbolo, né?
7: É, aquele que virou símbolo da resistência lá no Rio Grande do Sul durante as enchentes em 2024. Então, depois de se recuperar muito bem, ele está pronto para formar uma família. A equipe de veterinários responsável pelos cuidados do caramelo agora busca por uma companheira com características parecidas com as dele. E já tem pretendentes na fila, viu, Thaís? Logo, logo vem uma fêmea por aí. Amor está no ar, vão formar um belo casal. Hoje, aos 11 anos de idade, Caramelo vive no campus de uma universidade de Canoas, é estrela nas redes sociais, adora cubos de açúcar e nas horas vagas se diverte num piquete construído exclusivamente para ele, que a gente espera seja o local onde ele vai receber o seu grande amor.
8: É isso.
7: É, Loves in the Air.
8: Quem sabe, inclusive, com inspiração de músicas dele.
7: Eu adoro ele.
8: Aos 75 anos, o cantor Phil Collins revelou que venceu o alcoolismo e sonha em voltar aos palcos. Ele contou que no fim de 2023, chegou bem perto da morte por causa do consumo abusivo de álcool, da depressão e de outros problemas de saúde. O cantor passou 7 meses internado, os rins e outros órgãos ficaram comprometidos. E a situação foi tão grave que os 5 filhos foram chamados ao hospital para se despedir. Agora, o astro diz que está sóbrio e avalia retomar a carreira.

0: Tomara que saia em turnê e passe pelo Brasil. Já vi e vou ver de novo.
1: Que bom, né? Que boa essa notícia que a gente trouxe. Aliás, um dos shows mais marcantes da história da música completa 40 anos neste domingo.
0: 9 de agosto de 1986, Fred Mercury se apresentava pela última vez como líder da banda Queen.
2: Antes de cantar para cerca de 120 mil pessoas, Fred Mercury cantou num pequeno camarim. Foi um aquecimento vocal. Eram os últimos minutos antes da última vez em que subiria ao palco com o Queen. Mas naquele 9 de agosto de 1986, o concerto em Nebworth não havia sido anunciado como despedida. Era, na verdade, um show extra, depois que a procura pelas duas apresentações da banda no estádio de Wembley, em Londres, superou as expectativas. Para os fãs, aquele sábado representava apenas o fechamento de uma turnê triunfal. Em 1986, as câmeras mostraram o show inteiro nos telões do evento, mas o sinal não foi gravado. 40 anos depois, não existe uma filmagem completa da última apresentação de Fred Mercury com a banda Queen. O guitarrista Brian May chamou a falha de um dos maiores erros da história da banda. Restaram apenas fragmentos filmados por equipes que produziam documentários.

0: 5 anos antes, no Brasil, as câmeras da Band preservaram justamente o que Nebworth deixou escapar. A ligação entre Fred Mercury e uma multidão do início ao fim. O Queen fez duas apresentações no estádio do Morumbi, em São Paulo, nos dias 20 e 21 de março de 1981. Juntas reuniram mais de 250 mil pessoas. Tudo mostrado ao vivo pela Band.
1: Imagens diretas, exclusivas da Rede Bandeirantes.
0: E antes do primeiro show, o jornalista Hilton Gomes fez uma entrevista exclusiva com os astros. E logo de cara, Fred Mercury, nascido na Tanzânia, deu uma pitada do humor britânico.
1: Fred, how do you feel playing and singing before 200,000 people?
2: I haven't done it yet.
1: Bem, ele disse que ainda não fez.
0: Em Nebworth, a última música tocada ao vivo foi We Are The Champions. Não houve discurso de despedida. Fred Mercury seguiu gravando com o Queen nos anos seguintes, mas nunca mais voltou aos palcos, devido a complicações causadas pela AIDS. Fred revelou que estava doente apenas em 23 de novembro de 1991 e morreu no dia seguinte. Por isso, alguns segundos de um aquecimento nos bastidores têm hoje o valor de um documento histórico.
3: Genial, né? Uma voz espetacular. O Jornal da Noite termina aqui. 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
4: Uma boa dica, hein? Show de Queen sempre. Fique agora com o Fernandinho Fernandes e o Esporte Total. Um excelente final de semana. Não esqueça, domingo, 8 da noite, debate para o governo dos estados, aqui na tela da Band.
3: Eu te espero às 7h30 com o Esquenta do Debate. Até mais. Tchau, tchau.

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0: É isso aí, minha gente, pode chegar, é hora de esporte total aqui na tela da Band. 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Você vai conferir a preparação do seu time para mais uma rodada. 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Bom, minha gente, vamos começar dando uma olhada no Campeonato Brasileiro. E a gente começa falando da rodada do final de semana. Tem jogos no sábado e no domingo. Vamos conferir. 22ª rodada, os jogos do sábado na Arena do Grêmio, tem Grêmio e São Paulo. No Mangueirão, lá em Belém, tem Remo e Atlético Mineiro. No Couto Pereira, lá em Curitiba, tem o Coritiba encarando a Chapecoense. E tem clássico no Rio de Janeiro, clássico vovô, no estádio Nilton Santos, tem Botafogo e Fluminense. Vai agitar o final de semana do Rio de Janeiro, esse clássico, sem sombra de dúvida, muito tradicional no futebol brasileiro e vai ser um jogão de bola. No domingo, mais bola rolando para você. No Mineirão, tem Cruzeiro e Mirassol. Na Arena do Palmeiras, o time defende a liderança do campeonato contra o Internacional. Na Arena Fonte Nova, lá em Salvador, tem Bahia e Vasco da Gama. Em Santos, o time da casa, o Santos, encara o Atlético Paranaense. O Santos aí com uma proposta... pode virar SAF, já houve uma oferta oficial de um grupo americano, é um contrato que não tem um vínculo, é uma carta de intenções, mas antes tem que resolver com os conselheiros do Santos para mudar a proporção que vem a acontecer se a SAF for confirmada, para aí sim o Santos pensar aí em repassar o futebol para um investidor. A gente ainda tem no Cícero de Souza Marques, no interior de São Paulo, lá em Bragança Paulista, o Bragantino encara o Corinthians. E no Maracanã tem Flamengo e Vitória, mais um jogão de bola para você. Vamos aproveitar depois de conferir os jogos, é hora da gente ver a classificação da Série A. Vamos nessa? Aqui no nosso telão. Pois é, o Palmeiras continua na frente, 47 pontos, tem uma boa vantagem para o segundo colocado, que é o Flamengo. Mas lembrando que o Flamengo tem um jogo a menos que o Palmeiras nessa briga. São 21 jogos do Palmeiras contra 20 do Flamengo. E você vê que é uma briga boa aí, Palmeiras e Flamengo. Todo mundo está dizendo que aí, até o final do campeonato, esses dois times vão ficar brigando aí pelo título, mas será que ninguém vai reagir? Será que ninguém vai encostar? O Palmeiras não pode vacilar, o Flamengo também. Quem faz um bom campeonato brasileiro também é o Atlético Paranaense. Veio da Série B, preservou o seu treinador, o Odair Helma, que está conseguindo fazer o Atlético Paranaense desempenhar no Campeonato Brasileiro, deixar o seu torcedor mais feliz. Tem 37 pontos, 10 a menos que o Palmeiras, que é o líder, mas de qualquer maneira ocupa a terceira posição do Campeonato Nacional. Aí vem o Fluminense na quarta posição com 34 pontos. O Bahia, depois de sobe e desce, é o quinto colocado com 32 pontos, os 5 primeiros colocados do Campeonato Brasileiro, Palmeiras, Flamengo, Atlético Paranaense, Fluminense e Bahia. O Bragantino vem na briga na sexta posição com 31 pontos. Na sequência aparece o Cruzeiro na sétima colocação com 30. Empatados com 29 pontos, vem o Botafogo e o Corinthians, que foi eliminado nesse meio de semana aí da Copa do Brasil, tem que reagir no Campeonato Brasileiro. O Atlético Mineiro é o décimo colocado com 28 pontos. Virando a página do Brasileirão, da classificação, Coritiba é o 11º colocado com 27 pontos. O São Paulo tem 26, mesmo número de pontos que tem o Vitória. O São Paulo, que já esteve na parte de cima da tabela, deu uma oscilada e agora está tentando recuperar o espaço perdido. O Mirassol, depois de muito trabalho, muito sufoco, a sua torcida estava preocupada, o time bem na Libertadores, mas não consegue, ou melhor, não conseguia decolar no Campeonato Brasileiro, agora dá um salto, é o 14º colocado com 23 pontos. O 15º é o Santos com 22, que se livrou da zona do rebaixamento, mas temporariamente. Santos entra e sai da zona do rebaixamento para desespero do seu torcedor, lembrando que o Santos subiu o ano passado da Série B e voltou para a Série A. Tem o mesmo número de pontos que o Internacional, que é o primeiro fora da zona de rebaixamento com 22 pontos, e o mesmo número de pontos que também tem o Grêmio, que abre a zona da degola com 22 pontos. Na sequência, vem o Vasco da Gama, num momento delicado, difícil, com 21 pontos, mesmo número de pontos que tem o Remo e a Chapecoense, mas há muito tempo, é lanterna do Campeonato Nacional, tem apenas 10 pontos, e o mais assustador, em 20 jogos, tem apenas uma vitória. Vai ser difícil não ser rebaixada a equipe da Chapecoense. Tem que ter uma reação incrível, vacilo dos rivais, para a Chapecoense, de repente, se livrar de mais um rebaixamento. O problema não é só a pontuação, é também a falta de futebol que o time está apresentando. Vamos falar agora como está aí a preparação dos times para mais uma rodada do Brasileirão. E a gente vai começar falando do Palmeiras do Bilhão. É isso mesmo. O técnico Abel Ferreira disse que o seu elenco vale 1,4 bilhão de reais. É muita grana investida no líder do Brasileirão.
5: Missão Copa do Brasil concluída, o Palmeiras volta a focar no Campeonato Brasileiro. A sexta-feira de trabalho teve um retorno importante. Alexander Barbosa, poupado do confronto contra o Fortaleza fora de casa, voltou a trabalhar normalmente, mesmo com um trauma no pé, e está recuperado, pronto para a partida de domingo contra o Internacional. Já Gustavo Gomes até correu no gramado, participou de uma parte da movimentação, mas ainda deve ficar de fora do jogo do final de semana. Ele tem uma lesão na coxa e tenta se recuperar para voltar o mais breve possível. O Palmeiras teve Flaco Lopes e Vitor Roque entre os titulares, o que aumenta a concorrência no ataque, que tem Sosa e Maurício como dois dos principais jogadores depois da Copa do Mundo. O Verdão tem ainda um tabu importante. Não perde para o Internacional há 4 partidas. Venceu as últimas 3. Duelo importante para um rival neste final de semana que vem empolgado. Depois de ter empatado contra o Flamengo no Campeonato Brasileiro, se classificou diante do Corinthians na Copa do Brasil. E vem embalado para tentar deixar a zona de rebaixamento mais longe. Sabe que não terá missão fácil, já que o Palmeiras venceu 17 dos 22 confrontos que teve como mandante na temporada.
6: Todo jogo tem que ser enfrentado como uma final, a gente não pode vacilar. Então, a gente já ligou esse alerta. Graças a Deus, essa derrota não mudou nada da nossa classificação. Poderia ser diferente. Então, tenho certeza que a gente vai entrar com mais gás ainda e com mais atenção para esse jogo.
0: Pois é, o Palmeiras vive um momento especial, já defende a liderança no Campeonato Brasileiro há um bom tempo, é candidato a faturar vários títulos na temporada, e o Internacional está ali embaixo. Se der mole, vai para a zona do rebaixamento. E a grande preocupação no Palmeiras é até uma certa frustração, o Paulinho. Depois de um longo período se recuperando, cirurgia, problema na canela, surgem novas complicações, praticamente 2 anos sem jogar. O auge do Paulinho, se a gente pode falar isso, foi no Mundial que o Palmeiras disputou, ele ajudou o time a avançar um pouco na competição. E fica aí essa torcida, principalmente, torcida mesmo, para a volta do Paulinho, para que ele se recupere e possa ajudar o Palmeiras. Mas ele não vai ter vida fácil não, como você viu na matéria do Cabo Capato, a briga por um lugar no time do Palmeiras é muito grande. Deu mole, você fica fora do ônibus, vai ter que esperar o próximo para ver se você entra no jogo. E olha, a crise se multiplica depois da eliminação na Copa do Brasil. Mais uma vez, atraso de salários entra no jogo na súmula do Corinthians.
7: E os jogadores do Corinthians voltaram a treinar nesta sexta-feira, depois da eliminação da Copa do Brasil pelo Internacional. Vitória corintiana por 2-1 em Itaquera, mas mesmo assim a eliminação pelo critério de saldo de gols. Metade do time, principalmente aqueles jogadores que mais atuaram diante do Colorado, fizeram um trabalho regenerativo. E os demais jogadores um trabalho de campo com o técnico Fernando Diniz. Aliás, o Diniz que já pensa na próxima partida, que será neste domingo contra o Bragantino em Bragança Paulista. O Corinthians que melhorou nas últimas rodadas do Campeonato Brasileiro, não perde há 5 rodadas, né? E está somente 2 pontos atrás da equipe do Bragantino, brigando neste momento, quem sabe até por uma vaga na Taça Libertadores da América via Campeonato Brasileiro. Um detalhe interessante é que o Corinthians vem se dando muito mal em Bragança Paulista nos últimos anos. Desde 2023, 6 jogos aconteceram na cidade do interior paulista, com 5 vitórias do Bragantino e apenas 1 vitória da equipe do Corinthians. O Yuri Alberto segue fora com uma lesão muscular e fica a dúvida no ataque, né? Quem será o centroavante do Corinthians? Ou o Gui Negão ou o Pedro Raul, lembrando que cada um fez uma das partidas contra o Internacional pela Copa do Brasil e o Pedro Raul, inclusive, marcou 1 dos gols do Corinthians na vitória sobre o Inter em Itaquera. Situação também indefinida segue em relação ao Memphis Depay, ainda não assinou o contrato com o Corinthians e mesmo que assine nas próximas horas, não irá atuar em Bragança Paulista contra a equipe do Bragantino. Quem sabe, né, se ele assinar esse contrato, volte a jogar na próxima quinta-feira, quando o Corinthians vai a Rosário enfrentar a equipe do Rosário pela Taça Libertadores da América.
0: Olha, Gui Negão teve oportunidade, de repente o moleque apareceu, estava bem, deu uma subida, voltou até para o time de baixo. Pedro Raul não tem jeito, não consegue decolar no Corinthians, um cara que já fez muitos gols no Campeonato Brasileiro, defendendo outras equipes, mas no Corinthians parece que o negócio não deu liga, não deu samba. E o que não está dando samba também, ou pelo menos o samba está atravessado nesse momento, sem a menor afinação, essa conversa com o Depay. Ou renova ou não renova. O Corinthians não tem grana para pagar. Está tentando encontrar um jeito e o Depay está tentando encontrar um jeito de receber o que o Corinthians deve para ele. São mais de 40 milhões. É muita grana que está pendurada nessa história. E o Depay, pelo jeito, não deve ter recebido nenhuma proposta de fora, nada interessante, e vai ter que aceitar uma redução de salário no Corinthians. Qualquer redução de salário no Corinthians, ainda em relação ao Depay, fica muito caro pela dificuldade econômica. O Corinthians está com o salário atrasado, tem um monte de pepino pela frente e muita gente já está dizendo, inclusive, que o Corinthians, através do seu presidente, o Stabile, já começa a negociar a venda de uma SAF. Não se sabe para quem, que grupo estaria interessado, qual seria o tipo de negociação, mas é a informação que circula nos bastidores nessas últimas horas aí. Enfim, não é nada oficial, mas a gente sabe que no Corinthians, da noite para o dia, as coisas mudam muito rapidamente. O que precisa mudar rapidamente no Corinthians é o seu comportamento administrativo. Não dá para um clube desse tamanho ficar vivendo esses problemas. Dia sim, dia não, aparece uma manchete econômica e normalmente é notícia ruim. E o adversário do Corinthians, o Bragantino, vai ter o técnico Wagner Mancini tendo que se virar com os problemas que tem pela frente.
8: O time aqui de Bragança Paulista volta a campo depois de 10 dias, agora para encarar o Corinthians pelo Campeonato Brasileiro da Série A. Embora o Massa Bruta esteja numa posição bastante tranquila dentro da tabela, está em 6º lugar com 31 pontos, o time de Itaquera está na sua cola. Apesar de estar afastado na 9ª posição, o Timão, como é chamado o Corinthians, tem 29 pontos e se vencer o time da Terra da Linguiça pode subir na classificação. Agora, para encarar o Corinthians, Wagner Mancini terá alguns probleminhas em campo. Ele não poderá contar com Gustavo Marques. O zagueiro recebeu o 3º cartão amarelo. Irá cumprir suspensão automática. Além disso, tem Herrera. O atacante também poderá desfalcar o elenco neste final de semana. Ele foi liberado para acompanhar o nascimento do seu filho lá na Argentina. E ainda tem mais desfalques. Havia uma expectativa do retorno de dois atletas suspensos por cartão vermelho. O lateral direito, Agustin Santana, e do volante, Fabinho, que estão suspensos devido às expulsões na partida contra o Fluminense. Naquele jogo, os dois jogadores pegaram duas partidas de suspensão.
0: Deu mole, perde a cabeça, cartão na certa. E vai ter clássico no Rio de Janeiro nesse final de semana. Isso é muito legal para o Campeonato Brasileiro. Botafogo e Fluminense vão se enfrentar. É hora de conferir o que está acontecendo nesses times.
9: No Botafogo, a fase é boa. Desde o retorno da pausa para a Copa do Mundo, a equipe comandada por Franklin Carvalho não perdeu. Foram duas vitórias contra Santos e Cruzeiro e um empate diante do Vitória. Ele não vai poder contar com o volante Huguinho, suspenso. Com isso, o angolano Domingos Andrade, que chegou nesta janela de transferências, pode estrear. Outra opção é colocar mais um atacante. Nesse caso, Lucas Vidalba seria o favorito, com Medina, Danilo e Montoro formando o setor de meio campo. Enquanto isso, no Fluminense o momento é de pressão. A equipe comandada por Luiz Ubeldia ainda não venceu em partidas oficiais após a Copa do Mundo. Foram quatro empates e uma derrota. O revés veio justamente na última partida, diante do Vasco, que culminou na eliminação da Copa do Brasil. A lista de desfalques para enfrentar o Botafogo é grande. Os zagueiros Thiago Silva, Freitas e Midian seguem entregues ao departamento médico. Nos últimos dias, eles ganharam a companhia de John Kennedy. O artilheiro da equipe na temporada, com 15 gols, sofreu uma entorse no joelho na partida contra o Vasco e vai ficar fora de combate pelas próximas semanas. Nos últimos três encontros, deu Fluminense. E agora, será que a crise vai dar uma trégua em Laranjeiras? Ou o Glorioso vai manter a boa fase e embalar de vez?
0: É, jogão de bola que você vai conferir nesse final de semana. Situações opostas e também comuns aos times de Porto Alegre. Classificados na Copa do Brasil, sofrimento no Brasileirão.
10: Depois da classificação da dupla Grenal na Copa do Brasil, agora o foco está no Campeonato Brasileiro. A situação é bem diferente. O Grêmio, na zona de rebaixamento, o Internacional, é o 16º colocado, muito próximo do Z4. O Tricolor joga neste sábado, 4 da tarde, contra o São Paulo, partida aqui em Porto Alegre. O técnico Luiz Castro, apesar de pressionado pela torcida, a sua saída foi inclusive pedida mais uma vez por torcedores na arena, é garantido pela direção e não corre risco nesse momento de demissão. A arena espera ter mais de 40 mil pessoas neste sábado para empurrar o Grêmio diante do São Paulo, o Tricolor que deve ter uma escalação muito próxima daquela que teve contra o Mirassol na classificação da Copa do Brasil. Já o Internacional tem um grande desafio pela frente. Vai enfrentar o líder do Campeonato Brasileiro, o Palmeiras, jogando no Nubank Park, jogando fora de casa. Então o Colorado tem, claro, a projeção de que o empate seria um grande resultado jogando na casa do Verdão. E claro, a próxima rodada talvez seja a mais importante nesse contexto, contra o Remo em casa, um time que disputa diretamente a condição na parte de baixo da tabela.
0: Rapaz, eu fico preocupado. A história, a vivência que a gente tem no futebol deixa claro que quando um dirigente vem, usa aquele velho termo, o técnico está prestigiado, olha, a batata dele está assando com certeza. E se o Luiz Castro não ficar esperto, ele vai dançar. O Roger, no São Paulo, viveu, para dar um exemplo, viveu isso há pouco tempo aqui na capital paulista. E o Internacional também, em outro momento delicado. É interessante você ver os clubes em uma competição, no mata-mata, indo bem, conseguindo, de repente, aí avançar, deixar o seu torcedor mais tranquilo. Mas você olha a classificação, tanto o Grêmio quanto o Internacional, com o mesmo número de pontos, Santos, o Grêmio Internacional e o Grêmio abrindo a zona do rebaixamento, é uma situação extremamente delicada. E lembrando, hein, nós já passamos da metade do campeonato, estamos na 22ª rodada e o tempo voa no futebol. Se der mole, nós podemos ter time grande aí nessa Série B do ano que vem. No São Paulo, uma coisa é clara. É necessário encontrar um rumo para tentar deixar o torcedor numa boa.
9: Dia de conhecer uma cara nova aqui no CT do São Paulo nessa sexta-feira. A apresentação do zagueiro português Domingos Duarte, de 31 anos. Ele que estava no Getafe da Espanha, que inclusive teve a terceira melhor defesa do campeonato espanhol. Passou longos 7 anos por lá e agora assume esse desafio.
11: Acho que quando falamos do São Paulo, um clube que foi tricampeão mundial, só isso já chama muita atenção ao atleta que está... que tem essa proposta, não é? Acho que o projeto é um projeto importante. Neste momento o clube não está tão bem, mas o projeto é que o clube volte a ser um dos melhores clubes do Brasil.
9: Domingos Duarte, que está aqui no Brasil já há alguns dias esperando cair o transfer ban do São Paulo, como o Tricolor pagou ao longo dessa semana a dívida que tinha com a Lazio da Itália pela compra do volante Marcos Antônio. Aí sim ele pôde ser inscrito e inclusive já está no BID, no Boletim Informativo Diário da CBF, pode estrear nesse sábado contra o Grêmio. Lembrando que o Domingos Duarte não joga desde maio lá na Europa, mas deixou a cargo do Dorival Júnior, técnico do São Paulo, a escolha de colocar o português ou não em campo.
11: Já estive a treinar normalmente estas 3 semanas com o grupo. É verdade que vim de um tempo parado, mas de qualquer das maneiras acho que em 3 semanas já dá para recuperar bastante bem o ritmo e agora se joga ou não é depende do treinador.
9: Falando agora do momento atual do São Paulo nessa temporada 2026, apenas uma vitória nos últimos 12 jogos, é isso mesmo. A última vitória do São Paulo pelo Campeonato Brasileiro aconteceu lá atrás, no mês de abril ainda, 1-0 sobre o Mirassol, jogo que aconteceu no Brinco de Ouro da Princesa. O técnico São Paulino Dorival Júnior terá à disposição tanto o volante Bobadilha, que ficou fora da partida contra o Flamengo com dores no joelho, mas já se recuperou, assim como o Caleri, que renova com o São Paulo até o fim de 2028. Camisa 9 que quebrou o jejum, né, de não marcar um gol com a camisa do Tricolor, fez contra o Flamengo, então é um bom reforço. Mais um cara importante nesse ataque São Paulino que também deve contar com Arthur e Luciano.
0: Olha, a renovação do Caleri é uma excelente notícia para o São Paulo, porque ele tem uma identidade com o clube que é rara. Tem jogador que chega, veste a camisa, se identifica com o torcedor, resolve, sabe como funcionam as coisas no clube, sabe quais são os problemas... tem o caminho para soluções, tenta ajudar, e o Caleri é esse tipo de cara, não só dentro de campo, mesmo às vezes não conseguindo decolar, às vezes vivendo momentos difíceis, mas sempre nas declarações dele, ele é extremamente positivo, acredita no que está fazendo, acredita no time, e isso é muito importante, principalmente num momento como esse. 12 jogos, apenas uma vitória, fica muito difícil, e eu fico muito intrigado, cara. O que traz um jogador, eu acho que a história do São Paulo abre qualquer tipo de porta, qualquer jogador olha ali o que é o São Paulo, vem com vontade para jogar por aqui. Mas o momento, cara, transfer ban, 12 jogos com uma vitória apenas, uma situação financeira delicada, problemas políticos, me chama a atenção, me intriga como é que um jogador da Europa vem para jogar aqui no Brasil. Ou não tinha mais mercado lá, e não só no São Paulo, em várias equipes a gente vê o Brasil trazendo de volta vários jogadores, e leva a gente, trazendo de volta vários jogadores, leva a gente a uma conclusão perigosa. Por isso que a gente está vendo os times quebrados, se gasta o que não pode, a gente está pagando salário de equipes europeias, talvez não dos times de primeiro escalão, mas das equipes intermediárias, como o Getafe aí, que teve um desempenho interessante no campeonato espanhol, e olha... paga em euro. O problema é o tempo que leva para pagar. Aqui no futebol brasileiro, o mês hoje está levando aí, na maioria dos clubes, 90, 60 dias. O mês aqui no Brasil é diferente do resto do mundo. Mas, enfim, chama a atenção isso, essa importação de jogadores da Europa que o Brasil está fazendo. Bala para bancar a gente não tem. Cara dura para fazer está sobrando aqui no futebol brasileiro. O Santos, olha aí, encaminha a venda do clube para um grupo americano. Está quebrado, é mais um time com problemas. Está tudo certo na teoria, mas tem um problema muito importante para ser resolvido. Falta combinar o acerto com os conselheiros do clube.
12: O Santos e a SDC Sports, plataforma de investimentos com sede nos Estados Unidos, anunciaram no fim da tarde desta sexta-feira a assinatura de um termo reduzido e resumido para que a empresa, a plataforma, adquira parte de uma futura SAF do Clube da Baixada Santista. A proposta é de adquirir 80% dessa futura SAF. E isso agora deve passar pelo Conselho Deliberativo do Santos. Após diligências, os integrantes dessa plataforma estiveram realizando auditorias no Clube Santista desde o mês de fevereiro. Para que isso de fato ocorra, deverá acontecer uma mudança estatutária, já que hoje o previsto é apenas a venda de 49% do clube. A ideia e a proposta dos investidores é adquirirem 80% de uma futura SAF no Santos, com uma proposta avaliada em 2 bilhões de reais, sendo 1 bilhão para investimentos e o outro 1 bilhão para o pagamento de dívidas. Em campo, o Santos teve mais um treinamento na manhã desta sexta-feira no CT Rei Pelé, com uma presença ilustre. Giovani, o Messias, ídolo da história santista, acompanhou de perto os trabalhos que tiveram ali Neymar no gramado do CT Rei Pelé. E o atleta, o camisa 10, segue sendo desfalque para a partida do próximo domingo, já que ele está suspenso pelo terceiro cartão amarelo, não enfrenta o Atlético Paranaense. Em contrapartida, o atacante paraguaio Caballero teve um bom desempenho, foi bem avaliado no duelo contra o Remo. Ele foi o responsável, inclusive, por causar a expulsão do goleiro Marlon, que acabou definindo e ajudando ao Santos a ganhar a partida pelo placar de 1-0. Com isso, Caballero, com a ausência de Neymar, deve seguir na equipe titular, deve ganhar mais oportunidades com o técnico Cuca, ele que esteve emprestado nesse início de temporada ao Portsmouth da Inglaterra. O Peixe, que volta a campo, terá mais um trabalho neste sábado e no domingo o duelo pelo Campeonato Brasileiro. O Santos, que ainda não venceu no retorno da Copa do Mundo no Brasileirão, quer se afastar das partes de baixo da tabela. Domingo, 6:30, tem compromisso contra o Atlético Paranaense na Vila Belmiro.
13: Rapaz, o que jogava de bola, o tal do Giovani, era o tipo do cara que jogava de smoking, cara. Tratava a bola com carinho, com uma intimidade rara, jogava demais. O Santos teve aí momentos brilhantes com a presença do Giovani. E a parada é a seguinte, meu irmão, vamos conversar claro aqui, eu e você. Você vai pôr dinheiro num negócio que você não vai mandar? Não, né? Então, se não mudar esse estatuto, eu entendo, os caras estão quebrados, estão sem dinheiro e querem ficar com 51% das ações do futebol. E querem que alguém coloque aí um caminhão de dinheiro para resolver a parada. Vai ter que ser alterado o estatuto do Santos. Eu não sei se vai haver esse consenso para ter essa mudança. Essa é uma briga feia que acontece lá no Santos. E outra coisa, 2 bilhões de reais, 1 bilhão para pagar dívida, 1 bilhão para contratações, não se iludam. Se o negócio avançar, se acontecer, ninguém vai pôr de uma vez só 2 bilhões de reais. É devagarzinho, por isso, não imaginem da noite para o dia, se vier a acontecer a negociação, a venda do futebol do Santos para esse grupo norte-americano, não vai ter milagre, não é da noite para o dia. Está aqui 1 milhão, paga as dívidas, está aqui 1 milhão, contrata muito jogador, reforça o time. Não é bem assim que vai funcionar, é uma coisa devagarzinho, lenta, porque 2 bilhões, queiram ou não queiram, é muita grana. Foram 10 dias sem jogar, um tempo necessário para o Flamengo ajeitar a casa para tentar diminuir a distância para o primeiro lugar. No Vasco, melhorar a infraestrutura do CT e também do estádio de São Januário, nesse momento, são prioridades do clube.
14: O Flamengo volta a campo no próximo domingo, quando recebe o Vitória no Maracanã às 7:30 da noite. Para essa partida, Lucas Paquetá está de volta. A gente lembra que o meia se lesionou contra o Japão na Copa do Mundo, uma lesão na coxa, e que até então não retornou aos gramados, o que deve acontecer então no próximo domingo. Além de Lucas Paquetá, Plata também volta a ficar à disposição, ele que tinha uma tendinite no joelho e deve ser relacionado para a partida. E além do Plata, as dores de Léo Pereira, também no joelho, não preocupam, então Léo Pereira também vai para o jogo. Ainda no departamento médico, Luiz Araújo só deve voltar a ser relacionado durante a semana, quando fica à disposição de Leonardo Jardim. Luiz Araújo deve voltar a jogar contra o Cruzeiro pela Libertadores da América.
15: A negociação por Luiz Henrique está encerrada. Através de uma nota, o staff do jogador disse que uma série de acontecimentos dificultaram o andamento do negócio.
14: O que se sabe é que José Boto, diretor de futebol da equipe carioca, negociou com o Zenit da Rússia valores em torno de 35 milhões de euros. 30 milhões seriam pagos de forma fixa e outros 5 milhões seriam por bônus. Acontece que as cifras, na casa dos 35 milhões de euros, não foram aprovadas pelo presidente do Flamengo, o BAP, e por isso o acordo não foi sacramentado. O Zenit da Rússia aceitaria os 35 milhões de euros, mas a diretoria do Flamengo só estava disposta a arcar com 25 milhões. Essa é a segunda transação frustrada da equipe carioca essa semana. A outra foi a de Thiago Almada, que fechou com o River Plate da Argentina, o jogador que também era de interesse da equipe carioca. Além de possíveis chegadas, tem também possíveis saídas no Flamengo. Isso porque o Bragantino voltou a mostrar interesse por Wallace Yan. Vale lembrar que no início da temporada, o Wallace Yan ia ser jogador do Bragantino por empréstimo, mas a negociação foi travada. Agora, a equipe de São Paulo volta a querer contar com o jogador. O Wallace Yan foi aproveitado na intertemporada do Flamengo, chegou a fazer alguns jogos fora do Brasil, quando o Flamengo foi até Portugal, mas com a volta do futebol tem sido menos aproveitado por Leonardo Jardim. Tem novidade no Vasco também, Facundo Colídio, atacante, 26 anos, argentino, desembarcou no Rio de Janeiro nesta sexta-feira e já vestiu a camisa da nova equipe.
16: Tenho uma expectativa muito grande, sei muito bem ao clube que vengo, é um clube muito grande. Que quer voltar ao mais alto e vamos ser por isso.
14: Facundo Colídio assina com o Vasco o contrato até dezembro de 2029 e chega para reforçar o setor do ataque, que já conta com outras peças, como Brenner e Spinelli. Além de Facundo Colídio, o Vasco também pretende, nos próximos dias, contar com o reforço de Santiago Sosa. O meia, que joga no Racing da Argentina, já está em negociação com o Vasco há algumas semanas. E a equipe carioca vai desembolsar cerca de 7 milhões e meio de dólares para contar com Santiago Sosa. Classificado na Copa do Brasil para as quartas de final, o Vasco agora volta a atenção para o Campeonato Brasileiro. Isso porque a equipe está na zona de rebaixamento, precisa voltar a pontuar na competição. O Vasco encara o Bahia no próximo domingo, fora de casa, na Arena Fonte Nova, às 16h.
13: Lá em Belo Horizonte, Cruzeiro e Atlético Mineiro estão numa boa na Copa do Brasil. No Campeonato Brasileiro, torcedor quer mais.
9: Atlético e Cruzeiro ajustam os detalhes finais antes dos jogos pelo Campeonato Brasileiro. O Galo já está lá em Belém do Pará, onde vai enfrentar a equipe do Remo na noite deste sábado. E claro, o Remo luta para sair da zona de rebaixamento, então vai querer sair para o jogo. Exatamente o tipo de adversário que Barba Domingues gosta de enfrentar. O Atlético, inclusive, está com um desempenho melhor fora de casa do que dentro da Arena MRV. E é uma partida importante para que o Domingues possa testar as suas peças e, claro, poder mesclar, pensando já no duelo da próxima quinta-feira, mais uma viagem para o Atlético. Vai até o interior paulista, até Bragança, enfrentar a equipe do Bragantino de Wagner Mancini. É o jogo de ida das oitavas da Copa Sul-Americana. Já o Cruzeiro recebe aqui em Belo Horizonte o Mirassol. O jogo vai acontecer dentro do Mineirão, gigante da Pampulha. Mais de 40 mil ingressos já vendidos, uma grande festa que é prometida pelo torcedor celeste. Nessa partida, às 11 da manhã, um horário um pouco ingrato, faz muito sol dentro do Mineirão. O pessoal vai ter que correr debaixo de uma lua e fica a expectativa sobre mudanças no meio de campo. Matheus Henrique fraturou o nariz na última partida do Cruzeiro, mas ainda conseguiu fazer um gol, então tá tudo certo. Mas ele não pode jogar porque cumpre suspensão. Lucas Romero deve voltar, então, aos 11 titulares. Quem também pode entrar em campo são os reforços do Cruzeiro que já foram registrados no BID. Lúcio Rodrigues, ex-Bahia, Wesley, ponta revelado pela equipe do Corinthians, e João Costa, jovem atacante brasileiro, também tem nacionalidade portuguesa. Todos os três atacantes já foram registrados no BID e podem estrear dentro do Mineirão com a camisa celeste já no domingo.
13: E de Belo Horizonte, vamos para Salvador, conferir as informações do Bahia e do Vitória.
17: Um abraço para você que se liga no Esporte Total Domingo, 4 da tarde, Dia dos Pais, com certeza, a Arena Fonte Nova vai ser palco de um espetáculo da torcida do Bahia. Bahia e Vasco, um jogo que representa muito para o tricolor baiano, porque pode vencer, entrar no G4 e se firmar na zona de classificação direta para a Copa Libertadores. Para esse jogo, Rogério Ceni não conta com o Everton Ribeiro. Everton Ribeiro passou por um procedimento médico similar a uma infiltração na região lombar para um tratamento de dores na base da coluna. Então Everton Ribeiro começa o tratamento na próxima semana e ainda não há prazo de retorno. Ele pode desfalcar o Bahia, inclusive, até o fim da temporada. Tem que aguardar para ver como vai ser o andamento desse tratamento. Fora isso, Rogério Ceni vai com força máxima para esse jogo, apenas na expectativa para saber se o Caio Alexandre será liberado ou não. O Vasco não vai contar com o Nuno Moreira, que está suspenso. Então, para essa partida aqui, tenta quebrar um tabu que já dura aí 14 anos. Desde 2012, o Vasco não vence o Bahia em Salvador. Aqui na Fonte Nova, por exemplo, o Cruz Maltino nunca saiu vencedor nos jogos contra o Bahia. Neste fim de semana, a gente também tem outro duelo de baiano contra carioca, inclusive um duelo de rubro-negros. No Rio de Janeiro, o Flamengo vai jogar contra o Vitória e o time do Jair Ventura tem dois desfalques importantíssimos. A dupla de zaga titular, tanto o Kaká quanto o Luan Cândido, estão suspensos por conta da expulsão no jogo contra o Palmeiras. Jair Ventura vem muito motivado por conta do 4-0 sobre o Atlético Paranaense, motivado com a classificação para as quartas de final da Copa do Brasil, mas sabe que vai ter muita dificuldade para montar especialmente o sistema defensivo do time para enfrentar uma das melhores equipes da competição, que é o Flamengo. Aí só no domingo para a gente saber quem ou quais são os times que sairão vencedores desses dois confrontos entre baianos e cariocas. Daqui de Salvador, Gustavo Castellucci para o Esporte Total.
13: Obrigado, Gustavo. Tá chegando a hora, minha gente, do maior rally das Américas. E você vai conferir as informações aqui no Esporte Total.
18: Vem aí mais uma edição do maior Rally das Américas, o Rally dos Sertões. Em 2026, a competição chega à sua 34ª edição. Ao longo de mais de 3 décadas de história, o estado de Goiás e principalmente a cidade de Goiânia se destacam como presenças marcantes e constantes no Rally dos Sertões.
19: Cada vez que a gente volta para Goiânia, a gente é muito bem recebido. Acho que o Rally tem uma sinergia muito grande, né, com a cidade, uma história, né? Nós criamos as raízes aqui, largamos por muitos anos e novamente aqui o ano passado, voltando e esse ano. Então a expectativa está altíssima, a gente ouve comentários na cidade, né?
18: Conhecido por explorar a região chamada de Coração do Brasil, o Rally dos Sertões passará por 3 estados e 8 cidades diferentes ao longo dos 8 dias de prova. Ao todo, a competição terá 3.984 quilômetros. Além de receber a largada e a chegada da edição de 2026, Goiânia também será a sede da Vila Sertões. Neste ano, o local escolhido para abrigar a vila foi o Autódromo Internacional Ayrton Senna, que é a casa de categorias como a MotoGP e a Stock Car.
19: Aqui em Goiânia, a Vila Sertões vai estar no autódromo. E também é totalmente gratuito, vocês podem visitar lá, conhecer, chegar perto dessas máquinas, conhecer os pilotos. Do dia 19 ao dia 22, das 10 da manhã às 9 da noite, é gratuita a entrada no autódromo, que é muito diferente de qualquer esporte automobilístico, porque você está próximo ao carro, você cruza com o piloto, não tem aquela diferenciação, né, do carro de competição estar no box e você na arquibancada. Não, aqui você tem uma interação, as equipes estão preparadas com brindes, nós temos uma área de ativações de patrocinadores, praça de alimentação, toda a infraestrutura para receber toda a família.
18: Crescendo a cada temporada, o Rally dos Sertões terá uma frota considerável em 2026. Serão 46 carros, 44 motos e mais de 80 UTVs, todos equipados com o que há de melhor na categoria off-road. Além disso, a competição contará com a participação do piloto Lucas Moraes, campeão mundial de Rally Raid em 2025.
19: Nós temos aí 44 motos, 80 e, não sei o número assim certo, mas 82 mais ou menos UTVs. Nós temos 46 carros, carros aí que vocês vão ver que tem mais de melhor hoje de ponta no off-road, né? Para vocês terem ideia, o atual campeão mundial de rally vai estar conosco aqui, o Lucas. Então, assim, nós temos grandes máquinas e tudo isso gratuito, né?
18: E para quem ficou interessado, o início das atividades do Rally dos Sertões será no dia 19 de agosto. É uma oportunidade para se apaixonar pelos tesouros dos sertões.
19: A gente fala que cada rally a gente descobre um tesouro, né? Então, o rally é apaixonante.
13: Sensacional, é uma das maiores modalidades do automobilismo, o rally, e você acompanha sempre aqui no Esporte Total e não vai ser diferente nessa nova etapa. Vamos voltar para o futebol, falar agora da Série B, que está pegando fogo também. O São Bernardo venceu o Operário e encerrou uma seca de oito jogos sem vencer, 3-1. Vamos lá, tá subindo, tá colando no G6. São Bernardo, 3-1 para cima do Operário. Bernon saiu na frente, Pedrinho, 1-0. O Operário vai empatar com Vinícius Diniz. Aí a batida do Diniz, ó. Ah, mas é o goleirão, é, tem, mas isso é básico, meu irmão, tem que mandar pro lado, não pro meio da área. E o Bernardo, São Bernardo na frente, mais uma vez com o Lucas Lima. 2-1. Gol do Lucas Lima. Bela bola, hein? Que passe, matou o zagueiro. E Pedro Victor faz o terceiro gol do São Bernardo, 3-1 para cima do Operário. Tá aí. Terceiro gol do São Bernardo. Tá na luta aí. Tá na luta para subir para a Série A do Campeonato Brasileiro. Lá em Fortaleza, o Ceará ganhou da Ponte Preta, que é a última colocada do campeonato e vive um momento delicado. Luca fez 1-0. O Luca que já jogou na Ponte Preta. 1-0 para a Ponte. Ceará, 2-0. Júlio. Aí o Vozão, tá na briga aí pra voltar pra Série A também. Belo gol, hein? Os dois jogos da noite da Série B desta sexta-feira. Vamos aproveitar e conferir a classificação da Série B. Lembrando que os dois primeiros colocados sobem direto pra Série A. Os quatro seguintes vão disputar aí as duas vagas restantes. Criciúma lidera com 40 pontos. Juventude é o segundo colocado com 35. 35 também para o Operário. Fortaleza é o quarto colocado com 34. Vila Nova, o quinto, também com 34. Sexto é o Novo Horizontino com 33. O Atlético lá de Goiás é o sétimo com 31. 30 para o São Bernardo. 29 para a CRB, Goiás e Sport. O Atlético tem 28 pontos na 12ª colocação. O Náutico, o 13º com 25, 25 também para Ceará e o Cuiabá. O Botafogo do interior aqui de São Paulo é o primeiro fora da zona do rebaixamento com 24 pontos. O Londrina abre a zona da degola com 20, 20 também para o Avaí. O América Mineiro, olha aí, conseguiu sair da lanterna, é ou não é? É o 19º colocado com 11, porque agora o último colocado do campeonato é a Ponte Preta, que tem apenas 9 pontos até esse momento. Vamos conferir agora o complemento de mais uma rodada da Série B. A rodada é de número 21. Lembrando que a Série B não parou durante a Copa do Mundo. Tinha muitos jogos atrasados com a Série A e agora já fica mais próximo. Sábado, duas partidas. Tem Vila Nova e Sport, Botafogo e América. No domingo, mais jogos para você. Atlético e Criciúma, Novo Horizontino e Juventude, Náutico e Atlético Goianiense, Cuiabá e Fortaleza. Na segunda-feira, tem Goiás e Londrina e na terça feira lá em Florianópolis, Avaí e CRB.
20: Olá, olá, povo da madruga! E aí, tudo bem com vocês? Sim, tô aqui para fazer aquele convite. Fórmula Band, logo depois do Esporte Total, logo depois dessa atualização do mundo da bola, vocês fiquem aqui com a gente, porque vai ter muita informação do mundo a motor. Deixa eu apresentar aqui os meus convidados de hoje. Thiago Mendonça já está aqui para a resenha, até porque tem muita coisa na tela da Band, gente. Tem Portland, Fórmula Indy nessa reta final. Vai ter Stock Car confirmado. Então vamos falar sobre muita coisa aqui, hein, Titi?
2: Pois é, e o Palou voltando lá ao circuito de Portland, onde ele conquistou o tetracampeonato do ano passado. Ainda não tem condições de títulos, mas pode encaminhar aí depois desse fim de semana.
20: De forma antecipada, né, no ano passado. Agora, um cara que conhece talvez muito bem Alex Palou, Titi, tá aqui com a gente. Piloto, 16 anos, quase 17. Heitor Dallagnol, que bom ter você aqui com a gente. Ele que tem o Alex Palou como chefe, não é?
21: É isso mesmo. Eu piloto na equipe que leva o nome dele na Eurocup 3. E é isso aí, muito feliz com o convite.
20: Muito bom, gente. Prepara então para a resenha. Logo depois do Esporte Total, a gente vem com muita informação para você. Te aguardo.
13: É isso aí, logo depois do Esporte Total, com a Link, os seus convidados com o Fórmula Bunny. Alô, galera do chat, grande abraço para todo mundo aí, tava com saudade de vocês, o Lucas, o Rubens, o Luiz, enfim, todo mundo que ajuda a gente a fazer toda noite o Esporte Total. E olha aí, minha gente, depois de mais um mês de pausa, o Circuito Mundial de Surf voltou. E uma das etapas desafiadoras da temporada é Te'ahupo no Tahiti. Essa onda é pra valente.
22: A janela de competição abre neste sábado e o Brazilian Storm chega forte com 5 brasileiros entre os melhores do ranking. Ítalo Ferreira está a menos de 100 pontos do líder, o italiano Leonardo Fioravanti. O potiguar tem ótimas lembranças da Polinésia Francesa. Em 2024, conquistou o título da etapa ao derrotar o havaiano John Florence na final. Gabriel Medina, que está na quarta colocação geral, busca o tricampeonato em Te'ahupo. Foi lá também que Medina conquistou a medalha de bronze dos Jogos Olímpicos de Paris. Iago Dori e Miguel Pupo também chegam à 7ª etapa entre os 5 melhores do ranking. Outro destaque é o retorno do 11 vezes campeão mundial Kelly Slater. O americano recebeu um convite da organização e está confirmado no round 1. Se avançar, terá pela frente o brasileiro Gabriel Medina. Kelly é o maior vencedor da etapa com 5 títulos. No feminino, Luana Silva, atual quarta colocada do ranking mundial, aguarda a vencedora da quarta bateria do round 1. A brasileira enfrenta a australiana Stephanie Gilmore, 8 vezes campeã mundial, ou a portuguesa Yolanda Hopkins. A expectativa é de que a etapa tenha início em condições clássicas das pesadas esquerdas de Te'ahupo.
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13: É, o bicho pega na Stock Car. E o bicho tá pegando também no tênis. João Fonseca está nas oitavas de final do ATP de Montreal, lá no Canadá. O brasileiro venceu o norueguês Casper Ruud, ex número 2 do mundo, por 2 sets a 0. parciais de 7-6 com 8-6 no tie-break e 6-3. Fonseca, que ocupa a 27ª colocação no ranking da ATP, enfrenta agora, nas oitavas de final, o americano Ben Shelton. A partida acontece no domingo, o horário ainda não está definido. Vamos torcer para o João Fonseca, que é o seguinte, galera aí do chat, está recomendando para você, Ariel, dá uma maneirada no café, desacelera, menos, a gente volta já.

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0: Olha aí, uma ventania em Santa Cruz do Sul mudou todo o planejamento da Stock Car para o final de semana. Confira.
1: O tempo ruim resolveu dar uma trégua aqui em
0: planejamento da Stock Car para o final de semana. Confira.
1: O tempo ruim resolveu dar uma

0: com este lindo visual, pilotos e equipes puderam ao menos testar os seus carros, ver se tudo estava funcionando direitinho. E isso foi importante para muita gente, principalmente para alguns pilotos que não conhecem a pista gaúcha. E no caso, estamos falando de Sérgio Sete Câmara, vice-líder do campeonato.
1: Aqui é uma pista, acho que parecido com, até agora acho que achei mais parecido com a Cascavel, curvas de raio longo, tem que tomar cuidado para não passar à frente, né, não destruir os pneus dianteiros. E também tem que ter muita coragem, porque aqui as curvas são de alta velocidade, os muros não estão tão distantes assim, então um errinho pode custar caro.
0: Você já tinha visto algo parecido, um vendaval, tudo indo abaixo?
1: Não, com certeza não. É o clima tropical, né? Na verdade, nem no Brasil eu tinha visto uma tempestade desse tipo. É triste, porque muita gente deve ter sofrido com isso, né? Muitas perdas. Torcer para todo mundo tentar recuperar o máximo possível e restaurar a ordem.
0: Os tempos marcados em um shakedown não são importantes, relevantes, mas uma marca importante aconteceu por aqui nesta sexta. O líder Felipe Fraga quebrou o recorde da pista. Portanto, na classificação de sábado, na corrida sprint e também na corrida principal, vamos ver marcas ainda menores. Nos bastidores, os trabalhos continuam para a remontagem de toda a estrutura que foi danificada pela ventania. Mas a previsão aponta tempo firme também no fim de semana. Sendo assim, não devemos mais ver o que aconteceu essa semana. E para o fim de semana, ficamos assim. Sábado, treinos livres, classificação e corrida sprint, que a propósito mudou de horário, hein? Agora será às 13h20 da tarde, claro, com transmissão ao vivo da Band. No domingo, a programação é a mesma. Corrida principal, 50 minutos de duração, meio-dia também, claro, claro, como não, ao vivo na Band.
2: Queria agradecer demais o carinho de todo mundo aí no chat, o Gustavo, Aguinaldo, o Fernando, meu xará, enfim, todos. Muito obrigado aí pelo carinho, pela companhia. A gente vai fazer mais uma parada no Sport Total.
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8: É o seguinte, para quem não bota fé, nosso relógio aqui tá marcando 2 horas da manhã, viu, Suki? Nós estamos ao vivo aqui. Esporte Total é ao vivo, meu irmão, não tem conversa. E por isso a gente vai falar agora, não tem enrolação, de PBR, que tá arrebentando.
9: A reta final da temporada da PBR Brasil chegou a Cuiabá. E o primeiro round já começou a movimentar a disputa pelo campeonato. Em uma das últimas etapas, antes da grande decisão, cada montaria ganha ainda mais peso na corrida pela classificação. Quem começou a etapa na frente foi Mário Denegri. O competidor garantiu a maior nota do primeiro round ao marcar 86,95 pontos, largando na frente pela disputa da fivela e mostrando por que vem sendo considerado o novato do ano.
10: Esses últimos dias para trás, aí, esses rodeios para trás, não vinha pegando os bois certos, não vinha montando muito bem. E fazer a nota de hoje aqui em Cuiabá, aqui dentro do nosso estado, é gratificante demais. É um gás a mais para mim terminar esse rodeio com a cabeça boa e dar o meu melhor de mim para, se Deus quiser, sair com o título de campeão.
9: Cuiabá é mais um capítulo importante da reta final da PBA Brasil. Depois da etapa, os competidores ainda terão Araras pela frente, antes da grande decisão da final nacional, que acontece em Barretos entre os dias 20 a 23 de agosto. E a disputa continua. O segundo round acontece aqui na capital Mato Grossense, neste sábado, a partir das 21h15, horário de Brasília. Você acompanha ao vivo aqui no Band Esportes.
8: Ô Charles, ô Rodrigo, se liga, na segunda-feira espero todos vocês, aliás todo mundo no chat, porque a gente vai fazer o esquenta da rodada da Libertadores da América aqui no Esporte Total, tá certo? Nós vamos ficando por aqui, a gente volta na segunda logo após o Jornal da Noite, mas não sai daí não, porque agora tem Fórmula Bunny com a Kalinka Schutel e os seus convidados. Legal? A gente se vê, bom final de semana, grande abraço, tchau galera.

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1: Olá, olá! Tá começando o Fórmula Band. Chega mais para ficar bem informado sobre o mundo a motor nas quatro e nas duas rodas. É! No programa de hoje vamos falar de MotoGP, que está em Silverstone depois dessa pausa no meio do ano. Também vamos falar sobre a reta final da Fórmula Indy, que promete esquentar a disputa pelas primeiras posições nas classificações. Nesse final de semana, gente, tem prova em Portland. E o Caio Collet vai precisar superar mais um desafio. Vamos passar pela Copa Truck e falar sobre a nova programação da Stock Car que acontecerá em Santa Cruz do Sul nesse final de semana. As últimas informações após a tempestade que passou pela cidade na quinta-feira, você vai acompanhar aqui. E recebemos aqui no estúdio, para complementar as informações, a nossa resenha, ele, comentarista da casa, Thiago Mendonça, mais uma vez, seja muito bem-vindo ao Fórmula Band.
7: Ah, eu que agradeço o convite, Kalinka, sempre um prazer falar de velocidade, especialmente nesse espaço reservado a isso na Band, para falar de Fórmula Indy, para falar de Truck e também da Stock Car que está lá no Rio Grande do Sul e de Eurocup 3.
1: Ah, eu gostei, sim, vamos falar muito de Eurocup 3, até porque nós temos aqui o piloto, o Heitor Dallagnol, 16 anos, aposta da equipe de Alex Palou na Europa. Que prazer ter você aqui, que encontramos um momentinho na agenda dele, Thiago, para recebê-lo aqui no Brasil e aqui no Fórmula Band. Obrigada, viu?
8: Bom, muito feliz com o convite, muito bom poder falar de automobilismo, que é o esporte que eu fui dedicado a vida inteira. Então é muito bom falar desse assunto que a gente gosta, muitos assuntos ótimos para a gente falar hoje. Então é isso, vamos entrar nesses assuntos.
1: E ele, gente, tem uma história incrível, você vai conhecer um pouquinho mais, até porque, Titi, é bom a gente conhecer os nossos pilotos brasileiros, que a gente vai mandando aquela energia, quando você entrar na pista, você vai sentindo daqui, é muito bom a gente apresentar a todo o público, viu? Bom, vamos começar o Fórmula Band de hoje falando o quê? Dessa reta final da temporada da Fórmula Indy, começa neste fim de semana com o Grande Prêmio de Portland, uma corrida marcante na história da categoria. Numa pista, meus amigos, com desafios a todos os pilotos. Olha aí.
9: O Grande Prêmio de Portland é um dos mais tradicionais do calendário da Fórmula Indy. Realizada pela primeira vez em 1984, a prova já teve 32 edições disputadas. Os maiores vencedores em Portland são Michael Andretti e Will Power, com 3 vitórias. Emerson Fittipaldi venceu 2 vezes em Portland. Assim como Gil de Ferran e Cristiano da Mata. Com 3.166 metros, o traçado de Portland tem uma grande reta com uma chicane no fim. Lá costumam acontecer as ultrapassagens e também os incidentes. O traçado ainda tem curvas de média velocidade e um S rápido que termina na curva de acesso à reta. Como a pista é curta, o tráfego é intenso, mas até que largar na pole position não é tão decisivo como em outras pistas. Desde a volta de Portland ao calendário, em 2018, o pole só venceu 2 vezes. Alex Palou, em 2021, e Scott McLaughlin, em 2022. E agora, quem leva a melhor dessa vez?
1: Ô, Titi, tava até olhando aqui porque os carros já foram pra pista, não é mesmo? E aí, o que, que você espera desse título? Desse título não, né? Dessa prova. É que eu tô com o Alex Palou na cabeça. Ninguém mais tira o título de Alex Palou. Eu acho que 83 pontos na frente.
7: É verdade, e de fato, né, acho que até ele tá com esse título na cabeça, o quinto título, pode chegar, especialmente depois de, nesse fim de semana agora, nesta sexta-feira, ter conseguido aí iniciar as sessões de treinos com o melhor tempo, né, o Palou foi o mais rápido ali no grupo dele também, então foi importante esse resultado para mostrar que eles chegaram muito bem preparados, né, a Chip Ganassi treinou nessa pista aí na semana passada, então eles chegam com o ajuste do carro já muito bem adiantado em relação às outras equipes, isso pode beneficiar, querendo ou não, o cara que menos poderia ser beneficiado para os adversários, né, que é o Alex Palou, que tem essa vantagem de 83 pontos. A vantagem, na verdade, a expectativa dos adversários está justamente no fato de, em circuitos mistos nesse ano, outros pilotos se destacarem, né? Entre eles, o Lundgren, que é o piloto que mais pontos fez em circuitos mistos nessa temporada. Então, a lista de favoritos é um pouco mais ampla, mas ela começa, claro, no topo, sempre com o Alex Palou.
1: Ó, tem um dado até interessante aqui, falando do Lundgren e do Palou, eles juntos lideraram 60% das 320 voltas disputadas em circuitos aí permanentes dessa temporada. Então é interessante ver o quanto esses dois pilotos estão se destacando em 2026. E, Titi, eu acho que é legal a gente mostrar também para a nossa audiência o quanto essa pista é interessante, porque nós temos pontos de ultrapassagem. Apesar de ter aquela chicane ali no comecinho, pode ser que um carro espalhe, pode ser que dê uma batidinha, aquela confusão no começo, principalmente ali na largada, mas isso traz ainda mais emoção para a gente que vai assistir a prova, né?
7: Sem dúvida alguma. É um circuito misto permanente, recebe as corridas desde 1984. O Caio Collet, que a gente está vendo aí nas imagens, já correu, inclusive, lá tanto de Indy Next, que foi o segundo colocado no ano passado, fez a pole position, também correu de Fórmula E. Então, é um circuito que tradicionalmente recebe as provas nos Estados Unidos. E é muito rápido, ele tem um trecho ali onde as disputas são interessantes, onde há os enroscos, que é essa primeira curva, depois ele tem trechos de aceleração plena muito grandes, então vai ser interessante a gente observar, acompanhar esse fim de semana mais essa etapa da Indy.
1: Deixa eu colocar aqui na roda agora, nossa resenha, o piloto, é o cara que entende. Com 16 anos, quase 17, viu, Titi? No dia 20 de agosto agora, ele completa 17 anos, mas está fazendo uma trajetória muito bacana no automobilismo. Segundo ano no monoposto, gente, foi em 2025 para a F4, venceu nesse ano de estreia e agora está na Eurocup 3. Está fazendo um ótimo resultado por lá também, se destacando, Heitor, mas acompanha um pouquinho de Indy. Já viu esse carro e o quanto é emocionante a gente poder acompanhar essa prova, ainda mais com um brasileiro por lá que a gente adora torcer?
8: Bom, com certeza. Eu acho que não tem como não acompanhar, ainda mais com a minha equipe, a Palou Motorsports. Então, é claro que eu acompanho muito a Indy que hoje, para mim, é a categoria mais movimentada durante uma corrida, com toda essa dinâmica das paradas. A gente vê tanto corridas em circuito misto, tanto em corridas em circuito oval. Então é muito bacana ver esse tipo de corrida, ver o quanto que pode ser surpreendente. Sendo bem sincero, hoje eu assisto uma corrida de Indy e é claro que a gente vê o Alex Palou muito forte, mas a gente nunca sabe quem vai ganhar. Então é muito, muito bacana assistir e acompanhar a Indy, e ainda mais agora chegando num circuito como Portland, que pode nos surpreender.
1: Agora, você falou no Alex Palou, né? Interessante também mostrar para a galera que está em casa aí que você corre na equipe Palou Motor Esportes. Eu queria saber dessa tua relação com o cara que muito provavelmente vai levar o quinto título aí da Fórmula Indy esse ano. Como é que é essa tua relação com ele? Como é que você chegou até o Motor Esportes? Já também colocando um pouquinho para a gente conhecer um pouco mais da história do Heitor aqui.
8: Bom, é claro que ele está sempre acompanhando nossos resultados. Eu tenho muito contato com o pai dele, que acompanha a gente de perto durante quase todos os fins de semana, ele está lá. Porém, o Alex acompanha assim os nossos resultados. É muito bacana também ver como ele apoia a gente, como ele incentiva também o automobilismo de base, de certa forma, com essa equipe na Eurocup 3. É claro que, para mim, eu me espelho nele, é claro. É um piloto incrível, que vem conquistando muitos e muitos títulos na Indy. E é claro que eu tenho muito o que aprender com ele, só de ver os resultados, tudo que ele faz na pista. eu sempre tento tirar o máximo de aprendizado.
1: Bom, Mendonça, a gente falou do lado positivo, de tudo que a gente pode esperar nesse grande final de semana, mas vamos falar de Caio Colella. E no comecinho eu citei que ele vai ter que passar por mais uma dificuldade, isso porque ele levou uma punição na largada desse grande prêmio.
7: Pois é, a Indy tem uma regra muito específica em relação aos motores, né? E a gente sabe que os motores Chevrolet tiveram muita dificuldade esse ano com várias quebras. O Caio Collet precisou recorrer a um novo motor para esse fim de semana. E quando você faz isso, quando você chega à sua quinta unidade de motor, a partir daí você passa a pagar punição. 9 posições em circuitos ovais, 6 posições em circuitos mistos, como é o caso desse fim de semana. Então o Caio Collet, independentemente do que conhecer, do que conseguir no treino de classificação, vai perder 6 posições de grid. Agora, o ponto positivo é que ele foi muito bem no treino de agora há pouco, com sua 4ª posição no grupo dele, realmente esteve muito bem posicionado ao longo de toda a sessão, então pode fazer um bom fim de semana, apesar da punição.
1: Ele e o David Malucas levam essa punição, então, com 6 posições no grid de largada. Vamos continuar falando um pouquinho mais de Fórmula Indy, porque há 40 anos, o Grande Prêmio de Portland, ele terminou de uma forma, gente, emocionante e também muito inusitada. Bora relembrar, então, o nosso quadro Indy Retro.
10: Há 40 anos, no GP de Portland, de 1986, Emerson Fittipaldi conquistou a primeira pole position na Fórmula Indy. Mas na largada para 104 voltas, Michael Andretti partiu como um foguete e o brasileiro caiu do primeiro para o 4º lugar.
11: Largou mal Emerson Fittipaldi, mal Emerson. Vamos para a 4ª posição com o brasileiro.
10: Foi uma daquelas corridas bem tumultuadas. O colombiano Roberto Guerreiro simplesmente atropelou o carro de Kevin Coghlan.
12: Sexton.
11: Quase que decola Guerreiro.
10: Fim de prova para Guerreiro e fim de prova, claro, para Coghlan. Emerson estava em terceiro lugar quando o motor quebrou na volta número 80. Na volta seguinte, Danny Sullivan e Michael Andretti se chocaram na disputa pela liderança. Sullivan levou a pior e ficou fora.
11: Impressionante o que fez Andretti.
10: Já Andretti precisou ir aos boxes para trocar um pneu furado. Seguiu na corrida, mas sem reabastecer. E isso custou muito caro. No Dia dos Pais, nos Estados Unidos, o carro dele ficou sem combustível na reta de chegada. E quem ganhou o presente foi o pai, Mário.
11: Tá parando, tá chegando o Mario Andretti, tá chegando o Mario Andretti, vai ganhar, ganha o pai, ganha Mario Andretti, impressionante a vitória de Mario Andretti.
10: Dobradinha da família Andretti com gosto especial para Mario, um desfecho amargo para Michael.
1: Ô Titi, sei que é um cara de uma memória invejável. É bom a gente voltar no tempo, mas eu aposto que aí nesta cachola você pensou em outro momento também.
7: Já pensei. Portland nos dá corridas espetaculares há 40 anos, né? A gente tem grandes provas por lá. Uma delas, eu me lembro muito bem, em 1997, quando 3 pilotos cruzaram a linha de chegada separados ali por 65 milésimos.
1: Não, isso foi nas 500 milhas de Indianápolis, rapaz. Tá confundido
7: tudo.
1: Pois
7: é, isso é a Indy, né? Até hoje temos disputas assim até o fim, até a chegada. E essa corrida especificamente que eu citei lá de Portland, vencida pelo Mark Blundell, que estava com os pneus de pista seca, passando o Gilles de Ferran ali no finalzinho, que se manteve com os pneus de pista molhada e a pista já estava secando.
1: Ah, isso que a gente gosta, né? Dessa emoção toda. Seguinte, ainda é Fórmula Indy, mas esse a gente tem que conter um pouquinho a ansiedade. Porque foi divulgado um vídeo do novo carro da Fórmula Indy. Ó, bonitão, tá aqui já no nosso painel, né? O carro já foi pra pista, inclusive. O Alexander Rossi e o Alex Palou, eles foram os pilotos que testaram esse novo modelo no autódromo de Interlagos, ó, louco.
7: Oh, quem
1: de Indianápolis,
7: sabe, quem
1: sabe. Podia, né? No autódromo de Indianápolis. Só que esse carro, meu povo, só vai estrear na categoria em 2028.
10: A Fórmula Indy deu um passo importante rumo ao futuro. A categoria apresentou oficialmente o IR28, o novo carro que será utilizado a partir da temporada de 2028. É a maior mudança técnica da categoria em mais de uma década e o projeto foi desenvolvido para deixar as corridas ainda mais rápidas, seguras e disputadas. O novo modelo mantém a essência da Indy, mas traz um visual bem mais agressivo. O carro é menor, mais leve e tem uma aerodinâmica completamente redesenhada para reduzir o ar turbulento, permitindo que os pilotos acompanhem os adversários de forma mais próxima e tenham mais oportunidades de ultrapassagem. O IR28 também estreia uma nova geração de motores híbridos 2.4 litros V6 biturbo, produzidos por Chevrolet e Honda. O sistema híbrido passa a utilizar baterias ao invés dos supercapacitadores atuais, armazenando muito mais energia e entregando potência extra por mais tempo. A expectativa é de aproximadamente 760 cavalos quando toda a potência estiver disponível. Além do desempenho, a segurança também evoluiu. A estrutura do chassi foi reforçada. O aeroscreen ficou mais integrado ao desenho do carro. A proteção lateral foi ampliada e os pilotos terão um cockpit mais ergonômico, com novos sistemas eletrônicos e melhorias na refrigeração. Até um painel digital externo passa a indicar a posição do carro durante as corridas. Mas o IR28 não ficou apenas na apresentação não, viu? No último fim de semana, o protótipo foi à pista pela primeira vez, no circuito misto de Indianápolis, em 2 dias de testes que marcaram o início do desenvolvimento do novo carro. No sábado, o responsável pelas primeiras voltas foi Alexander Rossi, vencedor das 500 milhas de Indianápolis em 2016.
12: Man, it's pretty cool. Yeah, I mean it's a very big honor to be able to kind of be the first guy to experience it, to do it at IMS. It's kind of the cherry on top. So it's been a fun day and a half so far, and look forward to seeing what else we can learn.
10: No domingo foi a vez do tetracampeão da categoria Alex Palou assumir o volante. Mesmo enfrentando pista molhada em parte da atividade, completando os testes na terça-feira, o espanhol elogiou o comportamento do novo carro e destacou a evolução em relação ao modelo atual.
13: Incredible first day with the new car for me. It was a shame about the weather that we couldn't really get any drive running at all, but we got a bunch of laps on the wet, learned a lot of stuff on the new car, had a lot of fun.
14: Just testing out the systems on the car, kind of taking it step by step, doing short runs, looking at data, making sure the sensors work, making sure things like aero loads, again, the shifting, the braking, the brake temperatures are all in the windows that Dallara is expecting.
10: Estes primeiros testes serviram principalmente para validar todos os sistemas do carro e coletar dados para os engenheiros. O cronograma de desenvolvimento continua pelos próximos meses, passando por diferentes circuitos e condições de pista, antes da homologação definitiva. A estreia oficial será apenas em 2028, mas a partir de agora começa um intenso trabalho de desenvolvimento para que a próxima geração mantenha uma das principais marcas da categoria. Corridas equilibradas, velozes e com muitas disputas roda a roda.
1: Ai, que ansiedade, mas tem que esperar até 2028 agora. Eu imagino para o piloto que é isso, ainda mais agora o Alex Palou, né, que sentiu essa emoção já de pilotar esse novo protótipo, novo carro aí da Fórmula Indy. Agora, o carro que a gente tem hoje, gente, na Fórmula Indy rodando, ele é de 2012. Heitor, que ano que você nasceu?
8: Eu nasci em 2009.
1: 2009, é claro que tem atualizações, né, Thiago? Tem muita coisa.
8: Sim.
1: Mas que bacana a gente ver a evolução do carro. Eu imagino que para o piloto deve sentir aquele gostinho, aquela vontade de pilotar logo uma nave dessa, assim, né?
8: Com certeza. A gente vê uma grande evolução no nível do carro. A gente vê um carro menor, um carro mais leve, um carro que tem muito mais downforce, pelo menos visualmente. Então é muito bom ver a Indy inovando isso e trazendo atualizações. Eu acho que vai fazer muito bem para a categoria em 2028.
1: A ideia é quebrar recordes. E o carro, pouco que já foi para a pista, Titi, já mostrou que é o que vai acontecer a partir de 2028.
7: Exato, é um carro à altura do que é a Indy, né? A categoria que é uma das mais tecnológicas também do mundo do automobilismo, agora tem um carro totalmente alinhado ao futuro do automobilismo. E eles conseguiram também, nessa redução de peso, solucionar uma questão que os próprios pilotos vinham trazendo desde a introdução do sistema híbrido, né? O carro ganhou peso e agora vai ganhar esses 45 quilos de volta, né? Fez aí um regiminho que não faz mal para ninguém e está recuperando esse peso que no comportamento do carro vai fazer muita diferença. Então a gente pode esperar que a Indy mantenha tudo que ela já tem de positivo com esse acréscimo de um carro muito mais moderno e que as equipes vão poder trabalhar muito melhor a partir de 2028. Os motores já estão sendo desenvolvidos também, tanto pela Honda quanto pela Chevrolet.
1: O atual vencedor das 500 milhas de Indianápolis, né, o Rosenquist, quando ele foi perguntado a respeito do próximo carro, ele fala que gostaria de uma direção hidráulica. Que ele está esperando isso até porque os pilotos têm muitos problemas, né? Tem lesão na mão, enfim. Deixa eu perguntar para o piloto, o carro ideal para você, o que não pode faltar num carro ideal?
8: Aí depende muito de piloto para piloto. Hoje eu estou dando... eu dei um salto bem grande do Fórmula 4 para o Euro Cup 3. Eu pude experimentar essa sensação do downforce no carro, muito mais grip durante as curvas. Então, hoje, para mim, essa questão do downforce não pode faltar no meu carro. Mas aí você chega numa situação em que o carro da Indy atual, eu acho que é o carro, fisicamente, o carro mais difícil de pilotar. É um carro que fisicamente puxa bastante, é um carro que não tem direção hidráulica. Então, é isso, eu acho que isso... É claro que tem piloto que gosta dessa sensação, mas também é algo que facilita bastante se tivesse. Mas depende muito do piloto, a questão do carro ideal vai muito da visão.
1: E aí, Titi, você é a favor do piloto raiz, tem que se virar sem a direção hidráulica ou não, vamos dar uma ajudada aí, até porque são horas de prova, hein?
7: Ah, eu sou mais da turma dos pilotos raízes, viu? Eu prefiro o carro com menos assistência possível. Até porque eu não guio, né?
1: Até porque
7: tá ótimo.
1: Deixa eles, né?
7: Isso.
1: Eu só falo.
8: Tem que ser difícil.
7: Exato.
8: O objetivo, quanto mais difícil, mais legal, né?
1: Mas é interessante, porque quando a gente começa a falar de Fórmula Indy, principalmente aqui na Band, né, com o retorno à casa e com o Caio Collet agora lá próximo, né, a gente podendo acompanhar esse brasileiro, a gente fala muito sobre a questão da adaptação do piloto a um carro de Indy, que realmente é muito difícil. O Rosenquist fala sobre isso também. E uma das principais características é isso que você mencionou, essa dificuldade de guiar e o quanto o carro é pesado, é difícil. O downforce, né, a questão da força G é muito forte. Então é interessante a gente ver isso. E agora vai ficar essa discussão entre o raiz ou aplicar tanta tecnologia que facilite um pouco a vida do piloto, né, Titi?
7: É isso que não faz mal também, né? Agora, falando sério, assim, são provas muito longas, né? Provas que passam de 2 horas, muitas vezes. No caso de Indianápolis, 3 horas de duração. Então, sempre interessante.
1: Bom, gente, agora mudando de assunto, é hora de falarmos de MotoGP aqui no Fórmula Band.
15: Welcome one and all to the 2026. It has been an exhibition. Marco Bezzecchi, catch me if you can, is the message. He's gone down. Fabio De Gianantonio, that is the race winner. Jorge Martin wins. What a statement for Aprilia. It's back-to-back wins in 2026 for Marc Marquez.
16: What Aprilia takes out another.
15: For the first time in 22 years, a Japanese rider will win him on a GP. Marco Bezzecchi loses the lead in the World Championship for the first time. Game one in terms of the World Championship. We are back. MotoGP, we love you.
1: Vamos lá então agora falar da MotoGP, até porque as férias acabaram, né? E além do mercado de pilotos ter sido aí bem movimentado, o campeonato, esse segue pegando fogo. Inclusive nesse final de semana a categoria aí desembarca em Silverstone. E quem dá um panorama dessa etapa? Olha que prazer chamar ele, nosso comentarista, César Barros.
17: Fala pessoal, tô vindo aqui para falar um pouco de MotoGP, depois dessas férias aí de verão dos pilotos da MotoGP, agora a gente vem para o GP de Silverstone. Olha, GP de Silverstone, uma pista muito técnica, bem complicada, mas claro, o grande favorito ainda continua sendo as Aprilias, né? As Aprilias andando muito, Bezzeque retornando para esse GP de Silverstone, vai ser bem bacana, muitas disputas, Mark Martins vão ter de volta, Alex Martins, todos os pilotos aí disputando, buscando a vitória, já que agora, né, depois desse verão conturbado, muitas, essas trocas de equipe para a próxima temporada, está decidido mais ou menos, muitas equipes fechadas, principalmente as equipes oficiais, já estão com seus pilotos fechados. A última notícia foi o Fernandes renovando seu contrato com a Track House por mais 2 anos, então poucas vagas ainda falta. Diogo Moreira garantido já na equipe Honda, só não sabe se vai ser a equipe oficial ou vai ser a equipe LCE onde ele está hoje, mas de qualquer jeito, tanto uma equipe ou a outra, ele vai ter todo o suporte, todo o apoio da Honda Japão. Honda Fábrica vai dar apoio para o brasileiro, claro, com essa moto nova, geração nova de motos que vai vir para a próxima temporada, 850 cilindradas, muita coisa pode acontecer, não temos quem vai ser a marca favorita ou o piloto favorito para a próxima temporada, mas vamos falar desse GP de Silverstone, que é importante, essa retomada agora da MotoGP até a final da temporada, muita coisa pode acontecer, campeonato aí, Jorge Martin liderando o campeonato, com grande chance de conquistar o seu bicampeonato, mas tem um monte de gente atrás querendo buscar esse título, assim como o Ogura, que é o piloto da equipe satélite da Track House, vem muito bem, pontuando em quase todos os GPs, e pode ser uma grande surpresa no final da temporada, quem sabe conquistar esse título. Muita coisa pode acontecer, mas vamos esperar, porque ainda vem a segunda parte da MotoGP da temporada 2026. Valeu!
1: Grande, César, obrigada pelas informações. Agora é uma pista que todo mundo fica babando, né? Silverstone é espetacular, inclusive aqui, ó, tem gente que vai correr lá. Já. Então tem que olhar muito MotoGP, muita corrida por lá, para entender cada cantinho. Como é que você estuda a pista antes de correr, conhecer?
8: Bom, hoje é muito baseado no simulador. A gente tem essa facilidade de dar quantas voltas for preciso para conhecer a pista. Eu também tive uma oportunidade de acompanhar um teste de Eurocup 3 lá. Então já fiz um track walk, já sei mais ou menos o que eu vou enfrentar. Mas é claro que agora o nosso foco é 100% em simulador. Em preparação, é claro, também assistindo o máximo de corridas possíveis para chegar o mais preparado possível.
1: Coisa boa. Seguinte, vamos para o intervalo rapidinho? A gente já volta com mais informação para você. Não sai daí, não.

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2: E se tem notícias nas pistas, é claro que a gente fala aqui no Fórmula Band com ele, Gabriel Alberto, direto da redação da Band com as principais informações da semana.
3: Fala Kalinka, pessoal ligado no Fórmula Band, tudo bem? Mais uma semana aqui trazendo as principais notícias do mundo do automobilismo e a gente começa falando do incrível acidente com o Igor Fraga na Super GT lá em Fuji, no Japão. Logo na largada, o piloto brasileiro foi tocado e o carro dele literalmente decolou. Mas por sorte, não capotou, ele foi atendido ali mesmo na pista e logo em seguida foi encaminhado para o hospital, onde passou a noite em observação e depois avisou os fãs que estava tudo bem, apesar do susto. E também temos novidades na Indy. Nesta semana, a Andretti anunciou a renovação do contrato de Marcus Ericsson até o final de 2027. Então, em seu quarto ano consecutivo na equipe norte-americana, o sueco vencedor das 500 milhas de Indianápolis de 2022 terá como companheiro de equipe Will Power e Kyle Kirkwood. E por fim, novidades na Fórmula E. Nesta semana, a Opel anunciou a contratação de Théo Pourchaire. Então, a equipe alemã, em sua estreia na Fórmula E, contará com o piloto francês de 22 anos, campeão da Fórmula 2 em 2023 e que tem passagens pelo WEC, onde neste ano, em 2026, disputa pela Peugeot. Mas, na próxima temporada, não se sabe se ele terá essa jornada dupla entre as duas categorias e também na Fórmula E ainda não teve o seu companheiro de equipe anunciado. E é isso, Kalinka. Essas foram as principais notícias dessa semana. Na próxima, eu volto com mais. Até lá.
2: Aí, parceiro, obrigada. Ele sempre aqui aparecendo toda semana para trazer esse giro de informações. Agora, impressionante esse acidente do Igor Fraga. A gente quase capotado. A gente tá falando, né? Se capotou no ar, mas esse voo na pista. E que bom que não aconteceu nada demais, chegou aí para o hospital, mas está bem, então pode continuar em uma boa, mas é sempre muito impressionante alguns acidentes, né?
4: É, o nível de segurança dos carros, tanto dos Fórmula quanto dos carros de Gran Turismo, melhorou muito, né, nos últimos anos, e acho que esse foi mais um dos exemplos, e o Igor Fraga é o nosso grande representante no automobilismo japonês, vem ganhando corridas há muitos anos por lá, e tomara que ainda tenhamos grandes alegrias com ele por lá.
2: Isso bem na largada ainda, né? Então estava ali tomando muita velocidade. É, deixa eu passar aqui a bola para o Heitor também. Eu acho que sempre deve ser muito complicado, né? Quando um piloto ou assiste ou está na pista também e acaba acompanhando ali de perto algum tipo de acidente.
5: Com certeza, a gente fica meio apreensivo. A gente, claro que a gente nunca gosta de assistir esse tipo de coisa. Porém, hoje a gente sabe que é muito seguro. A gente tem um nível de segurança muito alto hoje em dia no automobilismo. Então a gente torce pelo melhor, é claro que a gente não gosta de assistir esse tipo de acidente, porém é aquela coisa, a gente está dentro do carro, a gente corre esse risco, mas é claro que a gente tem que acelerar ao máximo, independente da situação.
2: Acelera, Titi!
4: E tem isso, né, Kalinka, embora assuste, embora de fato é melhor que não aconteça, acaba sendo comum no automobilismo, porque por causa do downforce dos carros, né, a pressão aerodinâmica, quando você vira ao contrário, você faz com que ele decole, né? Então, é uma cena que a gente já viu algumas vezes.
2: É isso aí. Seguinte, vamos falar dos brutos agora? Ah, tá na tela! Os brutos correram pela primeira vez em Cuiabá nesse último final de semana. Essa foi a quinta etapa da Copa Truck, que foi marcante, né? Nas corridas noturnas no Mato Grosso. E a briga, gente, pelo título segue em aberto nas duas categorias.
0: Etapa noturna de Cuiabá, um show à parte na Copa Truck. Para iniciar, a disputa da elite começou com Michael Rosen na liderança do campeonato. Mas após as vitórias de Nick Jafone na corrida 1 e a dobradinha da equipe R9 Competições com Ricardo Alvarez vencendo a corrida 2, mudou todo o cenário. Agora, o Nick é o novo líder com 140 pontos, e o Alvarez na segunda colocação com 132. Na categoria Pro, a principal da Copa Truck, mesmo com a punição por ter mexido no caminhão no parque fechado, a perda da pole e ter largado de oitavo, Leandro Totti repetiu feitos de etapas passadas. Escalou o pelotão até que...
6: Aí já vai para cima Leandro Totti para assumir a primeira colocação, deixando para trás o Dirani. Dirani tenta dar o troco. Agora vinha sempre mais rápido o Totti, hein? Vai ser difícil acompanhar.
0: E foi mesmo. Totti partiu para a quinta vitória seguida.
6: Não perde mais Leandro Totti.
0: Com o grid invertido, o tricampeão seguido Felipe Jafone largou em primeiro, mas já foi ultrapassado na primeira curva por Danilo Dirani, que abriu vantagem e no decorrer da corrida, mesmo vendo mais uma vez Leandro Totti no retrovisor, partiu para sua primeira vitória em 2026.
6: E aí está, não perde mais Danilo Dirani.
7: Então, muito bacana, né, chegar aqui em Cuiabá, primeira etapa que a gente vem para cá, primeira vez que a gente vem para Cuiabá e sair daqui com uma pole position, uma vitória.
0: A disputa do título da categoria Pro promete embates de quem pilota o Iveco. Leandro Totti, da equipe Banucci Racing, tem 154 pontos, enquanto Danilo Dirani, da Usual Race, aparece com 123. 31 pontos separam o líder do vice-líder. Lembrando que a cada final de semana, o piloto pode somar um total de 45 pontos. E ainda tendo 4 etapas pela frente, muita briga vai rolar.
8: Mas, pensando em campeonato, foi muito bom. A gente saiu daqui com o maior pontuador. Fizemos um primeiro e um segundo lugar. Os adversários aí no campeonato teve alguns problemas. E pensando em campeonato, foi muito bom.
0: Copa Truck, as faíscas de Cuiabá dão o tom da disputa do título.
2: Ah, e o Dia dos Pais, tá chegando o grande dia e por isso a gente preparou aí um quiz com o Tobias. Sabe quem é o Tobias? É o pai do Arthur Leste. Agora, será que o Tobias conhece muito bem o filho dele? Olha aí na reportagem.
9: Salve, salve, galera! Pois é, estamos aqui no box da Crow Racing, porque é o seguinte, todo mundo sabe que no automobilismo existe uma relação muito forte, muito presente entre pais e filhos. Vamos entender melhor isso daqui. Ao meu lado, nosso amigo Arthur Leite, piloto da Stock, uma das grandes revelações da categoria, e seu pai, Tobias. Bom, dá pra ver que é pai e filho, né? O Tobias e o Arthur. Câmera close, ó. Ó, como é que é a tua relação com o teu pai aqui no box? Ele só observa, ele palpita, ele briga com o chefe de equipe, como é que é?
10: Não, nossa relação é muito boa, ele logicamente me ensinou muita coisa do que eu sei da vida, bastante. Ele nunca foi piloto, mas sempre me deu todo o suporte necessário para isso. E hoje é muito mais uma relação de um suporte emocional, de estar aqui me apoiando.
9: Não briga mesmo, você não... Você mete o bedelho aqui um pouquinho, vai ou não?
11: Não. Eu acho que eu sempre fui um apoiador do Arthur e sempre sonhei com isso aqui, com ele. E eu acho que é muito bacana porque a gente conseguiu... com muito esforço, chegar onde é que ele tá hoje.
9: Agora, mostra essa tatuagem aqui. Olha a tatuagem do Tobias. Deixa eu ver aqui. Que é o capacete do Senna, uma bandeira quadriculada. Aqui, ó, ó o volante. O volante é moderno,
10: volante
9: da tatuagem.
10: É, o volante é outro nível. E aqui o 818, ó, que é o 18 é o número do meu aniversário e 8 é o aniversário do meu irmão, que também é piloto.
9: Então tá, então a gente tá falando teu fã número 1, certo?
10: É, isso aí. Acho que sim, é um deles, né?
9: Será que tem memória boa? Porque nós separamos aqui um quiz da tua carreira pra ver, pra testar a memória do teu pai. O que você acha?
10: Bom, que nem eu te falei, ele acompanhou 100% da minha carreira. Agora a gente vai testar a memória, porque com certeza ele viveu basicamente toda a minha carreira comigo, então vamos ver se ele lembra de tudo.
9: Agora, lembrar talvez seja outra história, né, Tobias? A memória tá boa?
12: Tá boa, tá boa.
9: Vamos para a primeira pergunta. Acho que essa é fácil. Acho que
12: aí tá fácil, aí não tem como errar.
9: Com quantos anos o Arthur começou a carreira, sua carreira no automobilismo?
11: 5 anos de idade.
9: 5 anos, né? Nem pensou, hein?
12: Pensou, hein? Tá bem.
9: Entre 5 e 6 anos, ou seja, tinha 5 anos, acertou.
12: Meus parabéns. Muito
11: obrigado.
9: Você tá olhando aqui? Esperto, hein?
12: Tá olhando, né?
9: Pescoção. Verdadeiro ou falso? Em 2022, o Arthur fez a sua estreia na Stocklight.
11: Não, é errado. 2020.
9: Putz, a vida.
12: É, tá bem. É, você viu?
9: Ah, essa você vai fazer. Essa é complicada, vai.
12: Quantos pódios e vitórias ele tem na Stock Car Pro Series?
9: Ele, no caso...
12: Né? É, eu. Exato.
11: 6 pódios e 2 vitórias.
12: Caramba, acho que ele tá olhando isso aí, né? Não é possível. Tá
9: na
12: mosca, né?
9: A carinha de orgulho do pai. Dá uma olhada. Ó! Tá até rubro, olha lá.
12: Foi bem, gostei, tá com a memória em dia.
9: Muito bom, agora eu vou fechar fazendo uma pergunta pra você. Uma pergunta muito simples, presta atenção, hein? Pergunta boa. O que que esse cara aqui representa pra você?
12: Ah, representa tudo, né? Acho que, sem dúvida nenhuma, sem ele eu não estaria aqui hoje, né? Então, foi quem me colocou no esporte, foi quem me ensinou todos os princípios e valores da vida, não só do esporte, e aqui dentro é um grande incentivador, não só meu, como do meu irmão, de toda a família. Sempre comento que desde muito cedo eu vi ele batalhando e trabalhando pelas coisas, e acho que no fim é sobre isso, né? Sobre dar valor às coisas, às pessoas, quem trabalha pela gente, e ter humildade, independente da situação, continuar trabalhando, continuar se esforçando. As coisas acontecem para quem trabalha e para quem se dedica.
11: Eu sempre digo que o automobilismo é uma equipe, não é só o piloto. Tem todo um cenário por trás para tudo isso acontecer. E eu fico muito grato por ele ser desta maneira. Eu recebo, não por ser pai dele, mas recebo todo dia elogio pela simplicidade dele, pela coerência. Estamos juntos no momento difícil e estamos também... Feliz nos momentos bons aí, junto com a equipe, agradecendo a tudo.
9: Com este momento, família, cheio de amor, cheio de emoção, e com o desempenho incrível do Tobias, eu saio de cena para fechar essa matéria com um abraço de pai e filho. Amigos, até a próxima.
2: Ah, que bonitinho. Gente, os pais realmente são... figuras, né, muito presentes no esporte a motor, e é claro que a Band, a gente reuniu aí vários filhos e pais para esse momento de compartilhar algumas emoções e também disputa na pista. Olha aí.
9: Já repararam uma coisa? Onde tem um piloto, tem um pai de piloto. Parece piada, mas não é não. A figura paterna é marcante nos autódromos mundo afora. E tudo tem um começo.
13: Se tem alguém que nunca apoiou para ser piloto, esse cara sou eu. Pô, cara, vai ser médico, vai jogar tênis, né? Vai fazer qualquer coisa que seja mais fácil, mesmo ser piloto.
14: Nos cartódromos ou mesmo nos autódromos, né? O filho que corria, mas que era muito um sonho do pai. E não é o caso, não era esse que não, cara. É o sonho dele mesmo.
15: Eu era piloto amador, né? Corria marcas e pilotos no Rio Grande do Sul. E o Lucas, desde muito jovem, muito pequeno, 5, 7 anos, me acompanhava, principalmente em Tarumã. E sumia lá, conversava com todas as equipes.
9: Motivos não faltam para explicar a presença maciça dos pais nos boxes. São empresários, apoiadores, fãs e pais, né? Esse é o principal motivo. Porém... é preciso separar as coisas, hein?
16: Às vezes, uma hora ou outra, ele fica muito irritado com alguma coisa que acaba acontecendo e aí ele mesmo, se ele para, fala, ele conversa comigo. Você não acha que... Fala, eu não acho mais.
15: O Lucas é um homem, é adulto, é um piloto profissional,
3: está aqui para isso, a gente troca ideias.
17: A gente trabalha junto, né? A gente é um time, ele está fazendo a parte comercial dele, eu preciso da parte que ele faz, ele precisa da minha parte dentro da pista.
18: É um relacionamento intenso, porque acaba que você tem mais complexo do que apenas aquele relacionamento de pai, filho e talvez de amizade, você tem o lado profissional também. Ele sempre me cobrou muito, com razão.
19: Nessa relação, os valores nunca ficam de lado.
13: O que dá para fazer a gente faz, o que não dá para fazer eu não faço. E eu sempre disse, eu jamais vou colocar, vou tirar o recurso da nossa família para colocar tudo em você.
16: Esse foi sempre o nosso combinado. E hoje, graças a Deus, eu trabalho, a nossa condição é boa, as relações dele é muito boa. Ele que sempre vai atrás de patrocínio, consegue, bate, faz, acontece.
14: Eu vivo, né, eu trabalho, eu penso, eu procuro prosperar e poder dar condição de educação, ensinar, né, aquilo que eu trouxe, né, de conhecimento da minha vida.
18: Meu pai é um homem muito forte, ele não... Ele aceita qualquer desafio, que vale a pena, qualquer briga que, assim, que ele tem que tomar, ele encara de frente. Ele teve tantos projetos grandes na vida dele, parece o meu Forrest Gump, eu falo com ele.
19: O papo estava muito bom, de verdade, mas notaram que estávamos em uma pista de kart? Um desafio foi organizado. Qual dupla seria mais rápida?
20: Acelerar o que dá e vamos ver o que acontece.
4: Agora é a hora de você dar conselhos ao pai para esse pequeno desafio?
20: Ah, ele que se vira agora também um pouco, né?
21: Não, mas agora é isso daí, tem que encaixar uma média boa. Agora vai pressão, meu. Tem que virar pressão. Uma volta boa, lógico.
20: Pressão. Como é que tá essa ansiedade, hein?
21: Não tá legal não, porque os caras tá de pneu zero, com fitinha,
20: o
21: meu tá sem
20: já
21: pneu.
20: Já tá reclamando.
4: Não, não... O que, que é fundamental que ele precisa saber... Para esse desafio, que eu acho que é um dos mais importantes da carreira dos dois.
22: Exatamente. Da carreira dele, com certeza.
20: Que vai começar hoje.
22: Vai começar hoje.
19: As tomadas de tempo começaram. Era muito óbvio diferenciar os pilotos dos não-pilotos, mas todo mundo foi direitinho ali.
4: Senhoras e senhores, eu tô olhando para ver se não vê, não passa ninguém aqui. Acabou. Hora, tô seguro. Hora de somar os tempos. A dupla vencedora teve uma média de 50.360. Uma boa média. Família Moraes, parabéns.
16: A minha dupla foi bem, acelerou. No finalzinho eu tentei dar um... Mas tava rápido, cara.
4: Tava rápido? Tava.
16: Tá bom. E é aquele negócio, né? Prova de Endurance, que é o que eu também, outra categoria que eu tô acostumado, é a média que faz a pole. Então eu não me preocupei com o meu tempo. Falei, vamos focar no cara que a gente tem que fazer virar rápido e aí faz a pole aqui.
4: Muito bem.
13: Eu sei que ele falou pra muita gente aí que isso é o mínimo que ele esperava de mim. Mas tudo bem.
20: Um abraço.
13: Eu tentei
20: pai,
13: fazer o meu melhor.
20: Um abraço aqui, pai e filho. Parabéns pela vitória.
2: Ah, foi um dia gostoso, pelo menos, e divertido entre pais e filhos. Deixa eu passar aqui a bola pro nosso piloto, porque o pai dele tem muita relação e importância pro teu mundo do automobilismo. Vocês sempre estiveram juntos, né? Inclusive... Quando você tinha 6 anos, deixou o Rio Grande do Sul, foram viver no motorhome aqui em São Paulo para ficar pertinho de uma pista de kart, né?
5: Foi isso mesmo, meu pai que me incentivou no automobilismo. Então, essa minha relação com o automobilismo começou através do meu pai. Meu pai sempre me incentivou no kart, me levava para treinar quase todo dia no início. Porém, com 6 anos, vim morar para São Paulo, tive que ficar um pouco longe dele, porém sempre me incentivou, sempre me deu todo o apoio. Inclusive agradeço muito você, pai, porque senão tudo isso não ia acontecer na minha vida. Então foi tudo graças a ele. Sou muito grato por ter esse incentivo, né?
2: Não, e o Heitor mora fora, né? Ele tá disputando aí na Europa, a Eurocup 3, e veio pro Brasil. Tá longe do pai, porque a gente tá gravando aqui em São Paulo, o pai tá lá no Rio Grande do Sul, mas mandou foto pra ele, né?
5: É isso aí.
2: E é muito bom que ele continua se aventurando em motorhome, aqui em São Paulo, o pai tá lá no Rio Grande do Sul, mas mandou foto pra ele, né?
5: É isso aí.
2: E é muito bom que ele continua...

0: Aí,
1: porém,
0: um abraço.
1: Todo mundo conhece como Fifo.
0: Um beijo, Fifo. Muito obrigada, viu? Até por permitir o filhão estar aqui. Agora, já que a gente falou de Santa Cruz do Sul, seu pai está lá pertinho acompanhando. É claro que a gente vai acompanhar também as últimas informações com ele que está lá, Thiago Fagnani.
2: Olá, Kalinka, amigas e amigos do Fórmula Band, quem diria? Sol, tempo firme, ainda bem aqui em Santa Cruz do Sul, após a ventania da última quinta-feira, que acabou danificando diversas estruturas provisórias aqui do Autódromo Internacional de Santa Cruz do Sul. Porém, mesmo com todos esses problemas, na sexta-feira, a pista foi liberada para que os carros pudessem realizar um shakedown, que não é um treino livre, mas é aquele momento em que pilotos e equipes testam os carros para ver se está tudo funcionando direitinho. E tem uma coisa muito interessante, hein? O melhor tempo foi do Felipe Fraga, da Eurofarma, líder do campeonato. Esse tempo, na verdade, não conta nada para o fim de semana, mas Fraga quebrou o recorde da pista, que pertencia a Thiago Camilo. Ou seja, neste sábado, na corrida sprint e também na corrida principal, os tempos vão baixar ainda mais. Expectativa muito grande para esta corrida em Santa Cruz do Sul. Como eu falei, o Fraga é o líder do campeonato, com uma boa vantagem, mas assim, não tem nada decidido, hein? Porque tem os descartes ainda lá na última etapa. O Sérgio Sete Câmara, Felipe Massa, Gabriel Casagrande são alguns dos pilotos que estão na briga pelo título, na Stock Car, que dá início, digamos assim, à segunda metade do campeonato 2026.
3: Dessa vez ficou mais desafiador, então o shakedown de hoje era ainda mais valioso. Mas deu pra pegar bem a pista, entender um pouco do carro.
2: Então é isso, ó, corrida sprint mudou de horário, 3h20 da tarde ao vivo na tela da Band. E a corrida principal continua com o mesmo horário, 12h, 50 minutos de duração. E mais uma vez, claro, ao vivo na tela da Band, Kalinka. Um beijo pra você.
0: Um beijo, Fagnani. Eu gosto dessa empolgação. Ei, nosso garoto, senhoras e senhores. Ô, Titi, você vai estar na transmissão também no Band Esportes. A gente vai estar acompanhando tudo de pertinho aqui na tela da Band e Band Esportes. Agora, mais uma vez, né? A gente teve um problema lá por conta de uma ventania que passou na quinta-feira. Conseguiram arrumar ainda tudo a tempo, mas os treinos passaram, então, para amanhã de sábado. Vai ser aquela correria boa, mas tudo nos conformes.
4: Tudo nos conformes, é isso. A Stock Car trabalhando pesado aí para entregar para o público de Santa Cruz do Sul o show que eles merecem, né? Um autódromo recém-reformado, então muita gente já acampando ao longo do circuito, né? Ou em torno do circuito. Então é importante que eles tenham esse espetáculo preservado. Vamos ver se alguém consegue parar o Felipe Fraga, né? Porque tá difícil esse ano. Ele que já chegou como favorito, agora construiu uma vantagem imensa. Vamos ver se nessa segunda metade do campeonato aparece um outro nome, quem sabe o próprio Gaetano de Mauro, companheiro de equipe dele.
0: O Felipe Massa conseguiu ali a segunda posição, né? Tá tudo muito embolado ali depois da primeira posição. Tá o nosso Alex falou, o nosso Fraga aqui por aqui. Seguinte, chegou o momento da gente falar ainda mais com o nosso convidado de hoje, com o Heitor que tá aqui. A gente já falou um pouquinho ao longo do programa sobre a história dele. Agora a gente prepara aqui o nosso ambiente para falar um pouquinho da história do Heitor. E, Heitor, eu queria que você contasse pra gente, você falou que seu pai te incentivou muito, você tem na sua família alguém desse mundo do automobilismo, hoje você tá trilhando uma carreira muito bacana, né, porque você venceu em 2025, como eu falei no início do programa, F4, tá na Eurocup 3, fazendo uma história muito legal, se destacando realmente nesse ano. Então, assim, como é que é essa tua ligação e como que isso foi surgindo ao longo dos anos? Que começou com 6, né? Eu brinquei há pouco tempo.
1: Pois é, a minha relação com o automobilismo, eu não veio muito de família. Na verdade, o meu pai começou a andar de kart depois de certa idade, em seguida me apresentou o automobilismo e eu comecei a partir daí. Cara, eu pedia toda hora para ir treinar, meu pai me levava com todo prazer e assim começou, eu comecei a evoluir. e a gente teve que vir para São Paulo, aqui é o centro.

0: pelo kartismo. Então comecei a ganhar algumas corridas, comecei a evoluir dentro do kartismo, até que eu fui campeão brasileiro, campeão da Copa do Brasil, campeão sul-americano. Também fui terceiro colocado no Campeonato Mundial em 2024. E em 2025, depois de uma longa trajetória no kart, fiz um tempo, fiz cerca de um ano também de kart na Europa. Então depois dessa longa trajetória no kart, tive essa oportunidade de sentar no monoposto e fazer uma ótima temporada. A gente conseguiu se consagrar campeão da Fórmula 4 brasileira. E esse ano de 2026 estou tendo essa oportunidade de dar esse passo para a Eurocup 3, que já é um carro muito mais forte que o Fórmula 4. Então...
1: Mas a adaptação parece muito tranquila, viu? Porque ele vai mudando assim, vai levando título e vai conquistando coisa, que bacana.
0: Pois é, a gente, no fundo, o carro é muito diferente. A gente vê uma diferença do Fórmula 4 para o Eurocup 3 bem grande. A minha adaptação, o Inter Series, que é o campeonato preparatório para o campeonato oficial do Eurocup 3, foi muito importante para o meu desenvolvimento desse ano, o que me deixou muito mais preparado para começar essa temporada bem. A gente já começou, já tem 3 pódios, então eu acho que a gente, só, a tendência é só crescer, só evoluir durante o campeonato. E é isso, acho que agora é continuar trabalhando e estudando cada vez mais para a gente chegar o mais preparado possível para as etapas.
1: Titi.
2: A gente está vendo ali na tarja, Heitor, que está escrito lá, né? Heitor já está de olho na Fórmula 3 para 2027. Então conta pra gente como é que está sendo esse segundo semestre para você, esse objetivo de se preparar mentalmente, fisicamente, para as rodadas finais do campeonato da Eurocup 3 e já começar também a pensar o que você vai fazer a partir do próximo ano. Então o que, que acontece nesse momento, quais são as reuniões, quais são as conversas a partir de agora?
0: Então, agora a gente chega num ponto em que vai ser decisivo para o meu próximo ano, para a minha próxima temporada. A gente também não pode tirar o foco dessas 4 próximas etapas. A gente vem fazendo um trabalho muito bom com a equipe, então agora eu acho que a gente tem que focar também nessa segunda metade do campeonato da Eurocup 3. A gente tem condições de terminar muito bem na classificação do campeonato. Atualmente eu estou em 5º e na 3ª colocação rookie, então a gente tem chance de título na categoria rookie, tem chance de estar no top 3 no geral do campeonato. Então eu acho que agora é focar nisso. Pro ano que vem a gente ainda está conversando com muitas equipes, muitas oportunidades abertas. Acho que agora eu tenho uma grande equipe por fora das pistas, que está fazendo um bom trabalho. Tenho certeza que eles vão achar um melhor banco para mim em 2027. E é aquela... eu desejo, né, que eu possa representar o Brasil da melhor forma possível, independente da categoria que eu estiver andando. E é claro que agora... o meu foco vai ser nessas 4 próximas etapas da Eurocup 3.
1: E a gente vai estar sempre na torcida, grudados e vibrando muito com você. Muito obrigada pela sua participação aqui no Fórmula Band. Obrigada para você que nos acompanhou até aqui. A gente se encontra novamente na semana que vem, Titi.
2: Valeu.
1: Obrigada. Um abraço. E bom trabalho no fim de semana.
2: Obrigado.
1: Beijo, gente. Tchau, tchau.

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17: Uma mulher de 33 anos foi morta a facadas em São Paulo pelo ex-marido, com quem tentava uma reconciliação. Ela já teve uma medida protetiva contra ele, mas a restrição não estava mais ativa.
18: A Lei Maria da Penha, que completa hoje 20 anos, é que trouxe esse recurso da proteção. No estado de São Paulo, o número reforça a importância de denunciar e de pedir ajuda. De cada 10 feminicídios, em 7, as vítimas não tinham proteção contra os agressores.
19: Foram quase 30 anos vivendo num casamento em que as agressões eram rotina. Aparecida deu um basta no relacionamento quando o marido tentou matá-la.
20: Ele lançou sobre mim um frasco de álcool Ele ia riscar o isqueiro para acender, para me queimar mesmo. Aí na hora eu fui e falei para ele assim, então se é de morrer, então vamos morrer junto. E ali na hora que eu abracei ele para a gente se queimar junto, aí a vizinha veio, jogou água na gente e ali parou o fogo.
19: Depois do episódio, que foi há 5 anos, a Aparecida conseguiu uma medida protetiva. A restrição está valendo até hoje. Foi assim que ela conseguiu reconstruir a vida.
20: E quanto mais as pessoas falar para você que não funciona, funciona, porque eu faço parte dessa sobrevivência. Porque eu sou uma sobrevivente disso tudo.
19: A Lei Maria da Penha, que criou medidas protetivas de urgência, completa 20 anos. Ela definiu um prazo de até 48 horas para a Justiça analisar os pedidos. Uma campanha do Tribunal de Justiça de São Paulo, em parceria com o Ministério Público, a OAB e a Defensoria Pública, reforça a importância desse mecanismo.
21: Então, o que é importante para a mulher vítima de violência doméstica é tenha consciência de que esse serviço da nossa instituição é gratuito, é disponível presencialmente, virtualmente, por telefone. A mulher não pode, não precisa passar por esse momento de violência sozinha.
22: É muito importante que toda a sociedade saiba também que pode acionar a polícia para proteger uma vítima, que pode ser um aliado nesse enfrentamento.
19: Só no primeiro semestre do ano, mais de 63 mil medidas protetivas foram concedidas em São Paulo. A campanha é para que essa proteção vá além. Na noite dessa quinta-feira, em São Paulo, José Wellington da Silva, de 36 anos, matou a ex-mulher a facadas no apartamento dela. A vítima é Carolina Jacevicius Araújo, de 33 anos. Eles tinham 2 filhos e estavam separados. O criminoso tentava uma reconciliação. Depois do crime, ele pulou do 15º andar e tirou a própria vida. Carolina teve uma medida protetiva contra ele no ano passado, mas a restrição não estava mais ativa.
18: Técnicas de enfermagem denunciam casos de estupro em 2 hospitais públicos em Pernambuco. Os acusados são 2 servidores, colegas de trabalho das vítimas.
23: Relembrar o que aconteceu é reviver um trauma difícil de superar.
24: Me acordei com ele pegando as minhas partes íntimas fortes. Foi ali que eu me acordei assustada e dei um leve grito pedindo para ele parar.
23: O relato é de uma técnica de enfermagem de 40 anos, assediada por um colega de trabalho, também técnico de enfermagem. O crime aconteceu na hora de descanso, durante um plantão no hospital público aqui do Recife, onde ela trabalha há quase 10 anos. Segundo a Secretaria de Saúde do Estado, nem todos os hospitais têm salas de repouso separadas por gênero. Nesse caso, a vítima dormia em uma sala mista. A polícia investiga o crime que aconteceu em março deste ano, mas segundo o advogado da vítima, o abusador só foi afastado em julho pela direção do Hospital Estadual Getúlio Vargas. Depois que o caso veio a público, outras 5 mulheres também relataram ter sofrido abuso sexual no trabalho, mas não fizeram a denúncia por medo de perderem o emprego.
25: E elas ainda estão no anonimato, tá? Procuraram o escritório para entender como vai atuar diante desse caso.
23: Segundo o advogado, um caso semelhante também aconteceu no Hospital Estadual da Restauração, há 2 anos. A vítima estava dormindo na área de descanso do setor de endoscopia quando foi abusada por um colega de trabalho. O criminoso foi condenado por estupro, mas cumpre a pena em regime semiaberto. Apesar disso, o processo administrativo que apura a conduta do servidor ainda não foi concluído pelo hospital. Segundo o advogado, ele voltou às atividades e a vítima vê o agressor constantemente.
25: É um caso mais forte ainda porque ele continua trabalhando, porque o processo administrativo disciplinar não se finaliza para a gente entender que sanção vai ser aplicada a esse servidor.
18: Bom, e a Secretaria Estadual de Saúde de Pernambuco afirma que os acusados dos 2 casos mencionados na reportagem foram suspensos de suas funções.
17: A gente fala agora dos efeitos do ciclone Bomba, que causou uma morte, estragos em mais de 100 cidades e também provocou um tornado no Rio Grande do Sul.
18: Ventos de até 120 km por hora derrubaram árvores e postes, destruíram casas, mais de 2 mil pessoas foram desalojadas.
26: Caraca, velho! Nunca vi isso. Nem queria ver.
27: Aconteceu de novo. Um segundo tornado em 10 dias no Rio Grande do Sul. Desta vez em Pedro Osório, no sul do estado.
26: Olha os passarinhos.
0: passarinho não tem força para voar direito.
27: Os estragos se concentraram na zona rural, onde casas e galpões ficaram destruídos.
2: O pânico na população e nas pessoas que estavam filmando ou estavam vendo é bastante grande. A gente está dando assistência com máquinas, caminhões, para fazer mudança do que for necessário.
27: Ventos de até 120 km por hora arrancaram um telhado de um escritório em São Leopoldo e derrubaram uma árvore num pátio de uma escola em Cachoeira do Sul. Telhados também voaram na região metropolitana de Porto Alegre. Os ventos derrubaram muitas árvores pelas estradas.
3: Caiu uma árvore no meio do asfalto. Ninguém vem para Vera Cruz, ninguém sai, ninguém vai e vice-versa.
27: Uma delas caiu em cima de um motociclista em Montenegro. Maicon Veríssimo morreu aos 33 anos. Esta mulher chora ao ver o que perdeu. Ela mora em Minas do Leão, onde a chuva deixou mais de 300 casas destelhadas e 10 feridos.
4: A gente até sabia que ia dar temporal, mas não esperava que fosse tão rápido, né? Foi assim uns 10 minutos, assim, um pavor muito grande, assim, parecia que o mundo ia vir abaixo.
5: Aqui em Minas do Leão, a cerca de 90 quilômetros de Porto Alegre, os ventos passaram dos 100 quilômetros por hora. Aqui ficava uma serraria na área total de 1.400 metros quadrados construídos em concreto, que veio totalmente abaixo depois da ventania.
6: A gente só viu o barulho, né, um barulho muito alto e era toda a estrutura voando para todo que lado.
27: Aqui em Novo Hamburgo, o vento destelhou pelo menos 50 casas. Nesta, todo o telhado foi embora. Por sorte, os moradores estavam fora no momento do temporal. Quando voltou, a Bianca encontrou a casa assim.
7: Quando a gente retornou, estava tudo destruído, caiu o telhado inteiro. A TV, ar-condicionado, tudo despencou, né? Os móveis, a gente não chegou, a gente secou na hora, mas a gente não chegou a ver se está funcionando a televisão, porque estava sem luz também, né? A gente não conseguiu ver todos os prejuízos ainda.
27: O ciclone bomba causou estragos em 114 cidades gaúchas. Mais de 2 mil pessoas estão desalojadas.
17: Que susto terrível, né? E o Sudeste continua em alerta para as rajadas de vento causadas pelo ciclone que afetou a rotina em cidades de São Paulo e também do Rio de Janeiro.
8: A nuvem carregada impressionou trabalhadores de uma plataforma de petróleo em Santos. Por lá, o dia amanheceu com rajadas de vento de 109 km por hora. Em todo o litoral paulista, houve muita ventania, com quedas de postes e árvores no Guarujá. 6 cidades determinaram a suspensão das aulas na rede municipal. A Defesa Civil do Estado do Rio de Janeiro ativou o gabinete de crise do Corpo de Bombeiros por volta das 6 da manhã. Um alerta extremo foi enviado para os celulares da capital, mas não foram registrados grandes estragos.
28: Foi muito importante ter alertado a população com antecedência. Então, todos os locais que a gente teve rajada de vento, a gente não teve nenhuma intercorrência, nenhum grande problema.
29: São 3h30 da tarde, mas aqui na Central do Brasil, uma das principais estações de trem e metrô do Rio de Janeiro, parece fim do dia por causa do movimento. Muita gente foi liberada mais cedo e já está voltando para casa.
30: É, devido às condições climáticas aí, teve um comunicado da empresa para poder liberar todo mundo 3 horas. Mais seguro, né? Prudência. Porque semana passada aqui ficou um caos. Vendaval, tudo cheio aqui, sem trem, sem metrô, sem ônibus, sem nada. Eu mesmo cheguei em casa e era 10 horas da noite. Quando normal, eu chegar às 6.
8: As aulas foram suspensas na rede pública de algumas cidades do estado. Ciclones são formados pelo choque entre uma massa de ar quente e uma massa de ar frio. Dessa vez, esse encontro aconteceu perto do sul do país e criou uma área onde a pressão de ar caiu rapidamente, provocando chuvas fortes e ventania. Por causa da intensidade, o fenômeno é chamado de ciclone bomba. No sudeste, o alerta para rajadas permanece até o fim de semana.
17: E a gente já vai ver agora os detalhes da previsão do tempo com melhora no Rio Grande do Sul. Depois dos estragos do ciclone e do tornado, o sábado será de tempo firme na maior parte do estado. No mapa de risco para temporais, a gente observa aqui que só a pontinha ali mais ao norte do estado gaúcho é que ainda existe alerta e risco de temporais. O perigo maior agora vai de Santa Catarina até o leste de São Paulo. A ventania perde força em relação aos últimos dias, mas ainda tem alerta para rajadas de até 70 km por hora em São Paulo e também no Rio de Janeiro. E atenção especialmente para o mar, que continua muito agitado, com condição de ressaca, isso desde o sul até o sudeste. Chuva a qualquer hora do dia e também da noite para a capital paulista, máxima de 28 graus no sábado, no domingo apenas uma garoa e um pouquinho pouquinho mais frio. Curitiba com pancadas fortes, máxima de 21 graus. No Recife, chuva mais passageira, 29 de máxima. 33 em Boa Vista, sol entre nuvens. Já em Cuiabá, calorão de 37 graus.
1: A Advocacia Geral da União exigiu hoje providências da plataforma Discord para proteger crianças e adolescentes. A cobrança veio depois de mais um caso absurdo que terminou com a morte de uma menina de 13 anos.
9: Jovens expostos a ameaças, desafios perigosos e a violência extrema, tudo sem sair do quarto.
10: Cara, é uma mulher matando um gato.
9: O Discord surgiu em 2015 como uma plataforma para o público gamer. Mais de uma década se passou e o aplicativo virou abrigo para redes criminosas que aliciam crianças e adolescentes. No mês passado, uma adolescente de 13 anos tirou a própria vida ao participar de uma comunidade que transmitia ao vivo abusos e incentivos ao suicídio. 4 adolescentes e um jovem de 18 anos foram presos. A polícia concluiu que a menina foi vítima da chamada escravização virtual. Bandidos usam perfis falsos para atrair principalmente meninas, para depois manipular psicologicamente.
11: O caso colocou novamente em discussão a responsabilidade das plataformas digitais.
9: Hoje, numa reunião, a Advocacia Geral da União cobrou de representantes da Discord providências para proteger crianças e adolescentes. Ficou acertado que a plataforma vai apresentar um pacote de medidas. Se a Discord não adotar providências, a AGU diz que pode entrar com uma ação na justiça.
12: Quando a gente solicita, por exemplo, que o servidor onde está acontecendo um crime, que ele seja excluído, por exemplo. Isso é extremamente demorado para eles, nós não somos atendidos imediatamente. E é também um outro processo difícil, a obtenção de dados do suposto autor que fez isso.
9: No ano passado, o Jornal da Band exibiu reportagens especiais que mostraram os perigos do Discord.
13: Jovens estão expostos a uma série de riscos que a família nem sempre consegue enxergar.
14: Obrigado a me mutilar feio, cortar o pulso.
12: É uma plataforma escolhida para essa prática delitiva, né? Escolhida para o crime. Uma plataforma extremamente organizada, extremamente colorida e zero moderação.
15: Daqui a pouco, depois de matar os avós, estudante abre fogo em escola na Tailândia. Ataque deixou mortos e dezenas de feridos. No Japão, vídeo mostra médicos tentando proteger paciente que passava por cirurgia durante terremoto do mês passado. Você vai ver já já.
17: O governo vai recorrer da decisão que suspendeu punições a faculdades de medicina com desempenho insatisfatório no Enamed, ou seja, que estão formando médicos despreparados.
16: O Enamed, Exame Nacional de Avaliação da Formação Médica, foi criado no ano passado para avaliar a qualidade da formação de medicina no país. Na primeira edição, que teve resultado divulgado em janeiro deste ano, dos 351 cursos avaliados, 107 receberam notas 1 e 2, consideradas insatisfatórias. 99 cursos receberam alguma punição, como restrição no FIES e proibição da abertura de novas vagas.
20: Uma decisão da Justiça suspendeu o resultado da prova e anulou as sanções aplicadas pelo Ministério da Educação. Entidades que representam as faculdades privadas criticaram a avaliação e alegaram que as unidades não tiveram tempo suficiente para preparar os alunos para o modelo da prova. Elas também contestaram a exposição pública das instituições com notas baixas.
21: O principal que moveu realmente essa judicialização foi justamente o fato de não ter uma regra clara em relação às penalizações. Então foi que utilizado um critério geral de medida cautelar, que foi aplicado por meio de uma nota técnica e não por um ato normativo, claro.
16: O Ministério da Educação disse que é contra a decisão da Justiça e que o governo vai recorrer. Já o Conselho Federal de Medicina defende um exame que avalia o estudante antes da liberação do registro profissional e critica o Enamed.
31: Por isso que a gente sempre propôs o exame de proficiência, né? Feito
0: pelo CFM, pelas instituições médicas, para aquele médico, ou seja, para o estudante que já se formou. Essas escolas, através de um exame que avalia, entre aspas, uma capacidade técnica do estudante no último ano.
1: O ensino superior não pode virar uma fábrica de diplomas nem um ambiente confortável para mercenários virarem bilionários. A faculdade precisa ter qualidade e comprovar isso nas avaliações oficiais. O Brasil tem quase 500 faculdades de medicina, que é a maior concentração do mundo. Aí quando o MEC decide conferir a qualidade dela, descobre o quê? Quase 30% são insatisfatórias. Aí resolveu que as piores ficariam proibidas de receber novos alunos. Você acha que as entidades de classe dos empresários, do ensino, ficaram envergonhados e foram para cima dos maus colegas? De jeito nenhum. Eles foram para cima do MEC e conseguiram na justiça que as faculdades ruins funcionassem normalmente, captando aluno. Medicina não é loja de R$1,99. Um médico mal formado não é igual a um mau vendedor que produz um consumidor insatisfeito. Ele produz um erro médico, uma sequela, uma vítima. A gente não pode deixar que os maus empresários vençam essa guerra.
17: Agora, um caso terrível na Tailândia. Depois de matar os avós, um adolescente abriu fogo numa escola e matou 5 professores. Ele cometeu suicídio.
2: Enquanto ouviam o barulho dos tiros, alunos se esconderam debaixo das carteiras. Esta câmera registrou o adolescente atirando aleatoriamente enquanto caminhava por um corredor das salas de aula. Foram pelo menos 26 disparos. Fortemente armada, a polícia entrou no prédio atrás do atirador de 14 anos, mas ele já tinha cometido suicídio. 5 professores morreram e 23 pessoas ficaram feridas. 13 continuam internadas. O atirador também matou os avós em casa. Ele usou uma arma do avô. O primeiro-ministro da Tailândia disse que o ataque foi planejado e que o adolescente sofria estresse. Teio levantou questões sobre o número de armas no país, que é alta. O premier restringir o acesso.
1: Hora de dia deles, dos candidatos à presidência.
3: Foi a 8ª vez em São Paulo em menos de um mês. Diante da vantagem de Flávio Bolsonaro apontada pelas pesquisas eleitorais no estado, Lula intensificou a agenda no maior colégio eleitoral do país. A intenção também é tentar turbinar a candidatura de Fernando Haddad ao governo. Hoje, Lula esteve no interior, em São José dos Campos, para a visita ao Instituto Nacional de Pesquisas Espaciais. Durante o evento, ele criticou os Estados Unidos, em especial o secretário de Estado americano, Marco Rubio.
4: Ele tem um cidadão que não gosta do Brasil, que não gosta da América Latina e que é um bolsonarista, que é o homem secretário de Estado, que é o Marco Rubio. Ele não gosta. Eu disse para o Trump, esse moço não gosta do americano. Ou um latino-americano frustrado, porque ele foi embora de Cuba.
3: Dois eventos simbólicos da campanha de Lula reforçam a importância dada a São Paulo em 2020. A eleição nacional que o lançou à disputa foi na capital paulista. E o início oficial da campanha será na semana que vem, em São Bernardo, berço político do candidato e do PT. Flávio Bolsonaro não teve agenda pública. Passou o dia em São Paulo, fechando os próximos passos da campanha, já praticamente estruturada nos estados. 22 dos 27 palanques nos estados e no Distrito Federal estão fechados. A maior preocupação do candidato do PL ainda é Minas Gerais. O preferido de Flávio é o senador Cleitinho Azevedo, líder isolado em todas as pesquisas ao governo mineiro. O Republicanos negou 2 vezes que ele vai entrar na disputa, mas as negociações prosseguem. O prazo para registrar candidaturas termina no próximo dia 15. Em uma transmissão na internet ontem, Flávio frisou que a prioridade também é tentar aumentar a bancada de direita no Congresso.
18: Esse ano você vai escolher 2, ou seja, 2/3 do Senado é que está aí, né, disputando a eleição, se vai continuar, se não vai continuar. Portanto, é uma mudança muito importante que vai determinar alguns quóruns específicos. É muito importante você escolha um presidente da República alinhado com os dois senadores que você vai escolher, da mesma forma os deputados e governadores.
3: Ronaldo Caiado deu entrevistas e frisou que, se eleito, pretende anistiar as pessoas condenadas pelos crimes do 8 de janeiro, inclusive o ex-presidente Jair Bolsonaro. A ideia, segundo o candidato do PSD, é pacificar o Brasil. Romeu Zema esteve em Curitiba, no Paraná, para encontros com empresários. O candidato do Novo divulgou seu programa de governo. Entre as propostas estão a redução da maioridade penal para 16 anos, privatização de todas as empresas estatais e a limitação do poder do Supremo Tribunal Federal. Renan Santos, do Missão, também já formalizou a candidatura ao Palácio do Planalto. Hoje ele participou de reuniões internas do partido, que realiza neste sábado um congresso no Paraná.
17: Faltam apenas 2 dias para os debates estaduais da Band. Em São Paulo, Tarcísio de Freitas e Fernando Haddad vão ficar frente a frente mais uma vez a partir das 8 da noite deste domingo.
5: Os dois candidatos que lideram as pesquisas confirmaram presença no encontro aqui na sede do Grupo Bandeirantes. O governador Tarcísio de Freitas, do Republicanos, que busca a reeleição, e o ex-ministro e ex-prefeito de São Paulo, Fernando Haddad, do PT. Na última eleição para governador, em 2022, os mesmos dois adversários disputaram o Palácio dos Bandeirantes, um debate que foi classificado por muitos como um dos melhores daquele ano. No primeiro bloco, Tarcísio e Haddad respondem a uma mesma pergunta, seguida de um confronto direto. No segundo bloco, 4 jornalistas do Grupo Bandeirantes fazem perguntas intercalando os candidatos. Um novo confronto direto acontece no terceiro bloco. E no encerramento, os adversários fazem as últimas considerações. Durante o debate, que acontece neste domingo, a partir das 8 da noite, cabe aos candidatos controlar o próprio tempo. Eles também podem circular livremente pelo estúdio. O eleitor poderá sentir a temperatura do debate em tempo real. A sala digital do Google, em parceria com a Band, vai oferecer análise de dados e as pesquisas mais procuradas na internet a todo instante. O debate também vai ser transmitido pela Band News TV, pelas rádios Bandeirantes, Band News FM, pelo YouTube Band Jornalismo e pelo aplicativo Band Play. Já no domingo, dia 23 de agosto, é a vez dos candidatos à presidência se enfrentarem no debate da Band, também às 8 da noite.
17: Daqui a pouco a gente fala de outros debates estaduais que a Band também realiza neste domingo.
1: Bom, e essa semana a gente mostrou aqui no Jornal da Band as consequências da disparada dos acidentes de moto no Brasil. Casos que os especialistas já tratam como epidemia.
17: Além da sobrecarga nos hospitais, há um outro drama. Muitos dos que sobrevivem aos acidentes com motos são trabalhadores que ficam com sequelas e passam a depender de longos tratamentos para voltar a poder sustentar suas famílias.
8: Leitos lotados e longas filas nas salas de espera. É visível o problema gerado na rotina de um hospital com um aumento no número de acidentes sobre duas rodas. Só no ano passado, mais de 8 mil pessoas morreram em atropelamentos, quedas e colisões envolvendo motos no país. Mas há outro problema que não aparece aqui: o custo gerado por tudo isso. Este ano, somente de janeiro a maio, esses acidentes já custaram quase 47 milhões de reais para a União. Desde 2019, a Secretaria Estadual de Saúde do Rio de Janeiro gastou 97 milhões de reais no atendimento com as vítimas de acidentes com motocicletas. É a terceira causa de internações, atrás apenas de quedas e exposição à corrente elétrica e radiação.
6: Hoje é um problema de saúde pública por tudo que envolve a quantidade de pacientes que são acidentados, pela repercussão, pelo número de óbitos causados.
8: Muito além das salas de cirurgia e consultórios de atendimento médico, esse hospital desenvolveu um espaço dedicado à recuperação da autonomia dos pacientes. Conforme os tratamentos avançam, eles precisam reaprender a executar tarefas básicas. É aí que entra o trabalho da Marta, que dentro desse apartamento
7: vai ensinando os pacientes a como fazer de tudo.
19: Aqui nessa cozinha, o paciente ele me traz as demandas dele, quais são as maiores dificuldades, o que, que se tornou muito difícil realizar ou desempenhar depois da sequela.
7: E aí entram algumas adaptações que são necessárias, como por exemplo...
8: Essa massinha de modelar simula uma fruta, que é presa à tábua para ser cortada. A terapia ocupacional ajuda o paciente a recuperar a autonomia. Com o trabalho da Marta, Alessandro voltou a sentar e levantar, sozinho.
22: Agradeço a Deus e a ela que faz esse papel pela nossa saúde, para a gente melhorar e voltar para o mercado de trabalho.
8: Se sentir improdutivo, deixar de trabalhar, está entre os principais inimigos da recuperação pós-trauma.
23: Eu sempre andei de moto com a pessoa.
7: Estava na garupa.
23: De garupa. Aí nisso a pessoa bateu na traseira do carro, eu voei por cima do carro.
7: Você voou por cima do carro?
23: Por cima do carro, arrastei o corpo no asfalto, bati no meio fio e desci 200 metros de ribanceira abaixo.
8: Já se passaram 2 anos e Damon segue em tratamento quinzenal aqui no INTO, o Instituto Nacional de Traumatologia e Ortopedia.
7: Pela idade dele, pelo que aconteceu com ele, pela condição dele de estar pelo INSS, tudo isso mexe muito com o emocional.
24: Ficar afastado do trabalho.
7: Ficar afastado do trabalho, pessoa ativa que de repente se vê nessa situação. Então o objetivo da acupuntura é minimizar a dor, ser um coadjuvante na medicação dele e também trabalhar as questões emocionais.
24: Sim, desde que eu cheguei aqui, tudo que eu converso, você responde sorrindo, você está bem. Temos um Damon diferente do que chegou há 2 anos atrás?
23: Muita coisa.
24: Qual foi a principal mudança, Damon?
23: O meu humor. Meu humor foi o auge. Meu humor, minha ansiedade também.
8: Damon também está progredindo no movimento do braço nas sessões de terapia ocupacional com a Marta. Depois de 3 horas de atendimento, são mais 3 horas de estrada até chegar em casa.
24: Tá valendo a pena?
23: Bastante. Pô, só em ver minha melhora, ver minha mão mexendo, ver meu ombro subindo. É. Então, assim, é uma melhora 100%, assim.
15: Daqui a pouco, os 40 anos de um show histórico do Queen. A última apresentação com Freddie Mercury. 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O primeiro show da banda no Brasil. 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
25: Hora do futebol aqui no Jornal da Band com a volta dela, Lívia Nepomuceno, aqui com a gente novamente. Boa noite, bem-vinda.
26: Tudo bem, Adriana? Boa noite.
25: Tudo
26: obrigada.
25: Bem. E já chega com a emoção do mata-mata na Copa do Brasil, né?
26: Do jeito que a gente gosta, Adriana. Uma noite emocionante da Copa do Brasil. Uma ótima noite para vocês. Uma ótima noite para você que está em casa. E se a gente está falando de Copa do Brasil, a gente sabe que teve emoção e surpresa na definição, sim, dos últimos classificados para as quartas de final da competição. O Vitória, esse aí, atropelou com propriedade o Atlético Paranaense no jogo que aconteceu em Salvador. Já o Corinthians lutou muito, buscou até o fim, mas a vaga ficou mesmo com o Internacional.
15: A festa da classificação.
27: Vamos, vamos, Inter!
15: A frustração da eliminação. A Copa do Brasil tem esse efeito. O mata-mata permite vencer e não se classificar. Permite perder o primeiro jogo e golear no segundo. No fim, o futebol segue sendo apaixonante exatamente por isso. As surpresas estão sempre em campo. Salvador é mundialmente conhecida por grandes festas. E ontem, o Vitória garantiu um carnaval fora de época. O time precisava vencer por mais de 2-0. Após ser derrotado no Sul pelo Atlético Paranaense, o que não foi problema, com uma atuação de gala e uma ajudinha do goleiro Santos, o time de Jair Ventura goleou por 4-0. Delírio do time, da torcida e de seu treinador, que não perdeu a chance de ironizar o adversário.
28: Estudar a gente é difícil, tem que estudar um pouco mais, só 2 jogos, não vai dar para ver tudo que a gente faz.
15: Em Itaquera, o roteiro parecia se repetir como em outros anos. Casa cheia, Timão pressionando e saindo na frente. Faltava só mais um para igualar o jogo de ida, quando perdeu por 2-0.
2: Mas o gol de Bernabé mudou tudo. Com 2-1, o Timão venceu, mas perdeu a vaga. E o Inter perdeu, mas saiu comemorando a classificação em plena arena. Agora restam 8 times. Atlético Mineiro, Santos, Palmeiras, Vasco, Cruzeiro, Grêmio, Inter e Vitória. Na semana que vem, as bolinhas da CBF vão decidir os confrontos das quartas de final.
26: É isso, o sorteio acontece na terça-feira às 11 da manhã na sede da CBF e à noite aqui no Jornal da Band a gente passa limpo como que ficou o sorteio das quartas de final. Agora é hora da ginástica, hora de Rebeca Andrade. Ela conquistou hoje a maior nota do ano no salto. Rebeca cravou um Yurchenko com dupla pirueta no Campeonato Brasileiro que acontece em Brasília e obteve 14.800 pontos. Mesmo com essa nota, ela ficou fora da final do aparelho porque só saltou uma vez para se poupar para a competição por equipes pelo Flamengo. A regra exige 2 saltos para ir à decisão individual, mas calma porque estava tudo dentro do esperado. Depois de um período sabático de mais de 1 ano, Rebeca voltou em junho e segue em uma preparação para o Mundial de outubro. Voltou e voltou com tudo, do jeito que a gente gosta, né? Bonito de acompanhar.
25: Esse salto. Perfeito. Lindo demais.
1: Valeu, Lívia. Obrigado. Domingo, 8 da noite, debate. Hein? Pode
26: Estaremos todos atentos aqui na tela da Band. A gente
1: Obrigado.
26: Se vê segunda.
25: Até segunda. Até
1: Médicos reforçam a necessidade de vacinação contra o sarampo em 3 cidades paulistas que registraram casos da doença. Devem ser vacinados bebês de 6 meses até os adultos de até 59 anos, mesmo quem já tomou a dose. Ou já teve a doença.
9: Teve quem veio por aviso da escola.
10: Mandou comunicar no grupo da creche.
9: A Raquel trouxe o filho Vitor para tomar 3 vacinas, entre elas a do sarampo.
11: Eu fiquei sabendo pela televisão mesmo, na reportagem, e hoje que eu vim aqui fazer uma consulta também com a médica. Ela explicou a importância de tomar as vacinas, né?
9: Essa é uma dose extra, um reforço, que está sendo aplicado em 3 cidades do estado de São Paulo. Aqui na capital paulista, em São Bernardo do Campo e Guarulhos. A vacinação que começou essa semana tem gerado muitas dúvidas.
12: Você não estava sabendo desse reforço?
13: Não. Quer dizer, por cima sim, mas não por que teria que reforçar, podemos dizer assim.
12: Ah, entendi. Os motivos desse reforço você não sabia?
13: Não.
9: É por causa dos casos de sarampo nessas 3 cidades. 23 só neste ano, segundo o Ministério da Saúde. O sarampo é uma doença que por muitos anos foi eliminada no Brasil.
14: É uma doença, primeiro, de alta contagiosidade. Segundo, é uma doença que é associada a risco de complicações. E essas complicações incluem o risco da hospitalização e o risco da morte, infelizmente.
9: A primeira dose da vacina que protege contra 3 doenças, sarampo, caxumba e rubéola, é aplicada aos 12 meses. E a segunda, que também combate a varicela, aos 15 meses. A recomendação dessa nova dose é para bebês de 6 meses a adultos com até 59 anos. Mesmo quem já tenha tomado as 2 doses quando criança. A vacina é o melhor meio de combater a doença que volta a crescer no mundo. Os Estados Unidos vivem o pior surto das últimas décadas, com 2.300 casos registrados. A Secretaria de Saúde de São Paulo recomenda que gestantes não tomem a vacina, porque ela é produzida com o vírus vivo. Que quem recebeu alguma dose nos últimos 30 dias, como de febre amarela ou varicela, consulte o prazo para nova aplicação. E vacinação também para pessoas que vão viajar para uma dessas cidades.
14: E essa campanha é imperativa, ela é necessária, ela é fundamental para que a gente busque, né, na nossa população, o principal objetivo é buscar aqueles indivíduos que encontram-se, né, em desacordo com a situação vacinal ideal para blindar, vamos dizer, para proteger a nossa população.
25: Voltamos a falar dos 20 anos da Lei Maria da Penha. O Supremo discute se amplia o alcance da norma para proteger mulheres, mesmo quando não há vínculo afetivo com o agressor. É o caso, por exemplo, de ataques feitos nas redes sociais.
16: Em Brasília, 2 homens foram alvos de busca e apreensão por divulgar imagens falsas de colegas de trabalho em vídeos pornográficos. Tudo feito com inteligência artificial. Se condenados, podem pegar de 4 a 10 anos de prisão. Mas contra os acusados, nenhuma medida protetiva prevista na Lei Maria da Penha pode ser aplicada. as vítimas ficam sem proteção enquanto o processo corre na justiça. Isso acontece porque a Lei Maria da Penha, criada há 20 anos, é aplicada apenas em casos específicos. É quando existe ou existiu algum vínculo ou relação afetiva entre vítima e agressor. O problema é que em duas décadas surgiram outras modalidades de violência contra a mulher, principalmente no ambiente virtual. Segundo a Organização Mundial da Saúde, mais de 90% dos vídeos íntimos falsos produzidos com IA têm mulheres como alvo. Esse quadro expõe o grau de importância de uma decisão que o Supremo está prestes a tomar. O julgamento envolve o caso de uma mulher vítima da ameaça de um homem por questão de gênero, ou seja, quando impõe uma situação pela força. O Tribunal de Justiça de Minas não aplicou a Lei Maria da Penha por não existir vínculo entre os dois. Segundo essa advogada da OAB do Distrito Federal, é preciso ampliar o combate à violência contra a mulher.
0: Não só no ambiente familiar e doméstico a mulher vai ter a proteção, ela também vai ter a proteção em ambientes públicos. Mas também tem que se observar que tem que haver uma ofensa em relação ao gênero. E aí nesse lugar é onde tem o debate no STF, que eles querem ampliar as medidas.
16: O que o STF decidir terá repercussão geral, ou seja, deverá ser seguido em casos semelhantes.
1: Vamos para um destaque internacional, falando do calor extremo acima dos 40 graus. Fez com que países da Europa sofressem uma crise no sistema de abastecimento de energia.
3: Termômetros marcaram 42 graus na Hungria. A baixa histórica do rio Danúbio, causada pelo calor e pela seca, obrigou o país a reduzir a operação da única usina nuclear, que depende dessa água para resfriamento. O governo adotou o racionamento desligando a iluminação decorativa de edifícios históricos e orientando empresas e moradores a reduzir o consumo de eletricidade durante a noite. Na Polônia, duas usinas foram desligadas devido à falta de água no rio Vístula, o maior do país. No Reino Unido, a seca já afeta metade da Inglaterra e todo o país de Gales. O calor e a falta de chuva ameaçam a produção agrícola, com a colheita de cereais caminhando para o pior resultado desde 1984. A França se prepara agora para uma nova onda de calor, a quinta desde o mês de maio. As temperaturas devem bater 40 graus no sul do país, aumentando o risco de novos incêndios. A área destruída pelo fogo já supera o recorde registrado em 2022. Na Bósnia-Herzegovina, turistas encontraram uma alternativa gelada para fugir do calor. A caverna Vetrenica, onde a temperatura permanece em torno de 11 graus durante todo o ano. O verão sufocante também atinge outros continentes. Na Ásia, a Coreia do Norte registrou a temperatura mais alta da história da capital Pyongyang, 36,7 graus. Para aliviar o calor, o governo tem divulgado uma recomendação de dieta que inclui sucos vegetais e uma exótica para nós: sopa de carne de cachorro. Já no clima árido do deserto, os Emirados Árabes Unidos fizeram chover em Dubai. A chuva artificial refresca e diverte.
25: Voltamos a falar sobre os debates estaduais deste domingo. Além de São Paulo, a Band vai realizar os confrontos entre os candidatos a governador em mais 11 estados e no Distrito Federal.
4: Aqui no Rio Grande do Sul, quatro candidatos ao governo estadual confirmaram presença e vão participar do debate da Band. Gabriel Souza, do MDB, Juliana Brizola, do PDT, Luciano Zucco, do PL e Marcelo Maranata, da Federação PSDB Cidadania. O principal assunto que deve ser abordado no domingo é a crise climática, com foco em medidas de prevenção e resiliência para evitar e enfrentar novas tragédias como as enchentes de 2024.
5: Aqui na Bahia, os candidatos ACM Neto, do União Brasil, Jerônimo Rodrigues, do PT e Ronaldo Mansur, do PSOL, confirmaram presença. O principal assunto que deve ser abordado no domingo é segurança pública.
6: No Rio de Janeiro, os últimos ajustes são feitos aqui no estúdio para receber os candidatos. Vão participar do debate os cinco políticos em que os partidos têm pelo menos cinco representantes no Congresso Nacional. É a primeira oportunidade dos candidatos apresentarem suas ideias e convencerem o eleitor. A mediação será da âncora do Jornal da Band, Adriana Araújo.
7: Aqui em Curitiba, os candidatos Sérgio Moro, do PL, Requião Filho, do PDT, e Sandro Alex, do PSD, confirmaram presença. Os principais assuntos que devem ser abordados no domingo são infraestrutura e pedágios no estado.
8: Aqui no Distrito Federal, todos os 6 candidatos confirmaram presença. Os principais assuntos que devem ser abordados no domingo são saúde e segurança pública. Os candidatos são Celina Leão, do PP, José Roberto Arruda, do PSD, Kiko Caputo, do Novo, Leandro Graz, do PT, Paula Belmonte, do PSDB e Ricardo Capelli, do PSB.
1: O avanço da inteligência artificial acendeu alerta contra o uso de deepfakes nas eleições esse ano. Agora, uma nova ferramenta de segurança vai ajudar a rastrear e derrubar conteúdos manipulados postados no YouTube.
3: A inteligência artificial veio para mudar tudo.
25: Hoje, quando a gente recebe um vídeo ou um áudio pela internet, já não é mais nenhum absurdo a gente se perguntar, será que é real? É por causa da chamada deepfake, uma tecnologia de inteligência artificial que permite criar ou manipular vídeos e áudios, imitando inclusive rostos e vozes reais. Já parou para pensar no perigo que isso significa?
3: No Brasil, só até março, o YouTube removeu mais de 1.200.000 vídeos sobre todos os temas. Entre eles, desinformação, assédio e incitação ao ódio e violência. O assunto ganha especial atenção em ano eleitoral. A preocupação é a manipulação de dados para enganar e confundir o eleitor.
25: A credibilidade é a matéria-prima do nosso trabalho, de todo dia, né? O nosso maior bem. E justamente por isso, muitas vezes a imagem de um jornalista ou de uma jornalista pode ser usada para deturpar e para se aproveitar da credibilidade daquela figura para tentar vender, passar uma mensagem ao eleitor que é completamente falsa.
3: Para aumentar a segurança das informações e evitar a manipulação dos vídeos e dados, os jornalistas do Grupo Bandeirantes serão cadastrados em uma ferramenta para checagem de imagem. O acesso é feito pelo YouTube Studio e qualquer pessoa pode utilizar. Na aba Detecção de Conteúdo, é preciso fazer um cadastro.
25: A partir das fotografias retiradas no cadastro e com os dados pessoais, a plataforma cria uma espécie de imagem considerada real daquele usuário. E aí vai conferir essas informações com todas as outras que circulam ao mesmo tempo dentro da plataforma. Sempre que for identificada uma semelhança, esse usuário vai ser notificado e aí vai poder decidir se mantém o conteúdo ou se pede para ele ser excluído.
14: Então, qualquer iniciativa, plataforma, ainda mais com o Google, que sempre foi nosso parceiro, que venha a ajudar e a contribuir para a democracia, para uma aliança com a notícia verdadeira, com os fatos, a gente sempre vai trabalhar junto, vai abraçar, porque a gente sabe que isso é em prol da democracia brasileira.
17: Tanto com o ecossistema de jornalismo, quanto com os candidatos, principalmente os principais candidatos da presidência, a gente está trabalhando para que essa detecção por semelhança consiga proteger não só o período eleitoral, né, consiga proteger com que os usuários da plataforma, ao assistirem um conteúdo, eles tenham certeza que não sejam atingidos por conteúdos manipulados e a gente dá a ferramenta necessária para que, se isso acontecer, poder ser removido.
3: O Tribunal Superior Eleitoral pediu à plataforma um plano de ampliação do uso da ferramenta para incluir o maior número de candidatos nessas eleições, com foco nas candidaturas femininas, consideradas as principais vítimas das manipulações irregulares.
25: A gente sabe que a inteligência...
3: Foco nas candidaturas femininas, consideradas as principais vítimas das manipulações irregulares.

0: com Caian Messina, direto de Brasília. Caian, me ouve bem, Caian? Por favor, suas informações. Boa noite.
1: Ouço sim, Adriana, exatamente. A aposta aqui no Planalto é que a aprovação do nome de Daniel Pérez para embaixador dos Estados Unidos aqui no Brasil pode facilitar uma conversa entre os presidentes Lula e Donald Trump. A avaliação é que a decisão dos senadores, que foi apertada por 51 votos a 47, acaba abrindo espaço para a movimentação do Brasil, que oficialmente esperava a aprovação para poder tocar o processo que pode autorizar Daniel Pérez a trabalhar aqui no país. Mas o martelo, se ele vai receber ou não o aval do governo brasileiro, ainda não foi batido. O clima ainda é de irritação após a decisão da Casa Branca de revogar o visto da embaixadora do Brasil em Washington, Maria Luísa Viotti. Fontes do Ministério das Relações Exteriores afirmam que condicionar a devolução do documento à aprovação de Daniel Pérez para a embaixada aqui em Brasília foi uma clara ameaça. A diplomacia brasileira vai seguir negociando uma conversa entre Lula e Trump para tentar baixar a temperatura. Voltamos a São Paulo.
2: Obrigado, Caian. Falar agora de um assunto que interessa para todo mundo gosta, um dos shows mais marcantes da história da música, que completa 40 anos agora, nesse domingo. Em 9 de agosto de 1986, Freddie Mercury se apresentava pela última vez como líder da banda Queen.
3: Antes de cantar para cerca de 120 mil pessoas, Freddie Mercury cantou num pequeno camarim. Foi um aquecimento vocal. Eram os últimos minutos antes da última vez em que subiria ao palco com o Queen. Mas naquele 9 de agosto de 1986, o concerto em Nebworth não havia sido anunciado como despedida. Era, na verdade, um show extra, depois que a procura pelas duas apresentações da banda no estádio de Wembley, em Londres, superou as expectativas. Para os fãs, aquele sábado representava apenas o fechamento de uma turnê triunfal. Em 1986, as câmeras mostraram o show inteiro nos telões do evento, mas o sinal não foi gravado. 40 anos depois, não existe uma filmagem completa da última apresentação de Freddie Mercury com a banda Queen. O guitarrista Brian May chamou a falha de um dos maiores erros da história da banda. Restaram apenas fragmentos filmados por equipes que produziam documentários. 5 anos antes, no Brasil, as câmeras da Band preservaram justamente o que Nebworth deixou escapar. A ligação entre Freddie Mercury e uma multidão do início ao fim. O Queen fez duas apresentações no estádio do Morumbi, em São Paulo, nos dias 20 e 21 de março de 1981. Juntas reuniram mais de 250 mil pessoas. Tudo mostrado ao vivo pela Band.
4: Imagens diretas, exclusivas da Rede Bandeirantes.
3: E antes do primeiro show, o jornalista Hilton Gomes fez uma entrevista exclusiva com os astros. E logo de cara, Freddie Mercury, nascido na Tanzânia, deu uma pitada do humor britânico.
5: Fred, how do you feel playing and singing before 200,000 people?
6: I haven't done it yet.
5: Bem, ele disse que ainda não fez.
3: Em Nebworth, a última música tocada ao vivo foi We Are the Champions. Não houve discurso de despedida. Freddie Mercury seguiu gravando com o Queen nos anos seguintes, mas nunca mais voltou aos palcos, devido a complicações causadas pela AIDS. Fred revelou que estava doente apenas em 23 de novembro de 1991 e morreu no dia seguinte. Por isso, alguns segundos de um aquecimento nos bastidores têm hoje o valor de um documento histórico.
0: A Agência Nacional do Petróleo revogou a autorização de funcionamento da Refit, a antiga refinaria de Manguinhos, no Rio de Janeiro. A Refit faz parte do grupo do empresário Ricardo Magro, alvo de uma investigação da Polícia Federal por sonegação bilionária de impostos. A refinaria tinha sido interditada pela ANP no fim do ano passado por indícios de fraudes na importação de combustíveis.
2: um novo vídeo do forte terremoto que atingiu o Japão na semana passada.

0: mostra os momentos de tensão dentro do hospital. Um paciente era operado quando tudo começou a tremer. No meio do desespero, os médicos tentam evitar que a maca fosse atingida pelos móveis que deslizam pela sala. Médicos e equipamentos caem no chão. Felizmente, ninguém ficou ferido e a cirurgia foi concluída depois do terremoto.
1: O novo presidente da Colômbia tomou posse em uma cerimônia com segurança reforçada na cidade de Cali. A chegada ao poder de Abelardo de La Espriella pôs fim a 4 anos do governo de esquerda de Gustavo Petro. O governo brasileiro foi representado pelo ministro das Relações Exteriores, Mauro Vieira. Espriella promete medidas de austeridade fiscal e o endurecimento no combate ao crime organizado. Obrigada pela sua companhia. O Jornal da Band está de volta logo mais.
0: Bom dia e hoje à noite tem mais.
1: Tchau, tchau.

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10: 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Los Angeles.
11: Então, por que você não me fala sobre você?
12: Eu não sei. Eu tenho 43, eu sou divorciado, tenho um filho e você não quer saber de nada disso.
11: Quero sim, eu quero.
12: Desculpe, mas é a primeira vez que eu faço esse tipo de coisa.
11: Tudo bem, podemos ir devagar.
12: Sabe, você tem uma boa voz. É sexy.
11: Você acha?
12: Sim, sim. Você é fácil de falar. Então, provavelmente é por isso que você é tão bom no trabalho.
11: Provavelmente não vai doer.
12: Eu quero que me diga uma coisa.
11: O que quer saber?
12: Eu não sei. Você está vestindo?
13: Kevlar.
12: Ai, meu Deus, que sexy.
14: O atirador está em posição. Mantenham na linha.
13: Haas, ele quer ser dissuadido disso. Mais 5 minutos.
14: Negativo. Assim que eu tiver chance, eu vou atirar.
13: Tá louco? Começa a atirar lá e as pessoas vão ser mortas. 5 minutos.
14: Equipe 1, qual é o status?
12: Você tá aí? Eu perdi você?
13: Sim, Dave. Ainda tô aqui.
11: Eu não fui a lugar algum.
13: Escuta, eu estava pensando que
11: talvez pudéssemos nos encontrar
13: pessoalmente.
12: Como um encontro?
13: Sim, é claro.
12: Quem eu estou enganando?
14: Departamento do Tesouro dos Estados Unidos.
12: Eu não queria que isso acontecesse. Eu não queria machucar ninguém. Tudo que eu queria era a minha maldita restituição de impostos.
15: Eu só quero ligar para o meu filho.
11: Ian, por favor.
13: Espera um pouco, tá bem? Por favor.
12: Eu não me importo mais com o que acontece comigo. O meu garotinho. Ele merece mais do que isso.
14: Equipe 1, quando estiver pronto, atire. Atire. Agente Blair! Agente Blair! Vai se droga! Vai!
13: Aiden.
11: Por que não diz onde vamos nesse encontro?
12: O quê? Ah, quer dizer, eu conheço um lugar italiano. Eu acho que você vai gostar. Ele é bem aconchegante.
13: É? Boa comida?
12: Ah, é. Muito, muito boa mesmo. Foi onde eu pedi a vadia da minha ex-mulher em casamento.
13: Talvez devêssemos ir para outro lugar.
12: Sabe, eu só acabei de pensar. E eu não sei como você é. Quer dizer, como é que eu vou te reconhecer?
13: Confie em mim. Vai ser bem fácil de me achar. Não! Viu como foi?
14: De que lado você tá, hein, Blair? Tá querendo levar um tiro pra satisfazer alguns dos seus amantezinhos de merda? Ou é pra satisfazer a droga do seu instinto feminino que tá gritando? Tudo bem, fique à vontade. Me faz esse favor. Porque eu vou estar duplamente encrencado só porque você não consegue seguir a droga de uma ordem. Eu juro, agente Blair. Eu juro pela minha vida que eu vou enterrar você. Você tá fora da minha unidade, tá fora da minha cidade, tá fora do meu fuso horário. Eles nem vão encontrar o seu corpo sob toda a papelada que eu vou te enterrar. Seus dias de sexo por telefone acabaram, tá me ouvindo?
16: Situação com sequestro resolvida. Repito, situação com sequestro resolvida.
17: Boa noite, bem-vindo a bordo. Boa noite, bem-vindo a bordo. Boa noite, bem-vindo a bordo. Ah, amei sua bolsa.
13: Obrigada.
17: Boa noite, bem-vindo a bordo. Boa noite, bem-vindo a bordo.
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19: Você é mesmo imprestável.
20: Calma, calma.
19: Calma o quê? Seu inútil.
21: Com licença, obrigada.
13: Com licença.
21: Tudo bem com você?
20: É seu?
21: Me perdoe.
13: Não era pra ser, eu acho.
20: Imaginei. Você não é um bebê chorão.
13: Eu espero que não.
21: Ai, meu Deus, os snobs da primeira classe já estão me cansando. Eu sou Claire. A propósito... Ah, eu acho que a gente nunca voou junto antes. É sua primeira viagem em Washington?
22: Não.
21: Tudo bem, então eu vou manter ela aqui por toda a música de pré-voo e dançar com o Ricky. Então eu preciso que você entre no serviço de comida e bebida. Ok, obrigada.
13: Com licença. Acho que esse é o meu lugar. Ah, na verdade, é o assento da janela.
23: Ah, estou preso aqui.
13: Tudo bem.
19: Ah, tá bom. Meu Deus, tudo bem.
13: Olha, me desculpa, eu não quero ser chata, mas...
23: Não é grande coisa.
13: Está no meu lugar.
23: Olha, senhora, qual é a diferença? Se não quer se sentar aqui, pode sentar em outro lugar.
13: Filho da mãe,
0: Eu não quero sentar em outro lugar. Meu bilhete diz assento 44A. Você está no meu lugar, então você pode se mexer ou eu vou arrancar essa droga de camiseta de gato do seu corpo e eu vou enfiá-la no seu...
21: Está tudo bem por aqui?
23: Essa mulher me ameaçou.
21: Senhor, eu sinto muito. Desculpe. Desculpe. Eu tive dois longos dias e eu não quero causar nenhum problema, ok? Eu só queria sentar no meu lugar onde ele está sentado e apenas fechar meus olhos e dormir por 5 horas.
2: Senhor, eu posso lhe trazer uma bebida de cortesia ou alguns lanches, talvez?
23: Farei uma refeição de cortesia.
2: Eu já volto com isso. Eu vou precisar que você venha comigo, por favor.
23: E um extensor de cinto de segurança.
2: Ah, claro.
0: Desculpe de novo, eu... Com licença. Eu sinto muito por isso, viu? Eu não sei se você... Do jeito que eu lidei com isso, normalmente eu lido melhor com as pessoas. Eu não queria bater nele.
2: Acha que vai ficar mais confortável aqui?
0: Tá falando sério?
2: Não vou aceitar que você mate os meus passageiros da classe econômica.
0: Pensei que estava me expulsando do avião.
2: Não, eu pego isso.
0: Obrigada.
2: Sem problema. Ah, e a propósito, eu sempre quis fazer exatamente o que você fez lá atrás.
0: Muito obrigada.
2: De nada.
3: Pessoal da cabine de comando,
22: este é o seu capitão. Temos mais uns minutos aqui antes de sairmos do portão. Então todos fiquem à vontade, por favor. Estaremos voando em pouco tempo. Estamos olhando para o céu limpo à frente. O tempo de voo deve ser de cerca de 5 horas e meia.
3: Bem-vindos a bordo.

0: Sua primeira vez?
1: O que disse?
0: Classe executiva.
1: Estou parecendo deslocada?
0: Pelo contrário, eu...
1: Ai, meu Deus, ai, que legal.
0: Está exatamente onde deveria estar.
1: Isso aqui é muito legal.
0: Terry. Terry Lennox.
1: Blair. Gretchen Blair.
0: Posso pegar uma bebida para você?
1: Ah, é claro.
2: Com licença, será que eu posso...
1: Não, sente-se.
2: Quer uma toalha?
1: Obrigada.
2: Senhor? Senhora, gostaria de uma toalha?
0: Do que está se afastando?
1: Nada.
0: Nada?
1: Não.
0: Ok.
1: Olha, eu não quero ser rude. Eu não sou a melhor pessoa do mundo agora para ter uma conversa fiada com um estranho, tá?
0: Tá tudo bem, eu não gosto de conversa fiada.
1: Ok. Não foi bem isso que eu quis dizer, mas eu... Ok. Eu ferrei com tudo e tenho que voar para Washington e sentar atrás de uma mesa pelo resto da minha vida. Então, eu não tô com pressa de chegar lá.
0: Então, não vá.
1: É, bem pensado.
0: Esqueça de descer. Fique no avião e venha comigo para Paris.
1: Não estava brincando sobre cortar a conversa fiada, né?
0: Por que não?
1: Porque é insano, é...
0: Há algo
1: é
0: mais
1: por
0: insano
1: isso.
0: Do que fazer o que sabe que vai te fazer feliz?
1: Talvez na classe executiva possa se dar ao luxo de tomar decisões assim, mas lá atrás tenho que seguir as regras.
0: As pessoas só seguem regras porque têm medo de tomar decisões.
1: Bom, eu trabalho para a polícia, eles são defensores das regras. Eu posso te ajudar?
0: Eu só me perguntava onde esconde a arma.
3: Certo, pessoal. 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É ótimo ter vocês a bordo. Se eu puder ter a sua atenção por um segundo, tenho uma mensagem para vocês. Faça um barulho! Eu quero ouvir a primeira classe!
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3: 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Sim. 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
4: É maluco, é?
3: 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Esperamos que aproveitem o passeio. 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
0: Então, negociação de reféns. Eu nunca teria adivinhado.
1: Ah, é mesmo?
0: Pensei em alguma coisa como guarda de trânsito.
1: Dane-se. Eu era muito boa nisso.
0: Deve conhecer seu quinhão de personagens desagradáveis.
1: Sim, o tempo todo. Claro que sim.
0: Seja honesta.
1: Uhum.
0: Torce por eles?
1: Pra quê?
0: Os caras maus.
1: Ah, não.
0: Qual é?
1: Não, nunca.
0: Você sabe que está construindo um relacionamento. Você deve começar a simpatizar com eles em algum nível, certo? Lá estão esses pobres bandidos. Estão presos em um banco, o mundo inteiro contra eles.
1: Ameaçando pessoas com uma arma.
0: Sim, tudo bem. Eu vou te dar um ponto,
1: okay.
0: Mas...
1: Obrigada.
0: Mas deve ter alguma pequena parte de você que, de vez em quando, lá no fundo, só quer que eles se safem. Todo mundo adora um azarão.

0: Tô vendo algumas batatas.
1: Não pode ser tão fácil. Ah, nada.
0: Talvez eu devesse...
1: Só um segundo.
0: Escolher as couves de Bruxelas assadas que estão parecendo muito gostosas. Senhor. Vou precisar que volte para o seu lugar. Terry, eu não consigo decidir. Eles também têm cheesecake de morango. E eu escolho o cheesecake de morango ou o pudim de caramelo? Você tá legal?
1: Sim, eu tô bem, obrigado.

0: Controle Speedbird 709, 1000, escalando 6000. Aí eu tô tentando fazer minha descida e essa garota só bebe no meu colo. Tiro o top dela.
1: Tá brincando?
0: Não, é sexo oral. Bem ali na cadeirinha. Ele diz, você quer que eu a leve daqui? Então eu olhei pra ele e falei...
2: A garota ou o avião?
3: Speedbird 709, socar o contato radar.
1: Mas que idiotas...

0: Quer outra bebida? Terry? Quer que eu pegue outra bebida para você? Eu nunca imaginei que tivesse medo de voar.
1: Não é tanto voo, mas... sensação de entregar o controle.
0: Quer que eu chame a comissária de bordo?
1: Não, não, eu vou ficar bem, obrigado.
0: Não se preocupe. Esta aeronave é top de linha. Tem sistemas redundantes, controles fly-by-wire. Construímos como um tanque. Um tanque que voa.
1: Como sabe tudo isso?
0: O FBI usa essa aeronave para fazer treinos. Treinamos para tudo. Entrada furtiva, contenção,
1: emergência.
0: Esse é seu trabalho.
1: Eles te pagam bem?
0: Não o suficiente para voar assim.
1: Para te oferecer 60, 70 mil?
0: Existe uma linha tênue entre ser excêntrico e ser rude.
1: Gostaria de estar 50 milhões de dólares mais rica quando saímos do avião?
0: Eu sinto muito, eu não ouvi o que você disse. Podia repetir?
1: Eu te pago 50 milhões de dólares agora, se você me ajudar.
0: Você disse mesmo. No que precisa da minha ajuda exatamente?
1: Sair desse avião vivo.

0: Estou lhe dizendo que este avião está prestes a ser sequestrado. As pessoas não estão interessadas em terror, não estão interessadas em política. Só estão interessadas em mim.
1: Quais pessoas?
0: Uma delas é uma aeromoça.
1: Comissária de bordo. O certo é comissária de bordo.
0: Tudo bem. Quero dizer, ela não é realmente uma comissária de bordo. Ela é...
1: Ela é... Ela é o quê?
0: Ela é minha ex.
1: Ok. Algo para beber, senhor?
2: Não, eu tô bem. Obrigado.
1: Água? Café, talvez?
2: Não. Mesmo, obrigado.
1: É um voo longo, senhor. Eu não vou voltar para a cabine por um tempo.
2: Ok, eu quero uma tônica.

0: Aqui está, senhor. Aproveite.
1: Obrigado.
2: Ok, agora não temos tempo. Eu percebo a situação que estou te colocando.
0: Realmente não sabe. Entende que posso denunciá-lo por fazer uma ameaça contra essa aeronave?
2: Não estou fazendo ameaças aqui. Quem eles querem sou eu.
0: Olha, perdeu a graça. Tem que parar com isso ou vou procurar um comissário de bordo.
2: Certo, Gretchen. Me escute. Eu conheço essas pessoas. Eu sei como operam e não podemos confiar em uma única pessoa a bordo desse avião. Uhum.
0: E o que faz você valer tanto a pena?
2: Eu não valho. Mas o que carrego comigo...
0: Quer saber? Eu não quero mais ouvir isso. Quando eu voltar, você vai calar a boca e eu vou fingir que não tivemos essa conversa.
2: Gretchen.
0: Eu disse basta.
2: Tem que confiar em mim.
3: Senhorita? Esse homem te incomoda?
0: Não, eu só acho que ele bebeu um pouco demais. Com licença.
3: Champanhe. O que estamos comemorando?

0: Olá. Ei, tá tudo bem aí?
1: Sentiu minha falta, querida?
2: Como você não acreditaria?
1: É, provavelmente não.
2: Adorei o que você fez para mim. Eu disse que eu gostei.
1: Eu vou te pedir gentilmente, Terry, pelos velhos tempos.
2: De quais está se lembrando exatamente?
1: Cadê?
2: Se é a velha máquina de café expresso, joguei com o resto das suas porcarias. Por hora é disso que eu estou me lembrando.
1: Diga onde está.
2: Eu odeio te dar más notícias, Sage. Mas não vai ter tempo de você encontrá-lo nesse avião.
3: Terry? Agora o avião é nosso.

0: Nada aqui.
1: Me dê algum crédito, Sharp.
0: Olha isso. Valentino. Canale Savile Row.
1: Questionando meu senso de estilo também?
0: Estilo é seu problema, Terry. Tem que mostrar ao mundo inteiro quem você é. Como acha que encontramos você? Lição número um. Se vai atrair alguém, não os deixe vivos para fazer algo a respeito.
1: Você seria autoridade nisso agora.
0: Sabe, Terry, você ficou ganancioso. Um homem não deveria gastar tanto dinheiro consigo mesmo.
1: Parabéns, Sharp. Me pegou. Faz bem pro ego estar selado em um tubo de 35 mil pés no ar. Está sem movimentos. Isso não é um carro de fuga, Sharp. Mesmo se você entrar na cabine dos pilotos, se... no momento que esse avião sair do curso, eles vão nos derrubar.
0: Eu concordo com você. Mas primeiro eles têm que nos encontrar.
1: Pra que diabo é isso?

0: Olá, querida.
1: Tem certeza que tem idade pra voar sozinha?
2: Posso conseguir alguma coisa pra você?
0: Café preto pra mim.
1: Um refrigerante.
0: Você nunca voa com a gente, né?
2: Acho que você se lembraria.
0: Tenho certeza que sim.

0: O que me diz, Stanley? Vai dizer o que eu preciso saber?
1: Ela deveria ter deixado em paz, Sharp.
0: Há uma maneira de mudar, a menos que você tenha $1 bilhão em suas mãos.
1: Deixei você com duas pernas para seguir em frente, Sharp. Eu deveria ter usado. Agora vou ter que seguir o seu conselho e te matar.
0: Você está enganando quem, Terry? Você não é um assassino. Mas você é um ladrão de tanto, isso você é. Você só não soube segurar o que tinha.

0: A qualquer minuto, eles dizem. Vamos. Só o preço desse assento é o valor da faculdade dos meus filhos e eu não consigo nem tomar uma água. Qualquer um. Sério. Eu vou pegar esse cara. Fala sério. Isso não vale o preço.
1: Ai! Não tem que ser assim pra nós.
2: Esse charme é pra suas vadias de primeira classe.
1: Você ainda se importa.
2: Talvez eu esteja abordando isso do ângulo errado.
1: Eu nem sei quem ela é.
2: Acho que vamos descobrir.
3: A internet não está funcionando.
2: Com licença. Olá. Com licença.

0: Ei.
1: Ei, é você. Eu não peguei seu nome.
0: Gretchen Blair, agente federal.
1: Ok. Eu sou Luke Byers.
0: É o Marechal do Ar.
1: E como você sabe disso?
0: Eu sei. Tem que observar como carrega sua arma do lado esquerdo. Fica à mostra. Esquece isso agora. Tem que me ouvir com cuidado, por favor. Acho que o avião está sendo sequestrado. Luke? O avião está sendo sequestrado.
1: Foi feita alguma ameaça?
0: Eu não sei. Mas um comissário de bordo está morto lá atrás. É a sua primeira situação de segurança?
1: Esse é. Meu terceiro voo solo.
0: Tudo bem.
1: Eu preciso proteger a cabine e a cabine de comando.
0: Espera. Não beba isso. Alguns da tripulação podem ser os sequestradores.
2: Que droga, cara. Para de reclamar, cara. Ele nunca disse nada sobre uniformes femininos.
3: Como se isso fizesse diferença pro seu rabo.
4: Por favor, abra com cuidado.
2: Droga, isso parece estúpido.
5: Controle aqui é 709. Olhando para o tempo aqui em cima, peço permissão para descer para 28 mil.
6: Entendido, Speedbird 709. Permissão para descer para 28 mil.
1: Temos que notificar o capitão. Redirecionar o avião.
0: Tudo bem, eu vou com você.

0: Achei que o Sharp sabia pilotar isso.
1: Ele sabe o que está fazendo.
0: De que forma, exatamente?
1: Garantindo a cooperação dos nossos passageiros.

0: Pessoal, esse é o seu capitão aqui na cabine de comando.
1: Desculpe pelo que aconteceu, mas estamos experimentando uma pequena queda na pressão da cabine. Nada de se preocupar.
0: Gostaria de pedir para ficarem sentados com suas máscaras de oxigênio e eu vou mandar a tripulação voltar e fazer uma verificação no local.
2: Acho que eles não são comissários de bordo.
3: Será que alguém pode me dizer o que está acontecendo?
4: Apenas fique no seu lugar, senhor.
3: O que você está fazendo?
4: Regulamentos da FCC.
3: Essa aí é a minha bolsa.
4: Fique no seu lugar. Eu vou enfiar a minha mão na sua cara. Tá entendido?
5: Olha, olha aquele cara. O que ele está procurando?
6: O que você acha que ele está procurando? Uma bomba?
5: Uma bomba?
7: Cala a boca. Você ouviu o capitão. Não tem bomba.
6: Você acha que eles nos diriam
8: acho
6: se houvesse uma?
8: Podem ter equipado o avião com explosivos.
2: Não estão equipando o avião com explosivos. Não são terroristas.
8: Eu preciso ir até o comando.
2: É tarde demais para isso.
8: O procedimento
2: isso.
8: Diz que protegemos o comando.
2: Já tem a cabine de comando. Tem que me ouvir com muita atenção. Tem alguma coisa neste avião que eles querem. E precisamos encontrar para que possamos negociar com eles.
8: Do que você está falando?
2: O cara que estava sentado ao meu lado na primeira classe me ofereceu muito dinheiro para ajudá-lo. É quem precisamos encontrar. Rápido. Pode lidar com o comissário de bordo?
8: Sim, eu acho que sim. O que você vai fazer?
2: Eu não sei.

0: Todos se acalmem. Este é o procedimento normal, padrão. Fiquem em seus lugares, ok? Relaxem.
1: Marechal do ar!
2: Terry?
3: Não sabia que gostava tanto de mim assim.
2: Cala a boca. Temos que ir. Achei. Sua ex?
3: É.
2: Acho que as coisas não terminaram bem com ela.
3: Nada bem.

0: Sharp.
1: Sage, o que acontece aí atrás?
0: Alguém cortou a energia.
1: Jesus. Eu vou verificar isso.
0: Não seja estúpido.
2: Fica aí dentro e mantenha a porta trancada. Eu preciso que me ensine a acender as luzes novamente.

0: Onde ele está?
1: Tá bom, cara, eu não aguento mais. Eu quero ver o capitão.
2: Senta aí.
0: Então?
2: Deve ter passado por mim, ué.
0: É um maldito avião, seu idiota. Todos sentados!
3: Sentem-se! Ele deve estar aqui em algum lugar.
0: Acha? Então dá um jeito de encontrá-lo. Vocês idiotas tinham um trabalho. Todos tirem a máscara agora!
4: Mas o capitão disse que...
0: Tira as máscaras agora!
4: Sim, sim.

0: Vai!
1: Você! Deixa eu ver o seu rosto.
2: Senhor, ela não consegue respirar. Ei!
3: Não! Ai, meu Deus, não!
1: Estão vendo a droga da luz? É isso que acontece quando não fica sentado.
4: Agente Blair.
0: Tudo bem. Eu devia chutar seu traseiro.
4: Que bom contar com você. Abaixa! Achei que o acordo era você me salvar.
0: Não temos um acordo.

0: Quer saber? Se queria fazer isso antes, poderia ter me pedido. Então, qual é o plano?
1: Bem, minha autorização foi rebaixada, então eu tive que guardar minha arma. Nós precisamos encontrar minha bolsa.
2: E dê suas mãos.
3: Quero todos nesse maldito avião contabilizados.
2: As mãos.

0: Cadê o homem que estava nesse assento?
1: Eu não sei.
0: Onde diabo ele está? Onde está o homem que estava nesse assento? Quem sabe? Quem viu? Onde diabos ele está?

0: Seus braços estão quebrados?
1: Certo.
0: Obrigada.
1: Então, como é essa bolsa?
0: Fendi.
1: Talvez não precise tanto de dinheiro.
0: É só uma imitação.

0: Matthew.
1: E aí?
0: Ainda nenhum sinal dele.
1: Nenhum sinal? O que que foi, Sage?
2: É um maldito avião.
0: É assim que você fala comigo agora?
1: Não, sinto muito.
0: Bom, agora pilota o maldito avião. Eu vou cuidar disso.

Verifique sobre os assentos. Verifique os banheiros. Verifique qualquer outro lugar neste maldito avião. Encontre-o. Que droga!

0: Droga.
1: Só pode estar brincando comigo.
2: O que aconteceu, cara?
0: Eu não sei. Estava bem aqui.
1: Só pode ser brincadeira.
0: Eu tenho uma marca bem aqui.
2: Não, não, tá legal.
1: Droga, ai.
3: Você tá bem?
1: Preciso de um minuto, espera.
3: Você se machucou, deixa me ver. Aqui.

0: Como está sendo a experiência da classe executiva para você?
1: Olha, tem sido formidável. Tudo que eu imaginei. Quem é você?
0: Como assim?
1: Droga, quem é você? Quem? Quem é você? Como conhece essas pessoas? Qual é o seu envolvimento com elas?
0: Eu era parceiro deles.
1: Trabalharam juntos?
0: Sim.
1: Que tipo de trabalho?
0: Acho que poderia dizer que ser freelancer é melhor.
1: Ok, então. São criminosos.
0: Eu gosto do jeito que eu digo.
1: Acha isso engraçado? Tem noção que vou prendê-lo quando esse avião pousar, né?
0: Vamos apenas nos preocupar em voltar ao chão primeiro.
1: Não. Quer que eu liste todos os crimes que você cometeu?
0: Quantas vezes eu vou dizer que eu não sou o cara mau aqui?
1: Ah, uau, meu Deus, eu amo que realmente, genuinamente acredite nisso. Mas para ser honesta, você não me disse droga nenhuma.
0: Sabe, esse era o plano perfeito.
1: Claramente, Terry. Este é um plano perfeitamente horrível.
0: Eu era o homem de confiança. O cara de terno. No quarto que eu entrasse, eu sabia onde estava o dinheiro em 5 minutos. Sharp. Quero dizer, o cara parece uma bota, mas sua mente é como uma armadilha de aço. Qualquer máquina que possa imaginar, se eles construíram, ele pode desmontá-la e montá-la novamente com as próprias mãos. E quando ele usa as mãos nas pessoas, ele pode ter resultados significativos. E quanto à minha ex, acho que poderia chamar Sage de Durona.
1: Durona?
0: Uhum.
1: Isso é muito bom.

0: Aqui.
1: Desça lá. Lennox. Traga de volta vivo.
0: E a mulher?
1: Acabe com ela.
2: É isso.
1: Abaixe-se.
2: Droga!
0: Alguém em casa?
3: Cara, você tem que parar de fazer isso. Terminar minhas frases, que as pessoas vão pensar que somos casados ou algo assim.
1: Acho que não nos viram. Ai, graças a Deus. Acabei de ver minha mala, tá bem ali, ó.
2: Pode pegá-la?
1: Sim. Continua vigiando. Me diz se eles se foram. Peguei. Ai, droga.
2: O quê?
1: O pente. Aguenta aí.

0: Olha, eu não me impressiono muito facilmente. Mas isso foi muito legal. Ei, Gretchen. O que está fazendo?
1: Me mostre.
0: Te mostrar o quê?
1: O motivo de sequestrarem esse avião.

0: Voilà.
1: O que é isso?
0: Este é o último lugar no mundo que alguém olharia.

0: Não se mova. Comece a andar.
1: O que espera realizar aqui, Sr. Marechal do Ar?
0: Você vai me colocar dentro daquela cabine.
2: O lance com o material biológico é que... não está sujeito aos seus procedimentos usuais de triagem de raio-x. Algo sobre...
1: danos teciduais.
2: Certo.

0: Você não tem ideia de quanto tempo eu gastei com isso. As coisas que eu tive que passar. Como minhas mãos tiveram que ficar sujas.
1: O que é isso? Quanto?
0: Vale alguns milhões.
1: Caramba. Ferrou com seus parceiros. Assim que degringolou tudo?
0: Realmente você não tem uma opinião muito boa sobre mim, não é? Conhece aqueles caras lá em cima? Meus parceiros? Foram eles que me costuraram, me esfaquearam aqui. Bem aqui na barriga.

0: Abra a porta ou eu mato ela!
1: Média. Sabe o que fazer?

0: Jornal Terra Viva. Iniciamos o JTV de hoje repercutindo o PIB do agronegócio brasileiro, que sofreu uma queda de 2% no primeiro trimestre desse ano. O cálculo foi feito pelo CPEA, em parceria com a CNA, que é a Confederação da Agricultura e Pecuária do Brasil.
1: Com base nos dados de janeiro a março, o setor acumulou 3 trilhões e 130 bilhões de reais, o que corresponde a uma participação de 22,8% na economia brasileira.
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5: Eu andarei vestido e armado com as armas de São Jorge, para que meus inimigos, tendo pés, não me alcancem, tendo mãos, não me peguem, tendo olhos, não me vejam, e nem em pensamentos eles possam me fazer mal. Armas de fogo meu corpo não alcançará, facas e lanças se quebrarão se o meu corpo tocar, cordas e correntes se arrebentem sem o meu corpo amarrar. Glorioso São Jorge, em nome de Deus, estenda-me o seu escudo e as suas poderosas armas, defendendo-me com a sua força e com a sua grandeza, e que debaixo das patas do seu fiel cavalo, meus inimigos fiquem humildes e submissos a vós. Assim seja, com o poder de Deus, de Jesus Cristo.

0: e da falange do Divino Espírito Santo. Bom dia!
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0: Bom dia, você escutando o programa Eu e Você na madrugada. É madrugada de sábado e você ligado na programação da Rádio Clube. Um forte abraço. Obrigado pela preferência de sintonia. Até às 7 da manhã, programa Eu e Você na madrugada. Vamos acordar, meu amigo trabalhador. Vamos despertar para mais um dia. 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
0: Estou comunicando no microfone mais famoso do estado do Pará nesta madrugada de sábado. E você, onde você estiver, escutando a poderosa Rádio Clube, um forte abraço. Obrigado pela preferência de sintonia. 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
0: Joga água no trabalhador, você escutando o programa Eu e Você na madrugada. O despertador do trabalhador brasileiro até às 7 da manhã. Tem muita alegria no seu rádio. E é claro, a sequência musical do programa.
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2: Que beleza. Você ligado na programação da Rádio Clube. Um forte abraço. 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O Galo cantou, o trabalhador acordou. 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
2: A sua melhor companhia até às 7 da manhã, onde você estiver. Alô você, meu amigo pescador. Alô você, meu amigo vigilante. Alô você, minha amiga dona de casa. 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
2: Que beleza, comunicando, vibrando, levando alegria no seu rádio. É hora de notícia no programa Eu e Você na Madrugada. E ele está chegando, meu amigo jornalista Igor Oliveira, com a primeira notícia.
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6: Aquele abraço para você, Lemos, e para todo mundo que tá ligado aqui na programação da Rádio Clube. Olha, com uma boa notícia, eu chego aqui direto da redação e falando que agosto começou com novas oportunidades para estudantes paraenses. O Centro de Integração Empresa e Escola, o CIE, está com 97 vagas de estágio abertas no Pará, sendo 14 destinadas a alunos do ensino médio. As oportunidades também contemplam estudantes do ensino superior em áreas como administração, direito, informática, comunicação e saúde. Para participar, é necessário fazer ou atualizar o cadastro no portal do CIE, mantendo os dados pessoais corretos. Por isso, basta acessar portal.cie.org.br. A instituição também recomenda que o candidato inclua redação e vídeo de apresentação no perfil para aumentar as chances de seleção. O atendimento presencial do CIE funciona no edifício Síntese 21, na Avenida Conselheiro Furtado, no bairro da Cremação, em Belém, de segunda a sexta-feira, sempre de 9 às 4 da tarde. Eu volto com você, Lemos.
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2: Obrigado, meu amigo Igor Oliveira, de plantão na Central de Jornalismo da Poderosa Rádio Clube. É hora de música no programa.
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2: Comunicando até às 7 da manhã com muita alegria, no som cristalino que fala e canta para todo o planeta, em nome de Litoral Náutica.
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2: 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O galo está cantando, o trabalhador está acordando. É madrugada de sábado. 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
2: 10:07 da manhã. Programa Eu e Você na Madrugada. É hora de notícia com o jornalista Igor Oliveira. Ele está chegando com a segunda notícia.
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11: Sim, estou de volta agora e falando que mototaxistas e motofrentistas de Belém podem ter as dívidas do Imposto sobre Serviços perdoadas. Prefeito Igor Normando encaminhou à Câmara Municipal de Belém um projeto de lei que prevê a remissão dos débitos da categoria, incluindo valores de 2026 e de anos anteriores. Se a proposta for aprovada pelos vereadores, os profissionais poderão regularizar a situação fiscal sem precisar pagar o imposto acumulado. O texto também prevê o cancelamento de juros, multas e outros encargos. Segundo a Prefeitura, a medida tem como objetivo facilitar a regularização dos trabalhadores, reduzir a burocracia e garantir mais segurança jurídica para o exercício da atividade. Agora, o projeto segue para análise e votação na Câmara Municipal de Belém. Eu volto com você, Lemos.
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2: Obrigado, meu amigo Igor Oliveira, de plantão na Central de Jornalismo da Poderosa Rádio Clube. É hora de música no programa.
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2: Programa Eu e Você na Madrugada. Você ligado na Rádio Clube. Bom dia, bom dia, bom dia. Programa Eu e Você na Madrugada. É hora da participação do meu amigo Celso e o Tititica. Mas antes, vamos ouvir o recado da Comep.
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2: Obrigado, Celso. 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Não perca tempo. Programa Eu e Você na Madrugada. Até às 7 da manhã.
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2: Você ouve o programa Eu e Você na Madrugada até às 7 da manhã. É hora de notícia. Aconteceu, ligue na Clube. Ele está chegando. Igor Oliveira com a terceira notícia.
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7: É isso, com o slogan "No meu voto mando eu", a Justiça lançou aí a Aliança pelo Voto Livre e Secreto. A campanha é uma mobilização nacional contra assédio eleitoral no ambiente de trabalho. O assédio acontece quando empregadores ou chefes usam sua influência para direcionar, intimidar, constranger ou humilhar trabalhadores por suas escolhas políticas. São exemplos ameaças de demissão ou de prejuízos profissionais, promessas de benefícios em trocas de apoio político, exigência de participação em atos de campanha ou cobrança sobre o voto. A campanha foi lançada pelas Justiças Eleitoral e do Trabalho e pelo Ministério Público do Trabalho no Tribunal Superior Eleitoral em Brasília. A iniciativa A campanha foi lançada aí pelas Justiças Eleitoral e do Trabalho e pelo Ministério Público do Trabalho no Tribunal Superior Eleitoral em Brasília. A iniciativa reforça a escolha eleitoral como um direito individual que deve ser exercido de forma livre, sem qualquer tipo de pressão, constrangimento ou interferência. A ideia é incentivar pessoas, empresas, instituições públicas e privadas, organizações da sociedade civil e entidades de classe A participarem do movimento. As instituições assinam também um acordo para desenvolverem ações conjuntas em defesa da liberdade de voto e do fortalecimento da democracia. Aconteceu, Ligue na Clube, Igor Oliveira para a Rádio Clube do Pará.
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2: Obrigado, meu amigo Igor Oliveira, de plantão na Central de Jornalismo da poderosa Rádio Clube. É hora de música no programa.
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1: Muito bem, cidade de Paragominas, bom dia. Hoje é sábado, dia 8 de agosto. Hoje é véspera do Dia dos Pais, meu caro Murilo de Castro Glória. Você viu o comércio ontem? Cheio, cheio, cheio. Muita gente atrás de comprar presente para lembranças aí para o Dia dos Pais, que acontece amanhã, dia 9 de agosto. É o segundo domingo do mês, que já é uma tradição, né? Festejar o Dia dos Pais. Tem o Dia das Mães, que foi em maio, e agora o Dia dos Pais em agosto, né? E uma data que não pode passar em branco. Por isso que tem muita gente que foi ao comércio. Agora é ruim, meu caro Murilo, quando o próprio pai tem que comprar um presente para o filho dar para ele, né? Era para ser o inverso, né? Eu ouvi um moleque dizendo, pai, me deu dinheiro para comprar um presente para o senhor. Meu Deus do céu. Mas é isso aí, a vida que segue, né? Uma turma com rádio ligada lá pelo Najibão, bom dia para vocês. Meu amigo Carlinhos, presidente da Associação dos Taxistas, está ligado com a gente também. Seu táxi já está, como é que se diz, pronto, né? Climatizado, todo limpinho, no ponto de receber passageiros durante a Agropec, né? Que ontem já teve um esquenta e hoje também, né, Carlinhos? O táxi do Carlinhos, é você que quer uma corrida, é só ligar para 9119-3294. 9119-3294. Esse é o telefone, é o zap do meu amigo Carlinhos, presidente da Associação dos Taxistas, com seu táxi à disposição de todos. É só ligar e que ele vai chegar onde você está, tá bom? Um abraço aí pro pessoal que está chegando aí pela Feira do Produtor Rural, meu amigo João Leandro, bom dia. O meu amigo Wilson, Rei do Queijo, o Haroldo, Rei da Tesoura, lá pelo Mercado Municipal, Casa e Carne Pernambucana, meu amigo Nilson, bom dia. Alderi Freitas, o popular Daiane, bom dia. 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Leal Rações, na Barão de Araruma, nosso amigo Mauro Leal, Dona Samira, bom dia. 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Todos os nossos colaboradores com a gente nesta manhã, meu amigo Paulinho da Farmácia Garcia, farmácia que tem de tudo, Casa Blanca, meu amigo Tião, nosso bom dia para você aí. Olha a hora certa agora, são 5h43, Ivone Cruzaro aí na Nutripães, já abriu as portas aí para atender sua imensa clientela. Bom dia, meu amigo Urso Branco, maior distribuidor de carne de Paragominas, nosso bom dia também. 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Um abraço para o Capitão Louro, com a gente também nesta manhã. Dá para o senhor preparar aquela música aí, Loira do Carro Branco? Depois o senhor traz aí o Boi Soberano aí, esse já, o ritmo de Agropec. Vai ter muito boi no parque, né? Na Agropec, né? Então, meu amigo, vamos tocar daqui a pouquinho Boi Soberano aí. E o Rei do Gado aí pra galera curtir, porque já são 5 horas e 43 minutos em Paragominas. Amanhã tem aí a Cavalgada, uma festa muito bonita, que abre naturalmente a Feira Agropecuária. Lembrando que logo mais às 7 da manhã nós temos aqui o Café com o Prefeito aqui pela Clube de Paragominas. Hoje o JC ainda de férias, gozando férias na Estação Hidromineral de Salinópolis, mas o meu amigo Murilo de Castro Glória está por aqui hoje para monitorar os botões magnéticos do nosso programa, tá bom? Vamos de música, meu caro Murilão.
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1: Muito bem, meus amigos, estamos de 6 horas e 13 minutos em Paragominas, sábado, hoje, dia 8 de agosto. Logo mais às 7 da manhã, você vai ter o encontro com o prefeito aqui pela Rádio Clube de Paragominas. Ele vai estar com o Café com o Prefeito aqui na Clube, nesse período tão bom de Paragominas, mês de agosto, mês da Agropec, a cavalgada amanhã, né? E ontem, rapaz, foi... Paragominas já vive aquele momento de cidade grande mesmo. Essa transformação recente de Paragominas tem chamado a atenção de muita gente. Eu vi ontem pelas câmeras, meu caro Murilo de Castro Glória, passou pelas redes sociais, aliás, que captou imagem das câmeras, o fluxo de veículos, né, no trânsito, os pontos onde o pico é maior, né? Ali no cruzamento aqui da Meira Bittencourt, ali no Trevo, né, na Promissão, aqui na Praça Célio Miranda mesmo. Quer dizer, amador já não dirige mais aqui na rua, não. O cara tem que ser bom de volante, né? Porque barbeiro não se dá bem mais, né? O movimentação de veículo é muito intensa, né? Principalmente no horário de pico. Então a cidade realmente cresceu. Eu fico imaginando o seguinte, porque lá atrás, muitos anos lá atrás, eu já imaginava o seguinte: a tendência para Paragominas sempre era crescer, tornar uma cidade grande, né? E se não tiver vias de alternativas, né, alternativas de vias, né, para escoar o trânsito, né, vai ser complicado, né? As ruas pequenas não são tão largas assim, né? Mas aos poucos Departamento Municipal de Trânsito vai encontrando soluções. De vez em quando eles fazem uma mudança aí para melhorar o fluxo de veículos, né? E isso é natural em qualquer cidade que está em fase de crescimento. Mas a cidade de Paragominas tem tomado ultimamente um rumo muito grande, né? De cidade grande mesmo. E você vê pela movimentação de veículos. Se a gente conhece uma cidade grande pelo fluxo de veículos que circulam, principalmente no centro da cidade. Por isso que tem acontecido alguns acidentes, né? Mas isso é provocado primeiro pelo o aumento da população de veículos, né? Esse é um motivo, né? Aumentou a população de veículos também. De moto nem se fala, né? Aí tem os motorubers, tem os mototaxistas, aí tem os carros, né? E esse fluxo de veículo intenso faz com que realmente a cidade, as ruas fiquem pequenas, né? E eu tenho certeza absoluta que o Departamento Municipal de Trânsito, através da sua secretaria, deve estar nesse momento, nesse período, né? Ele deve estar, já ter uma radiografia, já uma planta para resolver essa questão, que não é fácil, né? A questão do trânsito não é fácil. Uma cidade que tem muitos carros, muitos veículos, e cresce, né? Porque as ruas não crescem, né? Mas o número de veículos cresce, né? Não é fácil não, meu amigo. Eu recebi aqui telefonema ontem e hoje, bem cedinho, antes de chegar, já tinha aqui uma mensagem. É, mano de França, o que é que tá acontecendo com as abelhas? Tá dando abelha aqui em casa, muita abelha mesmo. Lá em casa também tá dando, a minha patroa tá preocupada e ontem foi um Deus nos acuda, muitas abelhas mesmo. A gente liga até o ventilador lá da cozinha, aí só que o ventilador ele não espanta, pelo contrário, ele mata as abelhas. Só que já viu uma coisa interessante, quando morre uma abelha, quando você mata uma abelha, parece que vem outras logo em seguida, né? Quanto mais mata, mais aparece. Então as abelhas estão migrando para as cidades devido à perda de seus habitats naturais, provocada aí pelas queimadas, pelo uso intenso do agrotóxico no campo, né? E na área urbana elas encontram um refúgio temporário. Maior oferta de flores ornamentais ao longo do ano, né? E locais abrigados para formar novos enxames, né? Esse é o motivo das abelhas estarem migrando para o centro, para a cidade, né? Primeiro, essa busca de abrigo, né, é em função do uso de venenos agrícolas que força esses insetos a procurarem locais mais limpos e seguros, né? Aí muitas casas têm jardins, tem muitas praças em paragominas e árvores urbanas. Tudo isso oferecem pólen e néctar constantes. E elas querem isso, né? Então, ela disse assim, mas é uma diferença, como é que eu faço para resolver? Porque se uma picada de abelha dói. Uma ferrada de abelha dói, né? Picada não, quem pica é cobra, né? Abelha ferra, né? Dói. Aí eu acho que é ligar pro pessoal do Corpo de Bombeiros, né? Apelar pro Corpo de Bombeiros, né? Porque quando uma colmeia cresce muito, o grupo se divide em parte e busca, busca espaço, né? Fazem parada em muros, em telhados e até em carros, meu cara. O cara levou o carro dele pra fazer uma... pra lavar. Aí abriu o capô, tava cheio de abelha no capô do carro dele. Os lavadores correram, não ficou um lavador no aluno. A gente riu, mas é engraçado, mas é sério também, né? Então é complicado, né? Esse processo de enxameação, né? Quando uma colmeia cresce muito, aí o grupo se divide e parte, busca um novo espaço, e onde tiver espaço ela vai encontrar, tá no capô do carro por dentro, né? Eu só espero que essas abelhas não entrem lá no quarto lá de casa, né, meu cara? Então, meu amigo, é isso aí, apelar pro Corpo de Bombeiros, tá certo? Porque essa migração urbana dessas abelhas, provocadas, é claro, aí pelo que eu acabei de falar, a fuga de químicos, né? O uso de venenos agrícolas está forçando esses insetos a procurarem locais mais limpos e seguros, que é realmente o centro urbano da cidade, né? Por isso que tem muita gente reclamando que as abelhas estão pousando na cozinha, na sala. Tá complicado, né? Muito bem, quero mandar um bom dia, um abraço aí pro pessoal do bairro Najibão, acompanhando a Clube de Paragominas, meu amigo Chico Costa, o seu Getúlio, a dona Mocinha, também a dona Lúcia, lá no Café de Costa pra Rua. Um abraço, bom dia aí para o nosso amigo José Jacó, pai do Ednésio Viana, do posto Roda Viva, está acompanhando a Clube nesta manhã também. Pessoal lá do bairro Andradina, um abraço aí para todos vocês. Quero cumprimentar os nossos queridos ouvintes já chegando aí na Feira do Produtor Rural. O nosso bom dia para vocês aí no Mercado Municipal também. Meu amigo Nilson da Casa de Carne Pernambucana. Quero abraçar o meu amigo Francisco Germano Medeiros, o popular Chico da Feira. 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Quero mandar um bom dia para o meu amigo Tião da Casa Blanca, deve estar fazendo a sua tradicional caminhada. Daqui a pouco ele passa lá na Feira do Produtor Rural e compra sempre um ovo de galinha caipira para comer. Tem muita gente que dá um valor, meu caro Murilo de Castro Glória, no café da manhã, sempre acompanhado de um ovo, principalmente de galinha caipira, né? E o bem que o ovo faz, né? De manhã, tem muita vitamina, né? É bom demais. Tem gente que... Eu já vi gente, meu caro Murilo de Castro Glória, comer ovo cru, você já viu também? O ovo é um super alimento completo, né? É muito nutritivo. Ele fornece proteínas de alta qualidade, vitaminas do complexo B, do complexo A, D e E, além de minerais como o ferro, o zinco, ajudam a ganhar massa muscular, protegem a visão, dão saciedade e fortalecem também a imunidade, né? Então são os principais benefícios para o corpo que o ovo proporciona. Músculos fortes, porque contém proteínas de alto valor biológico e saúde até do cérebro, meu caro Murilo de Castro Glória. É rico em colina, em nutrientes da gema, que melhora a memória, o foco e a concentração também. E, enfim, o prefeito do dia falou aqui que todo dia ele costuma tomar um café sempre com ovo, né? Dois ovos, de preferência galinha caipira. Ele toma de manhã porque ele se sente fortalecido, né? Reativa a memória também, a imunidade do dia a dia, porque tem vitamina D, né? Ajuda o corpo a se defender de doenças também. É interessante você comer um ovo, principalmente de manhã cedo, tá bom? Quero mandar um bom dia, um abraço aí pro pessoal que está ligado com a gente lá aí no bairro Flamboyant. Bom dia pro pessoal no residencial Helena Coutinho. Alô pessoal do Olga Moreira, Morada do Sol, Morada do Vento, Morada Verde, Alto do Lago, residencial Canaã. A dona Aparecida já está fazendo seus pãezinhos caseiros, pãozinho doce, salgados também, torta. Amanhã é o Dia dos Pais, com certeza ela tem muitas encomendas para atender. Bom dia, um grande abraço aí para a dona Tida, lá no Residencial Canaã. Na Promissão 2, na Promissão 3, na Promissão 1, pessoal lá aqui no bairro, deixa eu ver aqui, Juparaná. Alô pessoal do bairro JK também com a gente aí nesta manhã de sábado hoje. Lembrando que às 7 em ponto você vai ouvir aí o Café com o Prefeito. Hoje às 7 em ponto, a pauta está interessante. Nós temos aí a questão do IDEB, nós temos aí as pontes, das 19 pontes, a primeira já está sendo já como é que se diz, moldada para colocar ali na colônia Água Suja. O trabalho não para, continua. Departamento da Seminfra, aí o meu amigo o Fabiano Câmara, né? Rapaz, o Sidney descobriu o Fabiano, né, rapaz? Gente da terra, engenheiro competente, e o cara tá mostrando que ele é bom mesmo, né? Nosso amigo doutor Fabiano Câmara, o nosso mundi. Ele descobriu duas figuras interessantes, o Fabiano e o Dilmar. Só que o Dilmar tem uma fugazinha quando chega final do mês, ele costuma fugir lá pra Água Suja, mas o pessoal já descobriu o paradeiro dele. O pessoal já descobriu, né? Nosso amigo Dilmar, bom dia pra ele, Dilmar, né? Dilmar, da Prefeitura Municipal de Paragominas. Quero cumprimentar aí também os nossos queridos ouvintes lá no quilômetro 130. Alô, pessoal de Pixuna do Pará, ouvindo a clube também nesta manhã. O pessoal lá do Cacimbão, do Escadinha, São João do Onça, da região da Caipe, da Peraque, da Paragonorte. Alô, pessoal da Fazenda Pajussara, bom dia para vocês aí. Fazenda Bertolini, pessoal da Terra Rica, da Terra Boa, também com a gente, pessoal da Fazenda Dourado, Fazenda Curral Preto. Alô pessoal da Fazenda Água Parada, aí na Estrada da Maritaca tem o pessoal da Fazenda Mogi Guaçu, bom dia para vocês também, Fazenda São Pedro. Essa galera que ouve a clube todas as manhãs, sintam-se abraçados por nós. Vamos trazer mais um modão sertanejo, meu caro Murilão, para alegrar esta manhã de sábado, hoje dia 8 de agosto, véspera do Dia dos Pais. O comércio hoje deve funcionar animado, porque muita gente deve comparecer para comprar um presente para o Dia dos Pais. Ontem já foi uma movimentação muito grande e hoje não será diferente, porque amanhã é dia de você homenagear o seu papai. Amanhã, portanto, dia 9 de agosto, Dia dos Pais, meu caro Murilo de Castro Glória. Você já pensou num presente aí pro velhinho? Daqui a pouco você vai sair no comércio aí. É o Dia dos Pais. É um dia que não pode passar em branco, né? Aquele que é responsável para lhe colocar no mundo. Porque o filho, né? Ele nunca esquece o pai que tem. Os filhos realmente são exemplos dos pais, né? E esse carinho, ele é festejado todo segundo domingo de agosto, que cai exatamente no dia 9 de agosto. Data criada desde 1953 para alavancar não só o comércio, mas a história, a origem, o carinho, para fortalecer os laços de família e incentivar também o velhinho, né, meu cara Murilo de Castro Gomes. 6:28, vamos de música.
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0: Muito bem, cidade de Paragominas, estamos de 6 horas e 38 minutos em Paragominas, essa música Brincar de Ser Feliz. Nós atendemos a solicitação da Madalena, que está acompanhando a gente aí no bairro Laércio Cabellini. Seu Zacarias também, nosso bom dia, um abraço aí. Pessoal do Mercado Municipal, da Casa e Carne Pernambucana, meu amigo Nilson, bom dia. 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Mandando bom dia, um abraço aí pro pessoal da Leal Rações. Nosso amigo Mauro Leal, bom dia. A dona Samira. O meu amigo Maurício da Macon. A dona Keila também, nosso bom dia, um abraço aí. Quero cumprimentar aí o pessoal da Super Pão Panificadora, que fica no bairro Angelim. Um abraço aí para o grande Capitão Louro, com a gente também. Meu amigo Alderi Freitas, o popular Daiane, também com a gente nesta manhã. Quero cumprimentar aí os nossos queridos ouvintes aí no Centro Comercial. Muita gente já chegando para mais um dia de trabalho. Hoje o dia promete, dia dos pais, amanhã, né, o comércio deve receber hoje muita gente aí para comprar um presente para homenagear o seu papai, né? Eu fico imaginando o seguinte, a importância, né, dos pais na vida dos filhos, né? A presença dos pais na vida dos filhos é o alicerce principal para o desenvolvimento físico, para o desenvolvimento emocional, moral, social. Por quê? Porque os pais, o pai principalmente, ele fornece segurança, né? Fornece limites, afeto, exemplo também, para que as crianças cresçam com boa autoestima, inteligência emocional equilibrada e autonomia para enfrentar o mundo, né? Esses são os principais atrativos de um pai para o filho, né? A presença ativa deles para o filho, né? Oferece, é uma espécie de porto seguro, meu caro Murilo de Castro Glória. Os pais oferecem um porto seguro para a criança explorar o ambiente. Fortalece a autoestima, a confiança pessoal, estimula a regulação das emoções, né? Ensinam regras também de convivência social e justiça, estabelece limites, né? Transmite valores morais, fundamentais. O pai tem um poder muito grande, né? Um exemplo prático, né? Ele serve de espelho para atitudes comportamentais do dia a dia. Mostra para os filhos como lidar com as frustrações, com as perdas, com os fracassos também. Além de reforçar o amor, né? Por meio de ações, de diálogos constantes. É mais ou menos isso, né? Que o pai representa na vida do filho, né? Por isso que a presença ativa dos pais na vida dos filhos é o alicerce principal para o desenvolvimento do filho, tá bom? Então nada mais justo do que fazer uma lembrancinha amanhã homenageando o seu papai, tá bom, meu amigo? São 6 horas e 42 minutos, faltando 18 minutos para as 7 da manhã. Lembrando que às 7 em ponto você tem Café com o Prefeito aqui pela Rádio Clube de Paragominas, programa de grande alcance, principalmente na zona rural. Todo mundo fica ligado, esperando a hora de começar o programa, porque ele tem sempre boa notícia. E dependendo da notícia, a Bolsa de Valores sobe e desce, né, meu caro Murilo de Castro Glória? Quando ele anuncia investimentos, a Bolsa de Valores vai lá para cima. Quando ele esquece de anunciar, vai lá para baixo, né? Então, assim como tem o IDEB, que é aquele termômetro que mede a situação do avanço nas escolas, né? Assim é um prefeito, né? Quando ele faz investimentos, quando ele trabalha, né, ele é o termômetro. O prefeito que não faz nada, que não dá esperança para o seu povo, ele está legado a segundo plano, né? Mas quando ele está ativo, está mostrando, está prestando contas, está oferecendo, a Bolsa sempre está lá em cima, né? A Bolsa de Valores. Muito bem, agora são 6 horas e 43 minutos, faltando 17 minutos para as 7 da manhã, 17 minutos para o Café com o Prefeito. Vamos trazer mais uma música sertaneja aí, gostosa aí. Nós estamos no ritmo de Agropec, né, meu caro? Traga aí Poeira da Estrada com o Daniel, participação do saudoso João Paulo. Depois vamos trazer mais uma do... Vamos trazer uma do daqui a pouquinho, do... aquela Travessia do Araguaia, boa também. Tião Carreiro e Pardini, exatamente isso. 6h44 agora, galera.
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0: Bom dia, Moreno!
1: Muito bem, agora faltando 10 minutinhos, perdão, 9 minutos para as 7 da manhã. Daqui a pouquinho, café com o prefeito. Aí o cidadão ligou para cá que é Mano de França, você falou que a administração de uma prefeitura é igual bolsa de valores. Ele queria mais que eu esclarecesse melhor, que ele não entendeu. É porque é o seguinte, assim como na bolsa de valores, a administração municipal ela melhora seus indicadores quando faz investimentos eficientes, né? Por quê? Porque o investimento bem direcionado em setores essenciais como educação, infraestrutura, impulsiona o desenvolvimento da cidade, né? E traz retornos diretos para a qualidade de vida da população, né? Aí fica todo mundo feliz, todo mundo alegre, né? Então, quando a gestão municipal aplica os recursos, por exemplo, na educação, para elevar os índices de aprendizagem, tem que aplaudir, né? Você vê, recentemente vemos aí a questão do IDEB, né? E Paragominas tirou em primeiro lugar entre os municípios com mais de 100 mil habitantes, né? Tudo isso é fruto, né, de um retorno social. E o IDEB reflete o sucesso da aplicação de verbas públicas, né? Então o acompanhamento de tudo isso faz com que os resultados sejam positivos e merece o aplauso da população. É mais ou menos isso o que eu queria dizer com relação ao exemplo, né? Comparando bolsa de valores com gestão pública e investimentos. Tá certo, meu amigo? Muito bem, agora faltando 8 minutos para as 7 da manhã, daqui a pouquinho eu tenho um café com o prefeito aqui pela Clube de Paragominas. Meu amigo Murilo, hoje presente aqui porque o grande JC, hoje não tem um chá, né, menino? JC está de férias, está viajando com a família. Aí hoje ele não trouxe o chá, porque o chá é guardado a 7 chaves e só ele tem aquela composição para preparar o chazinho que a gente costuma degustar todos os sábados. Não tem chá, mas tem água, né? Muito bem, agora faltando 7 minutos para as 7 da manhã. Nosso bom dia, um abraço aí para todos aí na zona rural. Alô pessoal do Piriado, quilômetro 204. Alô pessoal da Nova República, São Sebastião, Colônia São Sebastião, São Lucas também, Colônia Nazaré. Um abraço aí para todos vocês lá pelo Cuera também. Tem uma galera curtindo a gente. Quero abraçar o pessoal aí do quilômetro 130. Nosso bom dia para vocês. E também o pessoal na região da Caipe conosco também nesta manhã. O pessoal lá no São João do Onça, no Escadinha, né, lá no Cacimbão. Bom dia para vocês aí. Daqui a pouquinho, bom dia prefeito, viu? Vamos trazer mais um bloco musical porque já faltam 6 minutos para as 7 da manhã.
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0: cidade de Paragominas, já por aqui o prefeito Sidney, porque hoje é sábado e a gente tem um encontro aqui todos os sábados, um café com o prefeito. Ele já está por aqui com sua equipe da Secretaria de Comunicação. Meu caro Murilo, vamos fazer a nossa abertura aí do café com o prefeito.
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0: dia, Murilo. Bom dia, ouvintes da Rádio Clube. Bom dia a todos que nos assistam pelo Instagram. É um prazer estar aqui, Emmanuel, novamente na Rádio Clube, levando as notícias à nossa população nesse encontro do Café com o Prefeito, né? Um tradicional programa que desde o ano passado a gente faz todos os sábados, o que eu considero uma obrigação nossa estar traduzindo para a população o que a nossa gestão está fazendo, o que pretende fazer e um pouco também das notícias, né, importantes da semana. Hoje, que já é dia 8 de agosto, né? Olha como é que o ano passa correndo, né? E como eu estava te ouvindo agora há pouco, Emmanuel, muita coisa durante a semana, né? Muita coisa. A gente, se fosse para comentar tudo aqui, precisava não de uma hora, precisaria de uma manhã toda do sábado, né? Felizmente, de muitas boas notícias, né? Muitas coisas que nos animam. Resultados de trabalhos que a gente vem fazendo ao longo dos anos, né? Tem coisa que matura rapidamente, tem coisa que demora um tempo e tem coisa que demora até muito tempo. Mas a gente precisa ter persistência, precisa ter planejamento, principalmente, né? Foco, diálogo com a população, com as diversas categorias. E uma prefeitura que tem 5 mil servidores para atender 113.500 paragominenses, 21 mil alunos nas nossas escolas, que agora 7.500 estão em tempo integral, né? Muita coisa acontece durante a semana e a gente faz aqui uma síntese, né, dos assuntos importantes que a gente não pode deixar de lembrar no dia de sábado, né? Bom, hoje chegou a nossa tradicional Agropec, né, mano? Uhum. A 59ª, né? O ano isso. Que vem será a 60ª, 60, né? Número 60. E Paragominas, o estado do Pará hoje tem outras exposições feira agropecuárias. Muitos municípios têm. Mas todos eles que existem hoje, as feiras, se inspiram na de Paragominas. Paragominas é um município interessante, um município pioneiro na vanguarda de muitas coisas que começam aqui e servem de modelo e inspiração para outros municípios fazerem também, né? Muitas, muitas iniciativas. Portanto, eu quero desde já saudar a todos os paragominenses e muito especialmente aos que nos visitam nessa época do ano. É um momento de encontro das famílias, dos amigos, né? Ontem mesmo, mano, ontem à noite, o encontro dos pioneiros, que todo ano acontece, né? Uhum. E nesse ano, o grupo que organiza, a Malúzia, o Jacó, a Boneca e vários outros, eles fizeram uma coisa interessante. Aproveitando o encontro dos pioneiros, fizeram na sexta-feira, que precede a nossa Agropec. E foi ontem à noite, mais de 100 participantes numa casa de recepções. Muito bacana, viu? Parabenizar a eles, ao grupo. Eu já faço parte, já, não sei se é pelo terceiro ou quarto ano. Esse de ontem foi o quinto encontro dos pioneiros e filhos dos pioneiros. Quem chegou em Paragominas na década de 60... ou na década de 70, ou no início da década de 80. Portanto, quem tem mais de 40 anos, 45 anos de Paragominas, automaticamente já é integrante desse grupo de pioneiros. E é muito bacana ver, primeiro, o encontro, né, de quem já morou em Paragominas e mora em Recife, mora no sul do Brasil, mora em Castanhal. E aí, muito legal, muito bacana mesmo. Ontem, o doutor Barbosa, né? Barbosinha, né? Barbosinha. Da Sagre, que é um dos pioneiros, né? Foi genro do São Monosô Brasil, né? Uhum. Que foi pioneiro aqui, um pastor da igreja presbiteriana, né? Barbosinha, ontem novamente, junto com outros, né? Que também não tinham vindo a nenhum encontro. E o Barbosa, inclusive, lançou um livro dele sobre a Amazônia, e mostrando novamente no livro do Barbosa o papel de Paragominas na Amazônia. Interessante a abordagem do Barbosinha. Você sabia que pecuária na floresta amazônica começou em Paragominas com Aristão Alves de Lima em 1958, que subiu o Rio Capim antes do Sérgio Miranda, entrou na mata e chegou ali embaixo, 204, e fez a primeira derrubada de floresta e plantou capim para ver se dava certo. Olha que coisa maravilhosa. Depois do livro também, Barbosa cita o início da soja aqui também, né? Que fomos nós, eu até fiz parte, fomos a Balsas ver como é que era isso lá em 95, na liderança do Carlos Xavier, nosso presidente da Federação da Agricultura até hoje, e fizemos aqui o experimento de soja, a primeira da Amazônia. Eu não tinha nem me dado conta disso. Então, Paragominas, interessante, eu sempre digo isso, nós não somos melhores nem piores do que ninguém, nós só somos diferentes. E Paragominas tem iniciativas interessantíssimas. Essa do Aristão Alves da Silva, que os filhos ainda são vivos, né? O Odair é casado. O Odair Santana, é nosso servidor, é sobrinho do Aristão, né? E o Aristão abriu a primeira fazenda, não foi de Paragominas, não, da Amazônia, na Floresta Amazônia. Floresta Amazônica. Eu não tinha me atentado para isso. Então, foi muito bacana. Nós parabenizamos aos organizadores e até incentivamos na minha fala para fazer uma associação dos pioneiros e contribuir com a produção da terceira edição do livro da História de Paragominas. A professora Gláucia Lígia Rabelo Leal fez a primeira edição em 1988, fez a segunda edição no ano 2000, estava juntando materiais da história, ela, a professora Sirene, o Edilson da Cultura e outros, quando ela veio a falecer agora em 2021 na Covid. Então nós precisamos fazer a terceira edição do livro até em homenagem à Gláucia, homenagem à Alguinha, homenagem a tanta gente. E ontem foi mais uma data memorável, um encontro prazeroso de amigos que vão envelhecendo, todo mundo vai ficando coroa, né?
1: É a geração de ferro, né?
0: É, geração de ferro. E que o encontro de ontem, então, precedeu a Agropec, que tem abertura hoje à noite no Parque de Exposições, e momento de se encontrar os amigos ainda hoje e amanhã, já que o encontro foi exatamente feito ontem para coincidir na presença dessa turma na Agropec. Parabenizar o Sindicato Rural, presidido pela doutora Maxiele e toda a diretoria, para nós novamente produzirmos uma Agropec que certamente vai deixar saudade para quem frequentar essa semana, né? Nós conseguimos novamente recursos para continuar fazendo, igual o ano passado, portões abertos, para que nenhuma pessoa, nenhum pai de família tenha que pagar a entrada dos seus filhos. E foi muito importante a atuação do nosso amigo deputado estadual Tiago Araújo, que liderou com outros deputados e principalmente com a governadora Hanna o aporte de R$2.100.000 para ajudar no custeio da Agropec, e também o deputado Joaquim Passarinho, o senador Zequinha Marinho, a nossa prefeitura também, da mesma forma que fez o ano passado, fez o aporte também ao sindicato. E o parque está bonito. Eu convido desde já as pessoas, a partir de hoje à noite, na abertura, durante as 9 noites, né? E visitarem a nossa fazendinha. O ano passado, a nossa prefeitura produziu um ponto, um galpão novo. E esse ano a gente aproveitou aquela estrutura já construída o ano passado e melhoramos ainda mais. Estejam lá durante essa semana, para vocês verem a amostra do que tem em Paragominas. Um forno de farinha, dessa vez vamos ter uma máquina de bater açaí, os peixes vivos ali, os pequenos animais, todas as noites com artistas da terra fazendo shows. Certamente vai ser um point muito bacana, onde ali vai ser vendido chocolate produzido em Paragominas e outros produtos, mas fundamentalmente é um ponto de encontro de quem mora na cidade e de quem mora nas colônias, no interior do município. Hoje, então, abertura à noite da nossa tradicional Feira Agropec de Paragominas. Oito dias de negócios, de cultura, de celebração do agro de Paragominas e o encontro das pessoas que se programam o ano inteiro para se encontrar ali na Agropec. Portanto, estão convidados, vamos esperá-los na fazendinha. Mas como eu disse, mano, tem tanta notícia essa semana que uma hora é muito pouco. O ponto alto foi o IDEB. Meus amigos, minhas amigas, quem planta, colhe. Nós assumimos essa prefeitura em janeiro do ano passado, numa situação muito difícil, né? A gestão anterior deixou muito a desejar, né? Muito. Tudo abandonado, tudo muito largado, tudo, né? Fomos juntando as coisas, não teve ninguém para entregar. E nas escolas não era diferente, né? Tanto que nós começamos as aulas com um mês de atraso, porque tinha escola que não tinha banheiro, não tinha panela, não tinha freezer, tinha que arrumar. Né? E o Pablo, nosso secretário de Educação, com a equipe dele, a Marlene, o Léo, a... Como é que é o nome dela? Esqueci agora. Superintendente nossa, lá junto com o Pablo. É muita gente. Só na educação nós temos 2.900 servidores. A Celina, tô ficando velho, mas tô ficando doido ainda não. Então, o Pablo, a Marlene, o Léo, a Celina, em nome deles eu cumprimento toda a equipe da SEMEC, todos os diretores das escolas, todos os professores, cuidadores, merendeiras, motoristas dos ônibus, os recepcionistas da escola, muita gente, envolve muita gente. Mas os nossos 21 mil alunos, mano, 7.500 fazem escola de tempo integral. Então, meu amigo, isso exige mais, né? Exige mais recurso, exige mais gente dedicada, exige tudo, né? E o Pablo, vendo o prejuízo que nós tivemos na gestão passada, até no IDEB. O IDEB é o Índice de Desenvolvimento da Educação Básica. É uma prova que o MEC, o Ministério da Educação do Governo Federal, faz a cada 2 anos nas nossas escolas. E ali vai a nota de cada aluno, de cada turma, de cada escola e, naturalmente, de cada município, né? A média que Paragominas já estava era 5,8, a nossa média. Ao longo dos anos, Paragominas vinha melhorando, melhorando. E na gestão passada foi tão desleixada, preciso falar isso porque não tem como evitar, que foi um desafio redobrado pegar a educação com a nota para trás. Retrocedeu, andou para trás nos 4 anos da gestão passada. Então nós caímos de 5,8 para 5,4. Meus amigos, esse Pablo, esses diretores, esses professores, o Pablo conseguiu fazer na educação um espírito de equipe em cada escola, em cada uma, e em apenas 10 meses, quando se quer, se faz. Em apenas 10 meses, incluindo o mês de julho, que foi um mês inteiro de férias de aula de reforço, e as provas chegaram em novembro. E o Brasil inteiro fez provas, os alunos das escolas, os municípios, né? E quem faz as provas não somos nós, não. Quem corrige a prova é o MEC. E quem publica a nota é o MEC. Então não tem nenhuma forma de dos municípios manipularem isso, né? E a gente ficou numa torcida desde novembro, quando aconteceram as provas. Era para ter sido divulgado e publicado dia 30 de junho, não foi. O MEC atrasou esse ano essa apuração, e só veio publicar agora, foi na quarta-feira, né? Quarta-feira já, dia 5, às 18 horas, no final do dia. E aí veio a confirmação do que a gente já esperava. Uma coisa histórica. O salto que nós tivemos. Não só nós voltamos aos 5,8, quer dizer, reconquistamos o perdido, e ultrapassamos a nota 6 na média. A média das nossas escolas de Paragominas municipais é 6,2. Nós demos um salto de 5,4 para 6,2. Meus amigos, para você conseguir 0,1 é uma façanha de melhora. 0,2, o melhor. Nós conseguimos 0,8. Tem nota, tem escola nossa, que tipo a do Lions, que é a liderança das nossas escolas na nota. A escola Lions Clube, em convênio com a nossa prefeitura, 7,1. A Sônia Terzella, 6,6. Outras escolas com 6,6, 6,5, 6,3 e vai indo, né? Então, na média, nós conseguimos 6,2. E tinha, inclusive, já agendada para ontem, né? Ontem, o segundo encontro pedagógico da nossa educação municipal, que foi o dia de ontem, lá no Lions Club. 1.100 professores, o Pablo fez no início desse ano, primeiro, e fez agora o segundo, para discutir as práticas literárias, né, e pedagógicas, os recursos eletrônicos. Eu fui na semana passada na casa do professor ali ver um equipamento que nós compramos, duas telas interativas, que é um celular grande, 1,20 m por 2 m, sei lá, que vai para a tela, rapaz, uma coisa absurda de tecnologia. Que eu falava ontem para os professores, o que eles vão ter que se dedicar para aprender a utilizar esse equipamento. Vai mudar tudo na educação novamente. Se já melhorou muito nos últimos anos, vai dar outro salto agora. Então, ontem, além do encontro pedagógico dos 1.100 professores, nós tivemos motivo de muita festa. Parabenizar a todos. É importante a merendeira, é importante o motorista, é importante a diretora, a zeladora que limpa o banheiro, mas é muito importante o papel do professor. O professor em sala de aula é o ator principal. E não fica só nele, fica na família que prepara os alunos para levar, fica na climatização das nossas salas de aula, né?
1: No transporte, né?
0: Mas a climatização, irmão, do ano passado para cá, nós vamos conseguir chegar esse final de ano com mais 200 novas salas de aulas climatizadas, com ar-condicionado. Rapaz, isso muda muito o aprendizado dos alunos. Então, eu quero festejar. Quero dizer da minha alegria pessoalmente, do Pablo, de todos, e por que não dizer dos pais e mães desses alunos, e aos alunos. Tem que fazer festa para animar o que foi conquistado e para animar também o que nós vamos avançar para conquistar nos próximos meses e anos. Agora vamos ter prova novamente só em novembro de 2027, novembro do ano que vem. Mas a gente tem que estar plantando todo dia, toda semana, todo mês. Então, ontem foi muito bacana e além desse encontro, além da comemoração do IDEB, nós fizemos outra coisa inédita. Pela primeira vez, a Secretaria Municipal de Educação recebeu 11 veículos zero quilômetro, todos comprados com recurso próprio da nossa prefeitura. Não foi doação de MEC, não. Capricho nosso de pagar folha em dia, de comprar merenda, de manter a energia, a água da escola. Muitas obras. Estamos fazendo também o maior plano de investimento em escolas da história de Paragominas, 5 grandes reformas, uma escola nova na Morada do Sol. Estamos investindo, irmão, algo como 15 milhões de reais, recursos da nossa prefeitura. E compramos esses 11 veículos, zero quilômetro, primeiro para desalugar, muita coisa pagando aluguel, e a gente vai economizar deixando de pagar aluguel. Então foram 4 Mobis Fiat, 2 picapes Hilux, um furgão para carregar utensílios da merenda escolar, uma van linda, uma van que custou quase 400 mil reais para 16 pessoas, 15 ou 16, para transportar os nossos professores, os encontros, e 3 ônibus zero quilômetro, com ar-condicionado, com aquela cadeira que abre, né? Se você tiver o cadeirante, o ônibus pega do lado de fora e coloca dentro do ônibus. Então, ontem, nós, sabe por quê, mano? No ano passado, a gente vendeu aquela folha de pagamento, o direito do banco ter a folha dos nossos servidores, né? Fizemos o leilão. O Bradesco foi o ganhador, nós vendemos essa folha o ano passado por 10 milhões. e vale para 5 anos, só daqui a 4 anos, no caso, que a gente pode novamente fazer outro leilão para ver qual é o banco que tem a preferência para ficar com a folha só para pagar os servidores, né? E esses 10 milhões, nós não gastamos nada. Guardamos. O Dilmar, nosso secretário, primoroso. O Dilmar é um secretário que também nos orgulha muito da nossa equipe. Ele é vereador eleito, cedido pela Câmara em licença do seu mandato, e é nosso secretário de Administração e Finanças. Tudo na Finanças é o Dilmar que organiza. É a licitação na compra, é na folha de pagamento, é nos bancos, é tudo. E nós fizemos o leilão ano passado, o Bradesco comprou a folha por 10 milhões, nós separamos esses 10 milhões e só foi utilizado para investimento. Não gastamos um centavo para pagar custeio, para pagar despesa. As salas cirúrgicas do hospital, 3 milhões para comprar aquele terreno para ampliação do cemitério que precisava, 7 ambulâncias que já compramos e entregamos em janeiro, 7 ambulâncias zero quilômetro. Agora está chegando essa semana mais 10 picapezinhas Estrada Fiat para desalugar um monte de equipamento de carro que a gente paga aluguel. E agora esses 11 veículos, uma picape que o prefeito está usando, eu estou usando um Hilux, uma picape que o Rosemiro está utilizando, zerada, e vai chegar agora uma reta escavadeira nova. 33 equipamentos e veículos novos comprados com recursos da nossa prefeitura. Então eu parabenizo o Dilmar, eu parabenizo o Pablo, eu parabenizo a todos de uma equipe que cada um faz muito bem a sua parte. E a conquista desse salto no IDEB, eu acredito não só à educação, eu acredito a todas as secretarias da nossa prefeitura. Todo mundo trabalha para a educação funcionar bem, a obra, pequenos reparos, o planejamento, as finanças, o RH, a saúde, a assistência social. Então, foi uma semana, foi um dia, e nós vamos fazer comemoração de cada uma das principais escolas que conseguiram as melhores notas. Convidar os pais, professores, alunos, fazer um encontro aí, um churrasco, porque é uma coisa histórica. E eu falava ontem lá, nós somos frutos das nossas escolhas na vida. Tudo isso, dessa educação para chegar ao que nós chegamos ontem, foi a grande virada de 1997. Mano, falei para os professores. Ali em 97 foi uma virada de chave em Paragominas que mudou tudo, principalmente na educação. Eu preciso falar porque muita gente não sabe. Nós tínhamos, quando nós pegamos a prefeitura de Paragominas em 97... tinha terminado 96 com menos de 8 mil alunos nas escolas. Exatamente 7.987 alunos no final de 96. Nós constatamos que tinha muita criança fora da sala de aula, muita. E nós demos uma de doido. Fui para a rádio e falei que não ia ficar nenhuma criança fora da escola. Nós alugamos galpões, nós alugamos casas. Nós começamos em fevereiro de 97, sem um freezer, sem nada, sem caderno, sem papel. Né? Nós começamos com 18.137. Ou seja, eu sabia que tinha muita criança fora da escola, mas eu nunca imaginei que tinha 10 mil crianças fora da escola. Nós pegamos a prefeitura daquela época, tinha 70% dos professores leigos. Você sabe o que quer dizer isso, professor leigo? É o que não tinha um diploma nem do primário, nem de ginásio, nem de, muito menos de magistério. Pois nós afastamos e contratamos e colocamos todos com, no mínimo, o magistério. E começamos logo no ano seguinte, 98, começar a pagar o curso de graduação de nível superior. E hoje, todos os professores da nossa rede municipal de ensino tem curso de nível superior.
1: São graduados.
0: Graduados. Então, houve uma grande mudança. Eu parabenizo a professora Maluza Fernandes, que foi nossa secretária de educação por 6 anos, depois foi para a escola ETEPA. Hoje, a Maluza é diretora da escola SESI, aqui na entrada da cidade. A Maluza, com a equipe, liderou uma mudança radical. Tudo isso começou ali, fruto das nossas escolhas. Olha bem, isso já faz quanto? 97, que o ano que vem já vai fazer 30 anos, né? É, já tem 29 anos e meio, né? Então, parabéns a Maluza, parabéns a todos que fizeram e se dedicaram à educação desses 29 anos. E particularmente ao secretário Pablo, que desde o início do ano passado para cá faz essa obra magnífica que nós estamos investindo, Emmanuel. Do dinheiro que entra naquela prefeitura nossa, 37% vai para a educação. E nós não consideramos gasto, nós temos certeza que isso é investimento. Essa semana mesmo você estava no encontro que nós fizemos, não foi?
1: Foi.
0: E o Zezinho Carminati, que é dono, presidente do grupo Juparanã, Zezinho estava ali no meio daquela reunião, né? Umas cento e poucas pessoas. E o depoimento do Zé Carminati foi determinante, o reconhecimento do Zé Carminati de que a mudança da educação influenciou em tudo em Paragominas, na mão de obra, nos funcionários, nos empreendedores, né? Na educação no trânsito, na educação do lixo, enfim. Parabéns a todos, é uma festa que eu quero dividir com todos os pais e mães, alunos, professores. Aliás, essa semana também, falando em educação, nós reiniciamos as aulas segunda-feira, dia 3, aqui na cidade. E vamos reiniciar no campo, nas escolas rurais, na segunda, depois de amanhã. Atrasou uma semana porque nós tivemos uma licitação para cuidar do transporte escolar da zona rural. Muito complicado, que tinha aqueles jipões antigos, aqueles Toyotas antigos. E a gente tinha muita preocupação com acidente com essas crianças, esses jovens transportados na zona rural por aqueles jipes. Graças a Deus, fizeram bem. Mas houve uma licitação e nós abrimos para colocar van na zona rural com ar-condicionado. No mesmo preço para a nossa prefeitura. E olha o conforto, olha a segurança. Entra jipe ainda. No momento do inverno, que precisar em alguma localidade, que a van, que não tem tração 4x4, e o jipe tem essa vantagem, ele é traçado, né, tem tração nas quatro rodas, também está no contrato de que essa empresa ganhadora coloca o jipe no lugar onde a van não conseguir. Então, essa semana, nós vamos retomar as aulas na segunda-feira na zona rural. Houve esse atraso de uma semana, mas para melhor, para a gente ter um transporte lá na zona rural. Até porque também, nesse primeiro ano e meio nosso, nós melhoramos muito as estradas da zona rural. E claro que, num período de inverno, alguns locais vai precisar do jipe traçado. Mas nós começamos aqui na terça ou quarta-feira, iniciando a entrega novamente do uniforme escolar. Foi iniciativa nossa, inédita, o ano passado, e nós prometemos que nesse ano, no uniforme, iríamos trazer também o calçado, o tênis. Ei, mano, você precisa ir comigo nas escolas para ver pais e mães nos esperando para receber o uniforme dos seus filhos, e dessa vez com esse lindo tênis que coloca todos os alunos iguaizinhos, vestidos iguais, calçados iguais. Não adianta ninguém com tênis de R$500 com seu filho, e está todo mundo com tênis bacana igual. Então nós já fizemos entrega em várias escolas, né? Essa semana, parabenizar o Pablo. Fizemos aquisição desses 21 mil pares de tênis, R$1.000.000+, que dá trabalho, né? Você fazer uma compra dessa, arranjar o dinheiro, fazer licitação, receber os tênis, conferir da fábrica e agora fazer entrega. Nós já fomos em 4 escolas, né? Nós fomos primeiro na Escola Laios, depois fomos na Francisco Brasilino, né? Na Escola Sônia Tezela e na escola, na quarta qual foi? Essa semana. E vamos visitar todas, para que a gente tenha todas as escolas com o mesmo tratamento pedagógico, a mesma merenda, com o mesmo uniforme. Essa tela interativa, que custou R$14.000 cada uma, compramos duas agora para treinar os professores, e o nosso desejo é comprar uma para cada escola, que dá para ser móvel, para levar em cada sala, e até o final de 2028, nosso mandato, comprar todas as salas, ter uma tela interativa dessa. Todas as salas com ar-condicionado até o final de 2028. Então é um programa muito grande, dedicação extensa, para que a gente tenha cada vez mais a educação como prioridade, não do prefeito só, não só do secretário, dos professores, mas das famílias, dos pais e mães, que favorece o aprendizado dos nossos alunos. Então nós estivemos na Escola Lions, na Escola Sona Tezela, nós estivemos também na Manuel Brasilino, Francisco Brasilino e na Ítalo, Escola Ítalo Garcia, né? Exatamente, lá na Morada. Mas é muita alegria, mano. Chegar, rapaz, é muito bacana. Na semana que nós estamos falando desse DEB, é só pauta positiva. Não adianta ninguém ficar inventando assunto ruim aí para estragar a nossa gestão, não, que não mancha, não. É muita coisa positiva, graças a Deus. É trabalho, é resultado, é dedicação de muita gente. Mas vamos lá. Essa semana também, nós fizemos outra coisa inédita, diferente. Eu já falava para o Sérgio, que é o nosso secretário de saúde, que eu queria, junto com ele, fazer uma visita num programa chamado Melhor em Casa. Nós temos 17 profissionais, um médico, fonoaudiólogo, nutricionista, enfermeiras. E esses 17 servidores da saúde se dividem em duas equipes e já atendemos pacientes em casa. Nesse momento, nós atendemos 62 pacientes que, em vez de ficar ocupando uma vaga no hospital, estão em casa, com suas famílias, mas tendo todo o cuidado como se estivessem dentro de um hospital. Visitas diárias para quem precisa, a cada 2 dias, acompanhando tudo no celular. E nós fomos no Jaderlândia, nós visitamos o seu Zé Felipe e visitamos a dona Ivanete. E eu gostei muito do que eu vi, o tratamento e o depoimento dos pacientes, desse conforto de receber a atenção de saúde dentro de casa. Ei, Sérgio, parabéns a você, parabéns à equipe, parabéns à Luciana, que é a enfermeira-chefe dessa equipe toda. E aproveitamos que nós já estávamos lá no Jaderlândia e fiz uma visita na unidade básica de saúde nosso posto, que é uma clínica. Saí maravilhado depois de uma pequena reunião com a equipe toda ali, que atende de manhã até 10 da noite lá no Jaderlândia. Tinham alguns agentes comunitários de saúde lá também, né? Nós temos 15 agentes que cuidam ali de 9 mil pessoas entre o Jaderlândia e o condomínio rural. Com um dentista, com um odontólogo lá, com um médico, com tudo. Então eu fico feliz porque é o nosso compromisso, né? Um ou outro pode ter alguma reclamação, mas, meus amigos, para uma UPA que atende em média 300 pessoas por dia, um hospital, eu tenho aqui uma relação do que nós fizemos, rapaz, nesse semestre. Olha que coisa louca para quem não tem noção do tamanho. Olha, a equipe nossa multiprofissional tem a coordenadora a enfermeira Luciana, essa do Melhor em Casa, 6 técnicas de enfermagem, 2 fisioterapeutas, 2 enfermeiras, 1 médico, 1 fonoaudiólogo, 1 nutricionista, 1 assistente social e 1 psicóloga. Olha bem, rapaz. Olha que coisa maravilhosa que a gente atende aqui em Paragominas, em casa, esses pacientes. Mas vejam bem, o primeiro semestre deste 2026, eu vou falar uns números aqui que parece até mentira. Parece mentira. Mas são registros. No Hospital Municipal, nós fizemos 1.950 cirurgias no primeiro semestre. Faz a conta, meu amigo. Quase 2.000. Divide por 6 meses. 350 por mês. Consultas especializadas no hospital, nesse primeiro semestre, em apenas 6 meses, 71.896 consultas. Nasceram 702 bebês, 2.916 internações, 17.902 exames de raio-x, ultrassom e outros, 231.624 exames laboratoriais, exame de fezes, de urina, de tudo, consultas médicas na UPA, 54.998, 55 mil consultas na UPA em 6 meses. Dá quase 10 mil por mês. Vamos lá. Procedimentos na UPA, 24 horas, 88.628. E assim vai. No SER, Centro Especializado de Reabilitação, 3.775 atendimentos em 6 meses. TFD, transportes realizados fora do município, 2.465. O Melhor em Casa, esse programa que eu falei agora, atendeu no primeiro semestre 7.021 pessoas, contando as visitas diárias, né? Os atendimentos médicos, rapaz, é muita gente, 54 mil, vacinação 37 mil, visitas domiciliares dos nossos agentes comunitários de saúde, dos ACS, é, mano, 321 mil visitas em 6 meses dos nossos 200 e tantos agentes, que cada um toma conta de 450 a 700 pessoas. Nós temos a nossa população dividida nos bairros, onde um agente mora ali, um ACS, e ele assiste aquelas famílias. Então ele conhece aquelas famílias detalhadamente pelo nome. Essa é a cobertura que a gente começa a fazer lá. Então eu parabenizo aqui o Sérgio, todos que fazem saúde, o Danilo e toda a equipe na UPA, o Marcondes e toda a equipe no Hospital Municipal, as 19 unidades básicas de saúde, os nossos postos, a nossa unidade da CAIP, que tem médico na Paragonorte, no Najibão. Eu falo isso aqui, não é para me mostrar, não. Eu falo isso por uma conquista do nosso povo. Eu já falei várias vezes, a gente investe de 13 a 14 milhões de reais por mês na saúde. Mas tem resultado. Tem atendimento, não fica ninguém sem atendimento. A gente ainda tem alguma dificuldade, mano, quando encaminha, pede uma vaga no banco de leitos para o hospital regional, seja o nosso aqui, seja em Castanhal, seja em Belém, seja Capanema, seja onde for. E aí a gente depende, não é?
1: Regulamentado, né?
0: Exatamente, é a tal da regulação. Né? Então, da saúde é isso, muita coisa acontecendo. Vamos lá. Vou falar do Pierre que está aqui, dos esportes, Pierre. Continua, né? O vôlei feminino e basquete masculino na preparação para a próxima fase do Joapa. Já estão preparando? É, já para o ano que vem? Ah, final de Belém. Nádia, nossa equipe foi campeã aqui, regional. E agora nós vamos para... Quando é que vai ser? Vai ser esse ano ainda, né? Esse ano ainda. A escolinha de atletas de volta ativa, né? O campeonato municipal de verão, que está em organização. E as quadras revitalizadas e entregues à população. Após o quinto Joapa, que foi histórico, né? As quadras estão ainda melhores para a prática esportiva, de lazer e convivência. Parabéns, Pierre. Parabéns a todos aí que fazem o esporte de Paragominas. Essa semana também, mano, eu tirei um tempinho com o doutor Fabiano e nós fomos...
1: Na Água Suja, né?
0: No Água Suja. Fomos aqui no quilômetro 7, onde... Imagine pro Fabiano como é que é difícil ir ali numa obra, né? Onde morreu o pai dele ali, doutor Samuel Câmara, que foi prefeito 2 vezes de Paragominas, muita gente não sabe. E ali na ponte do quilômetro 7, no Rio do 7, né?
1: Rio do 7.
0: Doutor Samuel, de madrugada, caiu com um carro ali na água e não sei se ele morreu afogado ou se morreu num AVC, que ele já tinha tido uns AVCs antes, né? Mas eu imagino para o doutor Fabiano ir ali como secretário de obras, conduzir aquela obra maravilhosa. É a primeira das 19 pontes de concreto que nós já iniciamos e nós visitamos. 3 obras que já estão em andamento. E ali, Pierre, vai ficar pronto rápido. A empresa é especialista em fazer ponte. E ela já fez muitas peças pré-moldadas, que depois de feitas pilastras, né? Ela leva as estacas de concreto e vai batendo com bate-estaca lá na ponte do Água Suja, que nós fomos também. ela bateu 12 metros dentro do barro até chegar no cascalho. Só depois que essas estacas de concreto se apoiam lá embaixo no cascalho é que constrói a pilastra aqui em cima que vai receber o apoio das vigas das pontes. Meus amigos, tira um tempinho, vão lá conhecer obra. Não é obra de prefeiturazinha, não, desculpa a expressão. É obra de Estado, de governo do Estado. É obra no padrão do DENIT, de BR. Pontes com 10 metros de largura. Pontes de concreto. Não é pouco investimento, não. Não é qualquer município, eu até me atrevo a dizer, não tem nenhum município do Pará que tem uma visão de fazer obras tão estruturantes que vão desenvolver o nosso município? Claro que vai. Mas vai desenvolver uma região. Vai ligar de Paragominas até o município, a cidade de Nova Esperança do Piriá. São 180 quilômetros de estrada, que claro que a gente garantindo essas 19 pontes prontas, no padrão de PA, que essa estrada que hoje é uma estrada municipal daqui na Caipe até Paragonorte, por uma lei estadual, por um decreto da governadora, vai virar uma rodovia estadual, uma PA, que ainda não é, mas as pontes já estão sendo construídas para receber asfalto depois. E a Hanna, a governadora Hanna, que foi quem fez o convênio, que já liberou uma parte do recurso inicial, ela, no dia da assinatura desse convênio, que foi dia 15 de agosto lá no Lions, ela se comprometeu que, sendo reeleita governadora em outubro, e se Deus quiser nós vamos elegê-la, tenho certeza, ela vai fazer, Emmanuel, 180 quilômetros de asfaltamento. Você sabe quanto significa isso, mano? 500 milhões para cima. É dinheiro que entorta. Então, as 19 pontes que já estão em obras, as primeiras três, e vão ficar prontas, PR, parece que agora, daqui um mês e pouco, já fica uma ponte, uma por mês. O engenheiro lá da empresa construtora me garantiu que ele vai entregar uma ponte por mês. Nós temos 2 anos para fazer as pontes, mas do jeito que ele fala, nós vamos ter as pontes em 19 meses. E nós temos pontes lá embaixo, depois da Caipe, tem uma ponte sobre o Rio Uraim que tem 60 metros de comprimento por 10 metros de largura. Imagine quantas pilastras dentro d'água. Por isso que 330 ou 340 metros lineares, somando as pontes. A primeira aqui parece que é 20 metros. A segunda do Água Suja me parece que 24 a primeira. 26 metros da do Água Suja de comprimento e outra lá na frente que nós visitamos também de 14. Eu sei que as três pontes aqui já dão 64 metros a somatória do comprimento das três pontes. Então eu fiquei muito feliz, eu e o doutor Fabiano, na quinta tarde, rapidamente, fomos ali fazer um vídeo, ver como é que vão essas obras, conversar com a equipe da construtora. Encontramos 2 caminhões de concreto, essas betoneiras gigantes, já batendo lá nas pilastras, né? E muito bacana. Me sinto realizado como prefeito. Quero aqui agradecer ao ex-governador Helder, agradecer à governadora Hanna, agradecer muito a participação do Tiago Araújo, esse deputado estadual nosso, valoroso, valoroso. O nosso ex-ministro Jader Filho, que nos ajudou muito, não só com a habitação na zona rural, mas também neste caso do convênio das 19 pontes. E lá no Água Suja, eu até fiz um convite. Quem não conhece o interior do nosso município, vá conhecer. Porque quem se maravilha só com a nossa cidade e não tem noção do que acontece na zona rural de Paragominas, não tem uma ideia completa do que é Paragominas. Paragominas é um caso extraordinário de município. Tem os desafios, tem as suas dificuldades. Quem não tem? Cada um de nós tem. Na gestão municipal também é assim. Mas é um município que avançou demais. E eu tenho uma visão, nós temos uma visão de que vai avançar ainda mais nos próximos anos e próximas décadas. Por isso que tem que ter uma visão de desenvolvimento para os próximos 5, 10, 20 anos. Foi assim em 97, Emmanuel, que nós projetamos a educação, que nós projetamos a agricultura, que começou do zero aqui em Paragominas. Foi assim que nós trouxemos a Vale para trazer a mineração. A Vale não veio porque quis, não. Fomos nós que provocamos ela vir. Então, nós precisamos de planejar, nós precisamos de perseguir, nós precisamos de dialogar para todos juntos buscar a Paragominas que nós já sonhamos e já nos realiza muito. Olha como é que já está a nossa cidade. Quanta gente já chegando para a Agropec e me liga, me encontra. Prefeito, parabéns. Que linda está Paragominas. Parabéns. Bom para quem vive aqui, bom para quem vem visitar, né? Então, meus amigos, feita a nossa visita, parabéns, doutor Fabiano. Parabéns à empresa construtora, para que a gente veja uma ponte dessa a cada mês pronta, né? Daqui na CAP, várias. E a nossa Secretaria de Infraestrutura, doutor Fabiano, continua outros trabalhos ao mesmo tempo. É o tapa-buracos, nessa semana foi em 10 bairros, foram 115 toneladas de massa asfáltica, no Nova Conquista, no Laércio, no Cidilândia, no Jaderlândia, no Célio Miranda, no Bela Vista, no Camboatão 2, no Paraíso, no Uraim 1 e no Juparanã. Continuando o recapeamento, fizemos na rua Paulo Fonteles, lá no Laércio Cabellini, já está pronto. E a gente continua cuidando de drenagem, né? Canaletas, e iluminação pública. E no operacional, a gente continua com a equipe nossa trabalhando nos bairros, as máquinas, né? Na Saizal, na Colanduraim, na Rodovia dos Pioneiros, na Estrada da Agresta, no Cidilândia, assim vai. A equipe nossa concluindo o serviço. Como está ficando bonito o ginásio de esporte? Você tem visto lá, irmão?
1: Tenho visto.
0: Que bacana, né? Dentro, fora, as pinturas. Fizemos também todo o cuidado na praça do Trevo, ali dos Cinco Continentes. A praça em frente, o Parque de Exposições, a Defensoria Pública, piso e pintura, a gente ajuda as outras instituições. Pintamos o quartel da Polícia Militar, pintamos a Defensoria. Não tem negócio que é só a Prefeitura, não. Tudo é da cidade, a gente tem que ajudar, né? A Escola Maria da Silva Nunes, arrumamos a quadra. Na Praça Samuel Câmara, a poda das árvores. Na roçagem da estrada Colanduraim, daqui para o 12, toda podada 256 limpa, né? Em andamento, como eu falei, a Praça do Ginásio de Esportes, as calçadas, a Praça do Jardim Atlântico, Bela Vista, e assim vai. Vamos lá. Nossa assistência social continua funcionando. Tem muita coisa que eu não vou ficar falando aqui, que cansa as pessoas, né? Mas o que é importante? Vamos falar aqui do nosso parque ambiental. Olha bem o que a doutora Dominique e a equipe da Secretaria de Meio Ambiente, cuidando cada vez mais do parque ambiental, ela agora fez a revitalização da trilha do Coati. Olha que bacana, rapaz. Um novo espaço para caminhada, para corridas, para passeio de bicicleta, contato com a natureza, ampliando as opções de lazer. Nós recebemos ali no Parque Ambiental, mesmo durante a semana, 1.800, 2.000 pessoas. Esse mês de julho passaram no parque 19.482 pessoas contadas. Tem um equipamento na recepção que fotografa todo e vai contando. Então visite o parque para você ver como, não só nas férias, mas também agora, né? A nossa cultura, que continua com o seu trabalho, né? As conexões musicais e grande sucesso. Foi o cinema nas férias, né? Lá no nosso teatro. Tivemos um espetáculo lá na concha acústica do Lago Verde. Muita coisa acontecendo, né? O retorno das aulas de música. E, enfim. Eu quero também parabenizar a nossa SEMUR, Secretaria de Urbanismo. A limpeza urbana, a capina, a varrição, a roçagem, né? Não é só na cidade, não. Lá no quilômetro 204, na Caipe, na Paragonorte, no Najibão, no centro, no aeroporto, na Rodovia dos Pioneiros. Porque é catação de plástico, é poda e manejo, é o cuidado com o Lago Verde. Ali vai lá para você ver como é que tá bonito, né? O cuidado com o aterro sanitário, a coleta seletiva. Separando em casa o lixo de forma seletiva, nós já temos uma coleta dos caminhões que levam para a nossa cooperativa de separação de materiais, que depois são vendidos, né? E o Rosimiro continua na nossa Academia Municipal de Agricultura o trabalho. Essa semana, o negócio do repovoamento de peixe não ficou só no Rio Uraim, não. Anteontem, o Rosimiro foi aqui no Rio do Sete, ali na fazenda do Doutor Ari, e fizemos uma soltura de 25 mil peixes, já de 150 a 200 gramas, no Rio do Sete. Vamos fazer, nos próximos dias, uma soltura de peixes nesse projeto de repovoamento de peixes dos nossos rios. Vamos fazer também lá no Putiritá. E vamos fazer uma grande ação dia 22, aqui pertinho da Colônia do Uraim, na Fazenda Mimosa, que é da família do saudoso Serjão, que hoje é da Eliane e dos seus filhos. Vamos fazer a soltura ali de muito peixe, acho que uns 100 mil peixes. E vamos levar para isso no dia 22, daqui a duas semanas, né? Uhum. Exatamente, daqui a duas semanas. No sábado de manhã. Dessa vez, como é bem pertinho, só 12 quilômetros, é quase tudo asfalto agora, vamos levar 2 mil alunos. Eu convido desde já os pais e mães que quiserem acompanhar. Vamos passar uma manhã lá na Fazenda Mimosa, que é muito linda. Um piquenique muito bacana. E esse projeto de repovoamento de peixes, então, não fica agora só no Rio Uraim, não. É uma parceria muito forte de uma doação dos alevinos, que o Zé Carminati, Flávio Carminati e a Fazenda Juparanã fez com a nossa prefeitura. E nós estamos lá pegando os alevinos de 3 gramas, levando até para 150 gramas, para que não seja comida de traíra, né? E jogando os peixes acrescidos. Vocês vão ver o que vai ser essa Paragominas daqui a 2, 3 anos. Uma fartura de peixes. Agora, para isso, todos nós temos que participar da campanha proibindo pesca de tarrafa e rede para que tenha a procriação desses peixes nesses rios. No dia 22, né? Ou 23, que é domingo. Não, 22, vai ser a soltura de peixes aqui na Colônia do Uraim, na Fazenda Mimosa. No dia 23, no domingo, nós iremos na Caipe e vamos também lá no Rio Uraim, na Fazenda Pacaraí, do nosso amigo Roberto da Macimóveis, vai ter uma pescaria lá também. E vamos também fazer a soltura de peixe no Rio Uraim, lá embaixo, já quase na entrada da reserva dos índios Tembé. Então a gente quer ver peixe procriando no Uraim, no Putiritá, no Rio do Sete, para que a gente tenha... Fizemos no Lago da Caipe, né? Fizemos no Rio do Prego, lá na Paragonorte, e vamos fazer. E o Rosimiro, além desse projeto da piscicultura, ele continua atendendo os pequenos produtores rurais, como nessa semana, com os nossos tratores agrícolas, com os nossos técnicos. 23 produtores receberam serviço de roçadeira, gradagem, transporte, beneficiados em 34 hectares. Parabéns ao Rosemira, toda a equipe nossa da Semagre, que tem um trabalho bonito. Continuamos com o Coronel Éder, na frente da Semutran, com a campanha Vidas no Trânsito, Responsabilidade de Todos. E, mano, graças a Deus, até agora só morreram 5 pessoas. 5 no trânsito de janeiro até ontem. Vamos rezar para não morrer ninguém hoje. É uma campanha. É uma campanha para o acidente zero. E ainda tem acontecido muitos acidentes de motocicletas, principalmente. Então a gente apela aos motoristas, aos motociclistas, aos ciclistas e aos pedestres para que redobre a atenção. O acidente é fruto de uma distração. E aí, meu amigo, ocupa vaga na UPA, ocupa hospital, ocupa ambulância e o que é pior, pessoas vitimadas e até mortes, né? Nós tivemos, ainda o ano passado, 14 mortes no trânsito, que já foi bem menor do que o ano de 2024. E esse ano, nós já estamos em agosto, até agora, graças a Deus, está em 5, aqui na zona urbana. E nós queremos terminar o ano com o menor número possível de mortes. Mas isso é preciso a participação de todos, todos, todos. Parabenizo aí a Semutran, essa campanha. nas empresas, nas escolas e principalmente nessa semana da Agropec. Vamos reforçar a campanha de educação do trânsito desde a infância. Por exemplo, a pracinha do Lago Verde é sinalizada para crianças. A campanha de educação do trânsito desde a infância. Por exemplo, a pracinha do Lago Verde

0: Barbalho, onde os nossos agentes estão, neste momento, ainda só orientando, não estão multando. Mas é preciso que a gente participe disso.
1: Amanhã é Dia dos Pais.
0: Amanhã é Dia dos Pais. Vamos levar agora um abraço para todos os pais, para todas as famílias, né? Os pais em memória, que já faleceram, né? Muitos visitam os cemitérios. Mas é melhor fazer uma homenagem em vida, né?
1: Em vida.
0: Em vida. Pode ser torto do jeito que for. É pai, né?
1: Pai é pai.
0: Pai é pai, meu amigo. Não tem segundo pai, não. Só tem um, né? Tem gente que é bicudo com o pai, mas é uma hora de fazer um gesto de carinho, né?
1: Isso.
0: Fazer um almoço, chamar, abraçar. Se puder dar o presente, bem. Se não puder, bem, né?
2: Prefeito, tem muitas mensagens aqui, olha aqui, registrando. Dona Francisca, da comunidade da Caipa, ela falou que estava indo para a Caipa para ver o prefeito e ficou feliz vendo ele acompanhando as obras da ponte. A gente fica feliz ver o prefeito.
0: Quem é ela?
2: É Dona Francisca, lá da comunidade da Caipa.
0: Que bacana, hein?
2: É, a Dona Adriana, do Jaderlândia, ela disse, passou pela Praça Célio Miranda e ficou impressionada. A pintura lá está muito bonita, as demarcações para a caminhada ficaram ótimas. Agora dá gosto de caminhar ali na manhã, pela manhã. Paragominas realmente mudou, é o que diz a Dona Adriana. O Leandro do Najibão, ele passou lá no Parque de Exposição e já veio a movimentação da fazendinha da prefeitura sendo montada. Tá ficando bonita demais, ele disse. Seu Benedito, da Paragonorte, nota 6,2 no IDEB. Isso é história, meu amigo. Meus netos estudam na rede municipal e a diferença é que essa gestão fez na educação é visível. Parabéns ao prefeito. Dona Maria, namorada do Sol, ela diz o seguinte, olha, tenho 7 filhos na escola municipal, 7, e nunca tinha visto isso antes. Todos recebendo uniforme completo e tênis novos. Chorei de emoção. Deus abençoe essa gestão. Carlos Eduardo, da Rosa Madeireira, a sinalização das ruas está melhorando muito. As faixas de pedestres têm pintadas, bem pintadas mesmo, as placas nos lugares certos. Paragominas está ficando organizada de verdade. Thaís Juparaná, vi a Praça Célio Miranda reformada e fiquei orgulhosa. A pista de caminhada com as demarcações ficou perfeita. Seu Raimundo da Caipe, ele viu o prefeito nas pontes ontem. Aliás, foi sexta-feira, né?
0: Ontem.
2: Foi ontem,
0: quinta,
2: foi ontem.
0: Foi quinta tarde.
2: Foi. Faz bem ver o gestor no campo acompanhando de perto. Aqui na Caipe a gente precisa muito dessas pontes de concreto. Muito obrigado, prefeito. A Simone, Promissão 3, diz o seguinte: minha filha chegou em casa toda orgulhosa com um tênis novo e o uniforme da escola. Nunca na vida ela tinha recebido isso antes. Olha, a Simone, feliz da vida também. A Patrícia do Açaizara diz o seguinte: já fui dar uma espiadinha na fazendinha da prefeitura na Agropec. Está lindamente organizada. Ver o açaí sendo processado ao vivo vai ser incrível. Seu Osmar Laes Caberim também falou: a rua Paulo Fonteles foi asfaltada e ficou excelente. Parecia que nunca ia sair esse asfalto. Obrigado, prefeito. Edilene Bela Vista, ela disse o seguinte: as pontes de concreto já começaram. Moro na zona rural há 20 anos e sempre precisamos disso. Ver o prefeito estar visitando pessoalmente dá confiança na gente. O Geraldo JK diz o seguinte: nota 6,2 no IDEB e a Escola Lions com 7,1. Isso é resultado de trabalho sério. Meus parabéns aos professores e à SEMEC. Paragominas se orgulha muito. A Jéssica do Camboatã, ela disse: passei na Praça de Miranda cedo e estava cheia de gente. Todo mundo feliz, prefeito. Muitas mensagens aqui de agradecimentos pelo trabalho da gestão.
0: Poxa, mano, muito bacana, né? Muito bacana.
2: Está aqui porque, o registro, né?
0: É, porque a gente trabalha para isso, né?
1: Isso.
0: E eu sei que nem Jesus agradou a todos, né? Não tem unanimidade, né? Não existe, né? Mas existe um esforço permanente em todas as áreas para que a gente atenda não só os compromissos de quem votou na gente, né? Mas atender a todos, os que votaram, os que não votaram, né?
2: E eu achei interessante, prefeito, aquela reunião que o senhor fez na sua casa, a participação do empresariado, dos moradores, de muitas pessoas que foram lá para... E o senhor se colocou à disposição porque todos falassem, fizessem reivindicações. Interessante aquilo, né?
0: Ouvi. Nós já fizemos duas reuniões e vamos continuar fazendo outras. É, não é só a questão política, não. Não é só a satisfação do que nós já fizemos nesse um ano e meio, não. Paragominas, eu sempre digo, é um município diferente pela sua gente, pelo seu povo, pelas pessoas que se encontram.

0: entraram aqui e formaram essa sociedade. E nós temos em Paragominas um patrimônio valiosíssimo, que é uma sociedade que pensa conjunto, né? Que pensa, que planeja, que discute, que faz a boa política. A gente vê tantos escândalos, Emmanuel, agora mesmo esse negócio das emendas, que esses deputados federais vendendo aí, né? Você viu essa semana?
1: Vi.
0: Essa do Éder Mauro aí, que um vereador, que era companheiro dele.
1: Vai em Guruçá, parece.
0: É, botando um rolo aí de prefeito, que dá comissão para deputado de volta e tal. É terrível, é verdade, mas eu quero que Paragominas fique isolada disso. Eu quero que a população tenha confiança de que o recurso que chega nessa gestão, na prefeitura, ela tem aplicação.
1: E o resultado está aí no IDEB.
0: Tem um conselho de alimentação escolar, tem um conselho municipal de saúde, tem um conselho de... Mas melhor do que tudo isso é a população acompanhar. Mas ela precisa estar informada, ela precisa dialogar, ela precisa conhecer, né?
1: Isso.
0: Então eu fiquei muito feliz também, porque muitos apostaram na nossa eleição há 2 anos atrás e depois eu nunca mais tive a oportunidade de encontrar esse grupo para agradecer.
1: Foi.
0: E mais do que isso, dá satisfação do que a gente encontrou no início do ano passado, os desafios para arrumar a casa, e agora começa a aparecer os resultados. Então, fiquei muito feliz com a tua presença, mano, com a presença de vários da mídia, né? Ali tinham empresários, tinham comerciantes, tinham industriais, tinha gente do agro.
1: Representantes da sociedade civil.
0: Tinha advogados, contadores, né? Nós chamamos assim um público que se encontrou ali, até muito bacana, para poder os amigos se encontrarem. Igual ontem à noite, o encontro dos pioneiros também. Como foi bacana ontem à noite, né? Encontrar amigos que já moraram em Paragominas, foram embora e hoje voltam aqui. O Barbosinho, o próprio. Vários ontem me disse: rapaz, nós fomos andar. O Paulo Saide, filho da dona Olga Saide, que foi secretária de Evandro, foi uma das primeiras professoras.
1: Foi isso mesmo.
0: Vamos, inclusive, colocar o nome da dona Olga naquela escola grande, lá que nós estamos construindo, lá na Morada. Aquela escola vai chamar-se Escola Professora Olga Saide. Saide, que seja. E. Muito bacana. Então, aquela reunião, mano, foi isso que você participou. Eu também gostei muito. Porque, além da minha palavra para abrir a reunião, fazer uma apresentação, né, o agradecimento, nós ouvimos várias pessoas, vários depoimentos,
1: foi.
0: Né? O Laércio do Juquinha, né? O Carminati, o Dr. Mário, vários, né? O próprio vereador Sandro, né? Foi muito bacana. Eu acho importante, eu acho que a sociedade, ela precisa, em algum momento... Porque às vezes a gente só se encontra em enterro, casamento, na missa ou não tem. Que não tem mais encontro, né?
1: Parece que o senhor pretende fazer outro encontro com as mulheres, né?
0: Vamos fazer um encontro com as mulheres também. Né? Nós precisamos de mobilizar as mulheres hoje, são 53% do eleitorado.
1: Isso.
0: As mulheres são as principais destinatárias se as políticas públicas funcionarem bem. Não interessa a mulher que a política de habitação funcione. Não interessa a mulher que a educação funcione, porque ela é mãe, ela é esposa, ela é filha, ela é sogra. A mulher tem um papel extraordinário na sociedade, está ocupando cada vez mais o seu espaço, mas na política ainda está muito acanhada.
1: Isso.
0: Veja bem que no Congresso Nacional, de 513 deputados federais, eu acho que se tiver umas 50 mulheres. No Senado, de 81, se tiver umas 7, 8, talvez, sei lá quantos tem. Aqui na Câmara de Paragominas, que tem 17 vereadores, tem 2 mulheres isso. Somente. Então, a gente precisa dar uma sacudida, né? Para poder a gente mostrar que a mulher tem que avançar também na política. E a Débora, a doutora Débora e o doutor Pierre Sena. É tudo doutor agora, né?
1: É psicólogo.
0: É psicólogo, né? É doutor, né? Tá nos entregando aqui para lembrar que nós começamos essa semana... fazer o envasamento de água da Sanepar. Olha que bacana, aqui um copinho com a nossa água tratada e envasada num copinho de 200 ml que inicialmente nós vamos utilizar para distribuir nos nossos eventos, né? Evento esportivo, evento de turismo, evento da nossa própria Agropec, né? Lá na Fazendinha. Mas nós estamos até estudando, né, mano? Talvez até vender a Sanepar se habilitar, né? Uhum. Para poder fazer a venda de água mineral no copo, igual a gente compra essas águas aí, né? Uhum. Fruto do trabalho que a nossa Sanepar cuida muito bem da entrega da água tratada em nossa cidade. E nós estamos, Emmanuel, já bem adiantados para concluir a obra daquela usina de tratamento de esgoto, que desde a época do Paulinho estava lá parada, a gestão passada não moveu nada, e tem lá investido lá 20 e poucos milhões, que foi investido lá na época do Paulinho, do ex-prefeito Paulinho, e que nós precisamos colocar aquilo para funcionar. Tem problemas, já vimos as modificações que tem que fazer, mas nós já estamos investindo para que daqui a um ano a gente passe. Hoje o esgotamento sanitário de Paragominas é recolhido apenas 13%. Que, aliás, é a única do interior que tem algum esgotamento sanitário recolhido. É só 13, mas é aqui. Com essa usina, nós, funcionando essa usina daqui a um ano, vai para 27% a coleta do esgotamento sanitário de Paragominas. Coleta, tratamento, né? E o nosso sonho é um dia essa cidade ter 100% de esgotamento sanitário implantado. É um investimento vultuoso, mas que está no nosso radar, está no nosso planejamento. Pronto, era isso, né? Vamos então nos encontrar hoje à noite lá na Agropec. Aliás, nós iremos daqui a pouco lá na Fazenda Guarani, depois do quilômetro 204, na fazenda do nosso amigo Moacir Balestrieri e do Felipe Balestrieri, prestigiando o tradicional leilão da Guarani. Muita gente do Pará, do Amapá, do Maranhão, vem ali na Fazenda Guarani prestigiar o trabalho primoroso que o Felipe e o Moacir faz na seleção Nelore de Paragominas. Então nós vamos estar lá daqui a pouco prestigiando o que já é um leilão de abertura da nossa tradicional Agropec. E durante a semana eu convido a todos que ingressarem no parque de exposições para que também visite a nossa fazendinha. A nossa fazendinha é um galpão que nós montamos no ano passado, aprimorado esse ano, para que as famílias, as crianças, todas as pessoas, ao passear pelo parque, cheguem até lá. Vai ter show cultural todas as noites, né? Os artistas da terra, a demonstração da piscicultura, que já é uma grande realidade em Paragominas, a demonstração de pequenos animais, um pé de banana, um pé de laranja, um pé de tal. É o chocolate que é vendido pelos que já produzem chocolate do cacau de Paragominas. Dessa vez vai ter o açaí também. Enfim, um ponto de encontro para brilhantar a nossa tradicional Agropec, que eu tenho certeza que será novamente de grande sucesso, recebendo gente do Pará inteiro e do Brasil. Teremos a visita da governadora Hanna, que virá prestigiar certamente a nossa Agropec, e de tantos amigos que nós vamos encontrar lá nessa semana. Então, Emmanuel, eram essas as nossas notícias, a nossa fala de hoje, parabenizando a todas as famílias pelo Dia dos Pais, que será comemorado amanhã. Beleza. Um abraço do prefeito Sidney e um bom final de semana a todos.
1: Obrigado, prefeito.
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Muito bem, salve, salve galera, muito bom dia, bom dia, bom dia, bom dia, bom dia. Vamos começar o nosso programa, mais uma edição desse programa que é líder campeão de audiência. Você que esteve aí acompanhando as principais notícias com o nosso prefeito Sidney Rosa, você fica comigo até ao meio-dia com informações, músicas legais aqui na programação. Você que acordou, agora tá tomando aquele café, já receba o nosso abraço, o nosso carinho. Você que tá desde cedo, né, trabalhando na labuta, receba o nosso carinho. Através das nossas plataformas, a gente vai interagindo, você vai participando, tem o nosso WhatsApp, que é o 991-38-3697. Esse é o contato para você estar pedindo a sua música, mandando ver no seu oferecimento. E aí, acordou bem? Acordou firme e forte? Receba energia positiva do nosso grande Deus, do nosso grande Pai, por mais uma manhã linda, maravilhosa. Eu sou seu amigo locutor Marcelo Cacá, aqui, como sempre, né? Feliz, contente, Marcelo Sorridente, aqui no programa Sabadão da Clube. Começamos bem, começamos com esse sonzão, com a participação especial do cantor Alanzinho, e chegando o som dela, Ana Castela, aqui na programação da Rádio Clube.

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0: Cássio, aqui na programação Sabadão. Tem muita gente acompanhando o nosso programa. Inclusive, quero mandar um abração especial aqui para minha amiga Socorro. Alô, Socorro! Está ligadinha aqui na programação. A Socorro, ela adora, né, a programação Sabadão. Ela sempre se liga aqui no Sabadão da Clube. Os amigos, colegas, todos os nossos ouvintes, todos os nossos amigos, galera sempre interagindo, participando com a gente. Olha só, gente, vamos de notícia e informação aqui no programa. Sabe quem está de volta nas narrações? Vai estar de volta nas narrações da Globo. É ele mesmo, Luiz Roberto, volta a narrar jogos após o tratamento contra o câncer. O narrador Luiz Roberto está de volta às transmissões esportivas da Globo, com retorno marcado na partida entre Flamengo e Cruzeiro pelas oitavas de final da Libertadores, que será disputado no próximo dia 12, depois de 4 meses afastado. O período longe das transmissões ocorreu durante o tratamento de uma neoplasia na região cervical. A condição de saúde também fez com que Luiz Roberto ficasse fora da cobertura da Copa do Mundo. Ao comentar o retorno, Luiz Roberto agradeceu as pessoas que acompanharam a sua recuperação e também destacou o apoio recebido da Globo durante o período em que esteve afastado. É um grande narrador esportivo, né? E a gente, com certeza, sempre acompanha as suas narrações. Um cara fenomenal, fenomenal mesmo. Olha, continue participando através das nossas plataformas. Você que não segue a gente no Instagram, não segue. Vai lá, Rádio Clube FM, seja aí um dos nossos seguidores. Você que ainda não tem agendado, salva aí o número do WhatsApp da emissora, que é o 991-38-3697. Repeteco, 991-3697. Ó, deixa eu mandar um abração especial pra galera lá na Vila Arapuã, ali em distrito de Capitão Poço. Eu estive lá no último final de semana, inclusive estava acompanhando a rádio lá na vila, lá na Arapuã. O pessoal da Inalco também já receba o nosso carinho, o nosso abraço. Olha só pra você ver, né? A distância, acompanhando lá através do carro, a rádio, o sinal perfeito, top, top mesmo, lá na Vila da Arapuã. Quero mandar um abraço especial para toda a minha família que mora lá, a tia Nete também, o Deraldo, né, as minhas tias que moram lá também, o tio Naldo, né, a Rai, toda a família mesmo, a tia Nilce também, o Diocélio, toda essa galera maravilhosa lá na Vila Arapuã. 8 horas 47 minutos, 8h47, muito mais sucesso chegando.
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0: essa daí foi indicação do ouvinte, meu amigo Nelson, taxista, está ligadinho aqui no nosso programa. Valeu, Nelson, um abraço especial para você, meu amigo.
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1: Meu amigo, meu irmão, Zezito Doceiro.

0: Começa sempre em primeiro lugar. Ele já está por aqui. Alegre, contente, Alex Sorridente.
1: Fala, meu irmão. Fala, Marcelo Cacá. Bom dia pra você, ouvinte aí do outro lado do rádio. Mais um sabadão hoje. Você comigo, hoje você comigo, com certeza, né? Nas ondas aqui da 89,1 FM, a nossa, a sua, Rádio Clube FM, neste sabadão. Vamos lá, né? 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Estamos por aqui, com certeza, Cacá.
0: Meu amigo Alex França, como é que tá o movimento? Fala aí pra gente, até porque começa hoje a nossa feira agropecuária, o comércio, todo mundo já acordaram cedo, né? As lojas abriram as suas portas pra vender, mas pra vender tem que anunciar também, né, Alex?
1: Com certeza, é por isso que estamos por aqui já, pra falar da sua marca, pra falar com certeza, até porque quem não se comunica se estrubica, já dizia o Chacrinha, e quem não aparece e não vende. Então, por isso que estamos aqui enquanto mídia, enquanto rádio, enquanto televisão, para anunciar, tá bom, o seu, né, o seu comércio, anunciar o seu produto. Aproveite, entre em contato conosco através do DDD 919-8989-8901.
0: Esse é o contato. Mas aí, Alex, começa hoje, expectativa, amanhã tem a nossa cavalgada. Já preparou teu jegue, Alex? Como é que é? Vai de carroça, de charrete?
1: É amanhã, né? É amanhã. Pois é, eu tô analisando ainda. Mas eu sei que já fizeram todo um cerco. Eu acredito que aquilo ali é por conta da cavalgada de amanhã, ali no trevo, né?
0: É.
1: Ali onde fica os caminhoneiros pra frete.
0: Tá tudo cercadinho, eu já vi algumas barracas montadas.
1: Já, eu passei hoje lá pela manhã, anteontem eu passei por lá, tava o meu amigo Fernando Menção, junto com a sua turma lá. O negócio tá tudo bem bonitinho, já tem até um local de entrada já.
0: Já tem, né?
1: Ah, eu acredito que vai ser ali, mas eu vou me informar.
0: Do outro lado também já tem uma mega tenda montada, eu acho que vai ser dois espaços. Segundo informações repassadas pra gente, de que o evento vai ser lá, vai finalizar a cavalgada lá, a galera vai participar, tem todo o percurso, teve aí durante a semana uma reunião com todas as comitivas, para dar detalhes como vai ser esse percurso e tal, e aí vai ser finalizado lá. E esse outro que é cercado, eu acho que vai ter aparelhagem lá, Alex. Se não me engano, acho que eu vi aqui.
1: Vamos buscar as nossas fontes para saber, até para informar o nosso ouvinte, que tá aí do outro lado. Porque a gente ficar nesse acho, não dá certo, né?
0: Apostaram aqui até umas cortesias e tal e tudo mais. Então, eu só sei te dizer que a cavalgada amanhã, né? A expectativa, ela aumenta quando chega nesse período de agropec, um mês antes. As comitivas, elas já se preparam, né? Já mandaram fazer o pessoal do Chama Gostoso. Meu amigo Ednei. Alô, Ednei!
1: Será que ele perde essa?
0: O Ednei, eu acho que não perde, não. Já preparou a comitiva dele, todo mundo já com seu traje, teve um ensaio fotográfico, ficou top demais a galera aí do Chama Gostoso. Um abraço todo especial pra você, Ednei, toda a rapaziada, as meninas que vão participar de mais uma cavalgada, essa galera aí fora de série, uma galera que eu sempre tô com eles aí nos eventos, e não vai ser diferente na cavalgada amanhã. Ednei tá todo estiloso.
1: Não diga.
0: Alex, todo estiloso, já comprou aquele cinturão com aquela fivela, o chapelão, né, a camisa ficou bonito da
1: e o berrante.
0: O berrante,
1: ele vai tocar lá,
0: vai, será? Vai berrar, mas acho que é depois do álcool. Alô, Ednei, um abração pra você, toda a galera do Chama Gostoso. Pessoal também, deixa eu mandar um abraço aqui também pra galera, não posso esquecer de ninguém, né? A galera também da comitiva, do meu amigo Rodrigo e também da Nilde, né? A galera também da comitiva deles, que vão sair mais um ano, essa comitiva que arrebenta. Alô, Nilde, um abraço para você, um abraço todo especial para o Rodrigo e toda a equipe que fazem aí acontecer mais um ano, né? A Nilde até me mandou o convite, olha, Marcelo, quero você também lá com a gente, na nossa comitiva. Enilde, um abraço para você, o Rodrigo e toda a galera, ou seja, as comitivas todas já preparadas, todas reunidas, porque amanhã o bicho vai pegar, meu amigo Alex França.
1: É verdade, muita gente se preparando, porque a cavalgada é tradicional. Eu espero que você que esteja nos ouvindo também se prepare, porque o negócio é bom, é diferenciado, com certeza. Me avisa aí se tu vai, se já tá preparado. Pode mandar um áudio pro 991383697, se você não quiser digitar. Fala se você vai este ano ou não vai por algum motivo, se já foi algum dia, né? Gosta também da cavalgada em Paragominas, que é a tradição que faz aí a abertura, né? Antes era a abertura, né? Da Agropec. Agora sim, sim. É tradicional no domingo. Vai mudando as coisas, vai mudando. Me fala também se a sua expectativa tá boa para poder curtir, né? A Agropec este ano.
0: A comitiva da Nilde do Rodrigo é a galera da diretoria. A galera da diretoria, mais um ano, se não me engano, parece que são 10 anos já de história em Paragominas. E mais uma vez vão estar reunidos na cavalgada. Muita gente, não só de Paragominas, Alex, muita gente chegando, né? Eu já vi alguns carros com algumas carrocerias trazendo seus animais, porque você sabe, todos os anos é um sucesso em Paragominas, e esse ano não vai ser diferente, não. E a expectativa aumenta, cresce, porque hoje é abertura. Vamos estar lá no stand da prefeitura, lá na Fazendinha. O prefeito, logo cedo, está até falando também, Alex, falando da Fazendinha, a galera elogiando e tudo mais. E olha, Alex, também tem até uma novidade aqui, que a Sanepar tá com essa água, né? Mais águas. Sanepar, tá aí, ó. O prefeito tava divulgando.
1: Água mineral.
0: Mineral. Olha, essa água aí, inclusive, ela vai ser distribuída lá na Fazendinha.
1: Bacana,
0: nos eventos da prefeitura.
1: Ah, é? Tá,
0: essa
1: água mineral. Água mineral da Sanepar, gente. Da mais Sanepar. Água, mais vida. Muito bacana, olha.
0: E o prefeito tava falando, né, que...
1: Eu ouvi, estava em casa eu estava ouvindo o prefeito falando sobre muitos assuntos, inclusive, né, sobre isso.
0: Falou também das pontes que estão sendo construídas, acesso a Caipe. É o avanço, é o progresso chegando em nossa cidade. Alex França, mas é isso, né? Expectativa do comércio, quer vender, quer anunciar, entre em contato com a nossa equipe comercial para você ter um grande retorno nessa nossa feira agropecuária, que vai receber aí grandes cantores. Vai ser um evento durante toda a semana, a galera vai poder participar, escolher, e os portões abertos para todo mundo, Alex.
1: É.
0: Vou deixar bem frisado que vai ser portões abertos para a galera poder curtir os shows, poder levar a família para lanchar, aproveitar toda essa semana da nossa feira agropecuária.
1: Você vai por lá, Cacá? Já todo vai levar a patroa, a Sandrinha?
0: Sim, vai todo mundo. Toda a família vai estar presente, né, lá na abertura. E durante toda a semana vamos estar falando, divulgando para você os shows. E você vai poder se ligar com a gente aí nas nossas redes sociais. O Alex é durante a semana aqui na rádio, hein, Alex? Você tá, como é que é? Só no sábado ou você tá aqui no meio de semana?
1: Durante semana, de 17 às 18 horas.
0: Uma hora.
1: De segunda a sexta-feira, com a edição do Bora Paragominas, fechando o dia com notícias. De repente a pessoa não conseguiu, você ouvinte, assistir, né, o jornal durante o meio-dia, ou ouvir também aqui pela Clube, aí tem a oportunidade de saber das principais notícias, o que aconteceu, né, as matérias que acabou sendo exibida durante o jornal, você ouve às 17 horas, tá bom? É o Bora Cidade na televisão e o Bora Paragominas, edição jornalística da Clube FM, comigo, 17 às 18 horas, de segunda a sexta-feira, Cacá.
0: Logo após, Alex, o nosso programa, tem aí o jornal também, né? Transmitido com o meu amigo João de Castro Glória.
1: Aos sábados. Hoje o João vai estar apresentando o Bora Cidade. O queridíssimo Valdemar Nunes já voltou das suas férias. Férias entre aspas, porque o homem trabalha, viu? Férias só no papel assim, mas ele sempre está pelos bastidores, nos auxiliando.
0: Teve logo cedo, logo aqui, o chefinho esteve por aí.
1: Foi, então pronto. Deve estar nos ouvindo com certeza. Ele que está ali trancado, na forma de falar, né, gente? Trancado ali no seu gabinete aqui da Clube FM, resolvendo, trazendo novidades pro ouvinte da Clube FM. E você esteve final de semana aí longe, né,
0: rapaz? Lá na Vila da Arapuã, distrito de Capitão Poço.
1: Você estava nos ouvindo lá.
0: Rádio, o alcance da rádio lá, qualidade perfeita.
1: Mandar um abraço pro pessoal então lá, né?
0: Pessoal lá na... na vila lá do Arapuã. Toda a minha família está por lá acompanhando o nosso programa. É o alcance, é a rádio levando informação até você, na sua casa, no seu lar. Quero mandar um abraço especial aqui para minha amiga Maria do Socorro, está acompanhando o nosso programa. Muita gente acompanhando a programação da Rádio Clube. Sucesso em todo o estado do Pará, né? Onde tem Rádio Clube, você já sabe, meu amigo Alex França, né? Grande Alex, parceiro nosso aqui. Hoje muito bem trajado.
1: Eita, Marcelo, Deus. 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
1: Sempre tu com essas ambiguidades. Sempre tu com essas.
0: Também para minha amiga Lídia, o Verissimar. Lídia esteve em São Paulo, né? Comprando aí roupas da moda lá para a loja Vestilo. Minha amiga Lídia trouxe muitas novidades. Lídia, um abração para você, minha amiga. Gente boa demais, gente boa. As novidades lá na loja dela, lá no Jaderlândia. Alô, Verissimar, um abraço a você. Você na pela Toca do Peixe também nos dando o prazer do carinho da audiência. Então já sabe, né? Que é se vestir todo bonitão na moda, pode passar com a minha amiga Lídia lá na loja Vestilos. E Alex França, você sabe que estamos aí na expectativa também esse ano. É um ano que a gente deve analisar os nossos candidatos, verdade, os nossos políticos.
1: É bem
0: e
1: importante.
0: Eu tava vendo aqui, sabe quem vai entrar? Lançou o seu nome também?
1: Quem?
0: Silva Abravanel. Olha só a bagatela aqui que ela declarou. 47...
1: Quase 50 milhões.
0: 1,5 milhões. É a candidatura.
1: É a filha, dela, né? A filha
0: é
1: do.
0: A filha, né? Silvio apresentadora, Santos. Empresária Silva Abravanel de Moura, filha de Silvio Santos, registrou a candidatura a deputada federal por São Paulo nas eleições de 2026. Afiliada ao Partido Social Democrático, ela declarou aí ao Tribunal Superior Eleitoral um patrimônio de 47.546.965,91.
1: O quê?
0: Isso em bens informados, estão investimentos financeiros, imóveis, participação em empresa, valores depositados. Olha só, uma grana. Olha só, mantido no Banco Santander, foi declarado possível Abravanel o valor de 17,2 milhões. É muito dinheiro, né, Alex?
1: É muita grana, isso que ela declarou, mas para muitas pessoas, quando o político, assim, político em geral, o candidato a algum cargo eleitoral, ainda mais quando é empresário, algumas pessoas dizem, não estou afirmando, que... Muitas das vezes não declara tudo que tem o patrimônio. Isso foi o patrimônio que ela declarou, de 47,5 milhões de reais. É muita grana.
0: É muita grana, né? Para as pessoas poderem entender, toda pessoa que ele entra candidato, né, no poder público aí...
1: Tem que declarar o seu patrimônio.
0: Né, seu patrimônio e tal. E ela declarou, né, todos os seus bens, essa dinheirama toda, e ela vem concorrendo por São Paulo. E no Pará não é diferente, né? Estamos aí nesse período de eleição, muita gente avaliando, muita gente em dúvida, mas dá uma avaliada com calma, vê quem fez, quem trabalhou, quem foi o candidato que você apoiou na política passada, se ele contribuiu, se ele realmente convenceu, se tem o teu voto de novo. Então dá uma avaliada, porque esse ano é presidente, é estadual, é federal, é governador... E senador, não é isso, Alex?
1: Exatamente, tudo isso aí. Escolher bem, né, os seus candidatos que vai nos representar, te representar por 4 anos. Quem saiu candidato também, cara, vai sair candidato, é o Chimbinha.
0: Chimbinha, né?
1: Chimbinha vai sair candidato a deputado estadual pelo PDT, pelo estado do Pará. Essa notícia eu trouxe para as pessoas que estavam me ouvindo no rádio ontem por aqui. Ele vai sair candidato, a notícia já repercute em todo o cenário nacional e também entre os paraenses. Daqui a pouquinho eu vou trazer na íntegra, mas já adianto, já se falando de política, de candidatos aí da Abravanel, né, a filha do Silvio Santos, Chimbinha também vai sair candidato a deputado, só que deputado estadual.
0: Deputado estadual, né,
1: pelo Alex? PDT no estado do Pará.
0: Aí você pode avaliar a tua documentação, ver se está tudo ok, se você votou na eleição passada, né, Alex? Ou se você não votou, se você justificou. Tudo isso você tem que correr logo atrás para ver se está tudo ok, porque você vai fazer valer o seu voto. Seu voto é importante.
1: Exatamente. Para as pessoas que ficam se perguntando, mas quem é Chimbinha? De quem tu estás falando? Chimbinha é... vamos dizer assim, o ex da Joelma, banda Calypso, lembra dele? É aquele do topete lourinho, exatamente, o guitarrista, é ele, o Chimbinha, que é candidato a deputado estadual pelo PDT, pelo estado do Pará.
0: Alex, vamos chamar o intervalo comercial, daqui a pouco a gente
1: volta com
0: muito mais. Não sai daí, rapidinho.
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Essa daí. Essa é pra machucar. Eita, meu amigo Ednei, estamos aqui para o Alto e Avante na Tromba do Elefante, na Parada de Goela, Cravo Canela, pega na manivela. É o sucesso falando mais alto aqui na programação Rádio Clube. Ó, eu já deixo tu pagar uma hoje, Uma cervejinha estupidamente gelada, só vale se estiver gelada.

em prol aí da Mel, tá? É, vai ter diversas atrações, o Resenha é uma grande pedida para você degustar aquela feijoada no dia 16, a partir das 11 horas da manhã. Alô, Rose, um beijo para você, minha amiga, tudo

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0: Muito bem, Felipe Araújo aqui na programação, mas segura aí rapidinho, segura. Olha, continue participando do nosso programa, continue ouvindo o sonzão da Rádio Clube, essa rádio que é sucesso. Quando eu digo que é sucesso, porque todo mundo acompanha o programa, né? Seja em casa, seja no trabalho, o amigo taxista, o mototaxista, você na sua chácara, você na sua colônia, você aqui na zona urbana de Paragominas, mas nos dando o prazer do carinho da audiência. Então se liga, todos os dias tem programas diferentes aqui, tem meu amigo João de Castro Glória, tem o meu chefe Valdemar Nunes, tem a Andréa Mota, tem o Alex França, tem todo esse timaço. É um timaço da poderosa Rádio Clube de Paragominas. Sucesso total. I can't dance. 9:47, 9:47. Cadê aquele sonzão da calcinha preta? Fica comigo.
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2: Esse é bom tratar, né, Bel?
3: Vamos lá, Geraldo.
2: Vamos nessa.
3: Vamos cantar?

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0: aqui, ó. Deus te abençoe.
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sucesso. Sorriso Maroto aqui na programação. E tem a participação especial também do Ferrugem aqui na melhor. 10h22, 10h22. E a galera curtindo o nosso programa, acompanhando o nosso. Evaldinei, um abraço a você, Valdir Soriano. Fala pela permissão, toda a família. Valdinei, que é torcedor do Mengão, do Flamengo. É o Mengão, Mengão, Mengão, Mengão. Tá todo mundo acompanhando o nosso programa, né? Todo mundo ouvindo o sonzão em casa. Eu sei que você, dona de casa, já deve estar preparando aquele almoço, deve estar finalizando já, já varreu a casa. Porque assim, chega o final de semana, a dona de casa, ela deixa pra dar aquela faxina. Preparar o almoço, varrer a casa, lavar a roupa, cuidar da criança, cuidar do maridão. Não é fácil. Vida, né, de dona de casa. Eu sei que não é fácil. Ela se dedica ao máximo para levar mais qualidade de vida para sua família. Então, você aí em casa já recebe o nosso carinho, o nosso abraço todo especial. E continue participando. Continue participando. Expectativa já para o Dia dos Pais. Dia dos Pais. Dia dos Pais. Dia de todos os papais. Você que é papai, você que é pai-avô, pai-tio, também já receba o nosso carinho, o nosso abraço, todo especial. Através do nosso Instagram, olha, vai lá, manda mensagem, segue a gente lá, Rádio Clube FM de Paragominas. Seja aí um dos nossos seguidores, para você acompanhar as notícias que circulam no Pará, no Brasil e no mundo, através do Instagram. Ou então, salva o nosso contato, o contato do WhatsApp, que é o 991-38-3697, 991-38-3697. Esse sim é o nosso contato. E você pode estar pedindo a sua música e o seu oferecimento. O seu oferecimento. Maria do Socorro, Edson da Obra, também está acompanhando o programa. A Deusa, quilômetro 130. Valeu, Deus. Um abraço todo especial. É, galera curtindo o nosso programa. Meu amigo Marcelo dos Cunhados. Vem, Marcelo, um abraço a você. Meu amigo Geraldo, acompanhando o nosso programa. A difícil situação do nosso time do Paysandu lá no, nos amistosos, hein, Marcelo? Eita, Marcelo, eu vou te falar, meu irmão. São mais de 10 jogos. É uma vitória. Ai, ai, já mudamos aí todas as táticas, né? Parece que o negócio não tá dando certo, não. Nosso ataque tá nem fazendo gol. Ai, Marcelo, um abraço a você. Quem mais tá acompanhando o nosso programa? Manda um abraço especial pro meu amigo George, a Monize, eles que são o rei e a rainha do aluguel. George, um abração para você, está lá no seu sítio, lá no quilômetro 9, só descansando, relaxando, paz. Pensa um sítio top, lá é ventilado demais, a natureza, vou te falar, Deus é maravilhoso sempre. As maravilhas da nossa fauna, da nossa natureza. Alô, George, um abração pra você, George, acompanhando o nosso programa. E aí, o Sozão chegando, 10h25.

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0: mais, muito mais sucesso, meu amigo Alex França.
1: Ah, rapaz, eu tive que me ausentar preparando o jornal ali no estúdio com meu amigo Pedro. Pedro Edevan já por aqui no estúdio também, um homem não para.
0: É o 3, Pedro, dá uma luz pra galera aí, Pedro. Chega. Dá, eu sei que você gosta de dar, vai lá.
1: Dá o quê, rapaz?
2: Meu nome é Zanetti, eu sou do Mobilete.
1: Bom dia.
0: Ei, meu amigo, Pedro Edevan veio nos visitar aqui, Alex, o Pedro, né?
2: Não. O Cacau.
1: Não é, rapaz? Não.
2: Vídeo. É vício. Eu não sou. O bicho não trabalha, não, hein?
0: Trabalha mais, não, é?
1: Não dá pra entender.
2: De biba?
1: Rapaz, sabadão da clube tá no ar, com certeza. Está até o meio-dia.
2: Olha, sabadão, hoje tem muita matéria doida.
0: Tem, muita matéria.
2: Muita loucura. Acabou se bloqueando, né? Vai passar hoje. Temos aí, infelizmente, aí um funcionário do Estado, um examinador que foi detido aí, preso em flagrante.
1: Eita.
2: Né? Também. Temos aí também uma entrevista falando do trânsito. Paragominas. Alex, que anda e roda a cidade toda, olha, sabe disso.
1: Você também, né?
2: Muito louco, muito carro, muito visitante. Então, atenção, quem é de Paragominas, ajude, colabore, sabe como? Não pare teu carro no meio da rua, sem necessidade. Que aqui tem faixa cidadã, né? Hoje o cidadão, por de ir, a velocidade, bonitinho, porque assim, nós somos uns moradores da cidade hospitaleira, né, que conhece todo mundo, que sabe tratar todo mundo bem. Então a gente tem que auxiliar os nossos visitantes que chegam na cidade.
0: Inclusive, né? Estamos em uma campanha, né, do trânsito. Estamos
2: numa campanha.
0: Agora, o que a gente tem que fazer até essa pergunta pro coronel, você que tem mais a proximidade com ele, tá sempre fazendo matéria. O porquê, Pedro Edevan, dessas motos elétricas aí, a gente vê que eles não respeitam mais. Passa o sinal fechado. Né?
2: Andam contramão.
0: Eu
2: falando nisso, foi bom até você me citar isso, que eu vou até bater um papo com o coronel, vou ver. Porque eles têm que ser chamados a atenção. Porque primeiro.
1: O coronel, que o pessoal, para que o pessoal que esteja nos ouvindo aí entenda, o coronel Éder, que
2: coronel
1: é o secretário,
2: Éder, secretário
1: municipal de trânsito.
2: Né? Então, assim.
0: Até crianças.
2: Pois é, primeiro. Eles têm que usar capacete.
0: Sim.
2: Porque a tua vida também é.
1: Mas aquele capacete de motocicleta, né? Que usa em moto, né? Aquele de
2: moto.
0: Ciclista não.
2: Porque correto. Tem que ser um capacete que proteja o teu maxilar também, tá? Que de capacete aberto hoje é proibido.
0: Proibido, né?
2: Porque ele não te protege o maxilar. Nós já vimos situações, eu já presenciei situação de acidente, o cara tá usando o capacete sem protetor de maxilar. Quem não sabe o que é maxilar é queixo.
1: É o, tá? Popular queixo.
2: É o queixo. Entendeu?
0: É o quebra-queixo.
2: É, não. O maxilar, o que aconteceu? O maxilar foi para trás e acabou chegando próximo à parte auricular dele. Auricular.
0: Né? Os tímpanos.
2: Os tímpanos, o escutador de bolero.
1: A pleura.
2: O mesmo aí. Então, ele chegou a pegar no ouvido e a pessoa foi levada pro regional e não resistiu, veio a óbito.
1: Olha aí.
2: Entendeu? Mas aí como? Por quê? Meu amigo, eu não sei. Aí já é o médico, pergunta pro médico. Mas hoje, a causa da morte dessa pessoa foi porque o maxilar deslocou, foi pro lado do ouvido aqui, tocou e acaba afetando o cérebro, alguma coisa assim, e a pessoa não resistiu, veio óbito. Então, quando a gente fala usar o capacete, aí deve estar se ouvindo assim, Alex, falando assim:
3: mas esses caras querem ser certinho.
2: Não. A gente só tá preservando a tua vida, Ceboso. Acabou! De capacete, faz o que tu quiser.
1: Sorri aqui da forma que tu se expressou, porque realmente o trânsito é você dirigir por você e pelos outros. Tem que,
2: exatamente, até
1: tem
2: porque.
1: Ser consciente. Porque... Quem diga, meu amigo Jocélio, que está ouvindo aí da Autoescola Patriota.
2: Rapaz, fala Isso, eu tenho uma foto do Jocely quando ele trabalhou junto na Rede TV.
1: É, rapaz. Ele tá ouvindo.
2: Moleque, é isso?
1: Não, o Jocely foi... Rapaz, Cearense. E quem tá junto com ele, meu amigo...
0: Não. A galera que comprou essa moto agora, já sai, tem que passar lá
1: não, na a bicicleta, elétrica. Se
0: preparar, porque o cara não conhece de lei, o cara não, as placas todas.
2: Exatamente.
0: E o cara passa, sinal fechado, não respeita nada e aí.
2: Porque assim, uma bicicleta elétrica é aquela debaixo de um ônibus, meu amigo, vira mingau. Então, a gente não tá aqui dizendo, gente, cuidado no trânsito, ninguém tá abusando. Já vi aquela história assim, eu vivo disso. A minha mãe disse, de volta. Fui, tive um acidente de moto que fraturei a cravilha e caiu o braço. Passei 6 meses debaixo da asa da minha mãe, com ela cuidando de mim. Então a gente tá falando pra vocês tomarem cuidado na vida de vocês, porque a vida é só uma. Então tem que tomar cuidado. Tem que tomar cuidado na tua vida. Ninguém sai de casa hoje dizendo assim, eu vou matar alguém hoje no trânsito.
1: É verdade.
2: Negativo.
0: Não, se ele se matar sozinho, era bacana.
2: Mas o problema é que vai dar prejuízo pros outros.
0: Os outros.
2: É, e é uma cagada. Cara, mas falando nisso, tá chegando a feira, né? 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
1: Já, rapaz, estão saindo. 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
0: Vamos lá, galera aí.
1: Amém, eu gosto desse Deus abençoe.
0: A nossa equipe, né, a nossa equipe nas ruas de Paragominas, atrás de informação e tudo mais.
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0: Bora, agora sim, vamos bater. 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
0: Então...
4: Thiago Minas não é diferente, vamos de música.
5: Gente, amigo.
4: Então. Todo o Brasil e

Aí é pra acabar, né, produção? Aí é pra acabar, meu. Tá acompanhando o programa lá pelo Najibão. Gente boa, amigo grande, Paulo Sérgio. Ai, ai, dá vontade de logo o cara tomar uma, bicho. Ouvindo essas músicas bem antigas do passado. Ai, ai, traz logo uma aqui pra mim. Uma gelada, DJ. Eita, tu fala assim, ei, garçom, garçom. Traz uma cerveja estupidamente gelada, porque eu vou tomar todas ouvindo a Rádio Clube. Mais um sucesso chegando.

0: O anão, Cacá. Dá um ganho aí no meu microfone, aumenta mais o volume.
1: Aí.
0: Um ganho?
1: Um ganho.
0: Um ganho para mais. Quando a gente fala ganho é porque é para mais, né? É.
1: Ou para menos.
0: Não. É, um bregão. Minha bom dia, já num sabadão desse, é, abertura da Agropec, eu vou te falar, não sei não, mas vamos lá, em nome de Agropec, olha só a sua habilitação, quer realizar o sonho de ter habilitação na Autoescola Patriota, ali na Presidente Vargas, tá bom? 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
2: É isso aí, tá dando recado meu amigo Alex França, minha amiga Rai, lá pelo Jaderlândia, esposa do meu amigo Tizil, tá todo mundo acompanhando o nosso programa. Ela pediu essa música aqui, Alex, essa aqui, ó, do

0: Campbell.
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0: Alex e Frota.
1: Rapaz, eu sou um paraense que não sei, cara. Ah, o bregão aí eu peguei lá. Arrisco, mas não é tudo que eu sei, né?
0: Arrisca, né, o bregão?
1: É.
0: Mas é assim, Alex, nem todo paraense sabe dançar. Mas nem por isso o cara deixa de balançar o ombrinho e tal, fazer
1: não pode, a onda. Não pode, não pode, né?
0: Tem que fazer acontecer, Alex, tem que fazer acontecer. Na batida aí.
1: Olha.
0: DJ Cassie.
1: É, acho marcante aí pra você ouvir agora. Porque quase meio-dia já, né, rapaz? 11h29 da manhã.
0: Quase na hora do bandeco.
1: Quase.
0: Bandeco, grude, almoço.
1: Cacá, eu acabei de receber aqui uma informação que agora há pouco houve um acidente ali próximo à capela mortuária, aqui próximo da Rui Barbosa, né, onde fica o estúdio da Clube FM. Ali no Mercado Municipal, o trânsito está complicado na 15 de novembro. Então, você nos ouvindo com o som ligado, você que vai pegar aqui a 15 de novembro, tenha muita paciência para entrar no Mercado Municipal. Muito carro, muita moto. Então, tá complicado, tá bom? Evite de passar por aqui, ou se você vem para o Mercado Municipal, aproveite e vá de moto, na sua motocicleta, ou pega aí um moto Uber, porque o trânsito também está complicado ali na PA, gente, 256, tá bom? Na PA 256, aquela PA ali do Parque de Exposições, ali na rotatória, no Trevo, também o trânsito tá pesado, tá sobrecarregado, certo? E na Presidente Vargas, tá bom, gente? Que é a PA 125, então muito cuidado aí, até para evitar acidente. Hoje de manhã, agora meia hora atrás, houve um acidente, uma mulher que estava em uma motocicleta, acabou... passei ali próximo também para ver essa situação e já tinham me ligado sobre este acidente. Teve só escoriações, estava chorando muito, assustado, a motocicleta no chão, e logo logo apareceu um agente de trânsito da cidade, tá bom? Está vindo também o Coronel Éder, eu falei com ele agora há pouco, e já está vindo fiscalização ali em frente ao Parque de Exposições, tá bom, gente? Então, muito cuidado, você que não tem habilitação, vou andar com o pneu da moto ou do carro careca, popular careca, para não levar multa, capacete, afivelado, tá bom? Se for andar na sua moto, não ande de sandália ou chinela como queira, tire aí de caos, tá bom? Você do seu carro, use o cinto de segurança, tenha proteção, até porque a fiscalização em Paragominas por parte do trânsito não existe só nesse período de feira agropecuária ou exposição, como se queira falar, né? Todo dia, diariamente, muito cuidado no trânsito hoje, que está bastante agitado na nossa cidade.
0: Com certeza, Alex, estamos aí no período da feira agropecuária, as ações, né, as fiscalizações serão intensas, então toma cuidado, filho, é melhor você, o conselho.
1: Qual?
0: Deixa o carro em casa, a moto, chama um aplicativo, carro por aplicativo, porque é melhor, né, Alex?
1: Exatamente, para sair do engarrafamento eu vou até além, como eu falei agora há pouco, né? Carro não é a mesma coisa que moto, lógico. Então a moto é mais fácil para você, de repente, se desviar, mas cuidado, vai fazer uma ultrapassagem, siga. Vá de motorista de aplicativo de moto, ou se é para uma viagem, você e sua família, claro, procure aí um aplicativo sim, né? Um Uber ou um táxi, tá certo? Realmente. E, claro, se for beber, não dirija. Se for dirigir, não beba. Não beba o quê? Bebida alcoólica, porque água mineral tá liberada.
0: Tem que fazer que nem meu amigo George. O George tá lá no sítio dele, bebendo, deitado na rede.
1: Só
0: não,
1: de boa.
0: Só não tem preocupação. Se caso... bater o sono, lá fica. Já
1: se, ele se ele tombar, lá mesmo ele ronca na rede.
0: Não corre o risco de atropelar ninguém, bater ninguém. Não,
1: ele corre o risco de cair da rede, não corre não. Mas...
0: ninguém periga, é só a vida dele.
1: Então tá.
0: Mas acho que do chão não passa também, né?
1: Não passa, não passa.
0: Eita, George! Ele botou aqui, Marcelo, já estou tomando uma cervejinha gelada lá no sítio dele.
1: Ah, o George aqui do Rei do...
0: O Rei do Aluguel.
1: Ah, o Rei do Aluguel,
0: tá,
1: rapaz.
0: Tá descansando, né? Descansando. O mico empresário, ele, a esposa é empresária. Aí estão aproveitando lá, assando aquela carne.
1: Quem
0: pode, manha. Quem pode, pode, Alex. Quem não pode, se sacode. Mas é isso aí, galera. Então, muito cuidado. Amanhã mesmo, na cavalgada, até pra você que vai beber e conduzir o animal, toma cuidado. rádio. Tem gente que nem manja. Esse dia eu tava lá numa fazenda do meu tio lá, Alex. E aí, o negócio é o seguinte. O meu tio falou, Marcelo, tu não quer dar aqui uma cavalgada e tal? O animal tava com um ano que não recebia ninguém em cima dele. Aí eu vou
1: montar um animal. Eu entendi anos, o ânus do animal. Não, né? A idade, um ano.
0: Tem um ano que...
1: O tempo, na verdade, na idade, o tempo.
0: No animal. E aí, tu vai se atreveria a montar num animal que um ano sem ninguém montar nele? Não tem condição, dentro do mato, bicho bruto. Não, meu filho, deixa aqui mesmo quietinho, no meu lugar. Porque tem gente que vai na cavalgada, mas não conhece o animal. Pega um animal emprestado, nem sabe conduzir e sai doido aí, chapado. Então toma muito cuidado.
1: Verdade, cavalgada amanhã, começa cedo, né, Cacá?
0: Começa
1: cedo. Você vai já.
0: A partir das 9, 8 horas. A saída, eu não sei aonde é onde vai ser. Não sei se a concentração vai ser naquela avenida ali, próximo do lago, mas eu sei que o térmio vai ser ali no... Lá de onde era o antigo terminal.
1: Terminal velho ali, certo.
0: Ali vai ser bem de frente lá. E a galera vai poder curtir, dançar. Já estão montando, tem algumas tendas montadas desse lado aqui. Tem uma tenda maior lá do outro lado. Então, creio eu que o show vai ser do outro lado. Aqui eu não sei porque ainda não passaram essa
1: informação. Pois é, tu vai curtir aí a cavalgada de carro, de moto ou de jegue?
0: De jegue. Certo. Porque eu prefiro mais o jegue, porque ele sabe, arrebenta.
1: Prefiro...
0: Sim. Próxima pata da jumenta.
1: Rapaz.
0: Tu vai de jegue ou de jumenta?
1: Eu vou andando, eu vou no meu. Também, né? De longe.
0: Ai, ai, mas é isso aí, Alex. Você vai se divertir. Várias carroças, charretes, cavalos, né? Os cavaleiros, as Amazonas. Vai ser uma coisa, uma onda legal. E as comitivas todas preparadíssimas. A galera já encomendou as suas camisas, todo uniformizado, tudo padronizado, os caminhões enfeitados. Vai ser uma onda, Alex Franz. E aí, isso aqui, ó. Diretamente do Túnel do Tempo. 11h36, Alex. 11h36.
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0: Essa música é diretamente do Túlio do Tempo. Lembra dessa música, Alex?
1: Lembro. Como não lembrar, né? Não que eu seja tão velho assim, mas a gente acaba lembrando com certeza dessa e outras mais aí mixada que você está trazendo para os ouvintes da Clube FM.
0: Mais uma.
1: Vamos lá, mais uma. Hora certa para você agora, 11 horas, mais 38 minutos.
0: Em forma decrescente, né?
1: É, claro, né? Aí, ó, sucesso!

0: uma atrás da outra.
1: É, pra curtir um sambadão desse jeito aí, dessa forma, só na manhã, agora 11h49 da manhã, reta final, já tô indo nessa, agradecendo sempre, claro, o apoio de Autoescola Patriota, ToxLab, também JD Veículos, o seu carro para aluguel, a sua moto, você tem agora JD Veículos, veículos novos, seminovos, financiamos, compramos seu carro, sua moto, tá bom? 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Cacá, tá na hora de ir embora, né?
0: Vamos embora, vamos embora.
1: Vamos nessa.
0: Finalizar por aqui o programa, né, Alex?
1: Agradecendo todos vocês que sempre estão conosco todos os sábados aqui no Sabadão da Clube. E no próximo sábado a gente volta com muito mais. Vem aí o programa, né, na televisão e você pode ouvir e deve aqui pelo rádio, tá bom? Hoje com João Glória, aos sábados, o programa Bora Cidade com ele, as notícias que você fica sabendo aqui pelo Sistema Rede Brasil Amazônia de Comunicação, a minha, a sua, nossa, RBA TV, seja na televisão, seja na Rádio Clube, pelas ondas da 89,1 FM.
0: Beleza, valeu meu amigo Alex França, a todos vocês aí um excelente final de semana, um ótimo dia dos pais, que você aproveite bem mesmo esse final de semana que começa hoje a nossa feira agropecuária. Gente, um abraço, até em outra oportunidade estarei de volta com vocês aqui no Sona Rádio Clube. Tchau!

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2: Nada, né? Então as pessoas passam, veem, estão vendo o que está acontecendo, mas infelizmente não tem coragem para parar para ajudar, porque não sabe o que, que pode acontecer, né? Eu imagino que você tentou ouvir pessoas aí no bairro, mas as pessoas preferem não falar, justamente porque não sabe se esses assaltantes são, de repente, pessoas que costumam agir aí na área. Fica essa preocupação, não é, o Alex? Tentou falar com alguém por aí? O que você sentiu aí nessa área?
3: Exatamente, a nossa equipe de reportagem tentou conversar com pessoas que teriam verificado, né, visualizado essa situação, testemunhas. A gente não conseguiu, infelizmente. A gente imagina que as vítimas, por naquele momento estarem se dirigindo ao aeroporto de Belém, elas não moram, né, por aqui, não devem morar pelas redondezas. A gente acabou de prestar atenção que tudo teria sido registrado por aquela câmera de monitoramento, Cássia. Aquela câmera, então, registrou toda a ação delituosa desses criminosos, desses aí marginais que acabaram agindo aqui no Umarizal. Essas câmeras, elas já foram, inclusive, levantadas pela Polícia Civil, que a partir de então, agora analisa essas imagens para, de fato, entender a dinâmica toda, né, do ocorrido e, assim, as características desses dois criminosos. O certo é que tudo aconteceu, de fato, à luz do dia. Era um dia comum. Na sexta-feira, no dia de ontem, o trânsito estava desse jeito aqui. Na verdade, estava mais movimentado ainda, o que só ainda retrata a audácia desses criminosos que, após a ação delituosa, desapareceram e acabaram trazendo diversos prejuízos a essas duas vítimas. Cássia.
2: O Alex, obrigada pela sua participação, meu amigo. A gente conversa já sobre outros assuntos, mas essas imagens aí dessa câmera de monitoramento com certeza vão ajudar a polícia a identificar esses dois suspeitos, mas a gente reforça o pedido por informações. Se você reconheceu, avisa a polícia imediatamente, porque esses caras podem estar fazendo outras vítimas nesse momento, inclusive. Estavam de moto, agindo ali, não se preocuparam com nada, né? A luz do dia, todo mundo passando, enfim. Quer dizer, não tem medo de nada. Precisam ser encontrados pela polícia o mais rápido possível. E duas mulheres foram presas suspeitas de participar de um esquema que teria desviado mais de 300 mil reais de uma concessionária de carros elétricos aqui na capital. Segundo a investigação, uma delas trabalhava na loja e teria aproveitado o acesso ao sistema para simular a devolução de valores para clientes que desistiam da compra. Bora entender melhor como é que funcionava esse esquema na reportagem também do Alex Moura.
4: Duas suspeitas foram presas em Belém. Elas estão envolvidas em um esquema criminoso, que resultou em um prejuízo de mais de 330 mil reais a uma loja de veículos elétricos no centro da cidade. Uma das investigadas, identificada como Karine Matias Mota Monteiro, era funcionária da empresa e exercia, assim, um cargo de confiança. Segundo a investigação, Karine acessou o sistema interno da loja e inseriu informações falsas em contratos de compra e vendas de carros. A fraude consistia ainda em cancelar a venda e devolver valores para os clientes.
5: Elas teriam praticado esse crime contra uma das maiores empresas de veículos aqui do norte do país. Uma delas, exercendo uma função de confiança junto a essa empresa, um cargo no setor financeiro, conseguiu forjar documentos de 25 clientes fictícios que teriam dado entrada em veículos para aquisição de veículos da BYD, veículos elétricos. Ela teria simulado essas aquisições através de documentos fraudulentos com dados de terceiros e, posteriormente, esse cliente fictício desistia da compra solicitando a devolução dos valores da entrada. Então, ela mascarava os documentos no sistema e fazia com que a empresa levada ao erro e realizasse a devolução de valores que nunca nem entraram no seu setor financeiro.
4: A outra investigada
5: é levada ao erro e realizasse a devolução de valores que nunca nem entraram

0: investigadas receberem o dinheiro. Então essas pessoas recebiam o dinheiro e posteriormente repassavam as duas principais investigadas, retendo uma fração do valor que era a remuneração pela utilização da conta.
1: Então, né, gente, a funcionária abusando da confiança aí do dono dessa loja, funcionária ali do setor financeiro, quer dizer, aproveitou então que tinha acesso ao sistema para fazer essa maracutaia, esse esquema. A polícia está investigando agora para saber há quanto tempo ela vinha então desviando o dinheiro dessa loja de carros, né? Há quanto tempo e qual seria o valor? Porque até agora o que foi apurado, que foi identificado nesse início de investigação, é o valor que o Alex mostrou na reportagem, mais de 300 mil reais teriam sido desviados dessa maneira. Ela dizia que estava devolvendo o dinheiro para um cliente que tinha se arrependido da compra. A questão é que esse cliente não tinha se arrependido de compra nenhuma, não tinha dado entrada nenhuma, dinheiro nenhum como entrada na compra desse veículo, e ela enganava o patrão dizendo que precisava devolver então esse determinado valor para aquele cliente. Então o que a polícia está entendendo agora? Essas duas mulheres estão identificadas até o momento, alguns clientes, algumas pessoas ali que tiveram seus dados usados também estão sendo investigadas, porque segundo o delegado, essas pessoas recebiam valores para participar desse esquema, né? E aí a amiga, ela se juntou com a amiga que era a comparsa que fornecia as contas para onde era mandado o dinheiro desviado da loja de carros. E fica a pergunta, né? Quer dizer, uma pessoa que já estava crescendo na loja, já estava trabalhando num setor importante da empresa, que é o setor financeiro, o coração da empresa, não é verdade? Tinha toda a confiança dos gestores dessa empresa, do dono da loja, quer dizer, abusou da confiança e agora vai ter que prestar contas com a justiça. E tem mais prisão de estelionatário para a gente falar aqui, viu? O suspeito de aplicar um golpe milionário lá no estado da Bahia foi preso em Parauapebas. Bora saber como é que foi.
2: Vitor Oliveira é suspeito de aplicar golpes milionários na Bahia. O prejuízo causado às vítimas soma cerca de 6 milhões de reais. Foragido da justiça do estado baiano, Vitor foi preso no bairro Cidade Jardim, em Parauapebas. Segundo a Polícia Civil, o suspeito é apontado como responsável por um esquema de estelionato, envolvendo negociações de veículos automotores

No espaço é um estabelecimento comercial do ramo de aparelhos celulares. O que acontece? Ele entra com o capacete para assim acabar atrapalhando, né, na identificação desse suspeito e com isso acaba rendendo as pessoas que estão ali no balcão desse estabelecimento comercial. Ele anuncia o assalto de imediato. As pessoas que estavam, né,

Esse espaço, ela fica desesperada a partir desse momento. E, logicamente, não é para menos. Ele acaba subtraindo diversos aparelhos celulares daquele estabelecimento, Cássia. Após a ação criminosa, ele sai dali tranquilamente, como se nada tivesse acontecido. Como eu disse, do lado de fora tinha um comparsa dando todo o apoio durante a ação criminosa. Tanto na questão aí da condução da motocicleta, como na visualização de viaturas que passavam pelo perímetro às proximidades. Após isso, eles também desapareceram. Por isso que eu digo que é uma ação muito parecida com a outra ação criminosa lá no bairro do Umarizal. Cássio, certo é que...

Alô, meu povo de Paragominas, muito boa tarde. Mais uma vez a gente começa o Bora Cidade deste sábado bonito, sábado maravilhoso, muito abençoado. E é claro que a gente sempre começa o nosso programa agradecendo o único que é digno de toda honra e de toda glória, que é o nosso Deus Todo-Poderoso. Meu Pai, obrigado, Senhor, por mais esta oportunidade, por mais este presente. Quero agradecer também a você que está nos acompanhando. Tem muita gente nos assistindo pela televisão, mas também tem gente nos ouvindo pela Rádio Clube, tem gente nos acompanhando pelo Facebook, pelo YouTube, pelo Instagram. E para nós é uma alegria, para nós é um prazer muito grande ter a sua companhia. E é claro que a gente vai levar todas as informações, todas as notícias do que está acontecendo, tanto em Paragominas como também em toda a região. Meio-dia em seis, vamos às nossas manchetes do programa de hoje. Vamos ver o que é que vai acontecer hoje no programa. Olha só, comandante apresenta balanço das operações do mês de julho. O comandante do 19º Batalhão de Polícia Militar deu uma entrevista ao companheiro Pedro Edivan, falando a respeito das operações do mês de julho. Olha, ao vivo, a gente vai ter daqui a pouquinho as informações sobre a Semutran, que reforça a operação durante a Agropec 2026. Daqui a pouquinho a gente vai ter essas informações. Operações especiais da terceira CIMI capturaram foragido da Justiça do Estado do Tocantins. Pedro Edivan esteve acompanhando o momento em que este homem foi apresentado na 13ª seccional. Gente, furto de madeira, carga foi recuperada e suspeito foi preso em Doerizeu. Gabriele Bezerra acompanhou essa situação e traz as informações para a gente daqui a pouquinho. Em Mãe do Rio, uma denúncia anônima levou o 44º Pelotão da PM a prender acusado de tráfico. É mais uma bronca de polícia que você vai acompanhar na nossa programação. São as nossas manchetes, são as nossas matérias de hoje. Eu vou para um breve intervalo comercial e já volto com o meu amigo Elvis do Armazém Paraíba. 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

0: Nós já estamos de volta agradecendo a sua audiência. Muita gente em casa neste momento, aproveitando o sábado, aproveitando já aí a véspera do Dia dos Pais. Tem gente que já comemora desde hoje, até porque, né, na realidade, quando se fala de pai e mãe, a gente não tem que comemorar só na data, não. A gente tem que comemorar é todo dia, porque nem todo mundo tem a oportunidade de abraçar o seu pai, de abraçar a sua mãe. Infelizmente, muitos já se foram, mas você que ainda tem o seu pai e tem a sua mãe, não perca nenhuma oportunidade, não perca nenhum momento, porque depois que você perdê-los, você vai se arrepender amargamente por não ter aproveitado o tempo que você muitas das vezes tinha para ficar com os mesmos. Portanto, hoje chegue, abrace o seu pai, diga o quanto você o ama, aproveite os momentos que você tem com ele, com a sua mãe, porque a gente não sabe, né? O dia de amanhã não nos pertence. Mas tá aí. Meio-dia e 14, por aqui o meu amigo Elbis Melo. Eu sempre gosto de falar que o Elbis é um dos maiores comunicadores do Maranhão. E pra gente é sempre uma alegria receber você aqui.
1: João, satisfação enorme mais uma vez estar aqui com você nesse programa que é líder de audiência. E hoje eu tenho certeza que Paragominas inteiro está acompanhando aqui o Bora Cidade, esse programa que é maravilhoso. E muito obrigado por você considerar tanto a gente. A gente tem uma estima muito grande pela sua pessoa.
0: Obrigado.
1: Pelo excelente comunicador que você é. E nós estamos aqui para falar de coisa boa. 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
1: 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Todos nós.
0: Tá aí o meu amigo Elbis Melo. Quero abraçar o meu amigo Rosidian. 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Vamos em frente com o nosso programa. O 19º Batalhão de Polícia Militar, através do seu comandante, fez um balanço das últimas operações policiais aqui na nossa cidade. Pedro Edivan traz as informações. Vamos lá.
2: Nós vamos no 19º BPM para conversar com o Coronel Rodrigo, para saber a produtividade de ocorrências da Polícia Militar do mês de julho do ano de 2026, comparando com o ano de 2025.
3: Foi um trabalho intensificado desde o período que a gente assumiu o batalhão. São sucessivas reduções aí nos índices criminais. Nosso último resultado foi a baixa de 57% nos crimes de roubo, 34% nos crimes de furto e aqui em Paragominas, 33% da redução do CVLI.
2: Agora, comandante, nós vemos esses números, a redução muito grande, ou seja, o trabalho da Polícia Militar também com apoio da população, também colaborando. Isso dá uma diferença muito grande com o trabalho da polícia?
3: É um esforço diuturno, a gente fala assim, que é um trabalho que não para. A nossa comunidade aqui de Paragominas, a população paragominense, ela dá muitas informações para a gente, informações muito válidas, e isso acaba contribuindo muito para a redução da criminalidade aqui no município, uma vez que com as informações da população, com as denúncias que são feitas na delegacia e também com a nossa equipe de inteligência fazendo a triagem dessas informações, nós conseguimos trabalhar de forma técnica, de forma tática e de forma que as viaturas estejam bem posicionadas no momento que a população precisa.
2: Agora, comandante, nesses números nós percebemos que a cidade, o índice de furto de motocicletas e também de homicídios caíram bastante.
3: Quando a gente faz o comparativo do mesmo período do ano passado, nós temos que esse tipo, essa modalidade de furto, ela tem diminuído bastante. A gente está trabalhando agora em questões pontuais, tipo furto de lixeiras, furto de cabo de energia. Nós já estamos com as equipes de inteligência já trabalhando em cima disso para poder capturar essas pessoas.
2: Tá, agora, comandante, quem puder contribuir com a Polícia Militar, passando alguma informação, como ela deve se direcionar essas informações?
3: Essa informação pode ser feita via 190, que vai cair do nosso NIOP, e daí vai ser acionada uma viatura. Pode ser feita uma denúncia anônima através do 181, ou pode procurar qualquer viatura que esteja na cidade, ou aqui no quartel procurar a gente pessoalmente.
0: Olha, gente, está aí o comandante do 19º Batalhão de Polícia Militar. A gente fica tranquilo, a gente fica se sentindo seguro, porque a gente sabe que realmente a nossa Polícia Militar, tanto Polícia Militar como Polícia Civil, não medem esforços para realmente realizarem o seu trabalho da melhor forma possível. É por isso que a gente vê realmente Paragominas uma cidade tranquila, Paragominas uma cidade segura. Se você for fazer um comparativo de Paragominas com outras cidades, você vai ver que a nossa segurança realmente funciona. Não é nenhum exagero quando eu falo que Polícia Militar e Polícia Civil do Estado do Pará são polícias que têm um diferencial, porque são homens e mulheres que trabalham de dia, trabalham de noite e trabalham realmente com muita dedicação. E é por isso que a gente vem vendo grandes resultados da nossa Polícia Militar e Polícia Civil. Mas olha, eu queria mandar um abraço para o pastor Adilson Correia, ou Edilson Correia, da Igreja Assembleia de Deus, aquela que fica ali em frente à Praça da Bíblia. É uma igreja pioneira aqui na nossa cidade, uma igreja que tem toda uma história. A Assembleia de Deus, né, tem toda uma história no Brasil e no mundo. Eu, particularmente, tenho um carinho muito grande, até porque eu me criei dentro da Assembleia de Deus, ali em Belém, ali no Templo Central, na 14 de março, né? Aos 14 anos me batizei e sempre estive ali participando dos cultos. E hoje aqui na nossa cidade, graças a Deus, nós temos a Assembleia de Deus, que tem à frente o pastor presidente Edilson Correia, a quem eu quero mandar aí um grande abraço, meu respeito, meu carinho a toda a família da Assembleia de Deus que sempre estão nos acompanhando. Assim que eu tiver uma oportunidade, com certeza nós estaremos participando de um dos cultos aí da Assembleia de Deus. Grande abraço ao meu amigo Elvis Melo também, sempre nos acompanhando, a sua esposa Camila, a todos que estão aí assistindo o nosso programa neste exato momento. Que Deus abençoe. Olha, meio-dia e 22, a gente tem mais uma... É o ao vivo ou é uma matéria agora, meu amigo? É a matéria do foragido. Vamos acompanhar mais uma bronca de polícia com o meu amigo Pedro Edivan. Vamos lá.
2: A terceira CIMI está apresentando neste exato momento aqui, na 13ª seccional, um homem por mandado de prisão. Mandado de prisão esse que veio da Polícia Federal de Tocantins. ele detido já pela equipe da Terceira Cima Operações Especiais pelo estupro. E neste exato momento ele está sendo apresentado aqui na 13ª Seccional. Um trabalho muito rápido da Terceira Cime, recebendo, né, dando apoio à Polícia Federal, cumprindo este mandado de prisão. O homem estava no trabalho quando a polícia, na Terceira Cime, na verdade, chegou e conseguiu aí encontrar ele, e ele agora está sendo apresentado aqui na 13ª Seccional, cumprindo o mandado de prisão da Polícia Federal do Tocantins. Agora ele vai ficar à disposição da Justiça.
0: Olha, tanto lugar para esse povo ir, e eles têm que vir para cá, para Paragominas. Vira e mexe, a nossa polícia está recapturando esse pessoal. Vou te contar, mas não adianta você querer cometer crimes por aí e vir para cá achando que vai ficar impune, achando que vai ficar solto. Não fica, não. Bandido aqui não se cria. A polícia, ela investiga, a polícia, ela vai atrás, e o resultado é esse, olha. Mais um foragido recapturado pela nossa polícia militar aqui na cidade de Paragominas. Deixa eu mandar um grande abraço pro meu amigo Regis, lá no Restaurante Celeiro. 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Meio-dia e 25, a gente vai para o intervalo e volta já já com você.

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0: Muito bem, nós já estamos de volta. Muito obrigado por nos acompanhar. Quero mandar um abraço para dona Ione, mãe do meu amigo e irmão Mr. Jack, que é quem está hoje no comando aqui da nossa edição. Quero abraçar a Joyce, a Preta, o Gustavo, a Eduarda, estão todos nos acompanhando. Mr. Jack não é mais nenhum novilho como era antigamente. Já é vovô. Já é vovô. Como é o nome da sua neta? Helena, rapaz, te prepara, meu parceiro. Mas olha, abraço para dona Ione. Faz muito tempo que eu não vou lá na casa da dona Ione, né? E a gente sente falta, a gente sente saudade. Mas grande abraço aí para toda a família do meu amigo Mr. Jack, que sempre está nos acompanhando. 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Meu amigo Irã está nos acompanhando. Grande abraço, muito obrigado pela audiência. E agora a gente vem ao vivo. Quem é que vai entrar ao vivo com a gente, Mr. Jack? É a Gabriele Bezerra. Olha só, a Gabriele Bezerra, ela vai falar sobre o reforço da Secretaria Municipal de Trânsito nesse momento de feira agropecuária. Nós sabemos que realmente o trânsito de veículos é muito grande. Vem daí, Gabi. Boa tarde.
1: Boa tarde, João Glória. Boa tarde a você que está acompanhando a programação do Bora Cidade. Olha só, nós estamos aqui no centro, na rotatória, pertinho do Parque de Exposição. Olha, nós estamos já próximo. Daqui a pouco começa a Agropec 2026. E nós vamos conversar com o Coronel Éder Ribeiro, que é secretário da Semutam, que está aqui comigo. Tudo bem, Coronel?
2: Tudo bem.
1: Boa tarde.
2: Boa tarde.
1: Para falar um pouquinho sobre a programação da cidade, como que está funcionando o trânsito, até porque já começou a vir muito mais pessoas e quando aumenta as pessoas também aumenta o fluxo no trânsito.
2: Naturalmente, mais uma Agropec 2026 e a Semutran participando desse grande evento da Prefeitura Municipal através da Semutran, mais uma vez, porque é uma época de muito fluxo, porque recebemos visitantes de todo o estado, como sabemos que a Agropec é uma grande festa do estado do Pará. E naturalmente Paragominas recebe os nossos amigos, os nossos visitantes, para conhecer e fazer uma grande festa. E a Semutran está aí para fazer o seu trabalho de gerenciamento do trânsito, juntamente com todos os órgãos que entregam a segurança. E durante a semana, que antecede, naturalmente, diversas reuniões, para que nós pudéssemos já fazer todo o planejamento para a nossa festa ser uma grande festa.
1: É uma parceria, né, Coronel? É uma parceria entre todas as órgãos de segurança pública, inclusive estratégias montadas para que tudo ocorra da forma correta e com segurança.
2: Naturalmente, a parceria com institucional, ela é muito fácil, todos estão empenhados profissionalmente, tá certo? Com um senso de profissional muito grande para trabalhar. Mas nós precisamos do parceiro principal, que são os condutores. É toda a sociedade entrar nessa mesma parceria, como já vem desde o início da nossa campanha, tá? Vida no Trânsito é responsabilidade de todos. Então, nesse mesmo sentimento, que nós possamos também fazer toda a Feira da Agropecuária com esse sentimento que todos nós somos importantes no trânsito. E a parceria que a gente busca nesta feira, mais uma vez, é da sociedade para que cumpra os regulamentos, que venha se divertir já pensando no próximo ano. Então, por isso, nós precisamos de um trânsito seguro. Depende de todos nós e, inclusive, com a nossa sociedade, que ela já faz um grande trabalho de parceria.
1: É isso mesmo, até porque responsabilidade de todos. Existem as estratégias montadas, estratégias que vão ser passadas. Todo aquele aquele acúmulo de informações que foram pegas antes e hoje estão sendo postas aqui. Mas precisamos da responsabilidade de todos os condutores para que tudo também ocorra da forma correta.
2: Teremos todos os órgãos envolvidos neste processo, tá certo? Como já falei anteriormente, a Polícia Rodoviária Estadual, o DETRAN, o SEMUTRAN, tá certo? A Polícia Militar, a Polícia Civil. Então, naturalmente, iremos fazer um trabalho então, não só de orientação, aqueles que não se adequarem às legislações, naturalmente a fiscalização será em cima. Mas a ideia aqui não é essa, a ideia aqui é que nós tenhamos uma grande festa e que todos façam a nossa festa, tanto dentro do parque quanto nas vias, com segurança. Esse é o nosso grande papel e a gente conta com isso.
1: Com certeza. Olha só, e você aí de casa, vai hoje no primeiro dia de Agropec? Porque eu e o coronel aqui já está preparado, já comprou a bota, né, coronel?
2: O coturno, o coturno. Com humildade não é a bota, é o coturno. Então já está lá engraxado, pronto para estrear hoje à noite e fazer uma grande festa, contando com o apoio de todos e não esquecendo sempre da nossa campanha, que ela não é só da exposição, ela é o ano todo, toda a gestão, da atual gestão. Vida no trânsito, responsabilidade de todos.
1: É isso aí, responsabilidade de todos. Voltamos com você no estúdio, João Glória.
0: Muito obrigado, Gabriele Bezerra. Militar, sempre militar, não é verdade? Nosso querido comandante Coronel Éder. Olha, a SEMUTRAN, Secretaria Municipal de Trânsito, é uma das secretarias mais atuantes do nosso município. Para onde a gente olha, tem um agente de trânsito, uma cidade sinalizada, uma cidade muito bem organizada e uma cidade que tem já um dos maiores trânsitos do estado, né? E um secretário presente, um secretário atuante, linha de frente, assim como era quando era comandante do 19º Batalhão de Polícia Militar. Militar, sempre militar, 24 horas militar. Abraço para o Coronel Éder, quero abraçar também o Dr. Elvis, né, que é irmão do nosso Coronel Éder, nosso amigo, nosso irmão também, que sempre está nos acompanhando. Grande abraço, muito obrigado aí pela audiência. 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Um homem foi denunciado anonimamente por tráfico de drogas em Mãe do Rio. Não deu outra. A polícia foi até ele. Vamos acompanhar a matéria.
3: Olha, a Polícia Militar, mais um trabalho excelente lá no município de Mãe do Rio. Os policiais receberam denúncias e foram atrás de conseguir segurar o rapaz aí com uma cheque de drogas. Comandante, mas um excelente trabalho da Polícia Militar no município de Mãe do Rio, tirando muita droga das ruas.
4: É, nós dessa vez foi uma participação importante da comunidade, da população, que fez a denúncia para nossas viaturas, e as viaturas foram no local e encontraram um cidadão ainda com usando a tornozeleira e fazendo a comercialização das drogas. Quando ele avistou a viatura, começou a empreender fuga, mas aí os policiais foram ágeis e conseguiram fazer a captura do mesmo. Dentro da residência dele já foi encontrada uma outra quantidade de drogas, foi tudo junto apreendido e apresentado na delegacia.
5: Agora, comandante, o que chama a atenção é, como o senhor falou agora há pouco, é a tornozeleira. Há pouco tempo saiu do sistema penal, parece que não aprendeu e continuou praticando o mesmo crime.
4: É um fato que o apenado, ele, em vez de procurar a sua reabilitação, ele procurou ainda continuar no mundo do crime, continuar vendendo drogas e veio de cara para a nossa guarnição, onde a droga foi apreendida e foi apresentado na delegacia.
5: Agora, para finalizar nossa participação, a população está sendo primordial nessa situação, ou seja, está colaborando com a segurança do município.
4: A polícia trabalhando sozinha, ela é uma força menor. Quando a polícia trabalha em conjunto com a comunidade, prestando informações, em conjunto com outras instituições como a Polícia Civil, nós conseguimos trabalhar, ampliar o nosso leque de opções e conseguimos chegar num policiamento mais amplo. Esse policiamento mais amplo, mais presente, ele se torna mais fácil da população chegar, acionar, acionar uma viatura e com isso ela chegar rapidamente no local.
5: Então, se você souber alguma coisa, está vendo alguma coisa meio estranha na tua rua, algum movimento, ligue 190, 181, não é preciso se identificar. Você também faz parte da segurança do nosso município. Faça como os moradores de Mãe do Rio. Ligue para a polícia, denuncie, faça a sua cidade mais tranquila.
0: Olha, é muito importante a colaboração da população. É muito importante que você contribua com o trabalho tanto da Polícia Civil com a Polícia Militar. Por quê, João? Porque polícia trabalha com informações. Ninguém tem bola de cristal para adivinhar. Então, muitas das vezes você está na rua, muitas das vezes você ouve alguma coisa, muitas das vezes você vê uma situação suspeita. Então, você tem o dever e a obrigação de entrar em contato com as nossas forças de segurança e passar essas informações para a sua própria segurança, para a segurança da sua própria família. A sua identidade será mantida em sigilo. Então, não tem por que você não ajudar as nossas forças de segurança a deixarem a nossa cidade, a nossa região, mais tranquila e mais segura. Olha, o Júnior Balu está nos

0: assistindo neste exato momento. A Verena também está nos acompanhando. Parente Toninho não perde o nosso programa. Parente Maria, lá pelo Parque Ambiental, a Lene. Mas o Júnior está lá na Panela de Barro. 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Mas olha, em Dom Eliseu, uma carga de madeira foi apreendida e Gabriele Bezerra tem as informações. Vamos lá.
1: Uma carga de madeira que teria sido retirada de uma fazenda sem autorização foi interceptada pela Polícia Civil em Dom Eliseu. A ocorrência foi registrada por volta de meio-dia, depois que um funcionário da empresa comunicou à polícia o possível furto na fazenda. A denúncia levou os policiais até a estrada Marajoara e, depois de percorrer cerca de 20 quilômetros, encontraram o caminhão que transportava a carga. O veículo estava carregado com madeira do tipo lenha. O motorista foi identificado e contou aos policiais que havia transportado a pedido de Gleidson e que havia recebido uma nota fiscal da carga pelo WhatsApp. A equipe seguiu até um barracão próximo, onde Gleidson foi localizado. Ele afirmou que tinha autorização para retirar a madeira e que apresentaria a documentação na delegacia. Mas, segundo a Polícia Civil, a autorização não foi comprovada. Sem a documentação que comprovasse a retirada regular da madeira, o caso terminou com a prisão em flagrante do suspeito e a carga também foi recuperada. Os envolvidos foram conduzidos para a Delegacia de Polícia Civil de Dom Eliseu. Após analisar a situação, a autoridade policial determinou a prisão em flagrante do suspeito.
0: Muito bem. Nossas forças de segurança estarão, com certeza, nas ruas da nossa cidade, em toda a região, fazendo o seu trabalho, fazendo o seu serviço, e outros resultados iguais a este, com certeza absoluta, a gente vai sempre ver aqui pela RBA TV, porque assim como a Polícia Civil, assim como a Polícia Militar, as nossas equipes também estarão nas ruas, 24 horas, acompanhando todas as movimentações da nossa cidade, todas as movimentações de toda a região, para a gente deixar você sempre muito bem informado. É por isso que nós temos uma das maiores audiências, seja no rádio, seja na televisão, porque aqui você já sabe, aconteceu, liga na Clube, aconteceu, liga na RBA, que o Valdemar vai falar, que o João Glória vai falar, o Pedro Edivan vai falar, a Gabriele vai falar, e tá todo mundo nos acompanhando, e a gente só tem a agradecer. Sempre em primeiro lugar a Deus e a você, que nos dá toda essa credibilidade, que nos dá todo esse prestígio, nos dá todo esse apoio. 12 minutos para uma hora da tarde, a gente já está indo embora, mas com a graça de Deus, segunda-feira, a gente volta pela Rádio Clube às 10 horas da manhã e sábado que vem voltaremos aqui pela RBA TV. Um feliz Dia dos Pais para todos nós e até segunda-feira. Tchau, tchau e tudo de bom.
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2: boa tarde para você, ligado aqui na Rádio Clube do Pará. Está começando o Roda de Samba, o seu encontro de todo sábado com o melhor do samba, aqui na poderosa 106.9 FM.
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0: Eu sou Igor Oliveira e vou fazer companhia para você até as 4 horas da tarde com muita música, alegria e grandes histórias do nosso samba. E o especial de hoje é com o cantor e compositor Léo Russo.
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0: Revelado em 2011, após vencer um concurso de novos talentos no tradicional Carioca da Gema, Léo Russo rapidamente ganhou o respeito de grandes nomes do samba.
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0: Ao longo da carreira, gravou com artistas como Beth Carvalho, Zeca Pagodinho, Xande de Pilares e Dudu Nobre, além de emplacar canções que marcaram sua trajetória.
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0: Também foi indicado ao Prêmio da Música Brasileira e segue levando o samba para novas gerações com muito talento e autenticidade. E para começar esse especial, vamos ouvir a música Esse Sou Eu e na sequência tem revelação. É o Roda de Samba, começando do jeito que a gente gosta.

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2: Agora em Belém, 1:06.
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2: Ministro Alexandre Moraes nega a visita de filhos a ex-presidente Jair Bolsonaro.
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2: Agora em Belém, tempo aberto e quente, temperatura chegando na casa dos 31 graus. A Prefeitura de Belém, por meio da Segbel, informou que iniciou o recadastramento de taxistas. A medida visa atualizar a base de dados municipal, reordenar pontos e subsidiar estudos técnicos para a abertura da chamada de novas concessões. O prazo vai até 30 de setembro e, de acordo com a Secretaria Municipal de Segurança, Ordem Pública e Mobilidade, essa é uma das atribuições do órgão. O formulário para que o taxista possa fazer o cadastro está no site da Segbel e também no perfil da Segbel no Instagram. E o ministro Alexandre de Moraes negou neste final de semana a visita dos filhos para o Dia dos Pais, no caso para o ex-presidente Jair Bolsonaro. A defesa havia solicitado uma visita dos filhos para este domingo. Os advogados solicitaram autorização para que Carlos, Jair, Renan e Flávio Bolsonaro visitassem o ex-presidente durante a tarde, por conta da data comemorativa. Mas a medida foi negada pelo ministro do STF. 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Felipe Feitosa para o Clube Notícia.
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está curtindo o especial com Léo Russo aqui no Vara de Samba. Agora vamos ouvir Mutirão de Amor e logo depois uma parceria especial com a eterna Beth Carvalho na música Tudo Isso e Muito Mais.

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1: O especial continua e agora é hora de grandes encontros musicais. Vem aí Cosme e Damião com a participação de Xande de Pilares. E na sequência, Quando Parei no Sinal, ao lado de Dudu Nobre.

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0: Tá vendo, Dudu? Obrigado pela participação.
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4: Música boa, e assim encerramos o nosso especial com Léo Russo, um artista que construiu sua carreira com muito samba, parcerias importantes e canções que conquistaram o público. Eu espero que você tenha aproveitado essa homenagem. O Roda de Samba segue com muito mais música aqui pra você.

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0: No Leão Azul, Paulo Cacheado traz as notícias do Clube do Remo. Leão Azul Paraense que tem aí missões pela frente e o Cacheado vai atualizar tudo pra gente. Boa tarde, seja bem-vindo, Caxi.
1: Beleza, um grande abraço, meu querido amigo Igor Oliveira, você comandando o programa Roda de Samba e expectativa muito grande. Torcedor do Clube do Remo, Igor, torcedor do Fenômeno Azul, um pouco desconfiado depois de tudo que aconteceu contra a equipe do Santos, né? Último jogo realizado aqui mesmo em Belém, no Mangueirão, teve aquele rebuliço todo com o time do Neymar, isso já é passado, mas o torcedor ainda está um pouco cabreiro. Eu acredito que o torcedor do Clube do Remo, daqui a pouquinho, o jogo vai começar às 18h30, não é? No início da noite, com a Rádio Clube do Pará acompanhando tudo. Jogo da 22ª rodada nesta competição para o Clube do Remo, enfrentando a equipe do Galo Mineiro, que vem de boas vitórias, não é? E o Clube do Remo tem que reagir, mostrar agora, a partir de agora, que o Remo, que tem aí 9 jogos a realizar aqui dentro de casa, tem que lutar para conquistar aí pelo menos umas 4, no mínimo, de 4 a 5 vitórias jogando aqui em Belém e buscar pontos também fora de casa. O Remo tem 7 jogos para fazer fora de casa. Eu estou aqui, inclusive, com os jogos do Clube do Remo aqui em Belém. Eu tenho falado isso durante toda a semana. O Remo joga daqui a pouquinho, no início da noite, contra o Atlético Mineiro, Galo Mineiro, no Mangueirão. Aí depois vai enfrentar aqui em Belém, esse jogo só aqui em Belém, Atlético Mineiro hoje, Curitiba no dia 30 de agosto, Flamengo no dia 6 de setembro, o Santos no dia 20 de setembro, o Grêmio no dia 7 de 10, o Bragantino 18 de 10, o Botafogo no dia 28 de 10, a Chapecoense dia 18 de 11 e o Corinthians no dia 2 de dezembro. São esses 9 jogos, 9 adversários que o Remo vai enfrentar aqui em Belém. E os jogos fora de Belém, Igor, serão esse aqui, na ordem aí, né? O Internacional no próximo dia 17 agora de agosto, Fluminense no dia 22 de 8, o Bahia no dia 13 de 9, o Vasco no dia 11 de 10, o Cruzeiro no dia 25 de 10, o Palmeiras no dia 4 de 11, o Atlético Paranaense no dia 12 de 11 e o São Paulo no dia 29 de 11. São esses jogos fora de casa. A preocupação maior é neste jogo de logo mais. O técnico Condé tem alguns problemas aí, já eu falo desses dessas dúvidas aí, inclusive até efeito suspensivo para que o Marlon possa jogar logo mais no Mangueirão contra a equipe do Atlético. O departamento jurídico do Clube do Remo entrou com este pedido de efeito suspensivo junto ao presidente do STJD, o doutor Luiz Otávio Nerisson, que já concedeu vários jogadores, né? Liberou vários jogadores para jogar com efeito suspensivo, inclusive jogador aqui do Atlético Mineiro. Então o Remo pediu também e vamos aguardar, porque o Marlon também está concentrado. 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Bom, o Remo fez seu apronto ontem à tarde no Complexo Baenão e depois foi para a concentração. O técnico Condé, ele só vai definir o time, logicamente, depois da pré-eleição, é que conversar com os jogadores, saber com quem ele vai contar na realidade, né? O caso do jogador, o Marlon, o nosso atacante Marlon. Mas ele tem esses jogadores à disposição para o jogo de logo mais contra a equipe do Galo Mineiro. Pela ordem alfabética, Alef Manga, David Braga, Edson, o Eduardo Melo, Ivan, Jaderson, Jajá, Leonel Pico, Léo Andrade, Marcelo Rangel, Matheus Alexandre, Matheus Felipe, Kaique, Patrick, Poveda, Tagliari, Tico, Vitor Bueno, Pikachu, Igor Vinhas, Zé Ricardo e Zé Welles. São esses jogadores, portanto, que estão concentrados desde ontem à noite em um hotel da cidade, ali na Brás de Águia. Volto a repetir, definição do time, isto é com seu Condé. Daqui a pouquinho a gente vai informar quando tudo tiver concretizado, não é verdade? Clube do Remo que precisa urgentemente vencer. Uma vitória do Clube do Remo hoje em cima da equipe do Galo Mineiro colocará o Clube do Remo fora desta zona de perigo. E o técnico Condé também, ele sabe que precisa melhorar, né, seu cartel aqui no Clube do Remo. Precisa melhorar a sua produtividade no Clube do Remo. Em 26 jogos, o técnico Condé está desde março no Clube do Remo. 26 jogos são 9 vitórias, 5 empates e 12 derrotas. Agora tem que buscar, nesta competição, que o Remo entra hoje na 22ª rodada, né? Buscar aí pelo menos 7 a 8 vitórias para permanecer na elite do futebol brasileiro para a temporada de 2027. 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Presidente é o Coronel Barra. E o presidente do Condel é o Coronel Costa Júnior, que eu mando um grande abraço a esses meus amigos coronéis aí do COPM. 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Portanto, estamos aqui firme e forte, acompanhando toda a movimentação. Clube do Remo logo mais, às 18h30, com o Timão campeão do rádio. Hoje tem o Moreno, bola para frente, Cláudio Guimarães, tem Rui Guimarães e todo o Timão campeão do rádio. Eu estarei sempre lado a lado do Leão. Já, já eu volto na programação da Clube, meu caro Igor Oliveira, você comandando o Roda de Samba.

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3: De um minuto. Helicóptero cai no Rio de Janeiro, 4 pessoas morrem.
4: Previsão do tempo.
3: Tempo aberto na capital paraense, sem previsão de chuva e temperatura em 30 graus. O balanço apresentado, divulgado esta semana, mostrou que o Pará tem um índice de diminuição de desmatamento aqui de 25%. É o melhor resultado da série histórica dos dados divulgados pelo INPE e foi a medição ocorrida entre agosto de 2025 e julho de 2026. Os dados apontam que o Pará ainda continua mesmo sendo entre os estados da Amazônia com maior desmatamento, mas é um resultado histórico. E a redução apresentada pelo INPE revela e foi uma redução de 36,87% nas áreas desmatadas no comparativo com o último balanço. E um helicóptero caiu no Rio de Janeiro na manhã de hoje. Pelo menos 4 pessoas morreram, de acordo com o Corpo de Bombeiros. A queda ocorreu na região da Vista Chinesa, no Alto da Boa Vista. O ponto fica em uma área de difícil acesso. Pelo menos 4 guarnições do Corpo de Bombeiros foram encaminhadas para o local. Até o momento, não há informação sobre o sobrevivente. Aconteceu, ligue na Clube, Perifeitosa, para o Clube Notícia.
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7: 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Bola rola, e pra temperar essa noite especial da volta do Lobo, quem vai contar a história desse jogaço de bola é Valmir Rodrigues.
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4: E na Federação, Paulo Sérgio Pinto, trazendo as notícias da Casa do Futebol. Alô, alô, Sensar.
5: Boa tarde para você, Igor Oliveira. Boa tarde, amigos do Roda de Samba. Estamos chegando para falar da Federação Paranaense de Futebol e dizer que pela Copa Pará Sub-17, região metropolitana, decisão, jogo de volta. Hoje pela manhã no Baianão, Clube do Remo 1, Paysandu 0. No agregado, Clube do Remo 4-1. Com resultado, o Clube do Remo é o campeão da categoria nesta competição. E vem aí a supercampeão Copa Pará Sub-17. O campeão será o representante do estado na Copa Capital, que acontecerá no mês de dezembro em Brasília. Na fase eliminatória, vão jogar Maracanã e Paysandu. Com a desistência do Castanhal, o Clube do Remo entra na fase semifinal direto. Pela semifinal, Carajás e Clube do Remo, Águia de Marabá e Maracanã ou Paysandu. Lembrando que na Copa São Paulo de Futebol Sub-20, os representantes do estado em 2027 serão o Capitão Poço e a equipe do Tailândia. No Campeonato Brasileiro da Série A, 22ª rodada hoje, 18h30, no Estádio Olímpico Mangueirão, Clube do Remo e Atlético Mineiro, com Ramon Abate Abel de Santa Catarina. Árbitro de vídeo, Carlos Eduardo Nunes Braga, do Rio de Janeiro. No Estádio Nilton Santos, no Rio de Janeiro, 21 horas, tem Botafogo e Fluminense. O assistente de árbitro de vídeo será o paraense Luiz Diego Nascimento Lopes. Pela 23ª rodada, sábado, 21 horas, no Estádio Morumbi, em São Paulo, capital, São Paulo e Curitiba. O quarto árbitro será o paraense Vanbelto Lisboa Valente. Dia 17, uma segunda-feira, 20 horas, no Estádio Beira Rio, em Porto Alegre, no Rio Grande do Sul, Internacional e Clube do Remo, com Edna Alves Batista de São Paulo. Árbitro de vídeo, Gilberto Rodrigues Castro Júnior, de Pernambuco. No Campeonato Brasileiro da Série C, 16ª rodada, segunda-feira, 20 horas, no Estádio da Curuzu, Paysandu e Confiança de Sergipe, com Tarcísio Flores da Silva, do Rio Grande do Norte. No Campeonato Brasileiro de Futebol Feminino, Série 2, 15ª rodada, Grupo A, hoje, 15 horas, no Estádio Canarinho, em Boa Vista, Roraima, Atlético Rio Negro e Paysandu, com Eliane Nogueira dos Santos de Roraima. Lembrando que este será o último jogo do Paysandu na competição, mas Paysandu estará novamente nesta mesma categoria em 2027. no Campeonato Brasileiro de Futebol Feminino, Série 3, terceira fase, quartas de final, jogo de volta, hoje, 15 horas, no estádio Estrelão, em Augusto Corrêa, Tiradentes e Portuguesa do Amapá, com Fabrino Giorgia Figueiredo Flecha, do estado do Pará. No primeiro jogo, as meninas do Tiradentes perderam de 5 a 2 lá no interior do estado do Amapá. São as novidades da FPF, aqui no programa Roda de Samba, que segue com você, Igor. 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Aqui na Clube, segue o Roda de Samba, você segue comandando a audiência da Clube do Pará. Até já!

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0: juntamente com o Tribunal de Justiça do Estado do Pará, fizeram hoje na Ilha do Otero uma ação de saúde voltada para pessoas de origem warau, venezuelanos que estão abrigados e acolhidos aqui em Belém do Pará. As ações contemplaram serviços de documento, orientações jurídicas, serviços de saúde, estética e também serviços de cidadania. Subiu para 9 o número de mortos após o ataque conduzido por um adolescente de 14 anos que ocorreu ontem em uma escola em uma província localizada no norte de Bangkok, na Tailândia. Antes de abrir fogo na escola, o atirador matou os dois avós com quem vivia, de acordo com autoridades locais. Depois do atentado, o estudante tirou a própria vida. O primeiro-ministro da Tailândia informou sobre o ataque e diz que o governo tailandês está dando suporte para as famílias das vítimas e também para outros feridos. 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Felipe Feitosa para o Clube Notícia.
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0: E agora quem vai trazer as informações aqui no Roda de Samba, vamos falar do Paysandu. O Dinho Menezes vai trazer as informações do Lobo. Boa tarde para você, Dinho Menezes.
1: Fala, feras, beleza? Um abraço naquele pique. Chegando para falar do Papão da Curuzuki, segunda-feira, segunda sem lei, na Casa do Lobo, na Mansão do Futebol Paraense. E todos os caminhos levarão você para Curuzu, Caldeirão, hein? Caldeirão. E não esqueça, você, pai, aproveite. Você é filho também, por que não, né? Filho também, não é só pai, o filho também. A diretoria do Paysandu. O Paysandu fez uma grande promoção para esse Dia dos Pais, hein? E eu não quero que você passe batido, não, cara. Você compra um ingresso e vai ter outro de cortesia. Mas para isso, você tem que entrar, lógico, que no site do Paysandu, olha só, famílias terão ingresso gratuito para o jogo entre Paysandu e Confiança. Aí você faz o seguinte, você vai direto ali no setor de link, aí você vai apertar no link para esse jogo, tá bom? Para esse jogo, aí você vai lá no ingressos.paysandu.com.br, ingressos.paysandu.com.br, tá? Que permitirá a emissão do ingresso de cortesia por meio desse mesmo endereço. Será possível associar o beneficiário ao filho, à filha, ou ao pai, ou à mãe, conforme as regras, tá bom? Então faça isso, que eu quero ver você no estádio da Curuzu. Então você compra um, aí preenche os dados exigidos, e aí o sistema vai automático, lógico, vai autorizar você a ganhar um outro ingresso de cortesia. Mas para isso, vou repetir, ingressos.paysandu.com.br é o link, tá? No site ingressos.paysandu.com.br, um link que permitirá a emissão do ingresso de cortesia. Por meio desse mesmo endereço, será possível associar o beneficiário ao filho ou à filha, ou pai ou mãe, conforme as regras da campanha. Beleza? Fechou? Entendeu? Então pronto. Não ficou nenhuma dúvida? Então bora que vamos. Bora que vamos pra frente. Olha o Juninho. Menisco vai ficar de fora pelo menos 5 semanas dos gramados, né? Já começou o tratamento dele, foi do treinamento e lamentavelmente é um a menos nesse momento. Então o Ítalo vai ser o titular no ataque do Paysandu Esporte Clube nessa partida de segunda-feira, 20 horas a bola vai rolar. E o Valmir Rodrigues é quem vai contar no som do Timaço, do som da Clube de Belém dos Bicolores. E amanhã, no Dia dos Pais, a diretoria vai estar oferecendo um almoço para os familiares de jogadores, filhos, no refeitório do Hotel Sete Estrelas, estádio Leônidas André de Castro, estádio Vovô da Cidade, o estádio da Curuzu. Só para dar um papo também, que o Lucas Rodrigues, o Lucão, já está no BID. Ele conversou comigo ontem, disse que está preparado, está querendo, está afim. Então, rapaz, olha só, ele pode fazer estreia ao lado do Pedro Carreretti ou do Bruno Bispo. Pois é, eis a questão. Isso aí quem vai resolver é o técnico do Paysandu Esporte Clube, o técnico do Papão da Curuzu, né? E, ó, quem ganha espaço com a contusão do Juninho é o garoto Rian Vieira. É, 19 anos, veio lá do Caburé, não, do Baré de Roraima. Caburé, ótimo. Baré de Roraima. Tava na base, o Pedro Chaves indicou ele pro Júnior Rocha, vem fazendo bons treinamentos e pode ser, quem sabe, né? As coisas acontecem sem você esperar. O detalhe é que você tem que estar preparado para quando esse cavalo passar selado. Eu sempre digo isso aqui no microfone do Timaço, aqui no microfone da Clube de Belém dos Bicolores. Ô, Lobo! Bora! R$100 uma cadeira, R$50 uma arquibancada para Paysandu e Confiança e Papão da Curuzu, Confiança e o time do povo paraense. E claro que Curuzu, né? Olha, quase é um mês sem Curuzu, sem um jogo no estádio Leônidas Sodré de Castro, estádio da Curuzu. Que é isso, fera? Né? Que é isso? 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Daqui a pouco, com mais, eu volto aqui no Roda de Samba, falando mais do time do povo paraense, do Papa Título do Norte, do Papão da Curuzu.

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1: Dizem que o samba é herança, então vou chamar no palco o meu herdeiro, meu filho é

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1: Ô, galera, já jornada esportiva, mas antes uma notícia importante de primeira mão para você ligado aqui na Clube. O STJD acaba de conceder um efeito suspensivo para o Clube do Remo utilizar o zagueiro Marlon no jogo contra o Atlético Mineiro. Portanto, Marlon, que estava concentrado, mesmo não sendo anunciado o seu nome na relação, está confirmado e está liberado para o jogo. Remo conseguiu efeito suspensivo e Marlon vai para o jogo. Oi, Cachado.
2: E tem mais ainda. O torcedor do Clube do Remo agora sentiu mais firmeza ainda depois da liberação. Pedido do departamento jurídico do Clube do Remo através do Dr. Gustavo Fonseca. Marlon, zagueiro liberado, vai para o jogo logo mais contra a equipe do Galo Mineiro. Ingresso caminhando para 15 mil ingressos. E há tempo de comprar 60 para arquibancada e 120 a cadeira, Tomazão. Logo mais estarei com você aqui na Clube.
1: Já estaremos na Jornada Esportiva Clube. Marlon vai para o jogo. Valeu, galera.

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1: Salve, salve, galera! Nós aqui de novo, meu povo, para mais um show na emissora campeã. Rádio Clube 106,9, plataformas digital, pelo YouTube, pelos aplicativos. E você ligado em mais um show de transmissão no destaque para Remo e Atlético Mineiro, Campeonato Brasileiro Série A. Neste sábado à tarde, jogo começa às 18h30. Já já, aquele show de transmissão para você no comando e liderança do Que Vale Quanto Pesa. Vamos girar já já os destaques, porque estamos só começando esse show. 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
2: Olha a hora certa da RBA TV, canal 13, afiliada Band, 16 horas mais 6 minutos. Hora para você conferir neste sabadão de calorzão, de jogão de bola, para começar o giro dos destaques, começando com o Leão Azul. Alô, alô, Mancuso, que prazer ouvi-lo. E as notícias são boas, é tudo para fazer o Leão ficar grandão, vencer o jogo, sair da zona, é isso que o torcedor está acreditando, é contigo, alô, Cacheado!

0: Marlon, o clube do Remo já começa bem nesta partida contra a equipe do Atlético Mineiro. O técnico Condé já sabe que contará com o zagueiro Marlon, que estava ou que está concentrado desde ontem, quando o Remo encerrou seu trabalho pela parte da tarde no Complexo Paidão. E 23 jogadores com ele concentraram ontem em um hotel da cidade. O lateral direito, Marcelinho, ele foi vetado, foi vetado pelo departamento médico. Está em tratamento, fazendo um tratamento na coxa. Agora, o clube do Remo, o técnico Condé, terá agora mais uma peça importante no setor defensivo. Infelizmente, perde Marcelinho, mas tem Matheus Alexandre, que é lateral direito. Daqui a pouquinho, a definição, a escalação do clube do Remo para o jogo importante contra o Galo Mineiro. Uma vitória hoje do Mangueirão, com fenômeno, não prometendo voltar, pode colocar o clube do Remo fora da zona temerária. É isso que todo mundo está esperando. Com relação ao público, caminhando já para 15 mil torcedores. E o detalhe é que o jogo é logo mais às 18h30 no Colosso do Benguí. O clube do Remo tem 4 atletas pendurados com 2 cartões amarelos, mas mais do que nunca, o clube do Remo, que começou bem, teve aí o zagueiro Marlon liberado pelo STJD, e que venha também vitória no gramado do Mangueirão, que a clube já está presente, Tomazão!
1: Falado, cacheado, nos bastidores do Mangueirão, o Magno Fernandes com detalhes do Leão Azul também, acompanhando tudo de perto. Alô, alô, Terror, é contigo, fala fera, alô, Magno!
2: Boa tarde, ouvinte clube, boa tarde, ouvinte sintonizado na Poderosa, você antenado, você acompanhando em mais uma jornada esportiva, a 22ª trajetória do clube do Remo na Série A do Campeonato Brasileiro. Começa agora com Marlon liberado, com o fenômeno azul já marcando presença, chegando aos poucos, mas já chegando, marcando casa, marcando território. O Leão é mais forte do que o Galo e vai em busca da terceira. Não, não quero saber do Galo. Quem manda no Mangueirão é o Leão. O Rei Leão é quem manda aqui no Mangueirão. A crista do Galo hoje vai cair. Quem manda no Rei, quem manda no Mangueirão hoje é ele. Quem é ele? Cadê? É tu. Eu não sei muito falar contigo, não. Quem fala contigo é o Cacheado. Mas o Leão tá pronto, tá? Afiado, que é a terceira vitória seguida dentro de casa, jogando pela primeira divisão. Venceu o São Paulo, venceu o Vitória. E se vencer hoje a equipe do Atlético Mineiro, e claro, com combinação de resultados, enfim, vai sair da maldita zona do rebaixamento. O Leão pode terminar essa rodada fora do Z4. Essa é a expectativa, nesse ritmo, nesse clima. Bom trabalho a você, Tomazão. Alô, Cacheado! É o repórter biônico agora. Aqui na Clube, um bom trabalho a todos, na maior emissora do Brasil.
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1: Valeu, Magno, nesse show de cobertura e show de informação na Jornada Esportiva Clube, que está só começando para você nos 106,9 pelo YouTube, nos aplicativos. Você vai ficar ligado e muito melhor informado. 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
4: Olha a hora, 16h15, hora certa, RBA TV Canal 13, afiliada Band, para você, na abertura dos trabalhos da jornada esportiva deste sábado, às 18h30, com Cláudio Guimarães, o Moreno, bola para frente, com o Rui Guimarães, o de um novo tempo, todo o timão campeão, tem Remo e Atlético Mineiro, Campeonato Brasileiro Série A, 18h30, e durante o bate-bola, muitas informações, tudo sobre os bastidores deste jogão de bola que você acompanha com o Timão campeão. E olha, tem imagem, tem vídeo, e você tá aí no YouTube, aqui nos teclados, o nosso Caio Seno, parte esquerda, mandando aquele show. Paulinho, Luz e Som na mesa de áudio, Carlos Augusto e também o nosso Sebastião Gato, essa fera no trabalho de externa, com o nosso Rubens lá no comando da nave, né, que leva e traz, e dando esse show tradicional aqui com o Timão campeão. Agora, o destaque é do Galo Mineiro. Alô, Pontual, cadê você? Vamos depenar esse Galo. Vai daí, Galo. Vai cantar na outra freguesia. Hoje o terreiro é o Mangueirão, e quem manda no Mangueirão é o Leão. Fala aí, Pontual, alô, Urbano.
5: Um grande abraço, Giuseppe Tomás e toda a equipe Clube 106.9 sintonizada na grande jornada esportiva para logo mais 18 horas e 30 minutos, Remo e Atlético Mineiro. O Galo chegou ontem à nossa capital, não fez nenhum treinamento, está na décima colocação do brasileiro da Série A, 28 pontos ganhos, sendo 8 vitórias, 4 empates e 8 derrotas. Vem de vitória fora de casa contra o Palmeiras, 2-1, e segue fora de casa hoje diante do Remo, em busca da segunda vitória consecutiva no Brasileirão 2026. Não acompanhar a delegação do Galo no departamento médico, o meio-campo Patrick, é isso aí, esporão do Galo. Índio, volante, lateral esquerdo, Léo Duarte. O Renan Lodi, lateral esquerdo, está suspenso no confronto entre Clube do Remo e Atlético Mineiro. Atlético Mineiro e Clube do Remo. Galo leva vantagem, 20 jogos realizados, 12 vitórias do Galo, sendo 47 gols marcados pela equipe mineira. 6 empates, 2 vitórias do Leão, 22 gols marcados pela equipe azulina. Fora de casa, o Galo, 12 pontos ganhos, 4 vitórias, nenhum empate e 7 derrotas. No primeiro turno, em Belo Horizonte, houve um empate 3-3 entre Galo das Alterosas, o Atlético Mineiro e a equipe do Leão Azul de Belém do Pará. 7 estrangeiros fazem parte do elenco do time, enfim, do bolso do Galo Mineiro. No caso, Preciato, Alan Franco e Alan Minda. Eles são equatorianos. Cissé é guineense. O Tomás é Pérez, argentino. Cacierra, colombiano. E o Thiago Porvas é uruguaio. Portanto, o time daqui a pouco vai ser confirmado pelo técnico Eduardo Domingues para esse jogo importante diante do Remo. O Galo, como eu falei, em busca da segunda vitória consecutiva fora de casa. Quem sabe não pode colocar o esporão, no caso, aqui diante do clube do Remo e conseguir uma grande vitória. O intuito do Galo Mineiro é se aproximar cada vez mais dos 8 primeiros colocados. Haja vista que tem Sul-Americana, tem também Libertadores na parada, e o Galo sempre participou dessas competições internacionais. Meu caro Giuseppe Tomazzo.
4: Tá certo, Urbano, valeu, destaque do Galo Mineiro aqui na Clube. 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
1: Olha a hora, segura a onda, são 16 horas mais 20 minutos, hora certa da RBA TV Canal 13, afiliada Band. Para você ligado na abertura da jornada esportiva, já tem bola rolando pela Série A, lá na Arena do Grêmio, temos 0 Grêmio, 0 São Paulo. Ainda pela Série A, o jogo do Remo com o Atlético 18:30, ainda teremos Curitiba e Chapecoense às 20:30 e às 21 horas o clássico carioca no Maracanã, não, no Nilton Santos, Botafogo e Fluminense. Já temos pela Série B, bola rolando, Vitória 0, Sport do Recife 1. Já também, às 18:30, Botafogo de São Paulo e América Mineiro. Pela Série C, logo mais, Botafogo, o Belo da Paraíba contra o Santa Cruz, Figueirense, Ferroviária, Inter de Limeira, Volta Redonda, Ituano e Barra. Jogos de hoje que interessam muito ao Papão, que segunda-feira enfrenta o Confiança na Curuzu. Na Série D, jogos da reta final decisivo. Aliás, o Nacional vai empatando 0-0 com o ABC. Ainda teremos São José, lá do Rio Grande do Sul, contra o Gama, Uberlândia e CSA, além de Goiatuba e Asa de Arapiraca. 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
1: A hora 16:21, hora da RBA TV, canal 13, afiliada Band. Já já 18:30, tem Remo e Atlético Mineiro. E para você que está ligando o rádio agora, a primeira informação e mais importante para o torcedor azulino: o Remo conseguiu o efeito suspensivo. O doutor Gustavo Fonseca, diretor jurídico, protocolou desde ontem o pedido do efeito suspensivo que foi concedido pelo STJD agora no início da tarde, para que Marlon possa atuar contra o Atlético Mineiro. Precedente já feito para outros jogadores, e o Remo consegue a importante presença do Marlon no time contra o Galo nesta tarde e noite no Mangueirão. Portanto, Marlon, que estava concentrado, mesmo não sendo divulgado, vai para o jogo contra o Atlético Mineiro. 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
1: 16:23, hora certa, RBA TV, canal 13, afiliada Band. 18:30, tem Remo e Atlético Mineiro. É pra você conferir nos detalhes com a narração do Bola Pra Frente. 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
1: Agora são 16 horas 25 minutos, hora certa, RBA TV Canal 13, afiliada Band, fazendo nessa abertura o registro e dando boas-vindas a Revemar Dili, o futuro da mobilidade, mais um anunciante que está 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Vamos começar o Bate-Bola, porque agora é show de informação. Tem Mangueirão, tem bastidores, para você do Remo, para você que se liga no Atlético Mineiro, não tem isenção, aqui é isenção, mas torcemos pelo Leão. Queremos ver o Leão vencer, queremos ver o Leão fora da zona do rebaixamento do Z4. Para isso, o departamento jurídico entrou em ação desde ontem, caladinho, trabalhando sério, mostrando, inclusive, em forma de vídeos, tudo aquilo que aconteceu, apesar daquele julgamento tão rápido. O STJD, às vezes, age de uma forma tão ágil que a gente se assusta, mas o efeito suspensivo foi concedido e o Marlon vai para o jogo, até porque o Remo tinha sérios problemas na zaga. Não é isso, Caxias? Aquele abraço, boa tarde para você, Caxias.
2: E beleza, meu querido amigo Giuseppe Tomás, a todos os companheiros que estão ligados aqui, logicamente, estão escalados para o trabalho. Moreno, bola para frente, Cláudio Guimarães, tem também o Rui Guimarães, o nosso de um novo tempo, Magno, Urbano, você, Tomazão, e o nosso banco de informações aí, todo mundo integrado aqui. Esse é o Timão campeão do rádio e o Leão Azul Paraense. O Remo começa bem, parabéns aí ao departamento jurídico do Clube do Remo, que tem à frente o doutor Gustavo Fonseca e os advogados que trabalham sempre buscando o melhor para o Clube do Remo. O Remo é um clube hoje muito organizado, principalmente nesta área jurídica, né, onde também deu aquele toque especial na Justiça do Trabalho. O Clube do Remo hoje tem nada consta do Tribunal Federal do Trabalho, isso é muito importante, e quero parabenizar em nome da Rádio Clube do Pará, do Timão campeão do rádio aqui, né? A turma da Rádio Clube do Pará, que também apoia sempre este trabalho do Departamento Jurídico do Clube do Remo. E através do STJD, o Clube do Remo conseguiu a liberação do Marlon, zagueiro, que todo mundo sabe, foi expulso, depois levou aquele cartão vermelho e tudo mais, mas tudo está se encaixando. Que a partir de hoje, torcedor do Fenômeno Azul, você ouvinte na Rádio Clube do Pará, que está aí sempre acreditando, você que está sempre aqui, integrado ao trabalho do Timão campeão do rádio, a Rádio Clube é disparada em todas as plataformas digitais e também no canal 106.9, o Timão campeão do rádio. Leão, eu vou só te dizer o seguinte, eu sei disso. Não, o Marcelinho está fora, ele está fora, tá? O NASP analisou e deixa o Marcelinho. Nós temos aí o Matheus Alexandre, que é um bom jogador, já aprovou isso, toda vez que entra, também ele dá conta do recado. E esse galo aí, Leão, hein? Hein? E esse galo, hein? Não, você esteve lá, você quase ganha.
1: Caxias,
2: não ganhou por um detalhe. O Tomazo sabe qual foi o detalhe, né, Tomazo?
1: Faltavam 5 segundos, aí o Léo Andrade deixou o cara cruzar e o Rony empatar, né?
2: Aí pois é, para você ver como são as coisas. Mas Caxias, aqui será detalhe, diferente.
1: O Marcelinho está fora é justamente para evitar que ele se contunda, né? Ele está sendo
2: exatamente, uma precaução do departamento jurídico, médico, no caso o NASP, com todos os seus profissionais, principalmente o catedrático nosso, o melhor do Brasil, nosso queridíssimo amigo Dr. Jean Clay, que usou bisturi para fazer uma correção no joelho direito do repórter. Eu quero agradecer aos companheiros que estão aí dando toda essa cobertura, principalmente o Magno, que estará comigo hoje aí, né, Magno? Você aí comandando tudo.
3: Estamos
2: e nós
3: na
2: aqui.
3: Área.
2: Estamos na área, né, Magno? Isso aí. Isso é muito importante, né? E o técnico Condé, ele fica agora mais à vontade, né? E eu posso arriscar um time que o Condé daqui a pouquinho vai distribuir, com o Marcelo Rangel no gol, Matheus Alexandre, Marlon, o Matheus Felipe, o Mike, Zé Welison, Pico e Zé Ricardo, Pikachu, Manga e Jajá. Vamos aguardar, porque ele ainda deve estar em pré-eleição, já deve estar chegando aí pelo Mangueirão. O jogo é 18h30. Com relação ao público, a coordenação de venda de ingressos informava ainda há pouco a reportagem da Clube do Pará, que caminhando para 15 mil. Pode até passar de 15 mil. É isso que todo mundo está esperando. É o Clube do Remo, o Leão Azul Paraense. O Remo precisa mais do que nunca. Uma vitória hoje, Tomazo, colocará o Clube do Remo fora da zona temerária. O Remo, portanto, está na parada, está na briga. E o Magno também falando tudo do Clube do Remo. O Mangueirão, Tomazão, é o palco do espetáculo do Leão. Alô, Magno, você comandando a audiência também. É isso aí, Tomazão. Daqui a pouquinho tem o Moreno, bola pra frente, tem Rio Guimarães, tem todos no timão do Guerreirão. É isso, Magno.
0: É isso, Cacheado. Estamos aqui também. Olha a torcida. O fenômeno tá chegando, Tomazo. Já estamos com as faixas, com as bandeiras, com o fenômeno azul presente. E eu estou aqui também com a galera do sócio torcedor, que está realizando uma ação bem interessante, o sócio do Clube do Remo, juntamente com o departamento de marketing salino. Eu estou com a gerente do sócio, que é a Fabrícia Sarraf. Ela que tem aqui um, tem dois, três, quatro, cinco, seis. Seis sócios torcedores estão vivendo um momento ímpar, podemos assim dizer. E ali tem filho e pai. É o que eu estou vendo. Boa tarde, Rádio Clube do Pará.
3: Boa tarde. A gente está com uma ação hoje muito legal, que é em homenagem ao Dia dos Pais. Então a gente retirou a experiência, na verdade, de cinco sócios torcedores, onde eles puderam trazer os pais aqui para o gramado. Estão vivenciando esse momento aqui de visitar o estádio, tanto o vestiário, eles vão receber também os jogadores. Então está bem legal a ação. E é isso.
0: Essa ação, e se junta já algumas que o sócio tem promovido nos jogos do Clube do Remo. A cada momento que passa, a gente observa, essa integração ela está aumentando cada vez mais, claro, dentro de campo, fora de campo, o Clube do Remo também agregando ainda mais o seu torcedor.
3: Exatamente, a gente está tentando, né, trazer todos os jogos, a gente tem uma ação com os sócios torcedores, tanto no gramado, para visitar o vestiário, receber os jogadores, quanto também no intervalo dos jogos, chute ao gol, então com premiação de parceiros. Esse jogo a gente está com a parceria da loja, então vai ter também os brindes para os sócios torcedores, então está bem legal, e a gente tenta trazer os sócios torcedores para mais perto da gente também.
0: Magno, oi, fala aqui, Tomás.
4: Tira uma dúvida com ela aí, com relação ao número de sócios torcedores, que o Remo aumentou muito, né? Depois que subiu para a Série A, conseguiu um número expressivo, mas que ainda não é o ideal. O Remo precisa ter mais sócio torcedor, né?
0: O número do sócio torcedor, o Tomás está nos falando aqui, pergunta, com relação à adesão. Cresceu bastante depois do acesso azulino para a Série A do Campeonato Brasileiro, mas ainda a gente observa que ainda não é o número ideal que o próprio clube em si projeta. O que que o Nação Azul, sócio torcedor, sócio fenômeno azul do Clube do Remo tem trabalhado para que esse número ela alavanque ainda mais?
3: Exatamente. A gente tem um número significativo de sócio torcedor, onde com acesso cresceu bastante, né? A gente tem alguns tipos de promoções também para eles aderirem ao programa. Devido a essa pausa para a Copa, a gente teve alguns números de inadimplência, mas a gente já está trazendo eles de novo, né, com atrativos para eles se sentirem mais próximos do clube. E a gente está com a intenção de crescer, né? E é isso. Eu acredito que eles estão retornando agora com essa pausa, estão fazendo a adesão até o final do ano, que a gente está com planos quadrimestrais. E tem desconto também no Pix, no débito. Então a gente está tentando de todas as formas trazer o sócio torcedor para mais próximo do clube.
0: A gerente, eu vejo.
4: Mas não falou quanto tem, né?
0: A adesão. Aliás, a gente até vê daqui a pouco no site, né? Tem o número total no site ainda na adesão. A gerente, eu vejo ela um pouco tranquila. Mas a torcedora, Ela tá tranquila ou calma pro jogo de hoje?
3: A gente tá tranquila, tanto como funcionário quanto como torcedor também, né? É uma mistura de sentimento, mas a gente tá tranquilo, confiante no time, né? E eu acredito que a gente vai trazer os 3 pontos, com certeza.
0: Olha aí, confiante, que diga-se de passagem, o Remo tirando os 3, ganhando os 3 pontos, sai da zona do rebaixamento, é claro, dependendo também de uma certa combinação de resultados. Seu Urbano! Clube do Remo, daqui a pouco pinta no gramado para realizar o trabalho de aquecimento.
4: Que categoria, rapaz.
0: É,
5: Tomás.
4: Passou um brilho na careca essa fera.
0: Ele tá bonito aí.
5: Investimento na ordem dos milhões
4: de reais. Deve estar emocionado, rapaz.
0: Ele tá empavesado,
6: Leva um queijinho, com certeza, por aí, né, Tomás?
4: Leva um queijinho pra ele, o ratinho tá esperto.
5: Você não vai dar certo, galo e rato não vai dar certo. Vamos lá, então diz o seguinte, que o torcedor do Galo já se acomoda aqui no lado esquerdo da
0: tem gente de Minas ali, né?
5: É, lado direito da cabine de imprensa, da loucura, né? O torcedor está chegando, somente o pessoal do apoio. O Atlético Mineiro acaba de chegar aqui no estádio Mangueirão, a delegação em si, o time comandado pelo Eduardo Domingues ainda não chegou para poder fazer a parte do aquecimento aqui do gramado do estádio Mangueirão. De certo que há esse aguardo, como eu falei no destaque, a equipe do Atlético Mineiro vem de vitória fora de casa contra o Palmeiras e quer dar essa sequência fora de casa jogando contra o Remo e evidentemente levando essa vitória para poder se aproximar mais dos outros primeiros colocados, que aí você sabe muito bem que tem Libertadores, tem Sul-Americana e outros campeonatos que interessam o clube ao Atlético Mineiro, que é um clube de ponta, meu caro José Tomaso.
6: Tá certo. E Tomaso,
4: Cachado, deixa eu fazer um registro rapidinho.
6: Perspicácia do repórter já pra você.
4: Não, tá certo. Eu queria mandar um abraço aqui, é seu amigo também, o nosso querido Alexandre Bastos, que é defensor público, pai do Atos, cara.
0: O Atos é sensacional,
4: um
0: Tomazão.
4: Um garotinho sensacional, fã da Rádio Clube, conhece todo mundo, é fã do Cacheado, fã do Tomazão, do Guerreiro, de toda a galera. Tirei uma foto com ele no jogo de terça-feira contra o Santos, até postei a foto. Queria mandar um abraço, um beijo no coração do Atos, um abraço pro doutor Alexandre. Obrigado pelo carinho com todo o Timão campeão. Ouvinte, já deve estar até mandando mensagem aqui e a gente retornando para ele, desejando um grande abraço. Um feliz dia dos pais a ele, né, ao lado do Atos, e que o Leão possa presentear os papais azulinos com uma grande vitória neste sábado no Mangueirão. E aí, Cachado?
0: E o detalhe, Cachado?
6: Quero parabenizar também a turma, né, Magno, da TI, né, Tomás? Nós estamos aqui observando a turma da TI aqui da Rádio Clube do Pará, aqui do Timão Campeão do Rádio, do Grupo RBA de Comunicação, por esse show de imagem, e o Saulo Gu falou que não deixa o Magno na
0: frente. É fraco, esse besta!
6: Não é fácil não, né, Magno?
0: É doido, ele falou, te quadra aqui, fica aqui, não sai daqui, tá bom?
6: Rapaz, impressionante
0: isso. Ei, Cachado, o Atos, ele é tão fã da Rádio Clube, tão fã de ti, Cachado. Quando tu fala, soltem a fera, ei, rapaz, ele vira molequinho escrotinho, olha aqui, até doido.
4: Olha aqui.
6: Exato, olha.
4: Eu não falei pra você, Cachado.
6: Aí, tá? Perspicácia aí, do repórter, como sempre a gente faz antes de chamar a escalação, né? O Remo deve entrar com essa formação aqui. Depois nós vamos conferir tudo. Marcelo Rangel no gol. Matheus Alexandre. Marlon. Matheus Felipe e Mike. Zé Wellison, Pique, Zé Ricardo. Pikachu, Taliaire e Jajá. Vamos aguardar daqui a pouquinho, conferindo tudo aqui na
0: Manga no banco, né?
6: Hein?
0: Manga no banco.
6: Quem?
0: Manga.
4: Manga?
6: Sim, exatamente. É o artilheiro do Remo na competição, né, Magno? Também, né?
0: Olha, eu já.
5: E Tomás, só adiantando alguma coisa aqui do Atlético Mineiro, em termos de formação, evidentemente que o técnico Eduardo Domingues vai promover ou não definir a equipe com Everson, o Natanael, o Juan, o Lianco e o Pacini. Além do Alan Franco, Cissé e Vitor Hugo, Coelho, o Bernard e o Cacierra. Vamos aguardar se ele confirma ou não essa equipe
0: Cacierra. Do Galo.
4: Tá certo. Olha, eu falei aqui no ato. Olha só aí, Cachado. Escuta aí, olha só que emoção, Cachado.
7: Boa tarde. Eu estou pegando o Galo do Atlético. Boa tarde.
4: tá ligado na clube. Valeu, Atos, parabéns, obrigado pela torcida e pelo carinho também. 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Fecha o mic aí, que agora está na hora da gente de ouvir de um novo tempo. Notícia boa essa do Marlon, diminuindo a pressão e os problemas defensivos que o Remo teria, até porque teria que improvisar alguém ali, e de qualquer forma, o Remo consegue manter aí, basicamente, tirando o Marcelinho, mas colocando o Matheus, o quinteto do M na zaga azulina, com o Matheus Alexandre na lateral direita, mas mantendo praticamente o time titular. Faz uma alteração, será que o Aleph Manga vai para o banco e o Talieri ganha a condição de titular? Seria uma estratégia até para resguardar um pouco o desgastado também Aleph Manga, como também está desgastado o Jajá? Mas é um jogo que tem, assim, uma conotação muito especial para o Remo, porque se vencer o jogo, ô Rui Guimarães, o Remo pode dar um passo largo para sair dessa zona maldita. E é tudo isso que o torcedor está esperando. Vem aí o de um novo tempo aqui na Jornada Esportiva.
7: Muito boa tarde, Tomás. Boa tarde aos amigos da Clube. E a jornada começa com esta boa notícia aí. Começa bem. E, portanto, a gente espera que termine melhor ainda. Não há dúvida de que é um compromisso dificílimo para o Clube do Remo. A expectativa do torcedor é exatamente que a equipe pegue o embalo, que a partir de agora esqueça a Copa do Brasil, passou, e agora o Clube do Remo vai em busca do seu foco maior no ano, que é exatamente se manter na Série A do Campeonato Brasileiro. Há problemas, o Clube do Remo, mesmo com esta ótima notícia da liberação do Marlon, ainda tem problemas e a gente não pode ignorar de forma nenhuma. Mas é necessário que a gente faça um registro que minimiza tudo aquilo que a gente estava ou não estava esperando. A gente não queria, ninguém queria a participação da equipe do Clube do Remo com o desfalque. E agora, mesmo com o Matheus Felipe, que já foi experimentado, é um bom jogador, o Marlon na defesa compõe parcialmente este setor defensivo, e a gente espera que outras alterações sejam feitas, claro, exatamente para melhorar a equipe do Clube do Remo. O Remo vem de bons resultados aqui dentro, como mandante, ganhou do São Paulo, ganhou da equipe do Botafogo e, portanto, do Vitória, e, portanto, precisa manter este otimismo que é para o seu torcedor. Não é fácil, a equipe que está jogando hoje vai ser uma equipe muito difícil. O Atlético Mineiro vem a 6 jogos que não perde, vem de uma classificação para as quartas de final da Copa do Brasil. Então, tudo isso aí conta e é claro que o Clube do Remo deve levar em consideração. Ninguém vai dizer que é uma partida fácil e que o Clube do Remo pode se arvorar de ir para frente. Eu acho que é um jogo com prudência. O Clube do Remo tem que ter a sensatez de que o adversário também é forte, muito forte. Na tábua de classificação é o 10º colocado, então precisa de cuidados, mas a equipe do Galo vem também com 4 desfalques. É bom a gente falar isso, registrar isso. E isto pode ser crucial para que o Clube do Remo aproveite. Eu acho sempre que todo adversário deve ser estudado, e aí eu falo pelo lado do Clube do Remo. O Remo deve ter estudado os jogadores que não vão participar da equipe do Atlético, porque fazem falta. Scarpa, Renan Lodi, Patrick, Índio, esses jogadores, por um motivo ou outro, não vão participar. E é claro que o técnico tem preocupações, o técnico do Atlético, o Eduardo Domingues, ele deve ter alguma coisa de diferente para formar. E isto às vezes ajuda, às vezes não, porque quem entra sempre quer dar o de melhor. Vamos aguardar para a confirmação das equipes. Esta confirmação de que o Aleph Manga iria sentar no banco, com a entrada do Tagliari, é uma informação também que deve ser analisada com carinho. Eu acho que o Clube do Remo precisa realmente de uma mexida, talvez seja esta, quem sabe, para que o Tagliari possa mostrar o seu futebol, ele que esteve no departamento médico há algum tempo. E vamos ver se esta folga ao Aleph Manga dá uma, digamos, um estímulo maior para ele, que vem ajudando muito, mas não consegue fazer com que a bola entre. Remo vai, com certeza, ser uma outra equipe, é o que a gente espera, Tomás.
1: Tá certo, Rui Guimarães conosco, em nome da Água Vida, aqui no nosso Bate-Bola. Lembrando que você pode mandar mensagem de áudio, participar, interagir conosco no 989-53-1583. Mensagem de áudio, 989-53-1583, e participe conosco do Bate-Bola. Tá falado? Tô aguardando. 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O Mike e o Jajá foram dois jogadores que nesses últimos dias, depois do jogo com o Santos, tiveram cuidados especiais, né, meu caro Cacheado? Assim como o Marcelinho acabou sendo aquele que estava com o CK mais alto e com a tendência de uma contusão, ele acabou sendo preservado. O Mike e o Jajá treinaram levemente, pegaram bem leve, fizeram muito tratamento, muita fisioterapia. Isso. E estão aí, ficaram aptos para o jogo, porque a gente sabe o tamanho da importância desses jogadores para a equipe do Remo, né, Caxias?
6: Exatamente. E esse é o trabalho que todo mundo elogia dos profissionais do NASP, tá? Que fazem um trabalho com relação ao que sente o atleta. Carga leve para o atleta que está sentindo. Eles fizeram esse trabalho. Você sabe que o Remo, em 16 jogos aí, fez 16 jogos, fez aí 6 partidas valendo pelo campeonato, e tem que saber dosar. E isso tem os profissionais do NASP, os fisiologistas, os médicos, os fisioterapeutas e tudo mais, sabem dosar isso aí para deixar o jogador. O caso do Marcelinho, que você já falou aí, não teve como poupar o jogador para não agravar, que hoje é um importante jogador, né, Rui Guimarães, do time do Clube do Remo, chamado Marcelinho. É um jogador que ataca, que vai para frente e tudo mais. Tudo isso é avaliado e por isso é poupado, porque o atleta é um atleta de muita qualidade e que vai ajudar muito o Clube do Remo nesses jogos, principalmente aqui em Belém, onde o Clube do Remo tem 9 jogos a realizar e precisa vencer quanto mais jogos possíveis de vitórias, porque aqui em Belém o Remo só teve 3 vitórias antes da parada. Então tem que correr atrás. Eu acredito que o Remo possa chegar, quem sabe, até 5 vitórias aqui. Você já até avalizou isso aí, da pouco estava conversando a respeito disso, e que o Remo possa buscar os números de vitórias necessários e completar com jogos fora também. Mas, Tomás, vamos ouvir rapidamente aqui o Matheus Felipe. Ele vem subindo de produção, ali um atleta que vem encaixando bem no setor defensivo do Clube do Remo. Agora, não pode cochilar, não é isso, Matheus Felipe?
8: Claro, quando se trata de brasileiro de Série A, é uma competição muito dificílima. E sabemos da importância ali desse segundo turno. Como eu falei agora, assim, quando eu cheguei, fiquei sabendo que o nosso primeiro turno foi um turno muito bom dentro da nossa casa, diante do nosso torcedor. Agora, nesse segundo turno, a gente vai ter que fazer algo a mais, algo diferente, porque a gente sabe que a gente vai ter que conquistar essas vitórias, principalmente no nosso mando de campo, nosso fator casa. E a distância é curta, cara, a distância é curta. Acredito que todo respeito com a equipe do Atlético Mineiro, a gente se iguala ali praticamente. Todo jogo agora dentro da nossa casa, fora da nossa casa, a gente vai tratar esses jogos como uma final de decisão. Porque qualquer campeonato que você pegar, quando chega no segundo turno, o campeonato vai afunilando e vai ficando bastante difícil. Como eu falo, cara, o nosso fator casa agora tem que ser bastante, bastante forte diante do nosso torcedor, para que a gente possa sair o mais rápido possível dessa situação.
6: Beleza, tá aí, portanto, Matheus Felipe, ele tá lutando e pode evoluir muito mais pro setor defensivo ao lado do companheiro Marlon. Não leva gol, não é isso, Tomazão?
4: Olha aí, tem uma notícia importante aí, gol do São Paulo. Caleri faz 1-0 no Grêmio, lá dentro da arena do Grêmio. O Grêmio que tá naquela zona maldita também. Se o Leão passar, passa por cima do Grêmio. O Remo que empatou com o Grêmio lá, deixou de ganhar aquele jogo, que joga tão bem, perdeu o pênalti com o Aleph Manga. É, são resultados como esse aí que podem dar mais impulso, né, o Rui Guimarães ao Remo, para tentar, mais do que nunca, esses 3 pontos hoje contra o Atlético.
7: É bom a gente acompanhar o número de pontos. O Clube do Remo tem 21, o Vasco, estou subindo, tá, de trás para frente. O Remo 21, o Vasco 21 e o Grêmio 22. Quer dizer, se o Grêmio perder o jogo, é um ótimo handicap para que o Clube do Remo, ganhando, passa logo do Grêmio, pelo menos hoje logo.
6: Só para ajudar você aí, Rui.
4: O Vasco já tem o corpo do Botafogo. Não, é Fluminense, né? O Vasco vai pegar o Bahia amanhã, meu irmão.
6: Tomás, para você ajudar você e o nosso comentarista de Novo Tempo, olha, 15º é o Santos, com 22, o 16º é o Inter, com 22, o 17º é o Grêmio, que vai levando o pé aí, com 22, e o Vasco é o 18º com 21, viu, Tomás?
7: E é necessário a gente fazer o registro de que...
4: Só um detalhe, Rui. Ele fala do 15º, mas o 14º, o Mirassol ainda vai jogar, tem até um jogo a menos, tem
7: 24.
4: E se a vitória acontecer, é 24, passa até o Mirassol, pô.
7: Pois é, exatamente o que eu queria falar. O Santos tem um jogo a menos, o Grêmio tem um jogo a menos, o Vasco também tem um jogo a menos e a Chapecoense. Quer dizer, é claro que o Clube do Remo tem que fazer a sua parte, ganhar. Mas na hora da conferência, não nos iludamos. Vamos lá e esperar que os outros jogos também sejam favoráveis ao Clube do Remo.
6: Rato está chamando aí, Tomás.
5: É, o bando aqui do lado da galera da Galocura, o lado que tem direito o torcedor do Galo Mineiro ficar, o lado direito das cabines de imprensa. Estou com 2 torcedores aqui.
4: Rato corajoso, né, rapaz?
5: É, exatamente. nós temos um representante do Atlético Mineiro, que é o Jerônimo aí, você sabe muito bem. Não é? Então, aqui com o torcedor, teu nome, querido?
9: Márcio José Vicente.
5: Você é mineiro ou é paraense com a camisa do Atlético?
9: Sou mineiro de Lagoa da Prata.
5: Chegou quando aqui, Belém?
9: Cheguei hoje.
5: Você sempre acompanha onde o Atlético vai jogar, o time?
9: Não, não acompanho sempre, mas hoje eu vim, que eu estou em Paraupebas, a gente veio com a camisa do Galopeba, de Paraupebas, para vir um jogo aqui hoje.
5: Então, mineiro não é paraense de Paraupebas, é mineiro.
9: A gente é mineiro e trabalha em Paraupebas, sul do Pará. Rodamos 1.000 quilômetros hoje, a torcida nossa está lá, Galopeba lá. Olha lá a bandeira lá, Galopeba lá em cima lá. É um grupo, a gente fechou a caravana para vir ver o jogo da Atlético hoje.
5: Tá certo. Isso aqui, teu nome, querido?
9: É o Júnior.
5: Você é paulista, mas torce pelo Atlético Mineiro, esse. Como é que hoje?
9: Paulista, mineiro de coração e trabalho no Pará.
5: Essa é a combinação.
9: É igual o que suco do Chaves, né?
5: É o seguinte, o Atlético vem de vitória fora de casa contra o Palmeiras, 2-1, busca essa segunda vitória consecutiva. Qual o placar para hoje?
9: Ó, com todo respeito, 2-1 Galo. 2-1 Galo. Sim.
5: E você, qual é o seu placar?
9: 2-1 Galo. 2-1 Galo.
5: E 2-1 Galo é a torcida aqui presente no estádio Mangueirão. Cabe o espaço para a torcida do Galo. E falando aqui na clube, meu caro José Tomás.
4: Tá certo. É, o torcedor, ele tem direito de chegar e torcer. É, vem de Paraupebas, não interessa. Ele é mineiro, trabalha no Pará e vem ver o seu clube jogar, né, Rui?
7: Na boa, claro. Sem confusão, sem nada. Ele que pode torcer tranquilamente. A gente espera que não haja confusão para nenhum dos lados.
4: Ô, Magno, como é que tá a movimentação aí? A delegação azulina já pintou por aí, não?
10: Por enquanto ainda, Tomás, a delegação do Clube do Remo nada de pintar no gramado do Estádio Olímpico do Pará Mangueirão, apenas o staff azulino, no caso, membros da comissão técnica já vieram aqui, pessoal do marketing também, trabalhando, realizando e ajustando alguns detalhes, visando esse confronto que é de suma importância ao Clube do Remo, suma importância aos azulinos, visando, é claro, a sequência da Série A do Campeonato Brasileiro. Eu dei no meu destaque daqui a pouco, que o Clube do Remo ele poderia, né, sair do Z4 em caso de vitória, mas tem uma combinação para se fazer em meio desse contexto, Tomás, o Cacheado. parada é a seguinte: Remo vencendo hoje o Atlético, independente do placar, independente do resultado, ele tem que torcer, ó, o São Paulo diante do Grêmio. No caso, o São Paulo venceu o Grêmio. Tá quanto, Tomás? Só lembrando aqui o torcedor.
4: 1x0 São Paulo.
10: 1x0 pro São Paulo.
4: Intervalo nesse momento.
10: Cruzeiro precisa vencer o Mirassol. O Atlético Paranaense tem que vencer a equipe do Santos. O Palmeiras ganhar o Internacional. E o Bahia vencer o Vasco. Independente se tiver um, dois ou três placares desses, e o Remo vencer, é claro, o Remo pode pular até a 14ª, 15ª colocação. Staff do Clube do Remo, repito, já está aqui na boca do túnel. Daqui a pouco irá iniciar o trabalho de aquecimento. Torcida do Clube do Remo. Olha essa fera por aqui.
5: Chegou a equipe do Atlético.
10: Opa, chegou o Atlético Mineiro. Chegou o Atlético, inclusive também alguns membros também, né, Urbano, da comissão do Atlético, já estão presentes também aqui, fazendo o monitoramento, fazendo observação de gramado. E é claro, se você observar por aqui também, nas lentes fidedignas dele, Saulo Búfalo, torcida do Clube do Remo ali, com as suas faixas, com as suas bandeiras também, já marcando presença. Aqui também do anel, no caso do lado ar do Olímpico. A gente observa também, a gente acompanha pelo barulho do torcedor. O torcedor está bem chegando já, marcando presença. Então, Cachado citou há pouco no seu destaque que já tínhamos em torno de 15 mil vendidos. A expectativa do Clube do Remo hoje, visando esse confronto, é altamente positiva. O Santos já ficou para trás e, é claro, daqui a pouco, 18h30, a bola rola e o Moreno, bola para frente, é que vai dar os detalhes aqui. A última, ó, detalhe, e Cláudio, e Tomás, Rui, a última vitória do Remo contra o Vitória, ou é o triunfo do Remo contra o Vitória, o Cláudio narrou. A vitória do Remo contra o São Paulo, se não me falha a memória também, foi o Cláudio que narrou. Então, o bola para frente, todo mundo sabe que ele é pé quente. Quem sabe três pontos aí na parada vindo por aí, Tomazão.
4: 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Só lembrando, o Magno falou dos jogos aí, Cruzeiro e Mirassol. Olha, o Cruzeiro joga em casa. Bahia e Vasco, é couro. Palmeiras e Inter, talvez.
7: É couro para quem?
4: É couro pro Vasco, né? Ah. Porque. E o Cruzeiro que vem em ascensão também, o Mirassol, mas joga bem fora de casa também. Palmeiras e Inter. O Inter subiu muito de produção. Bragantino, Corinthians, não. Santos e Atlético Paranaense. O Santos tá com moral, mas vai jogar em casa contra o Atlético Paranaense. Então, assim, o Remo tem que fazer o papel dele, esquecer os outros.
7: Exatamente o que eu falei há pouco, exatamente isso. Se o Remo começar a se preocupar, principalmente dentro do elenco, entre os jogadores, não é bom. O Remo tem que vencer o seu jogo de hoje, faz 24 pontos, espera os resultados da rodada como um todo, porque tem muita gente aí que está com jogos atrasados. O Mirassol tem, por exemplo, o jogo do Cruzeiro e o jogo do Corinthians, ainda atrasados, na quarta-feira o Corinthians. Então é preciso esperar, com certeza o Clube do Remo vai ter, ganhando o jogo, vai ter uma subida, seja lá, deixando para trás o Vasco, o Grêmio, seja lá quem for. Mas vai ter uma subida. Agora, ninguém espere que seja assim uma subida abrupta, que saia de uma vez, pode até acontecer, mas que saia de uma vez da zona de rebaixamento. A gente até espera tudo isto, mas vamos com calma.
1: É isso, Rui Guimarães conosco aqui no Bate-Bola, em nome de Globo Esporte, Magazine, Tintas Arcron, Laboratório Amaral Costa, Condutel Orion, Planeta Energia, BR Zil Informática, Sandro Alto Peças, alô Paulinho Luz e Som, na mesa de áudio comandando a nave. Vamos para dois Zaps Clubes aqui, a galera participando, interagindo com a gente. Primeiro Zap no ar.
11: Boa tarde, meu amigo Tomazão. Paulo Cacheado e Rui Guimarães. É, Raimundo Teixeira aqui de Capanema, torcedor do Leão. 1-0 para o Clube do Remo. Um abraço aí para vocês três. E uma boa transmissão aí.
1: Tá certo, Raimundo.
11: Ligado na Rádio Clube.
1: Obrigado pela audiência. Um abraço para Capanema.
6: Tomazo.
1: Aquele abraço para o senhor Raimundo Teixeira, torcedor e também ouvinte clube, acreditando na vitória do Leão. Mais um Zap Clube, rapidinho aqui, o torcedor participando com a gente. Fala, torcedor.
12: Léo Condé já está no comando técnico casunino, 16 rodadas. Dessas 16, nenhuma, meu amigo, ele conseguiu tirar o time do Remo da zona de rebaixamento. Eu acho que o Remo está perdendo muito tempo com esse treinador. E a cada rodada está cada vez mais chegando próximo da Série B do Brasileiro com esse técnico. É, que não era nem para ter vindo, mas já que veio, era para demitir ele há muito tempo. Se empatar ou perder hoje, pode mandar embora que não tem mais condições de continuar como técnico casunino. Se caso ele for embora, traria Anderson Moreira, Eduardo Batista ou Guto. Um desses três. São treinadores de Série B, mas infelizmente o Remo não tem condições de trazer treinador de nível de Série A, e é um desses três mesmo. Chama o Mário.
1: Tá legal, Mário, aquele abraço. Só lembrando que o Condé, o ano passado, passou o campeonato todo na zona intermediária e na última rodada caiu com o Ceará. Então, esse ano pode fazer o caminho contrário, né, Rui? Fica na zona.
7: É, e não adianta.
1: Quem é que vale a última rodada, né?
7: É, não adianta a gente ir com pessimismo. Vamos jogar, fazer uma corrente pra frente. Uma energia positiva, porque se a gente for fazer aqui projeções negativas, não é bom.
1: Tá certo. Esse é Rui Guimarães conosco. Cacheado, alguma informação de trincheira aí, Cachê?
6: Não, eu quero o seguinte, aqui é a turma do Clube do Remo, a base do Clube do Remo, né? E hoje, pela manhã, decidiu a Copa Pará Sub-17 e venceu do Clube do Remo, né? E hoje, pela manhã, decidiu a Copa Pará Sub-17.

0: lá no Rancho Surubim, Itaituba, ligando aqui na Clube, meu caro Giuseppe Tomazzo.
1: Tá certo, lembrando que pela Série A, estamos no intervalo de São Paulo, 1 gol do Caleri, 0 para o Grêmio, jogo lá na Arena do Grêmio. Pela Série B, 0 para o Vila Nova do Guto Ferreira, 1 para o Sport Recife, jogo no primeiro tempo ainda. E pela Série C, o Figueirense com a Ferroviária já estão jogando, o Botafogo, acho que aconteceu alguma coisa aqui, não tem indicação, porque o jogo é 17 horas, nesse momento. E a bola rolando lá para Figueirense e Ferroviária. A Ferroviária já meteu 1-0 no Figueira, lá no Orlando Scarpelli, pela Série C do Campeonato Brasileiro. Na Série D, Nacional de Manaus está perdendo em casa para o ABC, 2-0, São José 0, Gama 0. São os jogos em andamento da tarde deste sábado. Obrigado ao querido Jorge Portugal, recebi aqui o convite para a Super Norte 2026, de 12 a 14 de agosto, lá no Hangar. Será que eu estou dentro? Alô, Valmereco, alô, Guerreirão, olha aí que beleza, alô, Castilho, olha aí aquele nosso encontro, aquela nossa resenha na Super Norte de 12 a 14. Você também, né, Cachado? Vai estar lá. Nosso querido Rui Brandão, com certeza.
0: Com certeza estarei lá. Da vez passada, porque eu estava trabalhando no outro negócio aí. Não, conversa com o Leão, olha.
1: Exatamente, mas vamos lá. De 12 a 14, lá no Hangar, a Super Norte 2026. Abraço à galera da Aspas e a todos os nossos amigos e ao nosso presidente, o nosso querido Jorge Portugal, que já nos enviou aqui um convite diretaço. Falar nisso, abraço ao meu querido Rui Brandão, também ao Cláudio Brandão, que estão ligados aqui na
2: Copa,
1: torcendo pelo Leão. Oi.
2: Estou aqui chegando perto de um negocinho aqui que... Não sei se tu tinha intimidade com ela. Quem está no YouTube da Rádio Clube aqui vai ver. Olha aí, Tomazzo. Essa branquinha aqui, ó.
1: Rapaz, ela chama, ela
2: essa redonda.
1: Ela me chamava assim.
2: Como?
1: Me ama.
2: O Rui, como era o Rui?
1: O Rui era zagueiro, né?
2: Pois
1: época.
2: É. Ah, era cada butinada.
3: É, ela mesmo.
2: Cacheado?
3: Não era butinada, não. Era
2: toque. Era com classe. Cacheado era goleiro. Vinha com ela, vem que é minha. Era mais ou menos isso, Cacheado?
0: Era mais ou menos isso, rapaz. Rapaz, você tá deitando e rolando aí no gramado, aí de todos os lados, Cacheado. Aí. O Búfalo tá aí contigo?
2: É doido, é. Eu tô com o Búfalo, meu amigo.
1: Cacheado, e o Guerreirinho, quando pega ela com a parte esquerda ali, ninguém tira ela.
0: É, dele, rapaz, né? Canhotinha.
2: Cláudio, dele, né? Nos teus tempos de Bragança, como era fazer com isso aqui?
0: Cláudio jogava?
4: Eu sou do tempo da bola que enchia o pneu, rapaz.
1: Ei, Cláudio, a bomba ainda. Eu só me lembro daquele jogo contra o América lá em Peixe Boi, que a gente virou de 3-2 e o Cláudio era ponta direita mesmo.
4: O Mário Antônio sumiu, rapaz.
2: Eu tô ao lado, simplesmente, pra quem não tá com o YouTube, tô com a bola do jogo aqui, ao lado dela, que é a principal estrela do espetáculo. Se não tem ela, não tem o show, não tem a festa.
1: Mas só tem um problema, tem gente que trata mal
2: a... Exatamente. Tem que ter carinho, tem que ter atenção, tem que ter cuidado, tem que levar ela para casa, tem que trazer ela com delicadeza para que simplesmente o Remo venha a fazer bonito hoje no Estádio Olímpico do Pará, o Mangueirão, que o público começa também a chegar. E olha, não tem prenúncio de chuva, viu? Um céu de brigadeiro aqui. O gramado impecável no trabalho sensacional da equipe do tio Raimundo Mesquita. Então, hoje, tarde bonita, tarde agradabilíssima. Deixa eu ver se eu consigo chamar ele aqui. Vem aqui. Ei, Salvo, deixa eu ver ele aqui. Traz ele aqui.
0: E Magno, além do Mesquita aí, tem aí, olha, o Bragança.
2: Sim.
0: E tem também são aqueles que ficam aí dando a.
2: Ele perguntou por ti, que saber quando é que tu volta.
0: O Bragança, já estou de volta. Brevemente eu estarei aí no gravado com vocês.
2: No jogo com o Santos,
0: o Bragança, viu? Bragança e Curuçá, que são os assistentes do Mesquita.
2: Sim.
0: Esse show aí no gramado do Mangueirão.
4: Vou falar em Mesquita. No jogo com o Santos, estava reclamando que a grama estava saltando. Pergunta para ele por quê.
2: Raimundo Mulato Mesquita. Você usava qual camisa, meu amigo?
5: Número 8 e número 10, né?
2: Jogava bola?
5: Não me dava, não jogava porra nenhuma.
2: Cláudio Guimarães ali disse que jogava mais ou menos.
0: Parece o Neymar.
2: Rui Guimarães dizendo que jogava mais ou menos.
1: Ele joga muito ainda.
2: O Tomazzo fala que o Neymar joga melhor do que tu. O Neymar joga mais do que tu.
5: Tem mais dinheiro que eu, pô. Aí sim, mas tudo bem. Futebol, né?
2: Esquita com essa aqui, dava espetáculo.

0: Ainda dá espetáculo?
1: Rapaz, olha, de vez em quando eu lembro, eu dou espetáculo, né? Sacanagem, olha. Essa bola aqui, cara, no nosso tempo era pesada pra caramba. Dava uma cabeceira e fazia tum na cabeça. Agora não, é levezinha, gramado desse aqui. Quando que era assim? Sabe, clima bom, torcida presente. Tem muita que apresentar o futebol melhor, cara. Tá meio carente, né?
0: Precisando, né, Mesquita? Precisando. É porque se venceu, ele sai da zona.
1: Pois é, pois é. Eu já vi a tabela, tá com 21 pontos. Se ganhar, tá com 24, vai lá pra cima, né? Beleza.
0: Aliás, Mesquita, o Claudio lembrou um ponto interessante. O Cabadeiro, no intervalo do jogo, ele disse que o gramado do Mangueirão estava ruim. Eu não sei se chegaste a ter esse conhecimento.
2: Estava soltando grama. Soltando grama.
0: Pois é, estava soltando grama. E aí o Santos também disse que o gramado estava alto. Mesquita, fica pra nós. Só não joga aqui quem não quer, né?
1: Tem que chegar a uma conclusão, né, cara? Um disse que estava soltando. Não, o problema da grama que estava solta realmente foi o seguinte. Esse gramado aqui, como Maracanã, Morumbi, muitos outros grandes gramados do Brasil, eles são plantados em cima da areia, areia, areia, areia, areia. Com o decorrer do tempo, o Claudio sabe muito bem, o decorrer do tempo, a adubação vai formando uma camada de matéria orgânica, que a turma chama de lama. Com o decorrer do tempo, evidentemente que vai, né? E nós irrigamos muito a vez passada, por isso que eu dei uma parada um pouco na irrigação hoje. E aí tá essa belezura aí.
0: E o sol ajudou, né? E o sol tá ajudando, né, Mesquita?
1: Tá ajudando, assim que é, tá ajudando, graças a Deus.
0: Pra não dizer se tá fofo, se não tá, se tá alto, se não tá, como é que tá o gramado linear para o jogo de hoje?
1: Olha, a FIFA, através da CBF, nos manda dizer que o corte é em torno de 22 a 25 centímetros de altura. Nós cortamos em 22 hoje. Então não tá, tá dentro daquilo programado pela CBF e a FIFA. Tranquilo, tranquilo.
0: Pra que lado tu fazia mais gol aqui no Mangueirão?
1: Rapaz, deixa eu ver aqui. Olha, eu fiz o primeiro gol daqui, eu fiz contra a seleção do Uruguai, seleção paraense do Uruguai, aqui do lado esquerdo, da cabine. Eu ia fazer as duas, eu fiz o gol do Fantástico ali no Regional.
0: Só isso!
1: Fiz o gol do Fantástico Regional dali, que o Regional até eu se lembra. Deixa até isso.
0: Tá certo então, Mesquita. Ei, bom trabalho.
3: Magno, oi. Ainda tive a felicidade do título do tricampeonato de 79.
0: Título de 79.
3: Quando acabou o jogo, o Mesquitinho.
0: O Tomazão tá lembrando aqui.
3: Deu a camisa pro Tomazão, rapaz.
0: Ele tá lembrando que tu lembra que tu deu a camisa pra ele.
1: Não, eu lembro sim. 79 foi um sacrifício tremendo. Eu lembro sim, 79 aqui. Mas saiu ganhando de 1-0 o gol do Lupeci, nós viramos 2-1. Gol do Luiz Augusto, de fora da área, e outro do Birosca. Pronto, um abraço.
4: Magno, fala, pergunta a ele, o Mesquita aí, se ele fez gol no Edson Cimento aí.
0: Tem um tal de Edson Cimento também, fez vários gols.
1: Cachado, tu quer agitar com o Cimentão. Tu quer agitar. Eu passei pelo Cimento, né, driblei o Cimento e fez o gol. O Cimento não sai assim, o campo. De Gregor sair fora, grande pra caramba, pô.
0: Por isso que dizem, o tempo passa, mas a 8 ainda permanece do Mesquitinha.
1: Pois é, cara, 8, olha. 8 era eternizada aí. Já 8 não era fácil não, cara.
0: Este é Raimundo Mesquita. Placa pra hoje, Mesquita, rápido.
1: 1-0 tá bom, 1-0, 1-0.
0: Arrisca quem, faz?
1: Não, 1-0, tá bom? 1-0.
0: Pessoal, Vão expulsando a gente já aqui. Vambora.
3: Tá certo. É, rapaz, o Mesquita tem história pra contar. Aliás, bola rolando pro segundo tempo lá na arena do Grêmio. 1 para o São Paulo, 0 para o Grêmio. O Grêmio tá numa pressão total aí e acabou de empatar. Foi só eu falar da pressão. O Grêmio empata o jogo no início do segundo tempo, depois uma cobrança de escanteio. Essas bolas paradas são realmente fatais aí. Gol do Grêmio, já eu confirmo. Um Grêmio, um São Paulo pela Série A do Campeonato Brasileiro. Cláudio, você sentindo o clima do Mangueirão, vendo essa galera chegar, sem prenúncio de chuva, sem dúvida alguma, uma tarde especial para o Leão, né?
2: É um sol para cada um, como se diz, uma temperatura de 30 graus, sensação térmica de 33 a esta altura, aqui para o lado do Bengui. Prenúncio de tarde maravilhosa, início de noite para este jogo. Agora, umas coisas que eu tenho que pontuar. Primeiro é o peso do Atlético Mineiro no cenário nacional, né? Toda a imprensa de Minas presente no Mangueirão, de TV a rádio, inclusive há pouquinho, nosso querido Cláudio Rezende, meu xará, repórter de Itatiaia, veio aqui à cabine da Rádio Clube trazer o abraço dele, nos conhecemos de algum tempo, ele que é de uma famosa equipe, como é a equipe da Itatiaia, famosa como é a Rádio Clube, e nos disse aqui, a gente acompanha o futebol de Pará nas Minas Gerais através da Rádio Clube. A gente sabe disso, como a gente acompanha também o futebol mineiro muito pela Rádio Itatiaia.
3: Na qual nosso querido Wellington Campos faz parte
2: também. Sim, também, né? Faz tempo. Com relação às torcidas...
3: Olha, gol do Wallace, zagueiro, que fez o gol de empate do Grêmio, viu?
2: Cláudio, só um minutinho. Galo Pebas, que é de Pará, Pebas dos Mineiros, mas essa torcida ali, Galo Buritis, estão vendo aí? Isso é interessante, isso é de uma cidade mineira próximo de Brasília, bem aqui já na fronteira de Minas com o Distrito Federal. Eles vieram desde anteontem, chegaram ontem aqui, são mineiros, vieram mesmo torcer, estavam no ônibus, estão no ônibus alugado e, claro, voltarão depois da partida. Com relação ao Remo, que há duas partidas não perde aqui, e eu tive a felicidade de transmitir os dois contra o São Paulo e contra o Vitória, o Atlético Mineiro também não perde duas fora de casa. Ele ganhou do Palmeiras pelo Brasileiro e ganhou recentemente do Juventude pela Copa do Brasil. Então tem tudo para ser um grande jogo hoje aqui no gramado do Mangueirão. Sim.
0: Rapidamente aqui com o executivo de futebol. O executivo de futebol do Clube do Remo.
3: Todo mundo falando junto, vamos um de cada
0: o
3: vez.
0: O executivo de futebol do Clube do Remo, Luiz Wagner Vivian, falando aqui. E te falar com relação ao efeito suspensivo que o Remo conseguiu. Marlon vai pro jogo. É, como a gente fala aqui no Pará, Vivian, foi feita justiça. Boa tarde, Rádio Clube.
5: Boa tarde a todos os ouvintes, nação azulina. A gente correu atrás de uma situação que, no meu entendimento, né, e nosso, eu acho que do torcedor também, não era nem para a gente estar gastando energia com esse tipo de coisa, visto que, no nosso entendimento, aí já a expulsão foi errônea durante a última partida. É, equivocada, infelizmente o tribunal acabou ainda, né, apenando mais um jogo de suspensão ao nosso jogador. E a gente entrou com recurso, pelo menos para diminuir o prejuízo, né? Já tivemos o prejuízo na Copa do Brasil e a gente não queria ter prejuízo nesse jogo do Campeonato Brasileiro, que também é um jogo muito importante para a gente virar a chave aí e dar sequência em busca do nosso objetivo.
0: Nesse jogo, nessa virada de chave, como é que o Remo chega psicologicamente, emocionalmente, pós-eliminação diante do Santos? Uma eliminação dolorida, mas segue em frente, né?
5: Não, o grupo trabalhou bem esses dias, apesar do acúmulo de jogos, né? Vale a gente lembrar também, aqui não é choro, né? Isso é uma coisa que a gente vem falando lá antes de iniciar essa série aí. A gente está fazendo 6 jogos em 16 dias. Isso aí é desgastante para o grupo de jogadores. Acho que o Remo foi, acho não, tenho certeza, o Remo foi o único clube da Série A que teve essa sequência tão forte, né? Então a gente gostaria de um equilíbrio melhor na competição, um equilíbrio técnico melhor em relação a isso na tabela. Acho que a CBF pode ver melhor isso, ter um equilíbrio melhor, é possível. A gente sabe que o calendário é uma coisa difícil de se montar, mas dá para buscar um equilíbrio um pouco melhor, mais igualitário. E a equipe está bem concentrada, sabe a dificuldade do jogo, mas sabe que a equipe que vem jogar aqui também vai ter grandes dificuldades.
0: Dificuldades estas do Atlético, tal qual o clube do Remo. Remo que chega para essa sequência do segundo turno. Pode sair da zona do rebaixamento hoje, né, em caso de vitória, e é claro, sequência de combinação de resultados. Mas também o Vivian não para trabalhando fora dos gramados, visando, é claro, também fortalecimento do elenco nessa janela aberta, Vivian.
5: Isso é uma coisa que a gente já falou, né, publicamente. Dia de jogo hoje é ruim a gente falar, mudar um pouco do assunto do jogo. Está concentrado agora para a partida, que é importantíssima, como falei. Depois a gente sai para jogar 2 jogos duros fora de casa. Então é importante o jogo de hoje. Vamos esperar que a torcida apoie aí e faça a diferença, como sempre faz.
0: Beleza, bom jogo, bom trabalho.
5: Obrigado, igualmente.
0: Valeu, esse é o executivo de futebol do Clube do Remo, seu Tomazão Luiz Wagner Vivian, falando aqui na Clube.
3: Tá certo, no bate-bola, em nome de Globo Esporte, Magazine de Tintas, Arcron, Laboratório Amaral Costa, Condutel, Orion, Planeta Energia, BRZIL Informática, Sandro Autopeças, são 17 horas mais 16 minutos, hora certa para você da RBA TV Canal 13, afiliado a Band. Rui, em torno de todas essas situações aí, o Remo se vê, apesar da eliminação, num momento assim, até tranquilo, né? Eu diria, porque foi colocado pelo próprio Matheus Felipe a questão da diferença de estar no bolo. Lógico que a derrota ela seria terrível, mas a vitória, mesmo que não o tire, vai continuar fazendo do Remo uma equipe que vai brigar ali pela situação de sair daquela zona maldita, né?
6: E eu acho que é exatamente isso que o Remo tem que trabalhar entre os seus jogadores. Não precisa essa ansiedade. A expectativa é que o Remo ganhe, vá devagar, vá saindo, vá pulando do 19º para 18º, 17º. A coisa vai acontecer. Então, se você criar aquela expectativa de que não, hoje vai sair da zona de rebaixamento. Não vai, tem jogo que amanhã. Então não pode, nesta rodada, é preciso ter calma. O Remo até pode, no final da rodada, até pode. Mas a gente dizer que de hoje para amanhã o Remo vai sair do Z4, não vai, não pode, não dá. Então é preciso ter calma, os dirigentes, claro, sabem disso, os jogadores precisam estar conscientes de que o trabalho deles é ganhar o jogo, não serve o empate, o ideal é ganhar. Agora não é fácil, é um adversário dificílimo, o Atlético Mineiro também vem com o intuito de, ao invés de 10º, ser o 8º, o 6º, o 7º, então todos querem a mesma coisa, ou quase a mesma coisa. O Remo precisa ter vontade e fazer valer o seu o fator de ser dono do campo e, portanto, está com esta vantagem. O Remo não perde dentro de casa, pelo menos em qualquer circunstância.
3: Rui Guimarães aqui, em nome da Água Vida, conosco no Bate Bola, em nome de Globo Esporte, Super Liquidação Globo Esporte, Magazine de Descontos de até 60% em todas as lojas lá do Castanheira e também no comércio. 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Aqui no Bate-Bola, vamos...
4: Pikachu!
3: Já o Pikachu, antes eu vou ouvir o torcedor aqui no nosso Zap Clube. Estamos na expectativa, na caixa, da liberação das escalações. Já são 17h20. Daqui a 10 minutos, no máximo, teremos a confirmação das equipes, tanto do Remo como do Atlético Mineiro. Vamos ao Zap Clube. Alô, Paulinho!
7: Boa tarde, Tomás. Boa tarde, Paulinho. Boa tarde, Rui. E Rui, o que o Remo tem que fazer hoje, além de gol, para ganhar o jogo hoje? Boa tarde.
3: Aí o Rei responde, o gol já é meio, caminhando.
6: É, meio gol tá bom. Olha, o clube do Remo tem que ser comedido, sem covardia. Eu digo sempre isso, porque não adianta você ficar aqui evitando gols e você não procurar pelo menos fazer. Aquele chute despretensioso, de vez em quando entra um frango aí do goleiro, alguma coisa, o Remo tem que fazer alguma coisa diferente. Me agrada o fato, não sei se vai ser confirmado, a presença do Talhari. Nada contra o Aleph Manga, de jeito nenhum. O que acontece é que é sempre bom você ter uma novidade. E eu espero, além da novidade, claro, da lateral direita, que eu estou apreensivo no clube do Remo, eu espero que no ataque também funcione alguma modificação para, no mínimo, o time ser diferente.
3: Fala aí, Cacheado, agora tá na hora da gente ouvir o Pikachu, ele?
4: É ele mesmo, eu, e você sabe que o Pikachu também conhece essa lateral direita, né? Mas aqui com o Condé, nessa partida, o Pikachu, você tem um sistema tático a cumprir, né, isso, Pikachu?
8: Hoje eu venho fazendo uma função muito mais tática do que individualmente, assim, aparecendo, né? Realmente nesses últimos jogos vem aparecendo pouco no ataque e ajudando muito mais defensivamente. Também tem a estratégia de jogo, né? O adversário, muitas das vezes é pelo lado esquerdo que o adversário é mais forte, então muitas das vezes a gente tem que neutralizar as principais investidas dos adversários, né? No caso, esse jogo contra o Corinthians, que o Bidu sobe muito, o Mirassol, que o Reinaldo também é um dos principais jogadores da equipe, o próprio Santos, né, que tem ali o Escobar, que é um lateral que passa muito no jogo de lá, o Barreal, e tinha o Neymar também, que cai muito por aquele lado. Então, para não sobrecarregar principalmente o Marcelo, né, a gente tenta dar uma ajuda, mas claro que a minha função também é poder aparecer um pouquinho mais na frente. Então, nesses últimos jogos, realmente, tive pouca opção de finalizar, né, em gol. É uma coisa que eu me cobro, mas o importante é poder estar ajudando a nossa equipe, né, taticamente. Sei que para fora tem este questionamento, né, de não aparecer, de não poder finalizar. Então, internamente, graças a Deus, aqui a gente vem fazendo o que o professor vem pedindo, né, o que a equipe vem pedindo, e as coisas vão voltar a acontecer naturalmente, né? Então é uma cobrança que eu também tenho, né, de poder aparecer mais na frente, de poder mais finalizar as jogadas, né, finalizar em gols, que também é uma característica minha. Mas também eu dou um suporte muito grande pro Marcelo ali, que vem atuando bem, né, que vem num bom momento. Então a gente tenta, às vezes, muitas das vezes, compensar a subida dele para a gente não sofrer tanto pelo nosso lado, que é o lado direito.
4: Pikachu, como você vê esses números do Clube do Remo jogando em casa? 3 vitórias aqui, já teve 4 empates e tudo mais. E o Remo precisando de vitória nesse jogo contra a equipe do Atlético para subir na pontuação, hein, Pikachu?
8: Muito que a gente possa conseguir esses 3 pontos para os 3 pontos ficar em casa, para a gente subir na tabela e depois buscar pontos fora de casa, né? Então é um adversário que vem crescendo agora, né? Vem de vitórias fora de casa, inclusive contra o líder do campeonato, né? Então a gente tem que ter muita atenção, né? Porque a gente está jogando em casa, que a gente também vai se expor a todo momento. A gente tem que ter uma estratégia muito boa, né, para tentar surpreender o nosso adversário.
3: Tá aí o Pikachu falando.
4: É isso aí, surpreender o adversário que vem de boas vitórias, Tomás.
3: Em todo jogo você tem que surpreender o adversário, com certeza.
0: Agora, e todo jogo o Pikachu faz gol no Atlético, hein?
3: Um detalhe interessante, né? Ele faz essa explicação e às vezes o torcedor até cobra, fica sem entender o porquê. O posicionamento tático depende muito daquilo que orienta o técnico.
0: Claro,
3: né?
0: Claro.
3: Então, por exemplo, o Pikachu não tem feito gol, o Pikachu não tem aparecido tanto, mas vi a explicação dele, essa dobra com o Marcelinho, às vezes ele tem que ficar para o Marcelinho poder ir e ter a cobertura. Então ele não aparece tanto no ataque, ele mesmo se cobra sobre isso. E é uma explicação bem didática, né, Rui?
6: Foi excelente a explicação do Pikachu. Eu sempre falo em formatação. A formatação é exatamente isso. Não adianta você escalar o Pikachu como ponta direita e ser necessário que ele vá cobrir lá o lado esquerdo, porque o atacante do outro lado é muito mais impetuoso, digamos. O lateral esquerdo do Remo precisa de uma cobertura. E ele é o jogador talhado para isso. E ele explicou aí quantas funções ele tem feito aí, diferentes, que não o lado direito por onde ele atua. Ele vem pelo lado direito ajudando o Marcelinho, ele vem pelo lado esquerdo quando necessário para que o adversário não tenha uma profundidade maior. Pelo meio também ele aparece de vez em quando, ele mesmo se cobrando de que ele não está chutando em gols. Mas exatamente por isso ele não tem o espaço, ele precisa, antes de tudo, ser o marcador. Então é necessário que a gente analise, quando analisar com cuidado, que o jogador não é só o lateral direito para defender e ir lá na linha de fundo. Ele precisa ter outras funções, e é daí que vem aquele bom jogador, aquele jogador que faz faz destaque. O Remo hoje, claro que mais do que nunca vai precisar desta força pelo lado direito, não é o Marcelinho que vai jogar, então é o Matheus e vamos ver se o outro que
3: tem uma, jogar... Tem uma característica de atacar também, mas não é um jogador que tem profundidade como
6: o
3: Marcelinho.
6: É, e o negócio todo é ter cuidado para que no momento em que ele saia, saia bem, saia legal. Não fique ele saindo junto sem... Porque até isso você tem que observar. Se o Matheus tiver que sair, ele vai ter que observar aonde está o Pikachu, se dá tempo do Pikachu fazer a cobertura.
3: Tá certo. Esse é o Rui Guimarães conosco aqui no Bate Bola, em nome de Globo Esporte Magazine, Tintas Arcron, Laboratório Amaral Costa, Condutel Orion, Planeta Energia, BRZIL Informática, Sandro Autopeças. Olha a hora, são 17h27, já já a confirmação das escalações do Remo e também do Atlético. Fica ligado aí, antes eu vou dar uma passada no Zap Clube, o torcedor participando e interagindo conosco aqui no Bate Bola. Alô, Paulinho.
9: Boa tarde, Tomazão e toda a equipe Bola de Ouro. Esse jogo é para o Remo ter uma atenção redobrada, para o Remo entrar cauteloso, atento, ligado na parte defensiva. E é um jogo que o Remo tem que evitar levar gol, para poder no segundo tempo decidir, porque eu creio que vai ter gol. Mas o segundo tempo vai ser... é precioso para que o Remo saia com uma vitória. Então, tem que ser tudo isso. E cirúrgico no contra-ataque. Hoje não é aquele dia que tem que dizer, ah, se tivesse entrado aquela bola, não. Hoje é dia de dizer, essas três bolas entraram, essas duas bolas entraram, essa uma bola entrou e o Remo conseguiu os três pontos. É fazer o gol, né, esperar os acréscimos, cozinhar esse galo e sair com três pontos e também sair da zona maldita. Grande abraço, equipe Bola de Ouro. Romário Remista falando de Rio Branco no Acre.
3: Alô, Romário, aquele abraço. Alô, Rio Branco. Alô, Acre, abraço e saudação do nosso timão. É, como o Romário falou, é o seguinte, cara, você tem que ser letal. No jogo contra o Santos, o Aleph Manga e o Jajá tiveram a chance de fazer um gol no início do jogo, talvez tivesse mudado a história do jogo. E você não pode perder a oportunidade. Série A, você não pode deixar passar as oportunidades, que elas são poucas, e as que aparecem, você tem que matar, você tem que ser letal, e hoje não vai ser diferente, né, Rui?
6: É, mas aí eu acho engraçado, a gente fala muito do Aleph Manga que perdeu, do Jajá que perdeu, e o Neymar no final do jogo.
3: É, né? Ah, mas ali já era.
6: Não.
3: Ali já era a tampa do caixão.
6: Eu acho que na hora de cobrar, você tem que cobrar por igual. Claro que faria uma diferença enorme do Aleph Manga, do Jajá ter feito no início do jogo, porque a coisa seria o jogo todo diferente, talvez a expulsão não acontecesse, aquele negócio todo. Mas o Neymar, ele perdeu um gol que é um absurdo. Um absurdo pro jogador. Primeiro que ele entrou na área adversária sozinho, aliás, nem entrou na área, ele teve a oportunidade do goleiro sair, bastante espaço para ele cutucar, ele tocou na bola errado. Para a categoria de um jogador como o Neymar, ele poderia ter feito, deveria ter feito aquele gol. E está todo mundo cobrando só do Aleph Manga, do Jajá. Enfim, é jogo para você estar atento, ligado. A equipe do Atlético trouxe um jogador chamado Minda. Sabe como é que foi o gol dele contra o Juventude? Ele fez um gol faltando 10 segundos. Por quê? Porque ele estava como homem, gol, lá dentro da área adversária. E acabou que o Juventude dançou exatamente pelo gol que ele fez. Parece-me que ele entra hoje até jogando. Então é necessário que o Remo tenha atenção. O setor defensivo do Remo, do miolo do setor defensivo, ainda precisa de entrosamento. E esse reforço que o Remo tem que dar também é a atenção especial para o miolo de zaga do Remo.
3: Rui Guimarães conosco no Bate-Bola.
2: Tomás.
3: Oi, Cláudio.
2: Só confirmando que, na verdade, o Atlético tem 8 estrangeiros. Faltava conferir o Coelho, o argentino é mais um.
3: É, o Coelho... Aliás, o Coelho jogou no São Paulo ou no Grêmio? Foi, eu acho que no Grêmio, né?
2: Grêmio.
3: É, no Grêmio, exatamente. O Remo há pouco soltou a nota oficial aqui. É, com relação ao Marlon, notícia que a gente deu em primazia, logo antes da abertura da jornada, com relação ao efeito suspensivo concedido pelo STJD, a decisão que impedia de jogar. A medida foi resultado do trabalho conjunto com o departamento jurídico e a presidência do Remo. Remo Atlético se enfrenta às 18h30, como já falamos, 22ª rodada. E lá na Arena do Grêmio continua Grêmio 1, São Paulo também 1. Não deixa de ser um bom resultado também, desde que o Remo faça o papel dele. Série B do Campeonato Brasileiro, Vila Nova 0, Sport 1. Botafogo e América vão jogar às 18h30. Série C, Botafogo da Paraíba faz 1-0, Belo 1, Santa Cruz 0. Figueirense 0, Ferroviária 1. E ainda teremos Inter de Limeira e Volta Redonda, além de Ituano e Barra. Pela Série D, jogos em andamento. América, aliás, o Nacional de Manaus fez um gol, diminuiu o prejuízo. 2 para o ABC, jogo lá em Manaus. São José 0, Gama 0, Uberlândia 0, CSA 0. Jogos em andamento no Brasil. 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Estamos na expectativa. Saiu o Leão Cachado. Alô, Caxias.
4: Saiu o Leão,
0: Cachado.
4: Magno, confirma aí, Magno. Leão, Azul, vamos ver se bate tudo.
0: Vamos lá, aqui saiu o clube do Remo.
3: Tá batido, é aquilo mesmo.
0: Vamos lá, então. Vê se... Marcelo Rangel.
4: Sim.
0: Matheus Alexandre.
4: Sim.
0: Marlon.
4: Sim.
0: Matheus Felipe.
4: Sim.
0: Mike.
4: Sim.
0: Zé Welison.
4: Sim.
0: Leonel Pico.
4: Sim.
0: Zé Ricardo.
4: Sim.
0: Iago Pikachu.
4: Sim.
0: Já já?
4: Sim.
0: Como era o nome da professora, Cachado?
4: A professora Anacleta.
0: Talhari.
4: Talhari. Então bateu tudo.
0: O que, que a professora Anacleta dizia?
4: O Remo definido, escalado para esse jogo, esta arrancada que o Remo precisa no Mangueirão contra a equipe do Galo Mineiro. É vencer, vencer. Depois desse jogo contra a equipe do Galo, o Remo estará jogando contra o Internacional no próximo dia 17. Portanto, o clube do Remo confirmado: Marcelo Rangel, Matheus Alexandre, Marlon, Matheus Felipe, Mike, Zé Edson, Leonel Pico, Zé Ricardo, Pikachu, Tagliari e já já, meu querido amigo Giuseppe Tomazzo.
3: E o pato de primeira do Galo para o Rato. Saiu o Galo aí, Rato.
0: Enquanto ele não chega, Tomás, deixa eu passar aqui o boletim médico com relação ao Marcelinho.
3: Deixa eu dar logo aqui o Galo, então.
0: Tá.
3: Everson, goleiro, eu vou dar sem o número.
0: Ele estava anotando ali o Rato Galo.
3: Everson, Preciado, Juan, Vitor Hugo, Pacini e Cissé. Alan Franco, é só a relação, depois a gente vai colocar no devido lugar. Alan Franco, Maicon, o Bernard, a Laminda e o Renier. É o time do Galo, comandado pelo técnico Eduardo Domingues, também escalado aí. Fala aí, qual é a do Marcelinho?
0: A situação do Marcelinho é o seguinte: boletim médico. O clube do Remo, por meio do seu departamento médico, informa que o lateral direito Marcelinho sofreu um edema na musculatura da coxa esquerda na partida contra o Santos, na última terça-feira. O atleta já iniciou o tratamento no NASP e está em processo de recuperação. Com relação ao Chamba, ele que se lesionou antes do jogo contra o Corinthians, está na parte final da transição, e até o próprio Dr. Jean Clay disse pra gente na terça-feira passada aqui na Rádio Clube do Pará que para o jogo contra o Internacional o zagueiro Chamba deverá ser acionado já na equipe azulina. E o torcedor até fala, Tomazão, também: Chamba em ótimas condições, a dupla seria ideal do Remo, Chamba e Matheus Felipe. Aí é com vocês, o que, que vocês acham?
3: Eu já ouvi muitos comentários sobre isso aí. O Chamba, inclusive, estava aí no jogo contra o Santos, conversei com ele. Ele falou que ele já está na transição, gostaria muito de estar em campo contra o Santos, mas tem que ser bem devagar, porque contusão muscular, ela tem que ser bem tratada para que o cara não sofra de novo.
6: Mas há quanto tempo ele está fora? 4 jogos?
3: Mas é mais ou menos isso.
6: Ele precisa de entrosamento, porque, veja bem, a zaga do Remo agora mudou. Então ele precisa realmente se entrosar, não é só a recuperação dele particularmente. Eu acho que ele precisa ganhar a posição de volta.
10: Tomazo.
3: Oi.
10: Agora sim, na ordem, né? Sem numeração, né, Tomazo?
3: Sem numeração,
10: vamos lá. Everson, Preciado, Juan, o Vitor Hugo, Pacini, Cissé, Alan Franco, Michael e Bernard. Aí vem o Alan, Alan Minda e o Renier é o time comandado pelo Domingues. Beleza? Na ordem, evidentemente com numeração daqui a pouco. Correto?
3: Tá certo. O Renier é atacante, ele é meia, é atacante.
10: É, camisa 19 ele vai. Ao lado do Alan Minda, que fez o gol contra o Juventude.
0: É Mina.
10: Não é Mina, é Minda.
0: Minda.
3: O Mina é exclusividade nossa aqui. É Mina.
10: Direto de Santarém, né, Tom?
3: É verdade, tá certo. Abraçando meu querido Marcelo Carneiro, alô, Marcelo Nobre, Augusto Nobre, todos ligados aqui ao baralho, todos eles sempre ligados na clube, hoje mais do que nunca torcendo pelo Leão. E aí, ô Rui Guimarães, confirmação das equipes, é aquilo mesmo, a expectativa era de alguma coisa, alguma outra alteração, ou está dentro daquilo que você imaginava?
6: Não, a equipe do Atlético foi muito modificada mesmo. Agora, o que eu vejo pior é para o próprio técnico, o Domingues, da equipe do Galo, porque o Clube do Remo vem, digamos, mudado, tá? A presença do Taliari vai mudar a parte organizacional do Clube do Remo, e eu vejo que a presença do Pikachu com o Matheus do lado direito também pode mudar muito, e isso aí taticamente complica para uma organização por parte do Atlético Mineiro. Em todo caso, é preciso que a gente veja qual é a formatação que o técnico do Remo vai impor, vai tentar colocar, porque muda o lado direito, onde o Clube do Remo é muito forte. Não sei se permanece com o Matheus indo para a linha de fundo, o Pikachu na cobertura, ou se o Pikachu vai ser mais aquele jogador do lado direito. O Taliari é um jogador de área, eu imagino que ele seja de área, que ele vá ficar dentro da área, e o Jajá flutuando juntamente, se for o caso, com o Pikachu, ou com alguém que venha de trás, pode ser no caso até o Zé Ricardo.
0: E Rui? Um adendo até interessante também, no jogo passado se reclama muito da falta de um velocista no segundo tempo do Clube do Remo, que tinha, né, no caso, o Jajá, o Mangue e o Pikachu, e entrou o Taliari para ser centro e o Remo ficou refém dessa questão de válvula de escape. Agora com o Manga no banco, quem sabe no segundo tempo ele pode ser também esse fôlego a mais para o Remo, né, que você acha?
6: Pode, da maneira que ele vai entrar. Ele pode, o negócio todo é que o Aleph Manga, ele é daquele jogador que sai da área, ele não é aquele cara que fica fustigando dentro da área, que fica incomodando os dois zagueiros. E isso aí, às vezes, o Remo precisa, primeiro para prender os dois zagueiros adversários, e depois para ser aquele homem de cruzamentos dentro da área. Ele é um jogador alto, ele pode incomodar tanto por baixo como por cima. Depende, claro, da ordem, do sistema tático que o técnico adotar.
3: Tá certo. Só lembrando, você deu a escalação com o Vitor Hugo aí na zaga, mas o Vitor Hugo é meio campo. O Vitor Hugo, a zaga é Juan e Alan Franco, os dois zagueiros, com o Preciado e o Pacini, né, na ala esquerda.
2: Não, o Vitor Hugo tem jogado de zagueiro ultimamente.
3: Não, o Vitor Hugo é meia, rapaz. Aquele do Santos que foi revelado pelo Flamengo. Tô achando estranho.
10: Vamos, Tomazo.
3: Oi.
10: Fala ao vivo aqui no meio da galera do Atlético Mineiro. Teu nome?
11: João Paulo.
10: João Paulo, você é paraense com a camisa do Atlético Mineiro ou é verdadeiramente mineiro?
11: Mineiro do Ai. Somos de Paraopebas, viemos em 3 ônibus, saímos ontem aí. Vieram no total 145 pessoas, fora o pessoal que veio de avião, de transporte próprio aí.
10: E mais um torcedor por aqui? Não quer falar, vai pra lá. Seu nome, querido?
12: Ana Lara.
10: Você é mineira ou paraense com a camisa do Atlético?
12: Sou paraense.
10: Mais dois torcedores. Teu nome, querido?
13: Gustavo.
10: Gustavo, vamos fazer a pergunta que eu fiz. Você é paraense com a camisa do Atlético Mineiro ou é verdadeiramente de Minas Gerais ou da capital do interior?
13: Mineiro.
10: Qual placar pra...
13: Oi? 3-0 Galo. Se não ganhar, nós vai invadir, vai bater no jogador.
12: Ganhando, lá de BH, lá de
13: torcida. Na torcida. Se nós não ganhar, hoje vai ter porrada.
10: O primeiro turno foi 3-3.
0: Pela lata dele, mano.
10: Tá aí, a opinião do torcedor do Galo aqui. Estamos no meio da torcida.
13: Hoje não ganha, hoje é Galo, cara.
10: Tá aí. Qual a opinião do torcedor?
14: Essa torcida que tá aí sempre lado a lado com o time, né?
10: Meu nome?
14: Matheus.
10: Tá aí. É a movimentação do torcedor aqui do Galo.
3: Com esse sotaque, Marquinhos, não tem nem que perguntar pra ele se ele é mineiro.
10: Né? Não podia ser diferente, né? Mas às vezes o cara, ele é de uma outra cidade, mora muito tempo, né, Tomás? Um estado, uma cidade.
0: É, famoso pino de granja, viu, Tomás? Aí.
10: Exatamente. Então tá tudo certo. Deixa eu descer por aqui. Um abraço, tchau.
3: Só lembrando, 32 jogados no segundo tempo lá na Arena do Grêmio. Grêmio 1, São Paulo 1, Série A do Campeonato Brasileiro. Daqui a pouquinho, 18h30, teremos Remo e Atlético Mineiro, jogo no Mangueirão. E ainda neste sábado, teremos 20h30, Curitiba e Chapecoense. E às 21 horas, para a alegria do Rui Guimarães, Botafogo e Fluminense vai pegar... Fluminense mais quebrado que arroz de terceira, né? A galera tá querendo o fígado do Zubeldia, que perdeu pro Vasco segundo ano seguido. O Ninja Sincero que tá burricidíssimo.
15: Esse é rebeldia, né,
3: Tomás? Tá na rebeldia, né? Aliás, é impressionante, o Fluminense voltou pior depois da Copa, né? Depois da parada da Copa, né, Rui?
6: Olha, e o Vasco tá melhorando, o Fluminense tá caindo, então... Na verdade, essas duas equipes cariocas...
3: O Botafogo cariocas... também subiu para a opção.
6: Não, o Botafogo é o oitavo colocado hoje. Então, o Botafogo está bem melhor do que se esperava até. Vamos esperar, que a gente não pode nem falar muito do Botafogo, olha, porque a coisa reverte.
16: Olha, o pessoal do Atlético Mineiro, os dois goleiros, aí três goleiros aqui no gramado, demais jogadores subindo agora com relação ao Atlético Mineiro. O Remo, neste exato momento, também entrando no gramado de jogo. Somente o Marcelo Rangel e os dois goleiros reservas.
3: Tá certo, o Igor Vinhas e o Ivan Quaresma, os goleiros azulinos, além do Marcelo Rangel, ídolo azulino, mais uma vez titular aí absoluto.
0: E o público melhorando significativamente aqui do lado das arquibancadas, Tomazão. Se você ouve, vai aqui, é a torcida do Atlético que está alocada no setor de cadeiras, no setor de cadeiras aqui ao lado das tribunas de imprensa do Olímpico do Pará. Deixa eu botar o colo aqui, ó, torcida do Atlético aqui, esse número... Está aqui próximo, um tanto quanto reduzido, mas a torcida azulina está aumentando, está crescendo aqui no Olímpico, Tomazão.
3: Tá certo, Magno Fernandes. Cachado, e você? Cadê você, Cachado?
4: Eu estou por aqui, Tomás, aguardando a hora que você quiser para detonar a usina do Clube do Remo, que vai para esse jogo tão importante. Volto a repetir. Uma vitória e o torcedor chegando, logicamente, para incentivar, para empurrar o Clube do Remo. O fenômeno azul, como sempre, acontece em jogos do Clube do Remo, aqui no Mangueirão, meu amigo José Tomazo.
3: São 17h44, hora certa, RBA TV, canal 13, afiliado à Band. Fala, Cláudio.
2: O que a gente observa aqui é que o Atlético Mineiro, para o jogo de hoje, pontou o ruim agora isso, vem com um time alternativo. Metade do time titular está no banco. E outra coisa, tem dois Vitor Hugo, um no campo e outro no banco, saber qual é e qual é.
3: É, aí também tem isso também. Aí você me pegou. Mas eu sei que o Juan e o Alan Franco, eles são os dois zagueiros, né? A não ser que o Alan seja deslocado para outra função, se for o Vitor Hugo.
2: É, mas estão no banco, observa, titulares como o Lianco, o Natanael, o próprio Cassierra, Coelho, tá tudo no banco. Igor Gomes.
0: Renan Lodi suspenso, aí entra o Pacini. Lianco fora, entra o Vitor Hugo. Lianco zagueiro fora, entra o Vitor Hugo. Natanael fora, entra o Preciado. Aí o Coelho também fora, entra o Alaminda. O Cassieira fora, entra o Renier. Como
2: empresário. E todos eles no banco.
0: Exatamente, time bem modificado. Preciado, Vitor Hugo, Pacini, Alaminda, assim como o Renier. Ou seja, mudanças significativas no
6: Galo. Então, este Vitor Hugo que entra é o zagueiro.
0: Exatamente, na vaga do Lianco.
6: Claro.
3: É, quando eu falo do Vitor Hugo, é aquele mesmo que foi lançado pelo Flamengo, apareceu cria do Flamengo, depois... Teve uma bela passagem pelo Santos e agora está no Atlético. Por isso que eu fiz essa observação. Não me lembrava de um outro Vitor Hugo no elenco do time atleticano.
2: Vamos lá. É que um é Vitor, outro é Victor.
3: É, tem isso. A diferença está no ser mudo. Vamos ao Zap Clube, o torcedor interagindo já. As escalações com numeração. Tem arbitragem, rapaz. Daqui a pouquinho eu vou perguntar do Rui aqui. Arbitragem do Ramon Abate Abel de Santa Catarina, é trio catarinense para Remo e Atlético Mineiro. Cadê o Zap Clube, Paulinho?
17: Boa tarde, Tomás, Cacheado, Rui Guimarães, Cláudio Guimarães. A equipe que vai comandar esse jogo aí, o Clube do Remo. É esquecer Copa do Brasil, jogar que nem o Vitória, adquirir uma boa vitória e sair dessa zona. Aqui é Roberto Barata, bairro da Maracangalha. Bom trabalho. Vamos que vamos, Leão. 2-0 para mim, o palpite.
3: Valeu, Roberto. Obrigado pela participação. Mais um Zap Clube aí, Paulinho.
18: Beleza, Carlos Gaia.
15: Um abraço a toda a equipe esportiva, ao comando do Guilherme Guerreiro. Olha eu aqui mais uma vez, sintonizado a Rádio Clube do Pará. Um abraço em especial ao grande Paulo Cacheado. Esse aqui é humilde demais. Estou aqui sintonizado no estado do Amazonas. Aqui é Nildo Silva, diretamente do município de Parintins, na sintonia.
3: Valeu, beleza, beleza. Carlos Gaia, deve estar lá em Bujaru, enterrado numa farinha, meu irmão.
4: Boa moda, né?
0: Deu bubulha.
3: Mas tá certo. É uma honra ser também ser chamado de Carlos Gaia.
0: Você também é da moda, Tomazão.
3: Ah, a gente tá sempre da moda. Vamos pro último zap aqui, antes das escalações aqui, o torcedor participando com a gente, interagindo. É legal essa participação do torcedor. Fala aí, torcedor.
18: Boa tarde, Tomazo, Magno, Cacheado, toda a equipe Clube Rui Guimarães. Aqui é o Renato Azulino. Olha, o executivo do Remo parece uma pessoa muito inocente, né? Ele esperar que a CBF vá ajustar calendário por conta do Remo, esquece, cara. Tá aí na cara da gente aí o que o STJD, tudo estão fazendo contra o Remo. Não é dar uma de coitado, não. Mas é nítido aí que realmente querem que o Remo caia. Então, o Remo só pode contar com ele próprio, os jogadores, se unir e a torcida. Somos só nós que podemos tirar o Remo dessa situação, certo? E o Mário, deixa de ser pessimista, Mário, deixa de ser do contra. Citasse aí três treinadores que são tudo nível de Série B. O Condé, ele já tem uma vasta experiência na Série A. Então eu confio no trabalho dele. O Remo não está nessa situação só por conta dele. Se o Remo tivesse um pouco mais de eficiência nas finalizações, o Remo estaria aí com 28 pontos, pelo menos. Vamos torcer, vamos se unir, vamos torcer a favor, né? Vamos ser positivo para que o Remo possa sair dessa situação.
16: Olha, neste exato momento, a turma aí, os jogadores reservas, do banco, enfim, e os titulares todos aqui no gramado do estádio Mangueirão para fazer o famoso aquecimento, Tomás.
3: Tá certo, aqui no nosso bate-bola, o torcedor, ele usa às vezes mais a emoção do que a própria razão, né, Rui? Então, a gente entende, por isso abre o espaço para que o torcedor participe, cada um dá a sua opinião. Mas também temos as nossas, né?
6: Não tenho a dúvida de que o torcedor tem direito e ele pode fazer, não digo que muito pessimismo, tá? Mas ele pode apresentar aqui a ideia dele. Mas a gente torce para que esta energia se junte à nossa energia e que a gente possa puxar a equipe com a grande maioria do Fenômeno Azul, evidentemente, para o Clube do Remo,
0: Tomás,
6: obter uma grande vitória.
0: Aliás, Tomás, eu estava vendo aqui na rede social do Atlético Mineiro, na escalação do Atlético Mineiro, cara, de 10 comentários, a cada 6, o que tem de torcedor detonando a escalação do Atlético, não é fácil, viu?
3: Eu choro. Quero nem saber. Fala aí, Cláudio. Oi, Cláudio.
2: Então, só para dizer que o público chegando, mas cá para nós, estamos já, o quê? 5h52.
3: Gol do Grêmio.
2: E esperava mais a este horário, tomara que continue aumentando.
3: Gol do Grêmio, gol de falta, o cara passou no meio da barreira a falta e o Grêmio vira o jogo para cima do São Paulo.
6: 40 minutos não é bom para o Clube do Remo.
3: É um resultado que não é ruim, né? O Grêmio vai para 25 pontos, dá uma subidinha aí, esperta, já eu confirmo, acho que foi o Vidalba que fez o gol, foi ele? É ele mesmo. Já a gente confirma, gol de falta, uma falha tremenda aí da barreira do São Paulo. Acho que não é o Vidalba, não. Já eu vou confirmar aqui. Mas a barreira pulou, não tinha ninguém embaixo deitado, abriu a barreira, matou o goleiro Rafael e o Grêmio vira o jogo, faz 2-1 lá na arena do Grêmio, jogando em casa. Meu irmão, mandante tem que fazer gol e tem que ganhar jogo, é assim que o Grêmio tem que fazer, né, Rui?
6: Não tem nem dúvida, tem que aproveitar exatamente porque... E aquela história que a gente
3: fala. Que fez o gol.
6: Aquela história que a gente fala sempre. Tem que chutar no gol. De repente acontece isso aí, olha. O cara cobrou uma falta que bateria na barreira. A barreira foi abrir, foi pular, sei lá, fazer não sei o quê.
3: Quinta série, né?
6: E aí passa. A bola passa. Então, é isso que os atacantes, alguns atacantes, não entendem. De que é necessário chutar em gol para a bola entrar.
3: São 17 horas mais 51 minutos, hora certa, RBA TV, canal 13, afiliado à Band, aqui na Clube, no nosso bate-bola, em nome de Globo Esporte, Magazine de Tintas, Arcron, Laboratório Amaral Costa, 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Aqui no bate-bola.
0: Oi. Começou já o trabalho de aquecimento. Aqui eu estou observando os goleiros do Clube do Remo. As imagens aqui do Saulo Búfalo realizando o trabalho de aquecimento ali. O Rangel, o Vinhas e o Ivan. E na parte central do gramado, como você observa aqui também está no YouTube, os atletas azulinos já com todo o aparato, com todo o trabalho realizado pelo departamento médico, pelo departamento também de fisiologia, toda a comissão técnica presente, agora aquela roda de concentração, é claro, e daqui a pouco, iniciando as atividades aqui, para o jogo de daqui a pouco, entre Clube do Remo e Atlético Mineiro, e também quem começa a dar o ar da graça aqui, são algumas gotículas de chuva, que se aproximam aqui do Mangueirão, tem uma nuvem aqui em cima, também com um belo arco-íris que ele traga energia positiva para o Leão Azul Paraense, Tomazão.
3: Agora olhando assim, na arquibancada de longe, assim, o público ainda não é aquele que a gente imagina, né, Cláudio?
2: Ainda não, apontou isso há pouquinho. Eu esperava mais esta altura. Estamos, afinal de contas, a 4 minutos para as 6 da tarde, da noite, como queiro. O público não é dentro nem dos 15 mil que se anunciou com venda antecipada, quanto mais a previsão de 25. Mas vamos esperar que a coisa aconteça. Você falou que o gol do Pavon aí foi de falta, é?
3: Foi.
2: Pois olha, ele fez agora no meio da semana contra o Mirassol, também de falta, e classificou o Grêmio na Copa do Brasil. É danado esse argentino Pavon.
3: É, rapaz, voltou. O Pavon, se não me engano, jogou no Atlético, né, Cláudio?
2: Também, ele era meio atacante, sabe o que ele é agora? Lateral direito. Lateral direito,
3: exatamente, é isso que eu ia dizer. Jogando de lateral, fez o... Agora, a barreira do São Paulo foi quinta série, né, meu irmão? Como disse o Rui aqui, os caras pularam, abriram, mataram o goleiro Rafael. E agora o São Paulo dá pressão total. O Everton, né? Tá salvando a pátria do Grêmio a essa altura, porque o São Paulo precisa marcar um golzinho aí pra empatar, pra ficar bonito aí o resultado. É isso. 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Aqui no nosso bate-bola, já para você, vamos conferir as escalações. Aliás, eu falei sobre a arbitragem, queria comentar contigo. O Ramon Abate Abel é Santa Catarina, tudo bem, é árbitro FIFA, esteve na Copa do Mundo. Thiago Americano Labes, Alexandre de Medeiros Lodete. Agora, o que me chama a atenção, Rui, sem brincadeira, a CBF, eu acho que ela, eu não sei se é de sacanagem, ou se é por falta de entendimento, ou se é burrice mesmo, sabe? Aí você coloca Yuri Elino Ferreira da Cruz do Rio de Janeiro como quarto árbitro e o árbitro do VAR, Carlos Eduardo Nunes Braga do Rio de Janeiro. O Vasco, ele está brigando para não ser rebaixado também. Não é esquisito isso, cara?
6: Olha, eu estou com mais medo agora. Quando eu vejo a escalação da arbitragem, eu olho direto pro VAR.
3: Eu
6: quem
3: já
6: é o VAR?
3: Tinha cantado a pedra na terça-feira.
0: E tem um tal foi... também de Mineiro Alício Pena Júnior aí também, né?
3: E aquele Fazecas lá, que foi o quarto árbitro, que tinha feito toda aquela lambança do jogo do Palmeiras com o Vitória lá. Na semana retrasada, né, que deu toda aquela polêmica. Aliás, estão todos para serem suspensos porque ainda não foram para o STJD. Já foi julgado, mas eles não.
6: Eu não estou vendo o fato direto do Clube do Grêmio. Eu estou vendo o fato de que o VAR erra muito, porque me parece que os caras treinados, os caras escalados para ser do VAR, todos querem aparecer mais do que a arbitragem. Pelo menos é isso que a gente nota.
3: Viraram o protagonista.
6: Né? O árbitro sempre está marcando alguma coisa, o VAR vai e chama, e aí não sei porque tem que ser a palavra, a última palavra, a do VAR.
2: E olha, o Ramon Abad Jabel, Rui, tem essa grande virtude. Eu acompanho muitos jogos que ele apita. Nem sempre ele vai pelo que o VAR recomenda.
6: Então pronto, vamos esperar que hoje ele faça. Não é fazer uma arbitragem sem dar, sem ligar para o VAR. Não é isto. Mas é ser prudente, ser de bom senso, porque se você toda a jogada que o VAR chamar e você concordar com o VAR, aí não adianta ter árbitro central.
3: Ainda teve aquela voz feminina lá, né, Cláudio?
2: Pois é.
0: Que era assistente do jogo. Era assistente.
2: Tomás, observa aqui, dos 8 estrangeiros que o Atlético tem, 3 vão começar o jogo. Os 3 são equatorianos, o Preciado, o Alan Franco e o Alan Minda. E mais o Cissé, que é de Guiné.
3: Rapaz, a pressão do São Paulo é um negócio assustador aqui. Bola na trave, goleiro tirando de todo jeito, o Everton se tornando o nome do jogo.
6: E a sorte do Grêmio, rapaz, porque esse jogo aqui, o Grêmio não pode perder, não é possível. Com tanta sorte como tem, já 48 minutos, vamos a 51, então é difícil o Grêmio perder, porque a bola não quer entrar.
3: E agora o
6: Dorival Júnior vai ter um negócio aqui no lado do campo.
3: O árbitro dando cartão amarelo, distribuindo ali o Kahneman e o Arboleda, né? Todos dois ali, é um pega-pega, um cruza-cruza do cacete. E o São Paulo está na pressão. 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Só uma passada aqui nos resultados em andamento, além de 2 para o Grêmio, 1 para o São Paulo. Série B, Vila Nova continua perdendo por Sport, 1-0. Botafogo de São Paulo e América não começou, daqui a pouquinho. Pela Série C, o Belo vence 1-0 Santa Cruz, Figueirense perde em casa para a Ferroviária 1-0. Teremos ainda Inter de Limeira, Volta Redonda, Ituano e Barra. Em andamento pela Série D, Nacional de Manaus 1, ABC 2, lá em Manaus. 2 gols do Luiz Fernando, hein? Andamento também, São José 0, Gama 0, Uberlândia 0 e CSA também 0. Alguma informação aí, Urbano?
16: Não, Tomás, por enquanto só o aquecimento, como nós falamos anteriormente, do Clube do Atlético Mineiro aqui no Estádio Mangueirão. Refletores acesos, viu, Tomás, aqui do Estádio Mangueirão.
3: Bom, e exatamente às 18 horas em Belém, hora certa da RBA TV Canal 13, afiliada Band, vamos girar os artistas do espetáculo aqui no Bate-Bola, em nome de Globo Esporte Magazine, Tintas Acron, Laboratório Amaral Costa, Condutel Orion, Planeta Energia, BRZ Informática, Sandro Autopeças, Paulinho, caraca da sonoplastia.
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3: Vamos começar com a escalação azulina, Cacheado, você... chamando o leão para vir para cima com a juba, a parada e as garras afiadas. Cadê o leão, Cacheado?

0: contra esse galo mineiro, Leão. O clube do Remo para o jogo da reabilitação neste campeonato brasileiro. Precisa vencer o Leão para fugir desta zona perigosa. O técnico Pondé lança a campo a seguinte formação com os jogadores. 88 é o goleiro Marcelo Rangel. Número 2 na lateral direita, Matheus Alexandre, já que Macedinho está em recuperação no NASP. 13 para Marlon, jogando com efeito suspensivo, ele é o capitão do Leão. Número 4 para...
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Deus, aleluia. Está no ar o programa Vida e Paz. Programa esse que tem a inteira responsabilidade da Igreja Assembleia de Deus de Missões em Paragominas. Tem como pastor presidente, pastor Eliezer Miranda. Estamos localizados ali na rua Eixo W1, no centro da nossa cidade, bem ali ao lado do cartório. Você hoje é o nosso convidado especial, é para fazer parte dessa programação conosco. Estamos aqui a partir de agora até às 19, com louvores, palavra, e você é o nosso convidado todo especial.

Glória a Deus, aleluia. Programa Vida e Paz já está no ar. Hoje é sábado, dia 8 do mês de agosto. Como é que você está por aí? Tudo bem? Me chamo José Carlos. E hoje estamos com uma programação diferente. Hoje vamos ter como um apresentador lá, exatamente lá de Mombasa, Ceará, o diácono Mica, que vai estar apresentando o programa. Vamos estar tendo a honra dele hoje. Ele também que apresenta o programa lá. E hoje está aqui com a gente

0: graças a Deus. E você que está do outro lado aí, que quiser participar, pedir um louvor, o nosso telefone é o 984-746395. Liga, participa, pede de louvor, faz o teu oferecimento e nós vamos estar aqui para te atender com o maior carinho, tá bom? Micael, com você.
1: Senhor, povo de Deus, grato a Deus por estar aqui nesta tarde. Eu estava ali no Coademe e já nós vamos falar sobre o assunto do Coademe. E a irmã Irismar estava ali e entrou em contato com o nosso irmão e amigo, Diácono Ricardo Amorim, que fez a ponte para a gente estar aqui. Que Deus abençoe a vida da irmã Irismar, a vida do nosso irmão Zé Carlos. Diácono Ricardo Amorim, o meu alô já, desde já, e o meu abraço. Que o Senhor Deus abençoe a sua vida. E nós vamos estar aqui apresentando esse programa nesta tarde e louvando a Deus pela sua vida, pela sua participação também, pelo WhatsApp, o Radiosnet também, que você estará ouvindo aí, a rádio RBA, aqui na sintonia de 89,1 FM, aqui na rádio a Rádio Clube, aqui de Paragominas. Vamos ouvir aqui o louvor com o cantor Anderson Freire, Canção do Céu. Que esse louvor venha estar tocando o seu coração e que a bênção de Deus esteja sobre a sua vida, em nome de Jesus. Deus abençoe.

0: Glória a Deus, Deus seja louvado. Nós estamos aqui de volta, né, com o programa que você nessa escuta abençoada aí venha estar pedindo seu louvor, né, venha estar participando deste programa. Programa esse que nós estamos aqui apresentando esse programa que tem como pastor da igreja, como a igreja representante aqui, a igreja Assembleia de Deus Missões, com o pastor Eliezer. E eu vou passar aqui de volta para o nosso irmão Zé Carlos.
1: Glória a Deus, aleluia. Você que está aí do outro lado, participa conosco, liga, pede o seu louvor no telefone no 847-463-95. Também está ligadinho com a gente o nosso irmão lá de Mombasa também, nosso irmão e apresentador também, irmão Ricardo Amorim. Obrigado pela sua participação, obrigado por estar ligado conosco. Deus abençoe grandemente, em nome do Senhor Jesus.

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1: Glória, aleluia, glória a Deus. Estamos numa programação especial, nosso ministério, chamada Quademe, que tem como objetivo capacitar o obreiro, falar da palavra de Deus, das importâncias de pregar a palavra. E começou ontem, está finalizando hoje. E o nosso amigo Micael Vieira, que está aqui conosco, está lá participando, veio para passar aqui no crivo. Para quem não sabe, passar no crivo é ser aprovado em algum cargo, no caso dele, é o diaconado. E eu quero perguntar para ele como é que está sendo, se ele foi aprovado e o que é que ele está achando dessa participação, dessa programação tão importante que é o Quademe aqui em Paragominas. Micael, responde para nós como é que está sendo você que participou os 2 dias. Eu não, infelizmente não pude participar por conta de trabalho, mas eu sei que esteve lá. Como é que está sendo? O que é que você achou, se você foi aprovado, fala para nós um pouco, tá bom?
2: Mais uma vez, aqui, quero ser grato a Deus. E tá sendo uma experiência muito grandiosa para minha vida, para a vida dos demais obreiros, a missionária aqui. Que veio também para ser consagrada. Também a gente está passando por diversas experiências, como ter testemunhos que nos edificam, nos traz mais coragem para estar trabalhando na obra de Deus. Temos ensinamentos que edificam muito o nosso ministério. E nós estamos aqui para ser consagrado, graças a Deus, passamos ali pelo crivo. E à noite nós vamos receber a imposição de mãos. Estaremos ali louvando a Deus, se entregando na presença de Deus, sentindo a presença de Deus. Creio que o ensinamento desta noite também será glorioso, né? As bênçãos de Deus são muitas. Nós viemos do Ceará para cá, passamos por algumas dificuldades no caminho, mas aprove Deus nós estarmos aqui, ter a graça dele nos cobrindo. E graças a Deus nós estamos aqui para a glorificação do nome do Senhor.
1: Glória a Deus, amém. Isso é importante demais. Na obra de Deus, todo esforço é válido, válido mesmo. Como ele mesmo está confirmando aqui, apesar da distância, mas a recompensa é muito mais, é bem maior. Como eu falei, todo esforço é muito válido na obra de Deus. E a obra de Deus é desse jeito mesmo, com lutas, com batalha. E é dessa forma, com Jesus não foi diferente, ô Micael. Com Jesus não foi diferente. Então ele já falou que a vida com ele ia ter lutas, ia ter batalha, ia ter altos e baixos. Mas ele falou para nós ter bom ânimo, porque ele venceu o mundo e nós vamos vencer também. E você que está aí do outro lado nos ouvindo nesse início de noite, muito obrigado primeiramente pela tua participação. Continua conosco. Você já participa, já faz alguma coisa na obra de Deus, te convidamos para ser um voluntário, para ser um pregador, para ser um levita, para fazer alguma coisa de utilidade na obra de Deus. Eu te garanto que você nunca sairá sem recompensa. E essa recompensa vem daquele que é justo e que é fiel, que não deixa nada passar em branco, tudo diante dele é visto. E ele é um Deus justo, que pode recompensar, galardoar todos aqueles trabalhadores da sua obra, tá bom? Participa, seja um missionário, seja um evangelista, seja um diácono aqui com o nosso amigo Micael, seja um apresentador. Eu não sei, na obra de Deus tem várias utilidades que você pode fazer parte de algumas delas, tá bom?

Glória a Deus. Vamos ouvir mais alguns louvores aqui para glorificação do nome do Senhor e a sua edificação, né? Vamos estar ouvindo aqui Eliane Martins, né? Santificação, né? Que o Senhor Deus abençoe a sua vida e que você sinta a presença de Deus com esse louvor poderoso em o nome de Jesus.

Glória a Deus, ouvimos aí com Eliane Martins, santificação, que o Senhor Deus venha abençoar a sua vida nesta tarde. Estamos aqui em início de noite, que o Senhor Deus abençoe a sua vida. Vamos ouvir mais algum louvor para a glorificação do nome do Senhor. Vamos ouvir aqui também Matos Nascimento, Sou Feliz. Quero estar mandando e mandando um abraço para o povo ali em Mombaça, no Ceará. Também quero estar dando um abraço aqui em todo o povo aqui da regional em Paragominas. Que o Senhor Deus venha abençoar a sua vida poderosamente. Hoje nós temos um encerramento ali do Quademe. Eu creio que vai ser bênção. Eu te convido a estar ali com a gente, para estar louvando, estar glorificando ao nome do Senhor, entregando louvor, a adoração neste culto. E você que não vai poder estar participando presencialmente, nós temos as lives e você possa acompanhar também a programação do Quademe, ouvindo os ensinamentos, os estudos, e que o Senhor Deus abençoe. Eu quero oferecer essa música aqui não somente para o pessoal aqui em Paragominas, mas também para todo o pessoal da IADEME, tanto aqui em Paragominas, Mombaça e em toda a região que tiver a IADEME aí, e que o Senhor Deus venha abençoar Maranhão e nos demais lugares que não vem à minha memória, mas que todos se sintam abraçados e esse hino venha estar sendo oferecido para todos vocês. Que Deus abençoe. Vamos ouvir o hino.

Glória a Deus, aleluia. Ouvimos aí Matos Nascimento, sou feliz. E você que está do outro lado aí, como é que está a tua vida? Você está feliz? Você está bem? A gente aqui do programa Vida em Paz deseja verdadeiramente que você possa estar bem. Não só você, mas todas as pessoas que se amam, que possam estar felizes. A felicidade é algo maravilhoso. E Deus nos proporciona isso. Deus é maravilhoso. Deus tem poder para tudo, para nos cuidar nos mínimos detalhes. Continue aqui com a gente, ligando, participando, pedindo o teu louvor. Nós estamos aqui para te atender. Estamos aqui para fazer o ídolo do Senhor. Liga conosco aqui no programa, no telefone no 984-7463-95. Liga, pede o teu louvor, faz o teu oferecimento e estamos aqui para fazer isso. Eu quero deixar para nós nessa tarde aqui uma pequena palavra que se encontra aqui no livro de Salmos, Salmo de número 1, muito conhecido, que diz assim: bem-aventurado o varão que não anda segundo o conselho dos ímpios, nem se detém no caminho dos pecadores, nem se assenta na roda dos escarnecedores. Antes tem o seu prazer na lei do Senhor e na sua lei medita de dia e de noite, pois será como árvore plantada junto a ribeiro de água, a qual dá o seu fruto na estação própria, cujas folhas nunca caem e tudo quanto fizer prosperará. Deus aqui o salmista chamando o homem e a mulher que tem uma vida com Deus de bem-aventurado. Não sei se você sabe quem é bem-aventurado. Bem-aventurado é uma pessoa feliz, como Matos Nascimento cantou dizendo: sou feliz, aonde tudo lhe vai bem. Aqui o salmista comparou o homem e a mulher que tem a sua vida na lei do Senhor, que medita de dia e de noite, comparou ele como uma árvore plantada junto a ribeiro de água. A planta do qual que tem a sua é plantada junto à beira de água, onde as suas raízes tocam o sólido úmido. O verão pode estar mais forte possível. Ela não liga porque as suas raízes tão conectada em águas frias que ela precisa, da onde ela retira sua energia para se manter viva. E nós, como filho servente de Deus também, servo de Deus, se tivermos alicerçado juntamente com Deus, seremos como árvore plantada à beira da água, junto a ribeiro de água. Ele diz aqui que as folhas nunca caem, dá os seus frutos nas estações próprias. Então, quero te dizer, meu irmão, minha irmã, você que está do outro lado aí, tenha uma vida com Deus. Você já tomou essa decisão, você já fez essa escolha. Agora é só continuar, só dar continuidade. Se você já encontrou o caminho de Deus, é só dar continuidade. E se você ainda, que você do outro lado também, ainda não fez um voto com Deus, ainda não se entregou verdadeiramente para Jesus, ainda é tempo. Tenha essa vida na lei do Senhor. Medita na palavra, porque é através da palavra de Deus que eu e você vamos saber o que Deus quer para nós, o que Deus quer que nós façamos. E assim teremos essa vida de um homem e de uma mulher bem-aventurada. Eu deixo essa palavra para nós nessa tarde, para a nossa meditação, em nome do Senhor Jesus.

Glória a Deus, palavra abençoada. Já nós teremos mais uma meditação, uns 15 minutos aqui para a gente estar falando do amor de Deus, também da sua palavra. Que o Senhor Deus venha estar abençoando a sua vida. Vamos ouvir nesta tarde aqui com o cantor Armando Filho. Vamos ouvir aqui, nenhuma condenação há. Que o Senhor Deus venha abençoar a sua vida, em o nome de Jesus. Ouça esta canção e sinta a presença de Deus, em o nome de Jesus.

0: Glória a Deus, nós temos aí esse lindo louvor para a nossa edificação. E nós vamos estar aqui entrando no momento da palavra nesta tarde. Que o Senhor venha abençoar a sua vida. E eu quero mais uma vez falar aqui sobre o Quademe, que é uma grande importância para os obreiros, para a pessoa que quer crescer ministerialmente, está participando, né, dessa programação da igreja, da IADEM aqui em Paragominas. E nós temos também o programa Vida e Paz também lá em Mombasa. Por enquanto nós estamos só com a rádio IADEM. Diácono Ricardo até pediu para não falar aqui na rádio IADEM. Com certeza ele está fazendo algum tipo de programação lá que está pegando também a transmissão. Creio que o Senhor está abençoando. Mas eu quero aqui nessa tarde já entrar na palavra de Deus. Estar falando aquilo que o Senhor propôs ao meu coração nesta tarde. Muitas das vezes a gente se preocupa muito com as coisas e acabamos deixando de esperar a promessa de Deus se cumprir na nossa vida. Muitas das vezes nós corremos atrás de coisas materiais, de bênção financeira. Muitas vezes a gente corremos atrás de muitas coisas que a gente acha que vai nos satisfazer, mas a palavra de Deus, ela nos é certeira aos nossos corações. E eu tenho aqui a palavra de Deus aberta nesta tarde, a Bíblia, no Salmo 23, o versículo 1. Eu vou ler apenas o versículo 1 mesmo, o verso 1. E diz assim: o Senhor é o meu pastor e nada me faltará. Apenas esse versículo já nos diz tudo. Esse verso, na verdade, é um verso poderoso, em que muitos não entendem o poder que tem neste salmo. O salmista está logo de início querendo dizer que ele entregou a vida dele a Deus. E ele não quer ultrapassar a vontade de Deus. Muitas das vezes a gente está no decorrer da caminhada, fazendo a obra de Deus ali, e a gente acaba querendo fazer as coisas no nosso momento, na nossa hora. E não é bem assim. Nós temos estudado na escola bíblica passada, trimestre que passou, sobre os patriarcas. Os homens de Deus que tiveram promessa, que tiveram a bênção de Deus sobre a vida deles. E muitas das vezes a gente tem esse chamado, essa bênção de Deus, tem esse propósito de Deus para a vida da gente, mas às vezes a gente quer fazer igual Sara. Porque a Sara estava ali acompanhando seu esposo, mas estava começando a achar que a promessa estava se acabando, que as coisas estavam desandando, e achando que a promessa estava demorando. Mas o que eu quero lhe dizer é que Deus, ele está no controle da situação, Você precisa colocar a tua vida na mão de Deus, assim como o salmista falou: o Senhor é o meu pastor e nada me faltará. Em outras traduções diz: de nada terei falta. Esse de nada terei falta é que no momento que você precisar, se você dizer: Senhor, está nas tuas mãos, e descansar, é a mesma coisa de Pedro na prisão. Pedro, ao invés de murmurar, ao invés de falar com o Senhor, reclamar do que ele estava vivendo ali, ele foi dormir. Ele foi descansar. E é assim, muitas das vezes na vida da gente, a gente precisa confiar no Senhor, porque tinha muitas pessoas orando por Pedro, É, e às vezes na vida da gente tem muitas pessoas intercedendo pela nossa vida, e muitas pessoas olham para nós e dizem: vai dar certo, faça a obra de Deus, nós estamos aqui para lhe apoiar, nós estamos intercedendo pela sua vida. Mas muitas das vezes a gente quer fazer como a nossa irmã Sara e dizer que a promessa está demorando, a promessa não vai se cumprir, mas tudo é no momento de Deus, no propósito de Deus. Tudo é conforme a vontade de Deus, né? Quando diz: o Senhor é o meu pastor e nada me faltará, é entregar tudo aquilo que nos traz ansiedade, que nos traz... O coração começa a palpitar mais forte e a gente acha que não vai conseguir, mas o Senhor, ele está no controle de todas as coisas. Você não pode perder sua fé, você não pode perder a sua força de vontade, a sua perseverança, porque Deus, ele quer que você esteja, aleluia, no momento certo de receber aquilo que ele propôs para a sua vida. Ele quer fazer com que você se deite em pastos verdejantes. Ele quer que você esteja com a alma refrigerada. Você está com a alma refrigerada não quer dizer, aleluia, que você precisa correr atrás disso. Não. Você entregou tudo na mão de Deus. O refrigério vem por consequência daquilo que o Senhor fez, né? Se a gente for correr atrás da bênção do Senhor toda hora, a gente não leva nada. A gente fica no meio do caminho. E o que nós precisamos é entregar as coisas na mão de Deus. E uma coisa que eu quero dizer nesta tarde para o povo, para o congregante ali, e para os membros da IADM, os obreiros da IADM, precisamos orar muito, porque grandes são as perseguições, grandes são as lutas, as palavras contrárias. Nós precisamos estar de pé, nós precisamos estar guerreando esta militância, essa milícia que o Senhor nos fez entrar nela. Nós precisamos estar como um bom obreiro, como um bom combatente nesta obra, porque muitas são as retaliações do inimigo. E o que nós precisamos fazer? Estar em espírito de intercessão pela nossa liderança, pelos obreiros, pela membresia, pelos jovens, adolescentes, pedindo que a mão do Senhor esteja sobre toda a igreja, porque muitas são as retaliações, as guerras, e isso nós precisamos estar em intercessão, orando, entregando na mão de Deus. Nós estamos já confiando que o Senhor já fez, não fará, já fez grandes coisas por nós neste tempo. A glória do Senhor é muito extraordinária sobre o seu povo. Aleluia, o Senhor tem escolhido pessoas para estar nesta batalha, nesta guerra. Tem muitas pessoas que têm visto, as opressões do inimigo. Tem muitas pessoas que já têm visto o levante do inimigo de nossas almas, tentando fazer com que nós venhamos parar, mas nós não vamos parar, porque o Senhor tem coisas melhores e maiores. Nós precisamos estar em espírito de intercessão sempre. Aleluia. 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Ou seja, o Senhor traz o refrigério, traz as águas tranquilas, mas também ele tem a correção, e muitas das vezes a gente precisa aceitar. Ah, mas não, que isso, que é, mas nós precisamos aceitar aquilo que o Senhor tem para nós, porque cada vez que a gente correr do Senhor é a mesma coisa de nadar contra a maré. É, irmão Zé Carlos, o que a gente precisa fazer é estar na vontade de Deus, é estar correndo a militância do Senhor. Neste tempo, não há mais como correr do chamado de Deus, do chamado do Senhor Jesus, porque neste tempo as coisas estão cada vez mais apertando. O Senhor está mostrando sinais, e o que nós precisamos fazer, Diácono Micael, nós precisamos estar no espírito de intercessão, pedindo a Deus que Ele venha estar nos defendendo, assim, né, como o salmista vem falar no Salmo 46, que o Senhor é o nosso refúgio e fortaleza, socorro bem presente na angústia, que Ele venha ser o seu refúgio, a sua fortaleza, no momento da sua aflição, no momento da sua guerra, que você procure refúgio no Senhor, porque a sua alma pode até estar cansada, o seu espírito pode até estar sofrendo a retaliação grande, mas a mão do Senhor é maior na sua vida, e você não pode parar, você não pode desvanecer, porque Deus de você nesta batalha, o Senhor precisa de você, aleluia, em todo o tempo. Eu quero fazer uma oração por você, que se sente enfermo, que você que está aí do outro lado ouvindo a voz que vos fala. Eu quero fazer uma oração para que Deus venha restaurar a sua vida, que Deus venha repreender todo o mal, que o Senhor venha curar. Amém? Vamos orar. Senhor meu Deus e meu Pai, nesta tarde, Senhor Jesus, eu estou levantando a minha oração para, Senhor, pedir em espírito de intercessão sobre a vida desta pessoa que está enferma, que está, Senhor Jesus, passando por uma dificuldade, que o Senhor Deus venha estar operando, quebrando as correntes, que o Senhor possa estar repreendendo o espírito de enfermidade, e que a mão do Senhor venha arrancar, Pai Carol, que a mão do Senhor Deus venha tocar, Senhor Jesus, na cabeça, nos nervos, que a mão trabalhar nas articulações, no coração, venha trabalhar em cada área do corpo, que sente, Pai, a necessidade da melhoria, da mão do Senhor sendo tocada, Pai, Espírito Santo de Deus, nesta tarde, vai, Senhor Jesus, trabalhando na vida, Senhor, de pessoas, Senhor Jesus, de casamentos, Pai, pessoas, Senhor Jesus, que estão desanimadas, vem trazer ânimo a estas pessoas, vem quebrar ações do inimigo, desfazer. Senhor Deus, está sempre de Jesus, desde já te agradecer por tudo, em o nome de Jesus. E o irmão Zé Carlos vai falar mais alguma coisa. Amém.
1: Glória a Deus, aleluia. Palavra aí abençoada. Palavra de ânimo, de motivação. Já queremos já nós aqui já te agradecer, primeiramente a Deus, pelas oportunidades. Você que está sempre nos acompanhando, acompanha esse programa. Esse programa tem um direcionamento. E esse alvo é você, que está aí do outro lado, que nos ouve, que participa. Que Deus possa te abençoar sempre. Que você possa não desistir, como a palavra falou. Deus pode todas as coisas das nossas vidas. Continue firme, continue crendo. A palavra dele vai dizer que o choro ele pode durar uma noite, mas no amanhecer a alegria virá. Essa é a esperança que nós devemos ter todos os dias. Então eu espero que você esteja bem, você esteja do outro lado aí animado, cheio de vida, querendo viver. E se não estiver bem, que você possa estar com vontade de ficar. Porque a esperança nas nossas vidas nunca pode morrer. Enquanto tivermos Deus intercedendo por nós, essa esperança vai permanecer. Porque Ele é a nossa esperança. Ele é o nosso socorro bem presente, como nosso irmão falou. Então, irmão, permaneça conosco. Já estamos aqui finalizando mais um programa neste sábado. Estamos felizes por fazer parte dessa obra de levar o ID, de levar boas novas de Deus. Que Deus possa continuar te alcançando grandemente. Que Deus continue alcançando pessoa. Vamos encerrar. Muito obrigado. Ficamos por aqui. Amanhã tem mais. Programa Vida e Paz. Em nome do Senhor Jesus. Fica com Deus. E que Deus o abençoe. Em nome do Senhor Jesus. Amém e amém.
2: Primeiro ataque do Galo. Segue Remo 1, 0 para o Atlético Mineiro.
3: Estamos aqui às 7 da noite, mais 2 minutos, 7 da noite, mais 2 minutos. É a hora certa da RBA TV, canal 13, afiliada Band, preparado ali o arqueiro Marcelo Rangel para a cobrança do tiro de baliza. É um jogão de bola aqui no Mangueirão, que eu repito, teve um público bem melhorado depois que a bola rolou, já dentro daquela expectativa nossa. Rádio Clube de Belém do Pará, a bola já voltando, caindo aqui para o Matheus Felipe. Matheus Felipe no domínio de bola, ele chega tentando pelo meio, aconteceu, tá no gol, acesse gol.com.br. Vai a bola metida ali pelo setor da ponta direita, a bola tocando aqui pro meio, chega tirando de qualquer maneira o Vitor Hugo, a bola se perde. 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
3: tempo é precioso. Agora 31 minutos de partida no primeiro tempo do jogo. É Série A do Campeonato Brasileiro do Mangueirão. O placar da sua RBA TV, canal 13, afiliada à Band, está lá. O Remo tem 1. Atlético Mineiro 0.
5: Daqui a pouquinho, bola rola para Chapecoense, Curitiba e Chapecoense. E na sequência, Botafogo e Fluminense.
3: A hora certa, 7 da noite, mais 4 minutos, 7 da noite, mais 4 minutos em Belém, metrópole da Amazônia.
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3: Com bola que volta, bola metida, bola solta ali para quem, pro domínio do Bernard, vai no ataque, bola empurrada para ele, primeiro chega Marcelo Rangel, a bola do Rangel, ele sai e pratica a defesa. 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
3: Tô achando o talher meio mole, vocês não tá achando, meu caro Magno?
10: Não tá tão mole assim, tá lusco-fusco mesmo, ele tá perdido, ele... Assim, não tá aquele talhare que te chegou, conhece quando ele chegou no clube do Remo, não. É um vento, ele se quebra todinho. Mas ali era lateral pro Remo, viu? Foi mal marcado.
3: Pois é, aparecendo como dizem lá no Juta.
10: É um vento, ele se quebra todinho. Mas ali era lateral pro Remo, viu? Foi mal marcado.
3: Pois é.

0: um pouquinho mais embaixo, já chegou de novo para o domínio do Cicê. Cicê tem a marcação, ele recua, mete então para o domínio do Juan. Juan no Vitor Hugo, Vitor Hugo funcionando, uma bola ali pelo meio, tem o Alan Franco, a bola é dele, agora sim, soltou do Cicê, caminha bem, bola metida na profundidade para o Preciado, é bola de fundo, bola para trás, a cabeçada é feita e foi! Clube Atlético Mineiro.
1: Renier.
2: Ei, Moreno, quem balançou a rede, hein?
0: Renier de cabeça, camisa número 19. Na bola levantada do Preciado aqui pela direita. Esta jogada vinha sendo treinada há muito tempo no jogo.
1: O Bandeira não correu pro centro, né?
0: Agora no placar, o placar da RB TV está lá.
3: Atlético
0: Mineiro tem um também.
3: Remo
0: tem um.
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4: Na mais alta velocidade, 23 Preciado, lateral direito, invadiu a grande área, fez o cruzamento na cabeça do 19, Renier. Subiu absoluto, superou a zaga do Leão Azul de cabeça, faz um gol de empate agora aqui no Mangueirão, Campeonato Brasileiro Série A, no placar Midas Macedo Ferriaço, empata o Atlético, camisa 19, Renier faz o gol do Galo.
1: É, no placar de Midas Macedo Ferriaço, 1-1, Cláudio, o Atlético Mineiro vai para a nona colocação com 29 pontos e o Remo para 18º com 22.
0: Um resultado ruim agora para o clube do Remo. Ganhava o jogo por 1-0, toma o gol de empate. O gol do Atlético Mineiro de cabeça do Reni. 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
0: 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Rui Guimarães, o que pode representar este gol do Galo? 1-1 no jogo agora.
6: Olha, o clube do Remo não faz boa partida no setor de meio campo para frente. Estava se defendendo muito bem, mas com muita gente desnecessária. Tanto que o seu centroavante, o Taliari, não tem uma atuação ofensiva melhor. Ele está muito mais defendendo do que sendo ofensivo. Não precisa o clube do Remo. A equipe do Atlético é limitada do meio campo para frente também. Houve essa jogada única, por sinal, dessa maneira, de ir à linha de fundo e cruzar para trás. Houve um vacilo do setor defensivo do clube do Remo, mas não precisava. O Remo tinha o jogo no sob comando e poderia ter, inclusive, aumentado o placar. Tolice do clube do Remo.
0: Falou Rui Guimarães em nome de Água Mineral, Água Vida. De um lado, Léo Condé, um mineiro de 48 anos, técnico do clube do Remo. Do outro lado, Eduardo Barba Domingues, 47 anos, o argentino, o treinador do clube Atlético Mineiro. Atlético Mineiro que está 4 jogos sem perder, vai completando o 5º hoje aqui. Já está a bola para fora de campo e um arremesso manual. Arremesso manual do clube do Remo já comprado. A bola foi entregue pelo Matheus Felipe. Matheus Felipe movimentando a bola. A bola pulsada ali pelo meio. Agora, Rui Guimarães. Não faltou alguém pular nessa bola aí, já que a bola demorou para subir no cruzamento?
6: O que acontece é que veio da linha de fundo para trás, não tinha marcação naquele ponto ali, até porque o Atlético não estava atacando.
7: Matheus Alexandre patinou.
6: É, não estava atacando, então quando ele veio de trás, o atacante veio de trás, não tinha ninguém na marcação.
0: Aí a pontuação do companheiro Rui Guimarães, em nome de Água Mineral, Água Vida. Já volta a bola para o Atlético Mineiro. Remo agora tem que se espertar. O Atlético gosta do jogo. Uma metida, bola solta aqui para o Maicon. Maicon entrando na intermediária contrária. Mais uma bola aberta por aqui, para lá, para cá. Saiu! Derma! Virada do Atlético Mineiro.
2: Ei, Moreno, quem balançou a rede, hein?
0: Berder, camisa 11, o homem da alegria das pernas.
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0: Outra bola da direita aqui em cima da Avenida Mike. A bola metida para trás de novo. Vem na corrida o Bernard. Joga para o fundo do barbante. Bola alta sem defesa para o arqueiro Marcelo Rangel. E a virada do Galo. Futebol é bola na rede, era um decorrido. 38 minutos.

0: 38 minutos de partida no primeiro tempo de jogo, vira o Galo. Agora no placar de Minas, passando Ferreira, está lá.
1: Atlético!
0: Atlético Mineiro tem 2.
1: Remo
0: só tem 1.
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3: Rapaz, só mudou a posição, que foi o gol de cabeça. Foi quase a mesma jogada pelo lado direito, só tem que o Alamida, camisa 27. Fez o cruzamento na pequena área, sem dificuldade nenhuma, entrou livre, leve, solto, camisa 11, Bernardo, não teve dificuldade nenhuma em fazer o primeiro gol dele, o segundo do Galo, no vira-vira, o Galo em cima do Clube do Remo, Atlético 2, Remo 1 de virada, no placar Minas Macedo, Ferriaço.
4: Olha, detalhe do Cláudio, Cláudio, deixa eu te dar um detalhe, o técnico do Clube do Remo, Condé, está desde cedo reclamando do lado esquerdo. Não só da marcação do seu lateral esquerdo, Mike, também das jogadas que o atacante deveria voltar, que é no caso do Jajá, e não estava voltando. A marcação estava vulnerável pelo lado esquerdo.
5: O Remo volta para a 19ª colocação e o Atlético momentaneamente pula para a 7ª colocação com 31 pontos.
0: Em poucos minutos, seu Rui, o Remo toma 2 gols, falha aí.
4: Pois é, exatamente isso aí, falta de... Primeiro, a marcação muito baixa do Clube do Remo, não precisava. O Atlético Mineiro não estava atacando o Clube do Remo. Só que deram a facilidade, chegou... Gostaram e fizeram 2 gols no mesmo estilo.
0: Rui Guimarães falando em nome de Água Mineral, Água Vida, esperta, Leão, ganhava de 1-0, perde agora de 2-1. Zé Welleson levantando na área do Galo, a bola passou pelo fundo do campo, saiu e apenas tiro de baliza. Saiu escanteio, não, tiro de baliza.
1: Tiro de meta.
3: Cláudio.
0: Oi.
3: Parte do banco do Atlético Mineiro, do aquecimento atrás aqui do lado do goleiro Marcelo Rangel do Clube do Remo, da informação da distribuidora Amazônia.
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0: O Zé Maria e o Zema lá no Panorama 21 não estão gostando nada disso aqui. São remistas, a bola já levantada, a bola empurrada para o meio, o Galo agora domina bem a parada na jogada do Bernard, virando lá pelo lado da Canhoto, não tenta pelo meio, responde o Clube do Remo, na bola tocada, na bola solta por ali, matou o Alexandre, perdeu a bola voltou, caiu ali embaixo, domina Marcelo Rangel passando a bola, deixando o Curtinho para o domínio do capitão, chega o Marlon tem a bola, ele vira para o Zé Welleson tomando conta da bola pelo seu campo da intermediária, 2-1 para o Atlético Mineiro em cima do Clube do Remo, a bola do Tagliari, faz a volta, mete para Jajá, empurra ali pelo rumo na área, o goleiro saiu, falhou! Que jogada complicada do Everson, hein, meu caro Magno Fernandes?
1: E Cláudio, a sensação que dá é o seguinte, se o Remo forçar um pouco, vai para cima, o Everson acaba falhando. Foi o que aconteceu agora, na jogada do Tagliari, que ele lança para o Jajá. Era para ser o inverso, né? Mas tudo bem, o Jajá, ele se enrosca com o Everson, a bola não consegue ser o seu destino final, apenas arremesso para o Atlético, já cobrado, lá no Remo, tá quase no jogo.
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0: 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A bola parada é falta para o Clube do Remo ali na intermediária do Galo. Quem está próximo é o Zé Welleson e quem mais, hein?
1: Zé Welleson está ali, também está o próprio Mike, ambos com ela.
0: Mike, Zé Welleson por ali, próximo da bola, a bola
1: chegando pela intermediária
0: do Galo, chegando também o Zé Ricardo. Zé Welleson meteu uma na trave, mais ou menos aí contra o Santos, não foi?
1: Mas exatamente,
0: pro,
1: foi daí.
0: Foi mais ali pro centro, né?
1: É.
0: Zé Welleson, cobrança, metida, a bola na área, olha o cabeceio, que bola venenosa, a bola se perdendo pelo fundo do campo, a bola levantada aqui do lado do canhoto pelo Mike, quase o Remo empata, meu caro Magno Fernandes.
1: Ela tinha endereço, na falta cobrada pelo Mike, ele foi na medida do Tagliari, cruzamento, cabeceada perfeita, mas ela foi rente ali ao porte esquerdo do goleiro Everson, que faz uma cera para repor em jogo, o Galo agora está na frente, o Remo é quem está no prejuízo. 2-1 de virada aqui no Mangueirão. Placa Minas Macedo e Ferriaço.
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0: 43.
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0: 43 no primeiro tempo de jogo. O placar de Minas Macedo e Ferriaço está lá. 2 para o Atlético, 1 para o Clube do Remo. Bola jogada para o lado ou para o fundo aí, Mike? O meu caro Magno.
1: Para o lado, arremesso manual, lá vai Zé Ricardo.
0: Zé Ricardo para o arremesso manual para o Clube do Remo. Aqui pelo lado canhoto, Remo em cima. Remo tentando empatar a partida, ganhava o jogo, pegou a virada. Em 4 minutos, vai a bola para escanteio. É o primeiro escanteio do jogo, sabia? Favorece ao Clube do Remo. Já a cobrança do Zé Ricardo, pingada a bola pela área, que chance, olha a sobra, Matheus Alexandre, a bola pingou, subiu, desceu, tira o galo de qualquer maneira na bola do CC, voltou ainda para o Clube do Remo com Zé Wellison metendo pelo lado canhoto, mais uma bola levantada ali pela área, o primeiro cabeceio, o segundo vem a sobra, Pikachu dominou, vai pro fundo, roubada, é pênalti não?
1: Olha, jogadores do Remo vão pra cima, viu? Jogadores vão para cima, Pikachu, Matheus Alexandre, torcida reclamando bastante, o árbitro disse que não foi nada, ele foi incisivo na marcação, cara, vamos ver se o VAR vai chamar.
7: Pelo amor de Deus, cara.
1: Para mim, pênalti claro.
7: Foi tocado, cara. Foi tocado, eu tenho que chamar, eu quero ver o que, é que o VAR vai fazer aí, né?
0: Eu tive a impressão no lance, tanto que eu acompanhei na narração gritando o penal.
1: Vacionado, vacionado.
7: Foi pênalti, sim.
0: E o pessoal do Remo não vai pressionar, não?
1: Tá pressionando.
7: O Bernard toca
0: o Galo tá pressionando para dar cartão amarelo pro jogador do Remo, já viu?
1: Sim.
0: Eu acho que o VAR tá conversando com ele, né?
8: Vamos ver. O VAR vai tirar a dúvida, porque não sei se houve o toque intencional do jogador do Atlético.
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0: Nada?
1: É agora, Cláudio.
7: Não deu nada.
1: É agora. O jogo segue parado. Reiniciou. Nada.
0: Não deu nada.
8: Mais ele três. Não atendeu. Se houve chamada do VAR, ele não atendeu.
1: Mais três.
0: Mais 3 minutos de acréscimo. Informação para o distribuidor Amazônia. 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
0: E agora pelo lado canhoto, dominando o Atlético Mineiro, que já safou do Bapou aí. Será que fosse lá na Arena MVV, passaria em branco uma jogada dessa? Eu, hein? A bola já tocando, a bola jogada aqui pro meio, dominando o Galo na jogada do Alan Franco. A bola recuada, solta para Juan. 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
0: O tempo é precioso. 46 minutos e 20, agora 46 e 20 no primeiro tempo do jogo. É Série A do Campeonato Brasileiro, Mangueirão, Belém do Pará, o Estádio Olímpico Monumental, Edgar Proença. O placar de Minas Macedo Ferriaço, Arthur Bernardes, 20-13.
2: Atlético tem 2! Remonta tem 1!
7: Grêmio 2, São Paulo 1, jogo já encerrado pela Série A.
0: A hora certa da RBA TV, canal 13, afiliada Band, na metrópole da Amazônia, 7 da noite, mais 17 minutos.
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0: Olha o CC sozinho pela direita, para a sorte do Remo, a bola foi mal passada, hein, meu caro Urbano?
3: É verdade, perdeu grande oportunidade, que seria uma jogada aqui pelo lado direito, perigosa. Lá vai o Remo.
0: O Remo tentando jogar pelo lado canhoto, saiu a bola na jogada do Jajá. Saiu a bola em arremesso manual, favorecendo a equipe.
7: Acabou.
0: Do Clube do Remo, acabou.
7: Belo 2, Santa Cruz 2, Figueirense 2, Ferroviária também 2.
0: Botafogo empatando em casa com o Santa. Esse Santa é danado nessa reta, hein? Tem público.
7: Mas dois bons resultados, dois empates, né?
0: É. A bola aí apertando, a bola solta, a bola tocando ali pelo lado direito, recorrendo a bola que o Belo ganhava e terminou cedendo o empate. Quando o árbitro Ramon Abateamel determina a final de primeiro tempo no Mangueirão, debaixo de vaias pela não marcação do pênalti, que muitos entenderam que sim, outros que não, mas a torcida assume o seu papel com a vaia. Placar de 2 para o Atlético Mineiro, 1 para o Clube do Remo no Vira-Vira. Alô, Magno Fernandes, alô, Francisco Urbano.
1: Pois é, Cláudio, os jogadores do Clube do Remo ali na bronca com a arbitragem. Vai lá o Matheus Alexandre, vai lá o Pikachu, também o Marlon estava por lá, mas não teve nada, ficou por isso mesmo. 2-1 para o Atlético de virada, aqui no Estádio Olímpico do Pará, o Mangueirão. E já já, né, as entrevistas aqui nesse intervalo de jogo, nesse interregno de partida. Se enquanto isso, se assim quiser, o técnico Léo Condé, ele tem à disposição Ivan Quaresma no gol, Léo Andrade, Patrick, Poveda, Jaderson, Lef Manga, Edson Fernando, Vitor Bueno, David Braga, Eduardo Melo, Tico, Igor Vinhas também goleiro. E aí, Urbano?
3: Beleza, já o Domingues tem à disposição no banco de reserva, se caso precisar, Delfim, goleiro, Robert, Natanael, Lianco, Alexander, o Gomes, o Pérez, o Vitor Hugo, o Dudu, o Coelho, o Borbas, também o Cassiera. Final de primeiro tempo aqui no Estádio Mangueirão, é Campeonato Brasileiro, Série A de virada. O Galo vai vencendo a equipe do Clube do Remo. Depois da parede, vem o intervalo inteligente com Giuseppe Tomazzo.
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5: É isso, galera. 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É, tá dando ruim. O Leão levou a virada, saiu na frente, fez 1-0 e o Atlético virou, vai vencendo por 2-1. É, Leão, tem que se espertar. 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Largou na frente, mas sai atrás do intervalo. Mas o Remo não fez um bom primeiro tempo. Algumas dificuldades, mas pode melhorar. Vem aí o De Um Novo Tempo.
8: Eu cheguei a falar nisso exatamente ainda quando o Clube do Remo estava ganhando de 1-0. Que o Remo ganhava o jogo, mas não fazia boa partida. Baixou muito o setor ofensivo do Clube do Remo, aonde seria a primeira marcação, estava jogando na intermediária do próprio Leão Azul, lá no setor defensivo. Não precisava, se o adversário estivesse pressionando, se estivesse no final de um jogo, até se admitiria. Mas da maneira que estava o jogo, Jogo à feição do Remo, tocando bola, o adversário sem muita vontade de ir para cima do Leão Azul, ou quando foi para cima do Clube do Remo, não tinha disponibilidade, principalmente na parte ofensiva, quando não tinha atacante, não apareciam os atacantes, e o Remo estava à vontade. Agora, não se pode dizer que o Remo estava organizado. O técnico Léo Condé, por pelo menos 3 vezes, chamou a atenção do lado esquerdo, e principalmente do Mike. O Mike não estava fazendo o que ele queria, não sei exatamente o que era. E o Jajá fez o gol, mas ficou um pouco displicente na marcação, na ajuda. Quando o adversário, quando a equipe do Atlético Mineiro vinha com o lateral Preciado, ele na verdade chegava até onde ele queria, porque não tinha marcação, ninguém pressionava. E aí ficava uma marcação difícil para que o Mike fizesse marcando 2. Até que na primeira vez foi na linha de fundo, cruzou para trás e na segunda vez cruzou no chão. 2 gols em 4 minutos contra a equipe do Clube do Remo. Olha, sinceramente não dá para a gente ver ou para a gente acreditar. Mas, bom, na primeira coisa que precisa mudar é o centroavante do Clube do Remo. O Talhari não está fazendo uma boa partida, não está aparecendo nem na frente nem atrás. Não sei se é ordem do treinador para ele vir jogar na intermediária. Se for, está errado. Tem que sair ou tem que mudar a maneira que o Talhari está posicionado. Aí não dá. O Jajá está isolado do lado esquerdo, o lado direito o Pikachu está jogando muito atrás, está fechando, tentando fechar o lado direito para que não tenha o ataque do Atlético Mineiro não funcione, mas só que isso aí é muito pouco para o ataque da equipe azulina. A equipe do Atlético Mineiro não é uma equipe que amedronte, não é uma equipe que tenha este ou aquele setor que seja forte, ou a este ou aquele jogador individualmente que seja forte. Agora, se o adversário proporcionar a facilidade que o Remo proporcionou, aí tenha paciência. No primeiro gol, o lateral direito foi à linha de fundo, cruzou para trás, não tinha ninguém marcando. O jogador da equipe do Atlético Mineiro veio lá de trás, o Renier, e acabou cabeceando a bola com muita facilidade e fazendo o gol. E no segundo gol a bola foi no chão, quase a mesma coisa. Foi a linha de fundo lateral direito, cruzou para trás, só que no chão. Aí o Bernard, sem marcação nenhuma, também chegou e só fez complementar. Quer dizer, alguma coisa está faltando. Do lado direito a marcação, aliás, do lado esquerdo, defensivo do Clube do Remo, a marcação. E claro que no centro, no meio de área, uma certa desatenção do setor defensivo e na própria cabeça de área também está dispersivo. Muito, principalmente o Zé Welisson hoje está meio dispersivo. Acho que o Remo tem que mexer no meio campo, tem que colocar um Patrick aí para acender, para incendiar a coisa no meio campo. E não tem jeito, o Aleph manga neles porque o Talhari não jogou absolutamente nada neste primeiro tempo.
7: Tá aí a opinião do Rui Guimarães, de um novo tempo, análise do primeiro tempo de 2 para o Atlético, de virada 1 para o Remo. 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Agora, muita gente questionando, inclusive mandando mensagem aqui, o recuo na marcação, ou seja, linha baixa, com a vantagem no placar. E a gente viu que o Atlético tinha dificuldade de sair e o Remo não aproveitou isso.
8: Eu falei que o Clube do Remo ganhava, mas não estava bem. E era exatamente isso. Você está ganhando, o adversário não tem essa força toda no ataque. Por que você veio para trás? Por que veio defender na sua intermediária? Não tinha necessidade. Aquilo ali era para colocar, para deixar a válvula de escape com o Jajá, mas para que o Talhari ficasse lá dentro da área adversária. Não tinha por que vir. O Atlético Mineiro não estava fazendo aquela pressão que fosse necessário um reforço, digamos, do ataque para defender. E aí o Clube do Remo deu uma facilidade, mostrou fragilidade no setor defensivo e o Atlético acabou levando, digamos, tudo a sério e acabou fazendo gols aos 34 e 38. Lamentável, em 4 minutos você toma 2 gols. De um jogo que estava aparentemente até sob domínio.
7: E praticamente a mesma forma, né? Só que um por baixo e outro por cima.
8: Pois é, foi exatamente assim no meio campo. Eu não sei não, mas eu acho que o técnico do Clube do Remo vai olhar com carinho, se bem que não tem quem, né? Mas quem é que vai colocar no lugar do Mike?
7: Lá está na esquerda, só tem o Tico que está treinando ali, atacante, né? O Remo precisa e os caras continuam porque dificuldade é isso e aquilo. Meu irmão, tem que ser agressivo no mal. Tem um determinado momento que você tem que ser agressivo. O Remo não pode ficar esperando. Estão falando do Galeano. O Galeano é mais de um mês anunciado aí como sendo interessado pelo Remo. O Mirassol não solta, porque cobra isso, cobra aquilo. Não tem jeito, o Remo precisa contratar. O Remo tem um elenco limitado. E na hora que precisa de mudança Tomazo. De peças, ele não consegue mudar.
1: Oi. Ouvi falar aqui há pouco o nome de Matheus Candançan também, né? E outra, o Léo Andrade também já atuou pelo lado esquerdo, né? Vai que, né?
8: Mas olha, é exatamente isso agora que eu ia levantar.
7: O Oi. Clube do Remo tem Contra que... Contra o Atlético mesmo, lá em Belo Horizonte.
8: Tem que pelo menos arranjar uma improvisação. Porque o Mike, se não está fazendo o que o técnico quer, duas oportunidades que o adversário aproveitou e fez os gols, então o rapaz não pode ficar por lá, né?
7: Está no sacrifício.
8: É, mas se ele está no sacrifício, então vai e coloca outro, improvisa, mas coloca outro. Da maneira que está, o Clube do Remo vai tomar mais gols.
7: Esse é o nosso intervalo inteligente, por enquanto, 2 para o Atlético, 1 para o Remo no Mangueirão. Acabou o jogo da Série B, 1 para o Sport, 0 Vila Nova lá em Goiânia. 0-0 Botafogo e América Mineiro estão jogando. Pela Série C, Botafogo 2, Santa Cruz 2, Figueirense 2, Ferroviária 2. Daqui a pouquinho tem Inter de Limeira e Volta Redonda e também Ituano e Barra. Já encerrado pela Série D, Nacional 1, ABC 2, São José 1, Gama 1, Uberlândia 1, CSA 0. Estão jogando Goiatuba 0, Asa de Arapiraca também 0. E a arbitragem, tirando esse lance aí, olha, já teve lance muito menos... Eu diria, claro, que o pênalti foi marcado.
8: Olha, né? eu confesso para você de que eu não tenho certeza.
7: Eu também não tenho muita certeza do pênalti, não. Mas o que há um toque, há, né?
8: É, pois é. Eu gostaria de ver, já que o VAR proporciona, ou deveria proporcionar esta facilidade para a gente, eu gostaria de ver a repetição. Porque no primeiro momento, eu olhei muito para a perna do Pikachu para saber se ela levantava no toque do jogador do Atlético Mineiro. Não me pareceu ter havido o toque. Agora, é muito rápido, a gente não tem condições de fazer a avaliação. A princípio, eu acho que não houve o toque no Pikachu.
1: E se fosse simulação, tinha que dar cartão amarelo, e uma incoerência, né?
7: Só que ele é tocado em cima e embaixo. Esse é o detalhe. Tem que saber qual é o tamanho da força física do lance, né?
8: Se é proporcional, exatamente.
7: Globo Esporte, Magazine de Tintas, Acron, Laboratório Amaral Costa, Condutel, Orion, Planeta Energia, BRZIL Informática, Sandro Autopeças, alguma movimentação, Magno?
1: Por enquanto nada, o Léo Condé levou todo mundo pro banco de reservas. Vem alguém, isso é um fato.
7: É, eu tenho a impressão que o Remo... E tem que mudar, né, Rui? Até porque você tem que buscar uma alternativa, né?
8: Eu acho que para o meio campo é preciso colocar o Patrick, que pelo menos é valente e é força, talvez não seja no estado físico melhor, mas é preciso o Patrick no meio campo e eu colocaria o Aleph Manga. O Talhari não fez absolutamente nada que justificasse a permanência dele.
7: Olha, o Zé Ricardo até começou bem, teve dois bons lances, né? Mas, por exemplo, o Pico e o Zé Wellington hoje estão bem, bem tímidos, né?
8: Mas olha, o Zé Ricardo, ele não foi um jogador de meio campo, ele foi muito mais um jogador de ataque e não ficou
7: bem naquela... atacante, né?
8: E não ficou naquela de proteger o seu setor de meio campo, de compor o setor de meio campo. Até ele, o Zé Ricardo, não foi legal hoje, não.
7: Tá certo. Aqui no intervalo inteligente de 2 para o Atlético de virada, 1 para o Remo. Já marcou com 2 minutos. Depois o Atlético marcou com o Renier e com o Bernard, que é o atacante artilheiro do Atlético na temporada. Globo Esporte Magazine, Tintas Arcron, Laboratório Amaral Costa, Condutel Orion, Planeta Energia, BRZIL Informática, Sandro Autopeças. Vem aí o segundo tempo, 45 minutos finais de... Por enquanto, Remo 1-2 para o Atlético. Remo na 19ª colocação não sai do lugar e o Atlético vai pulando para a 7ª colocação com 31 pontos. Final do nosso intervalo inteligente. Daqui a pouco, depois da parede, o segundo tempo de 1 Remo 2 Atlético com bola para frente.
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0: 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O Remo mexeu, hein, Magno?
1: Duas mudanças, Cláudio. Saindo 14 Pico. Entrando o David Braga com o número 26. E também saindo o Pico, ou melhor, o Manga está no jogo. Só a placa não me ajudou aqui quem é, né? Mas Manga tá no jogo, tá aqui agora. Saindo o Matheus Alexandre, 2. Entrando o Manga com a 11. Mudança realizada. E a outra modificação, nós temos aqui o... saindo o Pico, 14. Entrando o David Braga, tendência que Pikachu é que vai assumir esse posto do lado direito, Cláudio.
3: O time do Atlético não mudou, com a mesma formação do primeiro tempo, Cláudio.
0: Vai começar o segundo tempo, saída agora do Clube Atlético Mineiro, placar de 2-1 para o Galo, rolou a bola no segundo tempo.
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0: Bola que volta, bola dominada para Juan. Juan metendo aqui no outro lado, no Vitor Hugo. Recolheu a bola, põe curtinho no Alan Franco, tentando para Bernard. A falta em cima do Alan Franco, está marcando a arbitragem. Primeira falta do jogo no começo do segundo tempo. Placar de 2 para o Atlético Mineiro. Renier e Bernard. 1 para o clube do Remo, já já. O Remo marcou primeiro, o Galo virou a parada. A bola que volta, bola dominada com Preciado. O equatoriano mete pela ponta direita, buscando jogada com Mindo. Vai na disparada. Jogada rápida, sai do primeiro, do segundo já perdeu a bola. Boa bola do jogador Matheus Felipe empurrando para o ataque. A bola não chega no Tagliari. Vem a sobra de bola para o Galo. É aqui no lado canhoto por Pacini. Pacini com a bola, deixando para Bernard. Tentando para o Pacini. Vai o Aleph Manga. A bola é dele. Com falta, é isso? Não. Mandou seguir o lance o árbitro. A bola saiu agora. Não marcou a falta, né?
1: Agora sim, a falta marcada já cobrada em jogo. Está com ela, Zé Welison.
0: Zé Welison tem a bola dominada. O assistente marcou a falta, o árbitro demorou para colaborar com ele. Por isso que a bola ficou rolando. Já volta a bola, lá pelo lado canhoto do clube do Remo. Na bola metida para o Mike Beck, soltando no lado esquerdo, tentando para já saiu a bola. E arremesso manual do clube do Remo pelo lado canhoto. Placar de 2-1 para o Galo. Em cima do Leão, aqui no Estádio Olímpico Monumental de Carformense. O Leão caminhando para a virada. A bola já passada, é solta para Marlon. Marlon, capitão, entregando pelo lado direito para Pikachu. Pikachu voltando a ser lateral direito. O ala como queiro. A bola em aberta, é solta para o David Braga. Saiu da marcação do primeiro, do segundo, fez atrasada no Marlon. Marlon movimentando a bola, tocando aqui pelo meio, soltando o jogo, entregando no Matheus Felipe. Matheus Felipe lá pela ponta esquerda para o Mike. Ele pode tentar o cruzamento. Parou. Pensou, jogou um pouquinho mais atrás, caindo a bola no Zé Ricardo, tentou pro meio, a bola ficou dominada e solta pro Galo. Estoura a boiada para frente, Alan Franco.
8: Oi. Veja só, o clube do Remo tomou 2 gols pelo lado direito do seu setor de ataque. E agora o clube do Remo troca, coloca o Pikachu, trocou o lado direito todinho para marcar não se sabe quem. Eu não entendo, sinceramente, quando a substituição tinha que ser feita pelo lado esquerdo do setor defensivo do Remo.
0: O Mike, que inclusive foi problema se joga ou se não joga a semana toda, né?
8: Pois é, e agora o Aleph Manga entra como ponta direita e o Pikachu como lateral direito. Não é esse o problema do Remo, era o outro lado. Por que o técnico mexeu do lado direito?
0: Bola manobrada, torçamos para que dê certo. Já dizia o saudoso Carlos Sidão, Deus inventou o futebol e o diabo técnico. A bola vem embora, a bola é solta, a bola entrega aqui pelo lado direito, dominando o David Braga. Bola passada por Aleph Manga, ele tem força, vai embora o Aleph. Aleph meteu uma boa bola ali para o Jajá, pode tentar a virada, meteu, segura o arqueiro Everson. Boa jogada, hein?
1: Boa jogada do Clube do Remo ali, do lado esquerdo, direito para o centro, já aproveitou, mas ele acabou enroscando ali no Cissé, foi tranquilamente para o Everson. Chega o Leão, que é em busca do empate, corre atrás do prejuízo. 2-1 aqui no Nogueirão, placar do Minas Macedo e Ferriaço.
0: Camilo Goraiev, o Lázaro Júnior com dona Manuela Lugo lá no Tapanã, acompanhando a gente. A bola já voltando, a bola entrega para a Sulta, para o David Braga, virando a bola, tocando a bola, soltando pela ponta direita para o Aleph Manga. Ele vai para cima do adversário, outra boa atrasada de bola para o seu Wellison, pode apertar daí, preferiu soltar, soltou do Mike, aí o Mike fez isso aí. Ei, minha gente.
1: Ó, eu não tô jogando, Mike, ele fez o cruzamento, ele veio na minha direção, a bola vai atrás dos craques, eu não tô jogando, foi horrível esse cruzamento do Mike, apenas tiro de retorno, sem dificuldade para o Everson, 2-1, segue o Galo na frente, placar Minas Macedo e Ferriaço.
0: Já nem é clube a seleção.
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0: Audiência qualificada do desembargador do trabalho, Célio Moraes, lá em São Paulo. Ele que é da PJ, é também da Academia de Letras. Gente da melhor qualidade acompanhando a Rádio Clube do Pará lá em São Paulo. Um abraço, querido Célio Moraes. Vem a sobra de bola para o Miranda. A bola é aberta, a bola entregue para o Pikachu. Pikachu partindo para o campo de vanguarda. Abre aqui pelo lado direito para o Aleph Manga. Ele faz a atrasada de bola de novo do Pikachu. Joga no David Braga. David Braga entrou aceso no jogo. Passada a bola. Caiu do Zé Ricardo para o David Braga. Ganhou mais uma. Mete atrás para Zé Wellison. Agora é o Remo quem toma conta do campo adversário. E fecha tudo por aqui o Galo. A bola já passada para o David Braga. Daí para o Zé Wellison. Caminhando, recuando a bola, metendo do Marlon. Marlon soltando para Pikachu. Busca aqui pela ponta direita o Aleph Manga. Ele volta no Pikachu. Pensa Pikachu. De novo do Aleph Manga. Pikachu vai embora para a direita. A bola não chega nele. O Aleph prefere o recuo. Mete no outro lado para Marlon. Já nem é clube a seleção.
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0: David Braga tem a bola atacando aqui pela ponta direita, limpa o lance, passou na primeira, passou na segunda, limpou, jogou no rumo da área, corta por lá o Juan, vem a sobra de bola ainda dominada pela equipe do Atlético Mineiro, puxando a bola aqui embaixo, recolhendo e dominando a situação, Alan Franco jogando pro Bernard aqui pelo lado canhoto, Bernard tentou pelo meio, fez a bola chegar do René, vem a sobra de bola para ele, caiu a bola dominada, dominada pro Zé Wellison, ganhou na valentona, meteu a bola bem, meteu curtindo para o David Braga, sai da marcação do primeiro, vai jogando pelo lado canhoto com o Mike. Mike traz a bola para o meio, 2-1 para o Atlético Mineiro, placar de Minas Macedo Ferriaço.
1: Começou.
0: 6 do segundo tempo, diga lá.
1: Exceto o Vitor Bueno, demais jogadores aqui do Clube do Remo já realizando o trabalho de aquecimento atrás do gol do Everson.
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0: A melhora do Remo é recebida com entusiasmo pela torcida, que começa a incentivar de novo, começa a aplaudir. O Remo fechando, a bola vem no campo de zaga do Galo, dominando o Passini, mete aqui embaixo no Alan Franco, tentando jogada para Bernard. A bola já foi dominada pelo Clube do Remo, o Pikachu. Pikachu é agarrado sem falta, não. Com falta, mas sem cartão, não é isso?
1: Exatamente, falta em cima do Pikachu. Reclamou ali de puxada em cima do Bernardo. Alegria nas pernas, fez ali a falta. Remo tá com ela, Remo já cobrou com a bota com a bola.
0: Bernard puxou o Pikachu e não levou o cartão. Vem a sobra de bola para o Pikachu. Pikachu atrasando a bola, entregando mais uma, passando a bola, virando a bola, tem microfone aberto aí por baixo. Vem a sobra de bola, boa bola, metida pelo lado canhoto. Olha o Remo descendo bem do Jajá, caminhou, limpou, preparou, passou, fez um carnaval danado. Ganha escanteio, Leão, que jogada maravilhosa. Segundo escanteio do jogo, segundo para o Leão.
1: Mais uma jogada boa do Jajá, ele veio costurando a defesa do Galo. Na hora que ele tentou fazer a finalização, o jogador número 23 do Preciado botou pro lado. Escanteio, Manga tá com ela.
0: Escanteio para a cobrança pelo lado canhoto. Já vem bola alta, bola pingada, bola descendo pela área. O goleiro saiu, o zagueiro tirou. Era o Alan Franco voltando a bola no volante. Ele passa a bola caiu aqui no David Braga. entrou aceso no jogo. Atenção, boa jogada lá pelo lado canhoto. A bola foi lançada pelo jogador Alef Manga. Caiu ainda pro Leão, foi marcado impedimento, é isso?
1: Foi no grito essa, viu, Cláudio? Zé Ricardo, quando ele veio fazer a finalização, a jogada. E aí, então, os jogadores do Atlético reclamaram. O assistente levantou os instrumentos de trabalho. Em impedimento já cobrado. Segue aqui no Mangueirão, 2-1 para o Atlético. Placar Minas Macedo e Ferreiraço.
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1: Passou os 8 segundos aí, viu?
0: Rádio Clube do Pará com Rádio Clube de Marabá, Clube do Tapajós, Clube de Paragominas, Clube de Maracanã, Clube do Monju, Rádio Paraense de Castanhal, Barcarenda de Barcarenda, Curuçá de Curuçá, Paraíso de Salinópolis, Rádio Bragança na Pérola do Caetã. Já vem bola puxada pelo goleiro Everson, sacudido para o ataque, a bola é cortada, a bola é tirada, a bola é jogada para fora de campo. É mais um arremesso manual, favorece o time do Galo ali pelo lado direito. Está 2-1 para o Atlético Mineiro, 8:50 do segundo tempo de jogo aqui no estádio Olímpico de Garça, o nosso Mangueirão. Rádio Clube do Pará com Rádio Cidade de Pará, Fezaro, Carate, Portel, Saúde do Sul, Orem, Nils e Orem, Rondônia, Rondônia do Pará, 94, São Félio do Xingu, Rádio Alternativa, Terra Alta, Litoral FM de Carutapeira no Maranhão, Rádio Pará FM Santa Maria do Pará, Tucuruí de Tucuruí. Falta sem cartão de novo, meu caro Magno.
1: Falta sem cartão, literalmente. O Vitor Hugo fez uma cama de gato no Talhari, ele está ali reclamando bastante, mas a falta foi marcada. Falta já batida, fica junto com ela, Cláudio. Tá tudo, mandou tudo voltar.
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0: Bola alta, caiu para o Alef Manga, preparou, chutou. Fundo do campo, é escanteio.
1: Escanteio, mas a torcida está pedindo o pênalti, é claro, ele foi na mão, pegou no, melhor, está com a mão colada o passinho 36. Escanteio para o Remo, no chute do Manga, Pikachu está com ela.
0: Pikachu é o terceiro escanteio do jogo, terceiro para o Clube do Remo. O placar é 2-1 para o Atlético Mineiro. O placar de Vidas Macedo Ferreiraço está preparado para a cobrança. O Pikachu aqui pelo lado direito é a sua Rádio Clube do Pará. Pikachu levantando, a bola pingada, a bola aqui pelo meio, vem fraquinho, o goleiro saiu, sai também o Talhari, mas o Everson voltou e segurou e disse que foi tocado.
1: Foi tocado sim, mas o escanteio do Pikachu, Marlon, ele fez o cabeceio maroto, leve o sorrateiro. Na jogada, a bola sobrou ali para o Everson. O Talhari tentou fazer ali a sobra. O Pacini fez a proteção. Falta, o árbitro está marcando em cima do goleiro do Atlético Mineiro. Na pequena área, o goleiro é intocável. Jogo parado aqui no Mangueirão, jogo parado no Olímpico, 2-1. E aquela velha cera agora ele está fazendo.
0: É meio esquisito o Everson hoje, né?
1: Tô falando, se apertar ele aproxima, mano.
0: Goleiro que tem seu nome no futebol brasileiro, mas hoje ele já fez umas três jogadas aí que não está à altura do seu repertório, bom que se diga. Vai a partida ser reiniciada no estádio Olímpico Bodo Etel de Gara Provença.
1: E essa
0: é a Rádio
1: volta,
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1: então
0: de Belém do Pará com Rádio Clube de Bragança 90.5. Diga lá.
1: Ele demora muito para repor a bola e jogo também, os jogadores do Remo reclamam aqui.
0: Bola que volta, bola tocada ali pro lado do campo, é lateral para o Clube do Remo, a bola vai ser jogada pelo Pikachu, vai mexer duas vezes o Galo, sentindo a pressão do Remo, o Galo vai mexer, daqui a pouquinho o Urbano confirmando as alterações na equipe do Clube Atlético
7: agora
0: Mineiro.
7: Agora vem o Vitor Hugo, meu.
0: Vem o Vitor Hugo,
7: Coelho,
0: dois agora.
7: Coelho e o Vitor Hugo.
0: Sai o 11, né, o Bernard.
3: É o Coelho, é camisa 28, e o Vitor Hugo, camisa 30.
0: É o Vitor Hugo 2, camisa 30, quem é o outro que sai aí no Galo? Saiu o Bernardo, quem mais?
1: Saindo o Bernardo, o Vitor Hugo, Alaminda.
0: Alaminda.
3: É, entraram 30 o Vitor Hugo e o Coelho 28 na equipe do Galo. Mudanças processadas pelo técnico Eduardo Domingues na informação da distribuidora Amazônia.
0: É o Vitor Hugo 2, ou o primeiro como queira, esse é o Victor. Vai ser arremessada a bola aqui pelo lado canhoto para a equipe do Atlético Mineiro. Cobrança de arremesso manual para o jogador Pacini. 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
0: O Remo descia, a bola vem, a bola tocando ali pelo meio. Chega Zé Welleson, põe a bola do David Braga. Ele joga um pouquinho mais atrás, a bola diminuindo o espaço ali pelo jogador Zé Ricardo. Caiu para o Zé Welleson, entrando pelo lado canhoto de novo aqui para o Zé Ricardo. Está abrindo o Pikachu pela direita para receber. A bola foi recuada, a bola foi solta, foi passada do Matheus Felipe. Felipe deixou a bola do Zé Welleson, caminhando pelo lado canhoto. Agora o Jajá pela equipe do Remo, faz o recuo de bola, entrega no Zé Welleson. O Remo tocando a bola e agora se inverte a situação do primeiro tempo. É o Galo atrás fechando a porteira e o Remo em cima. A bola do Taliari, boa manobra, deixando para o Aleph Manga, recuando no jogador Pikachu. Pikachu curtinho no David Braga, faz o recuo, tem marcação de dois, perdeu a bola recuada, a bola é solta para o Marlon, que tem que dar também a recuada até onde está o goleiro Marcelo Rangel. Marcelo Rangel virando uma bola para Matheus Felipe, atrasando para o Marcelo Rangel. Sai o goleiro do Remo, mete ali pelo lado canhoto, bola alta demais, não deu para o seu Wellison. E arremesso manual do Clube Atlético Mineiro. 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
0: 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Voltando a bola, bola impulsionada para o ataque do Galo. Chega a Aleph Manga, domina a situação, perdeu na sequência. A bola saiu, é o arremesso manual do Leão. Rapidamente Pikachu batendo na bola, cruzando agora 14,5 deste segundo tempo. 2 para o Atlético Mineiro, 1 para o Remo. É o placar de Minas Macedo Ferriaço. 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
12: Detalhe. Sim. Detalhe que o placar eletrônico aqui registra que torcedor visitante, após os 38 do segundo tempo, caso não faça, olha, tem que se retirar. Mas caso não faça, só após 30 minutos do fim do jogo, tem que sair depois do 38. Informação para a distribuidora Amazônia.
0: 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O Galo passando para o ataque. Olha o Renê causando estrago, deixando ali pela meia bola chutada, disparada. Desvia, entretanto, ali do jogador Matheus Alexandre. Primeiro escanteio do Galo no jogo.
3: É, e foi na jogada do 36, Facine, né? Conseguiu o escanteio, bateu na zaga. Não tem pressa nenhuma o Atlético Mineiro para bater o escanteio pelo lado esquerdo. Da ataque do Galo, setor defensivo direito do Leão Azul, Cláudio.
0: Vai o escanteio ser cobrado pelo lado canhoto, mas isso pela regra que a CBF disse que é imposto. Não é mais permitido, o cara não pode mover essa cera da vaga para cobrar o escanteio.
3: Maicon na cobrança.
0: Maicon na cobrança do escanteio pelo lado canhoto. Faz a levantada da bola na área do clube do Remo. Está 2-1 pro Galo. Atenção, atenção que a bola vai ser levantada. No experiente Maicon, joga lá no segundo pau. O cabeceio é feito, a bola saiu, se perde pela risca de fundo. É apenas tiro de baliza em favor do clube do Remo. Cruzando agora 16 minutos deste segundo tempo. 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E o jogo deste segundo tempo, com as mexidas do Leão, ainda 2-1 para o Galo, meu caro Rui Guimarães, de novo tempo.
8: Olha, efetivamente, a gente ainda não viu melhora para o clube do Remo. Tem mais bola, é verdade, mais posse de bola. E está tentando esmagar, digamos assim, o adversário. Só que a equipe do Atlético veio pronta para os contra-ataques. E é claro que agora vai se precaver, vai ficar um pouco mais atrás, vai esperar que o clube do Remo, à medida que o tempo vai passando, o Remo se desespera mais e vai tentar ir para cima, o que é muito perigoso para a equipe azulina. Agora, lamentavelmente que o lado esquerdo do clube do Remo não melhora e ninguém faz nada.
0: Mais um escanteio exatamente pelo setor que o Rui falou. É o segundo escanteio seguido para o Remo, este agora em cima do Mike lá pelo outro lado.
3: E o Mike, que vai fazer a cobrança do escanteio pelo lado direito. O Remo se atrapalhou um pouco porque a arbitragem ficou cobrando aí uma posição melhor da saída de bola do Marcelo Rangel. Mike na cobrança.
0: Vai o Maicon do Atlético Mineiro na jogada. Vai ser batido o segundo escanteio em favor do Galo. Está 2-1 para a equipe mineira. Bola levantada perigosamente na área. Corte feito para trás da bola do Renier. Cheio ainda para o Galo. Olha o chute de longe, de fora da área. A bola termina chutada mal, vendo preciado a tiro de baliza para a sorte do Remo, hein?
3: É, para sorte do Remo, ganhou o lei de fundo, seria o terceiro gol da tentativa, o terceiro gol da equipe do Galo. Galo vence 2-1 de virada no placar Midas Macedo Ferriaço.
0: Desconcentrou um pouquinho o Remo, deu a bola para o Atlético sem a menor necessidade ali pelo meio. Já vê o Galo conduzindo uma bola, a bola do Renier faz atrasada, soltando aqui pelo meio para o Maico. Maico põe de novo do Preciado pelo lado direito, não. Quem está lá puxando uma bola agora é o jogador Coelho. Ele tentou o cruzamento, mas uma bola pingada, passou do Pikachu, caiu pelo meio. Olha que perigo iminente aí contra o clube do Remo na virada do Maico, tentando ali pelo meio. Não domina a situação Galo, mas a bola já foi roubada, dominada para Coelho aqui pelo lado, ganhou fazendo a virada, mais uma bola ripada, subiu a bola, desceu, caiu aqui pelo meio, o árbitro marcando o que? Escanteio do Galo, é isso?
3: É.
0: Não, marcou impedimento.
3: Impedimento, camisa 19 já foi cobrado, o Remo tem pressa, Atlético vence de virada 2-1 no placar Midas Macedo Ferriaço.
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0: Diga.
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1: Recado da torcida, não é mole não, tem que ter raça para jogar no Leão e lavar o Remo pro ataque.
0: A bola do Maicon, cruzamento é feito, desviada a bola na lateral direita, no Preciado, bola pelo fundo, é mais um escanteio, quarto pro Leão no jogo.
1: É o quarto escanteio para o Leão na jogada do Mike, lá vai ele mais uma vez, é Ricardo balançar o esqueleto, quem sabe na bola parada, Moreno!
0: Zé Ricardo na cobrança, está na hora do gol de empate. Bola alta, bola pingada aqui pela zona perigosa. O goleiro saiu todo atordoado, desmurrou, caiu a bola ali no Aleph Manga, tentou o domínio para o Zé Ricardo. Já já também foi da bola, a bola tirada pelo Galo. 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
3: Vai trocar o Galo aí. Camisa 9 vai entrar aí.
0: Ficaram discutindo dois jogadores do Galo ali, o Cicê e o Pacinha, né? Diga lá.
3: O Cassieira vai entrar daqui a pouco, camisa 9 no Galo.
7: E o Vitor Bueno. Igor.
0: É o Igor Gomes, né?
7: Igor Gomes, é.
0: O Cassieira e o 9, né? O colombiano Cassieira e o 9.
3: Cassieira, exatamente.
0: E o 17 é o Igor Gomes. O Igor Gomes é lateral direito, vejamos quem sai.
1: Saindo o Mike com a 8, Maicon com a 8, entrando o Igor Gomes com a 17. Sai Maicon com a 8, o Igor, 17, Igor Gomes com a 17 no jogo.
3: E
1: a outra mudança do Atlético Mineiro.
3: Cassieira, camisa 9, entra.
1: Sai o Renier com a 19.
3: 19, informação para distribuidora Amazônia.
0: Aí, o Cassierra, portanto, entrando agora no jogo, ele é o camisa 9, né? Ele que é o titular, na verdade.
3: Camisa número 9, titular, está no banco, entrou agora.
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0: Bola virada do Marlon. Marlon entregando para o Matheus Felipe. Puxando a bola, o Matheus Felipe, ele pelo campo da intermediária. Vai agora na metade da cancha, a bola tocada do Zé Ricardo. Caiu aqui no Zé Wellison. Abre tudo pela ponta direita. Jogada puxada, jogada metida para o Jajá. Levanta para o meio da área. Para quem, Jajá? Para quem foi, hein?
1: Seria para o Talhari, né? Mas, porém, entretanto, todavia, nada. 2-1 segue aqui no Mangueirão.
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0: O tempo é precioso. Agora 22 minutos de partida do segundo tempo do jogo Série A do Campeonato Brasileiro Belém do Pará. O placar de Midas Macedo Ferriaço 3-2, 3-3, 3-0, 8.
11: Atlético
0: Mineiro tem 2.
11: Remo
0: tem 1.
7: Série B do Campeonato Brasileiro, Botafogo 1, América também 1. Em andamento já.
5: Inter de Limeira 0 pela Série C, Volta Redonda 0, Ituano 0, Barra 0.
0: A hora certa de arrepiar a TV, canal 13, afiliada à Band em Belém, metrópole da Amazônia, 7 da noite, mais 57 minutos. 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Passinho para o ataque do Galo.
1: Vitor Bueno já
0: para trás. Vem a bola dominada, a bola puxada, sim.
1: Já, Vitor Bueno com a 15, Cláudio.
0: Vitor Bueno daqui a pouquinho no campo de jogo. Vejamos quem vai sair, a bola puxada para o Tagliari. Tagliari tem a bola, ele põe a bola no David Braga. Vai passando, passou também o jogador Tagliari. Tagliari se atrapalha na primeira com a bola, consertou na segunda. Vem Tagliari, tem marcação, tenta a jogada individual. Atrasou de novo, metendo a bola ali do David Braga. Ele deixa no Pikachu, Pikachu no David Braga. David Braga entrando pela intermediária contrária. Está 2-1 para o Atlético Mineiro aos 23 minutos do segundo tempo. 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
0: O Remo descendo, a bola tocada ali pelo meio, a bola puxando, a bola caindo pro Pikachu na ponta direita, tem jogada pelo setor do Jajá, vai entrando, vai passando, não dá para entregar no Tagliari, que agora está impedido, saiu do impedimento, tentou o Jajá, ganha o quinto escanteio no jogo, o clube do Remo.
1: No cruzamento do Jajá para o ataque, a bola resvalou no passinho e lá caiu pro lado, escanteio com rapidez e o Pikachu já vem com ela.
0: Pikachu, diga.
8: Já mudou tudo, né? O ataque do clube do Remo agora, o Aleph Manga está lá para o centro, o Tagliari veio para a ponta direita e o Jajá está correndo de um lado para outro e não sabe qual é o lugar dele.
0: Pikachu levantou a bola da cobrança do escanteio, a bola atrasando, a bola solta do Zé Welleson, Zé Welleson metendo para o Zé Ricardo, que é volante agora. Caiu a bola aqui pelo lado do David Braga, sacudindo para o meio da área. Tagliari deixou, olha a chance para o Jajá, chega, apreciado, cortou, jogou em cima do adversário, quase a bola entra, salta, e o Everson para defender. Que jogada esquisita,
1: hein? Que jogada doida, maluca, e quase dá efeito positivo para o Remo. No chute do Preciado, ela rebateu no Jajá, mas não teve tanta força assim para ir para o fundo do barbante. Sobre tranquilo para o Everson, já botou ele em jogo, o Atlético está na frente, o Remo corre contra o prejuízo, Cláudio.
0: Hoje dia de São Domingos de Guzmão, que ele proteja o Remo, está precisando. A bola já voltando, a bola caindo aqui para o domínio do goleiro Everson. Everson tem a bola, ele solta pelo lado canhoto. O Vitor Hugo, que entrou há pouquinho, dominando a situação, outro Vitor Hugo, tem o Vitor Hugo no meio, agora tem o Nazan. A bola voltando, a bola caindo aqui para onde está colocando o jogador Passini. Ele faz a atrasada de bola no Juan. Juan deixando ali pelo meio. Olha o lançamento longo aqui pela ponta canhota. Sai Passini, domina para o cruzamento, põe no rumo da área. O cabeceia, jogada para trás, tira bem ali o Zé Welleson. Bola que flutua, cai lá pelo outro lado para o domínio de quem? O domínio do Aleph Manga. Tentou jogada pelo alto, ele perdeu. Preciado tem a bola recuada, a bola metida do Vitor Hugo, outro. Caiu o jogador do Remo, não, do Atlético, não é isso? E o lance está parado.
3: Caiu o jogador do Atlético, o árbitro pedindo aí a presença dos médicos e talvez dos vaqueiros também, agora nesse exato momento os vaqueiros. Jogo parado, de virado, o Atlético vence o Remo pelo placar de 2-1.
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1: Vai sair o Jajá e a torcida reclama bastante.
0: A torcida
1: bastante,
0: reclamando,
1: viu?
0: Começou a chamar de burro pro Léo Condel. Também não sei, tirar o Jajá.
1: De forma uníssona aqui nas arquibancadas do Mangue. Olha a vaia, Cláudio.
0: Primeiro chamaram de burro e agora estão vaiando.
1: Torcida chama Léo Condé de burro, sai Jajá, entra Vitor Bueno e haja vai acima do técnico.
0: Tomara que o Tagliari faça o gol do empate até o da vitória, mas era ele para sair.
5: É o Tagliari que está saindo.
0: Não.
8: É, o Tagliari que está saindo, não é?
1: Não, já. É, levantou a placa, já.
5: Não, tá certo. O Tagliari foi chamado pelo Condé.
0: Olha só.
8: Não, mas tá tudo errado. Isso aí, o fato dele tirar o Jajá. Precisava de um jogador no meio campo, precisa de um jogador no meio campo, que poderia ser o Bueno ou o próprio Patrick. Agora, quem tem que sair é Zé Ricardo ou Zé Wellington, o outro não.
0: Qual é a placa aí do nosso queridíssimo Vitor
1: 15,
0: Bueno?
1: 15.
0: 15 é a placa do Bueno.
1: Cláudio.
0: Feita a informação para a distribuidora Amazônia, diga lá.
1: Eu não quero ser advogado do diabo não, mas o jeito que está com essa derrota azulina, o Léo Condé se mantém, será?
0: sei lá, e tem uma semana ou mais para o outro jogo, dá tempo para muita coisa. A gente não está premonizando nada, mas hoje que o Condé, hoje, acho que ele não dormiu direito ontem, está fazendo tudo errado desde a escalação inicial. Olha a entregada que o Bike deu agora, quase sai mais um, hein? É como o Rui falou, não dá para entender a permanência do Bike, talvez sem condições até. Houve falta ali agora. Tomara que essas mexidas certas ou erradas deem certo. O que a gente quer é que o Remo se recupere na partida. A bola já está atrasada, a bola já está metida aqui pelo meio. 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
0: Bola no ataque do Clube do Remo, Lutar. Yeah!

0: pra mansão rede, hein?
1: Taliari, que até pedia pra sair. Taliari, número 19. E que golaço sem ângulo, metendo com categoria profunda do barbante. Futebol é bola na rede, futebol é cheio de mistérios. Futebol é bola na rede, decorrido. Eram 28 por ocasião do gol. Futebol é bola na rede, decorrido. Eram

0: reclamou, a torcida cobrou, mas só quem cobra é porque sabe que é capaz. Cagliari levou até o fundo, ela foi sorrateiramente, ela foi barota, foi pro fundo do barbante, empata o clube do Remo aqui no Nogueirão. Agora, no placar Minas Macedo e Ferriaço, o Remo tem 2, o Remo tá vivo, o Galo também tem 2.
1: É, o Remo volta pra 18ª colocação com 22 pontos, jogando o Vasco pra 19º, e o Leão faz o 26º gol dele.
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3: O entusiasmo maior do Clube do Remo, porque precisa desse entusiasmo, agora não quer dizer que tudo esteja certo. O Clube do Remo acertou, não sei como, porque o Cagliari foi a única jogada consciente que ele fez. Ele teve muitas outras oportunidades, foi realmente muito oportunista para o gol que fez. Agora o Clube do Remo precisa realmente chegar um pouco mais à frente, está muito atrás, mesmo assim, até porque o Atlético já estava se recuando.
2: Continua inclusive o Remo muito apertado pelo lado canhoto do Mike. Já vai para o ataque o Galo, olha aqui, bola perigosa, a bola aqui é tirada na hora ali pelo Matheus Felipe. É um gigante esse Matheus Felipe, hein?
4: É, joga muito, se antecipou o atacante, lateral pela esquerda e favor da equipe do Atlético.
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2: O tempo é precioso. Agora 31 minutos de partida no segundo tempo de jogo. O placar de Minas Macedo e Ferriaço, 3-2, 3-3, 3-0, 8.
7: Remo!
2: Remo tem 2!
7: Atlético
2: também tem 2!
1: Por enquanto, já tivemos só um jogo na Série A, Grêmio 2 e São Paulo 1.
2: A hora certa da Rede A TV, canal 13, filha da Band, em Belém, metrópole da Amazônia, 8 da noite, mais 6 minutos.
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4: Amarelo.
2: Pra quem?
4: 21. Alan Franco recebeu o cartão amarelo pelo Atlético Mineiro na informação da distribuidora Amazônia.
2: Leva cartão amarelo equatoriano, Alan Franco, é arremesso manual aqui pelo lado canhoto para o domínio do Atlético Mineiro, cobrança do Pacini, ele demora para cobrar, porque o árbitro conversa com o Alan Franco, conversa muito a esta altura, conversa também com os dois Vitor Hugo. O que é que houve, hein? Será que
4: porque o VAR... Porque uma jogada aqui da grande área do
2: O VAR chamou, é?
4: Aí o juiz não deu uma regularidade, segundo o Atlético Mineiro, acontecendo dentro da pequena grande área, e por isso houve essa paralisação, e com certeza o VAR já fez o sinal.
2: Ele vai pro VAR. Contra o Remo, tudo
1: só
2: acontece.
1: Falta, né? Só falta marcar a pênalti agora.
3: Mas peraí, a falta foi em cima do 36, do número 36, o que é que ele vai fazer no VAR? Não foi nem falta,
1: Pacini.
3: Nem houve falta.
2: É, 36 é o Pacini.
1: O próprio pessoal da TV está dizendo que não houve nada, no toque normal de jogada, e o Marlon com o Pacini.
4: É o 36 lateral que invadiu pela esquerda aqui.
2: A esperança é que o Ramon Albatiabé é um árbitro que nem sempre vai pelo VAR. Ele tem consciência de que ele marcou certo, ele mantém. A não ser que ele mude, né? Aqui tudo muda. 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
2: Ramon Abateabé está lá, consultando a imagem que o VAR mostra para ele.
4: Pênalti. Quer ver?
1: Há um toque, é involuntário, cara, não vejo intencional, né? E a bola escapa, ele perde o controle da bola. Pô.
4: Exatamente. Bom,
1: agora, daí pode sair tudo, cara.
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2: Lá vem ele. Não deu, tá vendo? O Ramon Atiabel tem essa grande vantagem.
0: Ele é um árbitro que não vai na cola do VAR.
2: Não vai. Só se ele tiver certeza de que ele tem que mudar o que ele achou. Mas quando ele marca o lance, eu comentei isso no programa de quinta-feira, comentei hoje aqui no começo da jornada. É um dos grandes árbitros do futebol brasileiro, que tem também essa grande vantagem. Nem sempre ele pega a corda do VAR. Ele não é um daronco da vida, não.
4: É personalidade, né, Cláudio?
1: E lembrando que o VAR é carioca, tá, Cláudio?

0: Ele teve certeza do que ele marcou, que ele estava no lance. Foi o Daronco que foi frouxo contra o Santos.
1: Por isso que ele foi para a Copa, né?
0: É, o Daronco que foi frouxo contra o Santos, que estava no lance e depois foi no VAR. Veja que ele foi o VAR, não, mas o que eu marquei, eu vi, está certo lá, pronto, e não teve pênalti nenhum. 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
0: Mas o Remo deu uma desacelerada. Está na hora de romper de novo a situação e voltar a jogar na hora que empatou o jogo. Estava bem. Olha o Remo, olha o Atlântico agora. Arrepiada de bola do Cacierra. A bola subiu, caiu para o Tagliari. Foi agarrado, tem vantagem. Meteu a bola. A bola aqui no David Braga pela ponta direita. Correndo. Quem está com ele? Ainda o David Braga. Pode tentar a passada. Tagliari passou. Manga passou. Ele prefere no Vitor Bueno. Vai chutar agora. Olha o Tagliari. Sai o goleiro. Foi marcada a falta no goleiro. É, os dois se chocaram.
3: Tá em choque. O árbitro pede o atendimento.
0: Atendimento para os dois. Se chocaram realmente. Aí a regra é clara. Para tudo, e se foi cabeça com cabeça, já viu, né? Outros procedimentos são adotados. Vem Patrick aí no Clube do Remo. Vem Poveda, é?
3: Patrick Poveda, Cláudio.
0: Ô, Poveda, quem sabe ainda é o teu dia, só fez um gol até agora pelo Clube do Remo.
3: É a grande chance dele.
0: Tua grande chance, Poveda. É mais um Gabriel, não é isso? 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
0: Vamos aguardar.
3: Detalhe.
0: Sim.
3: O Edson Fernando falou ali poucas e boas para o assistente, viu? O preparador físico teve que tirar ele, afastar ele, senão...
0: É isso?
3: É.
0: Tá reclamando de quê?
3: Embaixo de você, Cláudio, ali. Tava reclamando de alguma coisa ali.
0: Patrick conversando com o Léo Condé, é o Zé Ricardo que vai sair, não é isso?
3: É, exatamente, vamos aqui acompanhar, vamos aguardar aqui o procedimento.
1: Deve ser o Tagliari, né?
0: É, o primeiro que está, quem vem ali para o lado do campo é o Patrick, aí tem que aguardar a sucessão do Tagliari, também tem isso.
4: Tem que tirar alguém do meio campo, ou o Zé Ricardo ou o Zé Welleson, os dois estão no mesmo nível de ruindade.
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3: Mudança, Cláudio. 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
0: Diga.
3: Saiu o Zé Ricardo com a 55. Sai Zé Ricardo com a 55. Entra o Patrick com a 8. E o Poveda que entrar... Léo Condé pediu, espera mais um pouco, aquece mais. Todo mundo volta para o aquecimento. Poveda.
5: E vai entrar o 18 Borbas da equipe do Atlético daqui a pouco.
0: Thiago Borbas vai entrar na equipe do Atlético Mineiro, não é isso?
5: Exatamente, camisa 18.
0: Thiago Borbas, camisa 18, que é jogador uruguaio. Vai entrar na equipe do Clube Atlético Mineiro. 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
0: 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Meu caro Rui Guimarães, de novo tempo, nesta reta final que esperar aos 38,5, 2-2, Remy Atlético Mineiro.
4: Ainda dá para esperar, para ter a esperança, digamos assim, que o Clube do Remo chegue lá. O Clube do Remo tem condições de chegar, precisa apertar um pouquinho mais, uma disposição maior. Quem sabe agora se com a entrada do Patrick... possa ser que o Clube do Remo chegue lá. Acontece que o Remo facilitou muito, o Remo deixou para tomar as providências um pouco tarde, as substituições. E agora a equipe do Atlético está se defendendo só, achando que o resultado é bom.
5: Olha, o Cicê que saiu, viu, Cláudio? 39 da equipe do Atlético.
0: Quem entrou aí?
1: O Thiago Borba.
5: Thiago Borba, camisa 18. 18 na informação da distribuidora Amazônia.
0: Mais uma alteração na equipe do Galo. Placar de 2-2, o Remo partindo para o ataque, a bola no David Braga, que entrou bem na parada pra caramba. Vai o Talhari, levanta a bola no rumo da área, corta de qualquer maneira por ali o jogador Preciado. E sai agora para o contra-golpe a equipe do Galo. Lançamento lá pela ponta direita, cobertura do Mike. Pelo menos o Mike fez alguma coisa agora. Deu uma chega pra lá do jogador do Atlético e jogou o cara pra fora de campo, hein?
3: Jogou ele praticamente lá no pórtico do Mangueirão, sinceramente. Alguma coisa o Mike fez no jogo hoje. Falta para o Atlético.
1: E ele sentiu a virilha, hein?
0: Mas está faltando, né? Bola que já volta, bola que entrega ali pelo lado direito para o Preciado. O Preciado recuando a bola, entregando para Juan. Está o Vitor Hugo pelo meio, perdendo a bola. Hoje falta, é isso? O Zé Welleson vai reclamar, vai levar cartão amarelo, Zé Welleson. A falta foi marcada, não adianta reclamar a estrutura, que está chamando o cartão, não é isso?
3: Lembrando que o Azel Wellison não está pendurado, dos que estão em campo, apenas o Marcelo Rangel, meu caro Cláudio.
0: É o primeiro cartão amarelo para a equipe do...
5: E a briga aqui entre o 4 do Rio, Matheus Felipe, com 18 da equipe do Atlético Mineiro aqui, viu?
0: O Borges do lance acabou aqui de entrar.
5: Fora do lance aqui.
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0: Coelho para o ataque, tendo ultrapassagem, não deu, cortou bem, dominou a parada do Zé Welleson, entregando para o Talhari, homem do gol do empate. Ainda Zé Welleson adiantou a bola caiu no David Braga, passando ali pelo meio, Vitor Bueno. Braga voltou a bola, limpou o primeiro, limpou o segundo, entrega a bola para o Zé Welleson. Foi apanhada, falta em cima do David Braga, é isso, meu caro Magno? É
3: exatamente, Cláudio, ele tentou trazer a jogada rumo ao ataque, acabou costurando pelo lado, acabou costurando pelo outro. A defesa do Atlético fez a falta, o clube do Remo vem em busca do ataque. Torcida cresce, sabe que o momento é bom. Falta azulina ali próximo do bico da grande área, lado esquerdo. Vitor Bueno tá com ela. Vai todo mundo pro ataque. É você, Cláudio, quem sabe o terceiro.
0: Chamado Jaderson, é isso?
3: Não dá, é, exatamente. Não dá pro Mike. Jaderson vem com ela, Mike não vai dar.
0: Mike vai sair de campo para a entrada do Jaderson. Qualquer um deve cair pelo lado canhoto.
3: O Mike já estava reclamando na semana de que não estava dando muito bem, né? Agora então, falta lá vai.
0: Falta cobrada muito baixa pelo Vitor Hugo. Muito baixa esta falta. Agora volta entretanto para o Zé Wellington, voltando para Vitor Hugo. Vai entrando, vai limpando, vai passando, ajeitando a bola, tentando, metendo lá pelo lado canhoto. Tentou jogada com o Aleph Manga. É apanhada a falta do Aleph Manga, é isso?
3: Exatamente, Lindelho, é a famosa rasteira, rapaz, o jogador do Atlético Mineiro, que está ali se contorcendo, estatelado em dores. Acho que o Manga não ia levar cartão, não. Falta, jogo parado aqui. É, ela vai lavar cartão. Pelo visto, lavar o árbitro lá Coelho. Vamos aqui aguardar.
0: Não vai. Esse árbitro é muito consciente.
3: É o Preciado 23. Fez todo o teatro, viu que não deu em nada. Tá levantando agora, Cláudio.
0: Jaderson lá pelo lado canhoto com a saída do Mike.
3: É exatamente, a última mudança do clube do Remo. Sai Mike em 77. Jaderson com a 10. Tá no jogo.
0: Os dois times já mudaram tudo que tinham direito. Já a bola levantada, a bola empurrada para o ataque do Atlético Mineiro. Jaderson na primeira jogada, levantando a bola, empurrando a bola, soltando para o Aleph Manga. Ele ganha uma parada, ele parte para o ataque. Mais uma falta do Aleph Manga. O árbitro marcando e o Aleph Manga reclamando. Calma, Aleph Manga, calma.
3: E a torcida está reclamando que foi falta em cima do Aleph Manga.
0: Rádio Clube de Belém do Pará, com Rádio Clube de Marabá, Clube de Paragominas, Clube de Baracanã, Clube do Tapajós, Paraense de Castanhal, Progresso, Igarapebiri, Paixão do Mosqueiro, Rádio Veneza do Marajó, São Sebastião da Boa Vista, Rádio Tropical de Barudá. Bola levantada, bola empurrada para o ataque do Galo, chega e tira de qualquer maneira o jogador Pikachu. A bola subiu de cima, dominada entretanto pelo Clube do Remo, recolhendo a Lef Manga com muita valentia, leva o primeiro, leva o segundo, o pau nele, é falta e cartão.
3: Cartão em cima do número 21 do Atlético, Alan Franco. Falta para o clube do Remo. Falta rumo ao ataque.
0: Não, não foi o Alan Franco.
3: Vitor Hugo com a 30, perdão, Cláudio.
0: O Alan Franco já tinha.
3: Exatamente. Vitor Hugo com a 30. Esse é o Vitor Hugo com C.
0: O Vitor Hugo, Victor Hugo, né?
3: Exatamente.
0: Esse leva cartão amarelo. A bola já voltou, a bola caindo pelo lado canhoto para o domínio do Remo. Recuperando a bola, dominando o Jaderson. Põe um pouquinho mais atrás para Zé Welleson. Cá para nós, esse velho já está pedindo um mototáxi, hein? A bola imediatamente é largada, é tocada ali pelo meio, não tem mais agora como mexer, e aí? A Ai, ai, ai, ai, ai. Entrada dura ali de quem foi? Do Zé Welleson, foi?
3: Não, Zé Welleson não. Ali foi o Patrick.
0: Do Patrick?
3: Patrick em cima do Preciado. Ele não apreciou o Preciado.
0: Pois é, o árbitro entendeu como jogada normal. Eu, sinceramente, que não pensei assim, mas segue o jogo.
3: Ele deixa correr o jogo, né, Cláudio?
0: É, deixa a bola passando, a bola é tocada, só que tem que marcar rigorosamente é que é marcada por ele. A bola já volta, a bola é tocada, a bola movimentada pelo meio. Imediatamente a bola chegou para o domínio do Atlético Mineiro na corrida de bola, na bola tocada ali por onde estava colocado o jogador Cuejo. Vem a sobra para o clube do Remo, a bola saiu, o arremesso azulino preparado, o Vitor Hugo para a cobrança. Estamos caminhando para 44:40 deste segundo tempo. 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
0: E a bola do Remo, bola no ataque, apareceu para cortar o Juan. O zagueirão recuou a bola, entregando a bola, soltando a bola para o domínio do Everton.
3: Léo Condé vai ao desespero ali, ó.
0: Queria mais, é isso?
3: Quer, no mínimo 6 ou 7, né? Teve vai e tudo.
0: 5 minutos, o acréscimo, a informação para Ryan, os produtos de vidro que prende a sua casa, produtos Ryan na distribuidora Amazônia. O acréscimo é de 5 minutos, a informação para a distribuidora Amazônia. O Cuejo agora acabou o campo ali para ele, e aí a bola volta para o clube do Remo, a bola tocando, a bola aberta para Marlon, Marlon chuta para Pikachu, atira em cima do Coelho, Pikachu ganha o lateral. Diga.
3: O detalhe é o seguinte, como o torcedor do Atlético Mineiro não foi embora aqui do lado das cadeiras, vão ter que esperar, segundo a organização da polícia militar, 30 minutos após o término para se retirarem do estádio.
0: E é bom que eles sejam orientados para evitar confusão.
3: É verdade. Informação para a distribuidora Amazônia.
0: Aqui, Rádio Clube de Belém do Pará, com Rádio Bragança da Pérola do Caetã. Conosco também Rádio Paraíso de Salinópolis, Rádio Guamá de São Miguel do Guamá, Rádio Terra de Capitão Pulso, Rádio Tucuruí FM de Tucuruí, voltando a bola tocando no Pikachu, Pikachu levantando a bola, levantou mal o Pikachu, aí o Galo vai pro ataque, chega Zé Welleson recuperando tudo, caiu a bola com o Matheus Felipe, é uma raça danada esse Matheus Felipe, boa bola passada para o Alef Manga lá no lado canhoto, limpou o primeiro, limpou o segundo, ganha lateral ainda, ele perdeu a passada, mas ainda ganhou o lateral, o Jaderson cobrando o arremesso manual, metendo ali para o Alef Manga, volta no Jaderson, no Alef Manga, tem que atravessar esta bola, caiu bem a bola ali para onde está o Vitor Hugo, fechou, dá para chutar, ai, ai, ai, ai, ai. Deu de bandinha o Patrick. Que chance ele perdeu.
3: O Patrick tem força, só que ele faltou colocar essa força em prática. Ele chutou maroto, muito fraco, fraquinho demais. Não deu em nada. 2-2 segue aqui no Mangueirão. Torcida pede pressa para o Remo.
0: A bola dominada, a bola levantada para o goleiro Everson. Ele mete para o Passinho e pelo lado canhoto. Ele domina a bola com defeito. Errou a cabeçada, caiu lateral para o Remo. O Remo tem força. O Remo se manda para o ataque. Agora caiu aqui o jogador azulino David Braga. Escorregou, caiu e perdeu a bola. E o
3: escorregou,
0: Galo...
3: escorregou, o cachimbo caiu, Cláudio.
0: E o Galo vai conduzindo o jogo. Parece que o Galo está satisfeito com o empate, né?
3: Tá cozinhando, o Galo está cozinhando o leão aqui no Mangueirão.
5: É, e o próximo jogo do Galo vai recepcionar o Grêmio no próximo domingo, né? 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
0: Jogo de domingo às 16 horas, lá na arena do próprio Galo. O Galo ainda para o ataque na jogada metida ali pelo setor canhoto. Vem a situação dominada para o Cuejo, tentando onde está colocado o Cassier, não. Quem volta ali para a bola é o Zé Welleson, deixou para o Patrick, tira de qualquer maneira, sacudindo para o ataque. A bola volta, é dominada ainda para o Galo. O Galo conduz a bola aqui pelo meio. Jogada que vem atrás para Juan. Recua para o arqueiro Everson. Vai para cima dele, Talhari. Pegou. Olha o Alex Manga. É agora, atenção, derrubado. Valeu a jogada. Perde-se a bola pelo fundo do campo. O que, é que vai ser marcado, hein?
3: Ele está reclamando.
0: Está esquisito demais hoje o Everson, hein? Entregou mais uma.
3: Eu tô falando. Se forçar, o Everson entrega. Se forçar, o Everson entrega. Parece que observa, ele está observando no vale, ó.
0: Agora, a capa do Norte demorou muito o Alef Manga, era dele a jogar.
3: Ele se atrapalhou com as próprias pernas, Cláudio.
0: O VAR está checando alguma coisa?
3: Bora ver se dá alguma
1: foi
3: coisa
1: nada,
3: agora,
1: não,
3: né?
1: Foi nada, não foi nada.
0: Foi nada, foi tudo jogada que não foi aproveitada pelo Remo, pouco se diga.
3: Era a bola do jogo, Cláudio.
0: Aconteceu, está no Dom, acesse dom.com.br.
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0: 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Qua... 49 no segundo tempo do jogo. 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O placar de Vidas Macedo Ferriaço, 3-2, 3-3, 3-0, 8.
7: Remo!
0: Remo tem 2.
7: Atlético
0: também tem 2.
1: Grêmio já venceu 2-1 São Paulo. Já já a bola rola para Curitiba e Chapecoense.
0: A hora certa de arrebiar a TV, canal 13, afiliado à Band em Belém, metrópole da Amazônia. 8 da noite, mais 24 minutos.
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0: Jaderson pelo lado canhoto tentou o drible, cometeu falta, o lance está parado, ele reclama que não fez nada, mas a falta está marcada e o jogo vai acabar. Já estamos chegando a 49, 42, mais alguns ridículos segundos e a partida termina. A bola já levantada para o ataque do Galo, segura a parada, ainda bem que o Mida não está em campo mais, né? Ele é danado para fazer gol no último segundo. Mas o Galo ataca perigosamente. Olha que bola. Chega, entretanto, o arqueiro Marcelo Rangel. A bola dele.
8: Acabou.
0: Apita Ramon Abateabel, dos males o menor.
8: Olha a vaia.
0: Empate de 2-2, Remo e Galo. E teve cartão aí para quem do Remo, hein, Magno?
3: Vamos já confirmar, Cláudio.
0: Esse que vem para cá.
1: Matheus Felipe,
0: né?
3: É, o primeiro cartão dele. E olha só, vai.
0: São pra quem? Pro árbitro, pro técnico, pro time?
3: Então, apupou no árbitro, né?
0: Não, eu acho que o árbitro não.
3: Não, não chama do ladrão, essa é a palavra.
0: Tá bom. Aqui termina 2-2, Atlético Mineiro e Clube do Remo. A reportagem lá embaixo, o que é que temos por aí?
3: Por enquanto, Cláudio, vamos aguardar aqui os jogadores saindo. Certo é que o Clube do Remo perde 2 pontos em Belém. Em 2 jogos realizados entre Remo e Atlético Mineiro, 5-5, podemos assim dizer. 3-3 lá, 2-2 aqui. E o Clube do Remo que permanece na 18ª colocação. Chegou a ficar fora da zona quando saiu na frente, estando na 15ª posição. No entanto, acabou não segurando o placar, não segurando o resultado. Menos mal que houve um empate, houve um ponto, mas o Remo não consegue a vitória. E vamos lá, Tomás, você.
1: Não, é que o Condé está lá questionando os 5 minutos que ele deu, né?
3: Exatamente.
1: Muito pouco pela parada, teve VAR, teve atendimento. E 5 minutos foi muito pouco, muita gente contestando isso aqui. Deveria, no mínimo, 7 minutos, né? Mas aqui pra nós, se não fez em 90, vai fazer em 2.
3: E o Manga teve a bola no jogo aqui também, né, Tomás?
1: Pelo amor de Deus.
0: O Manga tá azarado. No jogo com o Santa, ele teve a bola com 2 minutos. Hoje teve a bola aos 49. Quando caiu pra ele, eu senti que era gol.
3: Era só bater e ir pro gol e correr pro abraço.
1: Ele sempre quer dar um toquinho a mais.
0: Já ia falar, a história dele é o capricho.
3: Foi assim contra o Grêmio, foi assim contra o Santos no jogo de lá e agora novamente aqui.
0: Contra o Grêmio ele perdeu o pênalti lá, não foi?
3: É, mas teve uma... Não, teve um Coritiba que ele tentou, deu mais um toque do Grêmio também e aí ele vai pra fora. Agora os jogadores aplaudem a torcida e vice-versa pelo empenho, pela entrega e tal.
1: Ah, bom, viu o Bernard aqui que fala a respeito do resultado... assim, pelas várias mudanças que fez, pela sequência de jogos, o que esperava o Atlético?
9: Ah, não mesmo. Eu acredito assim que dentro dos resultados que a gente teve, a vitória contra o Palmeiras fora de casa, a gente imaginava que por essa luta que a gente também quer se distanciar dessa luta de baixo, a gente poderia, dentro das circunstâncias do jogo, a gente entrou um pouquinho apagado ali, tomando um gol muito rápido, mas mesmo assim a gente conseguiu virar o jogo, conseguimos controlar bem o primeiro tempo, mas mesmo assim, mais uma vez, a gente acaba tomando empate, não é o primeiro jogo, já são vários jogos que a gente vem tomando esses empates no final do jogo, isso dificulta, são 2 pontos que a gente vai deixando aqui, mais 2 ali, mais 2 aqui, e no final sempre vai fazer muita falta, né? Que a gente sabe o quanto o Campeonato Brasileiro é um campeonato que é muito disputado, principalmente as equipes que estão lá em cima, quer continuar lá em cima, quer ser campeão, e as equipes de baixo quer respirar, então são jogos complicados, então a gente tem que ter mais atenção nessas questões para que a gente não possa ser surpreendido e, em vez de deixar os 2 pontos, a gente começar a conquistá-los.
10: Para a gente fechar, Bernardo, com esse gol que você fez apesar do empate, você vira o artilheiro do Galo na temporada. É seu melhor momento desde que você retornou?
9: Acredito que sim, acredito. Eu ficaria mais feliz se a gente tivesse caminhando melhor ainda, mas eu acredito que a gente tem evoluído, a gente tem feito alguns bons jogos e o processo que a gente vem vivendo, e então isso é importante pra gente, é importante pra mim também. Eu quero ajudar o Galo de todas as formas possíveis e é isso que eu venho tentando no dia a dia dentro dos jogos. Então eu espero que eu possa continuar, espero que a gente possa continuar também evoluindo, crescendo, mas com isso também dentro das vitórias, e porque a gente sabe que no final é o que importa, não importa quem esteja fazendo mais gols ou não, o que importa é no final se a gente vai conseguir levantar taças ou não. Então é o que eu espero pra gente no final desse ano.
3: Olha o Everson passando aqui, Cláudio, Urbano, contigo aí, ó. Aí na zona mista. É, rapaz, houve uma mudança aqui na zona mista. Vamos levar aqui, ouviu já que foi o craque do jogo. É, rapaz, não tá falando, não passa e não fala.
1: Tem um caliário aqui.
3: Olha aqui o Jajá rapidinho aqui, ó. Cadê aqui o Jajá? Já passou, vamos lá com o Talhari.
1: Vamos ver aqui o Talhari falando a respeito do lance e depois dessa volta. Gol importante, mas não teve a vitória.
8: Primeiramente, boa noite, né? Acho que triste pelo resultado, acho que a gente fez um primeiro tempo muito abaixo. Começamos bem o jogo, fizemos o gol ali com o Jajá. Eu acho que a gente baixou demais as linhas ali e acabou sofrendo, né? Então, no segundo tempo, o professor acabou acertando ali, a gente conseguiu pressionar, o Atlético começou a ter dificuldade, e eu acho que a gente fez um grande segundo tempo. Mas é jogo de Série A, a gente não pode fazer dois tempos distintos, igual a gente fez, a gente tem que melhorar nisso. Feliz pelo gol, né? Depois de um tempo, infelizmente, acabei sofrendo uma lesão muscular, faz parte também da nossa profissão, infelizmente a gente não quer sofrer, mas aconteceu. Então, feliz por estar voltando a jogar, a marcar com o apoio da nossa torcida. E agora a gente vai ter uns dias aí para trabalhar, que foi uma sequência muito grande de jogos, né? Acho que em 16 dias, não sei, 5, 6 jogos, é muita coisa. Então é focar agora, porque a gente tem dois jogos fora e a gente tem que buscar pontuar para sair da situação que a gente está.
11: Tá certo, muito obrigado.
1: Tá aí o Talhari.
12: Escutar o Everson, goleiro do Atlético, Tomazo. Com relação a esse o empate.
13: Os dois lances eu não consegui ver, não sei. Me estranha muito chamar o VAR numa situação que o cara viu lá em cima e o árbitro no campo ele acabar não dando. Isso daí foi contra a porcentagem. 90, 101% quando o árbitro vai lá, ele acaba dando pênalti. Não sei por que ele não deu, mas creio que o Ramon é um grande árbitro. Ele fez uma boa arbitragem, ele tentou apitar pelo critério dele igual para os dois lados. Infelizmente, acabamos empatando.
12: Aí o Everson, goleiro da equipe do Galo.
3: O certo é que tá uma zona mista agora aqui, pelo lado do Atlético, os jogadores pararam e falaram.
1: Na do Remo só depois.
3: Passou aqui o Jajá e não falou, no caso, na zona mista que era para ser aqui, então vamos ver se eles falam depois, né?
1: Não, vamos falar, a orientação passou aqui pela Escom do Remo, é que depois dos vestiários, do banho, é que os jogadores do Remo vão falar.
3: Ah, tá ok. Então, os jogadores do Atlético pararam aqui. Então, vamos aguardar também os jogadores do Remo falarem após o banho.
14: Positivo. Rádio Clube de Belém do Pará, deixa eu cumprimentar um monte de gente aqui nos acompanhando. O querido José Oliveira da Paz, lá em Sorocaba, São Paulo. Peteca de Jesus em Capitão Pulso. Zé Raimundo, a Wanda, Bruno e Sofia, acredito que em Iguaraci. O Cuiú, alô Cuiú, lá em Breves, sempre ligado na Rádio Clube do Pará. Meu amigo Fernando Negrão também com a gente. Um abraço a todo esse pessoal acompanhando o futebol total da sua Rádio Clube de Belém do Pará. Agora, torcedores, do lado do Remo já evacuaram, os do Galo permanecem aí, de acordo com a recomendação, não é isso?
3: Exatamente, eles vão ficar aqui 30 minutos após o término do jogo. Agora um detalhe, na descida da arbitragem para o vestiário...
12: Jogaram
3: um copo, o Ramon Abate Abel pegou o copo, observou e pediu para assinar e quem sabe botar na súmula, viu?
14: Ai, ai, ai, ai, ai, quanta tolice esse pessoal faz, hein? Ai, ai, ai,
1: é só
14: ai,
1: pegar
14: ai.
1: Quem jogou. Tem essa.
3: Era bem pertinho aqui nas cadeiras.
14: O problema é que não pegaram, pelo jeito.
12: Não pegou na hora, um abraço, né?
14: Abraçando Valmer Monteiro, grande revista, sempre acompanhando também a gente.
1: Podemos dar a classificação, Cláudio?
14: Vamos lá.
1: Bom, depois dessa... Ainda temos jogos aí para acontecer, mas por enquanto, Palmeiras o primeiro 47, segundo Flamengo 36, Atlético terceiro, Paranaense 37, O Flamengo tem 39, 37 o Atlético Paranaense, 4 Fluminense, 34, Bahia quinto, 32, o Bragantino 31 é o sexto, sétimo é o Cruzeiro com 30, oitavo Botafogo com 29, nono Atlético 29, décimo Corinthians 29, o décimo primeiro com 28 Curitiba, São Paulo 12º com 26, 13º Vitória com 26, 14º Grêmio com 25, 15º Mirassol 23, 16º Santos 22, 17º agora zona do rebaixamento Internacional com 22, 18º Remo 22, 19º Vasco 21 e 20º colocado, último colocado Chapecoense com 11 pontos. O Remo subiu uma posição, mas ainda tem jogos ainda a acontecer. É o 18º colocado, Cláudio.
0: Cumprimentando também o Vital Pantoja, grande remista lá na Rádio Veneza do Marajó, São Sebastião da Boa Vista, 88.9. O Clodoaldo, a Nazaré, são sogros do proprietário da empresa, o Pingo. Também o Zé Vitinho, o Camilo, a Camila, a Dona Rita. Alô, Dona Rita, e o Pingo de Ouro e seu irmão. Todo mundo acompanhando a Rádio Clube de Belém do Pará. Deu 2-2 aqui no Mangueirão, Remo e Atlético Mineiro. Lembrando que o Remo agora joga na próxima segunda-feira, lá em Porto Alegre, às 8 da noite, diante do Internacional. Enquanto que o Atlético Mineiro, no domingo, 16 horas, recebe na sua arena o Grêmio Futebol Porto Alegre.
1: O Atlético, no meio de semana, joga pela Sul-Americana contra o Red Bull Bragantino.
0: Red Bull Bragantino, exatamente. Mais um detalhe sobre tudo isso. O Remo, pelo menos, é o terceiro jogo em casa que não perde, né? Vinha de 2 vitórias, hoje empatou.
1: E o Atlético vinha de 3 vitórias, da Sul-Americana, Brasileira e Copa do Brasil.
0: Pois é. Completou mais uma hoje aí, mais um jogo sem perder, melhor dizendo. Cresceu muito o Atlético aí com o nosso querido Barba Domingues, o argentino. 2-2, eu repito, no Estádio Olímpico Monumental Edgar Provença, para Clube do Remo e Atlético Mineiro. 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

0: Giuseppe Tomazzo.
1: É agora o terceiro tempo, a terceira etapa da Jornada Esportiva Clube, depois de dois, Remo 2 para a equipe do Clube do Atlético Mineiro, jogo realizado nesta tarde e noite no Mangueirão. E aqui, agora o borderô do jogo, é esse mesmo aqui? 2-2, tá certo, é isso. Vamos aqui para o total de público. Tivemos 11.963 pagantes, com 3.272 credenciados. Total de público do Mangueirão, 15.235 espectadores. Proporcionaram uma renda de R$ 655.920. R$ 655.920. E a cota azulina do jogo, R$ 291.078,87. 15 mil, pouco mais de 15 mil espectadores assistiram o empate do Remo diante do Atlético Mineiro no Mangueirão, que acaba sendo...
2: Eu queria que um dia, Tomás, me explicasse por que centavos que sempre aparecem em renda, hein? De onde tiro? Tem dia que é 25, 27, acho que foi
1: 87. Porque é o seguinte, é porque tem os descontos percentuais, né, Cláudio? Aí às vezes vai variando.
3: Não, mas isso aí é só o valor de ingresso. Quer dizer, eles dizem que a arrecadação quando
1: não,
3: foi.
1: Não, mas aqui...
2: Eu estou falando o centavo.
1: Não, então, o centavo, mas aí tem INSS 20%, quadro móvel, aí tem alguns impostos aqui a serem pagos através de percentuais. Por isso aparecem os centavos. E não é só aqui, não. Em todo lugar aparece, né? Não é uma exclusividade nossa. Globo Esporte Magazine, Tintas Acron, Laboratório Amaral Costa, Condutel, Orion, Planeta Energia, BR, Zil, Informática, Sandro Autopeças, no terceiro tempo aí.
4: Já estamos aqui pela sala de imprensa do Estádio Mangueirão. A primeira entrevista coletiva a ser realizada será pelo técnico do Atlético Mineiro. Já está todo mundo se organizando por aqui. Já já o técnico do Galo aparece. E na sequência nós teremos o técnico Léo Condé do Clube do Remo explanando as suas informações, as suas opiniões do empate 2-2 aqui no Mangueirão.
1: Aquela imagem lindona do Saulo Búfalo, né, Rafael?
3: Impressionante. Ele é fera.
1: Vou te contar, ele é craque. Cachadinho, cadê você, Cachadinho? Cadê o Cachado? Já já ele aparece aqui. Falando nisso, só repetindo o resultado, já tem bola rolando lá no Couto Pereira, 0 para o Curitiba, 0 para a Chapecoense, Grêmio 2, São Paulo 1, 2-2 Remo Atlético, e logo mais tem Botafogo Fluminense. Pela Série B, acabou Vila Nova 0, Sport 1, 2 para o Botafogo de São Paulo, 1 para o América Mineiro, que vai descendo ladeira abaixo, vai cair para a Série D, pela Série C, o América Mineiro. Quem te viu, hein? Pela Série C, Belo 2, Santa Cruz 2, Figueirense 2, Ferroviária 1, Ferroviária 2, 2-2. Agora sim, 1 para a Inter de Limeira, 0 para o Volta Redonda, 0 para o Ituano, 0 para o Barra. E andamento, já encerrado pela Série D, o Nacional perdeu para o ABC 2-1 lá em Manaus, São José e Gama 1-1, Uberlândia 1, CSA 0. E o Goiatuba com o Asa de Arapiraca estão empatando em 0-0. 2-2 acaba sendo menos mal daquilo que a gente viu hoje, Rui Guimarães?
5: Não, Tomazzo, não. Eu acho que o Clube do Remo poderia ter ganho o jogo. O Clube do Remo fez errado no primeiro tempo, fez um gol aos 2 minutos e baixou o tal da marcação. Aquela última linha que a gente nunca sabe exatamente o que o técnico pensa, mas eu não acredito que sejam os jogadores que obedeçam uma determinação, se foi o caso. Porque, olha, é muito difícil a gente acreditar. O Clube do Remo fez o gol com 2 minutos e a equipe do Atlético não estava presente no jogo. O Remo continuou dominando, fácil. Poderia ter chegado ao segundo gol e não forçou a barra, simplesmente o Talhari veio jogar na intermediária do Remo, era o jogador mais agudo que tinha a equipe do Leão Azul. O Jajá também fez o gol e se escondeu no jogo e o Pikachu ficou no meio campo marcando, quer dizer, nada mais do que o Clube do Remo tocar a bola. Tanto que, no primeiro tempo, o volume de posse de bola foi muito maior, foi 65 a 35 favorável ao Atlético. Porque o Clube do Remo facilitou, o Clube do Remo deixou que o Atlético fosse para cima. Ainda que o Atlético não tenha tido grandes oportunidades, dominou o jogo, ficou com a bola durante o jogo, que não era para fazer. O Atlético, no primeiro tempo,
3: Foi uma equipe que jogou errado, jogou mal, não teve um destaque maior lá na frente, e o Clube do Remo cedeu espaço para ele quando poderia ter assumido muito mais a função de, sei lá, de dono do jogo, tá certo? De mandante. Poderia ter chegado no gol adversário pelo menos umas duas vezes mais. Aliás, até chegou, não soube definir. E, infelizmente, o Talhari, na minha opinião, não foi bem no primeiro tempo. Segundo tempo até que fez um gol, mas não foi bem no primeiro tempo. E isso aí tudo complicou. O segundo tempo foi aquele segundo tempo que o Atlético veio decidido. Depois de ter feito 2-1, veio decidido para segurar o score. Cometeu o mesmo erro que a equipe do Clube do Remo fez no primeiro tempo. Baixou muito a marcação. O Remo foi para cima, claro que foi no sufoco, na camisa. Um gol só aos 28 minutos, depois que praticamente uma falha do setor defensivo da equipe do Atlético. Mas houve muito mérito do Talhari, que foi, digamos...
1: A bola metida do Vitor Bueno foi sensacional.
3: Mas foi, eu digo que o Talhari, ele foi o que ele não tinha sido no primeiro tempo. Porque no primeiro tempo ele não foi... agressivo.
1: Eu vou até discordar de ti. Eu acho que foi mais mérito do ataque do Remo do que a falha da defesa.
3: O que eu estou dizendo é que o Talhari não foi o mesmo jogador no segundo tempo do que ele foi no primeiro. No primeiro tempo ele não jogou nada. No segundo tempo ele fez pelo menos a boa jogada e o Remo foi mais agressivo porque estava perdendo de 2-1. Mas, na minha opinião, era para o Clube do Remo, era um jogo para o Clube do Remo ganhar esses dois pontos, ganhar os três, aliás.
1: Mas teve a chance, né?
3: Teve muita
4: chance. Técnico do Atlético falando já aqui.
3: Vamos lá.
4: Vamos na guarda.
1: Vamos aí, então, com a coletiva do Eduardo Fernandes, Domingues, né? O técnico atleticano aqui no terceiro tempo, em nome do Globo Esporte
0: Magazine. Boa noite, Eduardo. Aqui, Cláudio Rezende, da Itatiaia. Eu queria que você falasse sobre... o jogo de hoje, como que fica o sabor do empate? Porque o Atlético toma um gol muito cedo, consegue virar e toma o gol de empate nessa partida. Pelo domínio de posse de bola, de mais finalizações, fica um sabor um pouco amargo esse resultado hoje?
6: Olá, boa noite. Claro que sim. Porque o primeiro erro que tivemos... Eles foram certeiros e começamos de uma maneira que não queríamos. Mas depois o time começou com o plano de jogo que queríamos fazer hoje. Jogaram um primeiro tempo muito bom, muito bom. Minha visão. Cuando viramos el juego ya hablamos en un intervalo lo que iba a acontecer y cómo poder defender mejor y también defender con la bola. Tivemos oportunidad y esa segunda etapa también. Yo siento también que fue, digamos, fue un error de nuestra defensa, podemos defender mejor, más a virtud que teve o atacante de fazer o gol onde ele finalizou, muito difícil, mas sim, um sabor muito, não sei como se diz aqui, mas amargo.
7: Boa noite, Eduardo. Opa, tá alto, hein? Boa noite, Eduardo, Breno Galante. Eu queria que você falasse um pouco sobre as suas escolhas, né? Hoje você fez uma mudança no seu time, eu queria que você falasse se foi mais uma questão... física ou se realmente uma situação de poupar jogadores já pensando no jogo contra o Bragantino e se realmente o desempenho foi de acordo com o que você esperava.
6: Se o desempenho o quê?
7: Foi de acordo com o que você esperava.
6: Sim, claro que sim, porque primeiro, não temos que esquecer que é difícil jogar aqui por o clima. Um campo de jogo muito pesado, muito pesado. Tivemos en tres días dos viajes muy longas. En tres, cuatro días tenemos que viajar otra vez. Tres partidas en una semana de visitante. No lembro de una situación igual, mas tenemos que hacerlo, tenemos que jugar y tenemos que competir. Y con eso, digamos, sí, algunas mudanzas. Pelos minutajes que eles têm, mas estavam fazendo. Se escuta bem? Bom, estava. Ah, aí está. Estábamos haciendo una buena partida, digamos. El primer tiempo con el dominio de la bola. El segundo tiempo, yo acho que fue un... Ellos no estaban casi, digamos, sí tenían un poco más de pose de bola, pero no finalizaban, no entraban en la área grande. Entonces estábamos haciendo una buena partida defensiva, las transiciones comenzaron a ser un poco mejores, y cuando tuvimos la posibilidad, yo siento que teníamos a situaciones para finalizar mejor y no pudimos hacerlo, y entonces... Yo acho que las mudanzas que tuvimos, o que yo pensé para hoy, Atlético hizo un buen show aquí. Y yo acho que tenía posibilidades mucho más grandes que el rival para ganar la partida.
4: Eduardo Magno Fernández, Rádio Clube do Pará. O Atlético vira o placar pelo placar 2-1 no primeiro tempo ainda, embora saia atrás muito cedo, mas no segundo tempo ele acaba caindo de intensidade, chama o clube do Remo para a frente e acaba sofrendo um empate muito cedo também. Não tenho certeza que, pelo que tu fala, não te agradou a postura da equipe em campo, mas um ponto fora de casa, queira ou não, também é sempre bem-vindo.
6: Sim, mas o sentimento dentro do campo de jogo era diferente. El sentimiento que se sentía dentro del campo de juego era diferente. Viramos el placar, como usted falou. Por momento de la segunda etapa teníamos el control, digamos, porque él no podía atacar o finalizar, sobre todo. Tenían pose de bola, pero no podían finalizar. En un momento yo comencé a pensar si era necesario, si precisábamos de hacer la línea de 5 defensiva o no, más como él y no estaban finalizando, entonces comencé a decir que estábamos bien y que en algún momento podíamos tener una finalización mejor que el rival. Sí, siempre es importante sumar, mas como aconteceu a partida, sentimos que perdimos 2 puntos.
8: Boa noite, Eduardo. Matheus Pauchis, Vox Esporte, aqui de Belém do Pará. Primeiro tempo, principalmente depois que o Remo já tinha feito 1-0, a gente viu o Atlético muito com a posse de bola, mas sentindo uma dificuldade em determinado momento de balançar o jogo com a velocidade necessária para criar espaços. Mas a partir do momento que cria o espaço do primeiro gol, repete a jogada no segundo gol do Atlético. O que você fez de leitura para encontrar essa jogada, tanto do gol de empate quanto do gol da virada, e o que faltou no segundo tempo para o Atlético continuar nesse ritmo, ele continuar com mais posse de bola, continuar com um pouco mais de bola no pé, como ele dominou o primeiro tempo com muita posse?
6: Sim. Primeiro... cómo el equipo tiene que se movimentar para encontrar los espacios. Eso es lo principal. Porque si usted olha la primera, los dos gols que hicimos, son casi los mismos gols, mas los jugadores son otros. Mas, entonces, digamos, como un tiene que entrar, otro tiene que salir y poder encontrar y resolver los espacios que queríamos encontrar, era importante, mas no podíamos siempre tener el mismo jugador allí. Entonces, pensamos en eso. Mas son pocos los chimis que tienen la posibilidad de tener control de la partida a los 90 minutos. No mundo. Y aquí cada vez que... muchas partidas que Ochimi comienza a ganar, otro Ochimi tiene necesidades también, tiene buenos jugadores. Ahora estamos jugando en la casa de Elis. Tenemos que saber cómo mejorar en administrar el resultado. Me parece que allí está a melhora que podemos fazer, porque não é mental, não é físico. Quando empataram na partida, começamos como a ter a posse de bola outra vez e atacar todo o tempo, e houve muita mais transições do habitual. Então, não é físico, mas temos que entender e saber como melhorar em administrar as partidas.
0: Ah, perdão. Eduardo, o Atlético é um dos 5 times brasileiros que estão em 3 competições ao mesmo tempo. E você já falava aí de muitas viagens e desgaste. Naquela reta final, antes da Copa do Mundo, alguns atletas eram menos utilizados. A gente já viu o Igor Gomes aparecer mais, o Dudu foi titular um jogo depois de muito tempo. Hoje você oportunizou outros, né? Vitor Hugo, Reinier. É um dos seus objetivos para esse segundo semestre. Oportunizar mais... esse elenco, mais atletas serem importantes para o seu esquema de jogo?
6: Claro, claro que sim, porque precisamos de todos. Mas você tem que ganhar o espaço dentro do treino, o dia a dia. Se você se prepara bem, se você está melhorando seu performance, não? Se, digamos, se... Se você, sua exigência é a melhor para... Você tem que melhorar. Como pelo jogador. Depois é pelo time. Primeiro é pelos jogadores. Então, a partir dali é quando você não começa a ter a confiança do treinador. Começa a ter a confiança de seu companheiro. E quando o companheiro de você, digamos... O treinador começa a falar de um time e você não joga. E faz mudança e você não joga. E o jogador e seu companheiro, o chamava o treinador, está por dizer, este está louco que não joga meu companheiro. Você tem a confiança do companheiro, não do treinador. Então, isso é muito mais importante do que ter a confiança do treinador, porque eu tenho a oportunidade de escolher e vou escolher a... O melhor que eu sinto para cada momento.
7: Eduardo, você falou há pouco aí a questão de saber administrar melhor, né, alguns resultados. Você falou que não é físico, não é mental, só que agora, diferente desse jogo de hoje, o de quarta-feira começa a ser um jogo que tem um mata-mata, né? O que trabalhar? Você tem pouco tempo, né, viagem, mais uma viagem. O que trabalhar? É uma questão mais de conversa? Você acha que é mais uma conversa com os jogadores?
6: Sim, é conversar, é ter confiança do que fazemos. Eu não sei, vão 4 ou 5 jogos de visitante que na, o time tem oportunidade de ter pontos. Situações diferentes, mas é difícil conseguir pontos de visitante. Mas aqui no Brasileiro. Então, temos essa confiança de saber que vamos a qualquer estádio e vamos a ser fortes e vamos a ser competitivos. Depois, sabemos também para na quarta que são 180 minutos. E os primeiros 90 são lá. E temos que fazer uma partida inteligente.
9: Obrigado a todos.
1: Aí a entrevista coletiva do Eduardo Domingues, né? Bem curto, ligeiro, rápido, objetivo, né, Magno?
4: Exatamente, Tomazo. Entrevista aqui do técnico do Galo, das Alterosas, o Atlético que já volta, né, pela sua logística. Retorna o...
2: Ele vem de Porto Alegre para cá, né? E daqui vai para São Paulo.
4: E já avisando o próximo jogo que irá acontecer, contra São Paulo.
1: Bragantino,
4: Red Bull Bragantino, pela Série A do campeonato, pela Copa Sul-Americana. Ele falou também, né, sobre logística, sobre esse calendário do futebol brasileiro. Não é o primeiro que reclama e acho que vai ter muita gente reclamando ainda mais. O Atlético, que é um dos 5 times que estão ainda Libertadores, tem também a Copa do Brasil e também tem a Série A do Campeonato Brasileiro. Então o Atlético não vai ter folga na tabela, vai seguir em frente agora com o seu calendário pela Copa Sul-Americana. E o detalhe também, já daqui a pouco, temos o técnico Léo Condé também aqui do Clube do Remo para falar.
1: O detalhe que esses times brasileiros que estão na disputa aí, né, Copa do Brasil, Sul-Americana, temos Vasco, o Inter, o Santos, Mirassol, todos eles brigando para não cair, né, Cláudio? Ainda tem isso. É, com três competições.
2: Isso pode ser uma coisa que favoreça até o Remo. Né?
1: Exatamente, o desgaste é muito maior. Globo Esporte Magazine, Tintas Arcron, Laboratório Amaral Costa, Condutel, Orion, Planeta Energia, BRZIL Informática, Sandro Autopeças no terceiro tempo. A galera está mandando mensagem aí, Robertinho. Nosso querido Roberto Menezes, Roberto Mix, já na mesa de áudio, comandando a nave 106,9. Também temos imagens e som pelo YouTube com o nosso querido Caio Sena. A equipe técnica com o Carlos Augusto e também o nosso Sebastião Gato, na coordenação do Zé Ribeiro, nossa ovelha Dolly. Mandando aquela mensagem de áudio no 989531583. Vamos ouvir o primeiro zap aí, ô Robertinho, aquele participação do torcedor.
10: Eu queria falar um pouco sobre o jogo de hoje. Para mim, o Léo Condé está demorando demais nas mexidas. Pô, tem o Jaderson no banco, por que ele não botou o Jaderson do lado esquerdo lá, no lugar do Mike, que estava mal? O que, que ele fica esperando? Aí, tirou o Jajá e mexeu mal no time, entendeu? Não tô entendendo o que está acontecendo. Entendeu? O Remo tem que contratar. Se não contratar, dificilmente prossegue.
1: É, não se identificou, mas ele. Eu acho que é mais ou menos isso aí. Primeiro, o Mike já não tinha. Estava naquela de até de não jogar a partida em função do desgaste físico. Está muito próximo de sofrer uma contusão, o CK está muito alto, né? Agora, contratar, vai ter que contratar, bicho. Não tem jeito. O que aconteceu nos últimos dias, dessas faltas de opções, acaba mexendo e o torcedor exigindo. Diga aí, rapidinho, Magno.
4: Só um detalhe rapidinho, né? Só para atualizar a situação do Atlético. Ele viaja hoje, 10h20 da noite. A delegação vai direto para Belo Horizonte, vai ficar no CT do Galo. O elenco do Atlético vai pernoitar, vai dormir no hotel do Atlético. E aí amanhã, ainda treina de manhã no CT e depois vai para São Paulo.
3: Tá certo. Acho que horas ele vai sair daqui? 10h20
4: sai o voo.
1: Vai chegar uma hora da manhã.
3: Vai chegar uma hora, duas lá, rapaz. Vai dar tempo de dormir.
1: E agora o torcedor, primeiro, se o Mike não estava legal, botava o Jaderson, era uma opção.
3: Mas olha, né? Tomazo, essa questão.
1: Essa demora da mexida também faz sentido.
4: Só que há quanto tempo o Jaderson não joga 90 minutos?
3: Eu acho o seguinte: essa questão do Mike é uma questão que deve ser discutida à parte. Você não pode ter um jogador meia-boca num jogo, principalmente nesse jogo da Série A. Vamos combinar. Não tem como, vou.
4: Uma coisa é certa, ficou confirmado.
2: Eu me a colher enferrujada nessa, que é aquela velha história que eu digo, são essas coisas que eu não entendo.
4: Ficou confirmado.
2: Quem acompanhou o noticiário do Remo, né, Magnão? Uns 15 dias atrás, o que, é que era dito? Olha, o Condé está entusiasmado com o Tico, está treinando o Tico de ponta e de lateral. Não façam surpresa, não sejam surpreendidos se de repente o Tico ser escalado de lateral esquerdo no Clube do Remo. Hoje precisou de lateral, o Tico no banco e ele não lançou. Não,
3: e o pior colocou é que dispensado quem tinha.
4: Ele colocou o Tico contra o Mirassol aos 40 do segundo tempo de lateral esquerdo. Aí foi falado também, Rui, Cláudio, Tomazo. O Marlon ainda não estava com efeito suspensivo. O Léo Andrade poderia ser o seu substituto? Não, não vai. Aí o Léo Andrade vai para a esquerda no lugar do Mike? Não, não vai. Ou uma coisa certa, não confio no Tico para a lateral esquerda, ele é atacante, e não confio no Léo Andrade. Tanto que não foi nem para a lateral, que ele já foi improvisado, e nem para zagueiro.
2: Mas o Léo Andrade é o Jandrógeno do Remo.
3: Acontece o seguinte, se você ficar nesse negócio de não acreditam, quem não acredita? A diretoria, o diretor, quem é que não acredita? Porque é impossível.
2: Claro que é o técnico, ele traz para dar justificativa que apoia a base.
3: É impossível, Cláudio, a gente aceitar de que um jogador que não tem condições, e o lateral esquerdo do Remo, O técnico já disse que ele não tem condições de jogar a partida toda. Para que que insiste? É muito melhor você colocar, porque a responsabilidade de um jogador como o Léo Andrade, tudo bem, ele não é lateral esquerdo, mas ele tem como profissional de que ajudar, de ser improvisado de alguma forma, ou o próprio Jaderson que foi, que jogou hoje. O certo é que se você colocar um jogador desde o início, estava se notando.
2: E os dois gols do Galo saíram em cima
3: pois
2: do mar.
3: Pois é, desde o início estava se notando. O técnico reclamando do lado esquerdo, a equipe adversária explorando o lado direito do seu ataque, fez dois gols por lá e ninguém tomou providência nenhuma. É pior, ainda voltou no segundo tempo com o mesmo jogador, com as mesmas falhas. Aí é muito difícil de você aturar.
1: Bom, rolou a bola, torcida por isso. Rolou a bola no Nilton Santos, 0, Botafogo 0, Fluminense. E o Thiago Kozer faz aos 31, Curitiba 1, 0 para a Chapecoense. Vai afundando cada vez mais a Chape lá. É, que continuou com seus 10 pontos aqui no terceiro tempo, aguardando a coletiva do técnico Léo Condé, Globo Esporte Magazine, Tintas Arcron, Laboratório Amaral Costa, Condutel Orion, Planeta Energia, BRZIL Informática, Sandro Autopeças e o público aí, né, Cláudio? Acabou não sendo aquele que a gente imaginava. Eu achei que daria uns 20 mil, mas os 15 mil acaba sendo até de bom tamanho, né?
2: Para o que aconteceu, veja bem, o torcedor, aquela velha
1: a
2: história.
1: Semana, né?
2: A semana ele sente. Né? Não, ele levou um baque danado com aquela derrota para o Santos. Bom, para nós, isso tirou muita gente daqui hoje. E foi dentro daquilo que o programa calculou, uns 15 mil. Entre pagantes e não pagantes, deu nisso. Porque, inclusive, do começo do jogo, antes da bola rolar uns 15 minutos, tinha muito menos gente do que o que a gente observou depois de uns 10 minutos de partida. Eu acho que